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0: Boa noite, povo de Deus, a paz do Senhor Jesus. Feliz de novo aqui, o amigo que vos fala, pastor Alexandre Frutuoso. E mais uma noite dividindo bancada comigo, a minha esposa, a pastora Rosângela Frutuoso. Nós estamos muito felizes. Eu sempre uso a expressão que estamos muito felizes, pois o momento da pregação, de louvor, de interação com os ouvintes é um momento de felicidade para os nossos corações. Então a alegria do Senhor é a nossa força. E saudar a todos com a paz do Senhor Jesus, a todos os obreiros espalhados, obreiros de Madureira, obreiros de todas as igrejas, denominações que nos dá a honra da audiência aqui na nossa programação, com o programa Cristo em Casa com Madureira. Queridos, eu passo aqui também a palavra de saudação à pastora Rosângela e logo após vamos fazer uma breve oração para dar andamento aqui ao programa. Pastora Rosângela.
1: Boa noite, a paz do Senhor. Como o pastor falou, eu fico muito feliz em poder entrar na sua casa com esse programa maravilhoso que é Cristo em Casa, na sua casa com Madureira. Louvado seja o nome de Jesus. Já mandar a paz do Senhor para todos os ouvintes da 100.5 FM Líder. Aproveitar e já mandar desde o início um abraço e a paz do Senhor para as minhas amigas ali do Centro Cultural, ali em Tambaú. Eu disse que estaria hoje acompanhando o pastor Alexandre, dividindo aqui bancada com ele, a nossa coordenadora Eridan, a nossa gerente de artesã, a Margarete, e também a nossa querida... todos, irmãos. Eu acabei esquecendo aqui, pastor, o nome de uma das minhas... Aldaci, louvado seja Deus, também Andréia, e o nosso gerente é Pedro e Beto, mais novo gerente também dali do nosso trabalho, para a glória de Deus. Então, muita gente na escuta e a gente já vai começando, iniciando e agradecendo ao Senhor. Pastor, eu já quero louvar a Deus pela vida dos nossos bispos, em nome de Jesus. Sei que o Senhor já faz isso, mas eu quero render graça pela vida dos nossos bispos, Bispo Samuel Ferreira, nosso pastor, né, o pastor nacional, bispo nacional. Eu quero louvar a Deus pela vida do nosso bispo primaz, Manuel Ferreira, bispa primaz, Irene, e o nosso pastor Abner, bispo Abner. Hoje eu estou medonha falando pastor, mas é o bispo Abner Ferreira e Samuel Ferreira. Desta feita também já adorar a Jesus pela vida do nosso pastor Dilma dos Santos, nosso pastor da Convenção do Estado da Paraíba, o qual nos otorgou essa bênção de estarmos aqui na rádio, divulgando os nossos trabalhos do Ministério de Madureira aqui no Estado e também fazendo o programa que é a nossa cara, que é a sua cara. Louvar a Deus pela vida da nossa pastora Marisa, sua muito digníssima esposa, a nossa líder estadual, para a glória de Deus, e todos os nossos pastores presidentes também na escuta. Em nome de Jesus, eu vou deixar para que o pastor também fale o restante, né?
0: Amém, queridos, vamos estar orando pela nossa liderança agora, a nossa liderança maior, presidente da Convenção do Estado da Paraíba, pastor Dilma dos Santos, e toda a mesa diretora Conemad PB. Vou orar para Deus tomar os seus servos em suas poderosas mãos, abençoar os trabalhos nesta noite. Acredito que em alguma congregação, alguma igreja, sede e alguma filial está acontecendo culto nesse exato momento. Que Deus tome a vida dos irmãos. Amém? Então vamos agora para o nosso primeiro momento de oração.
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0: Senhor, meu Deus e meu Pai, queremos te agradecer pela oportunidade que o Senhor nos dá toda quinta-feira, pelos grandes livramentos que o Senhor nos dá no percorrer da semana, no decorrer da semana, onde nós saímos para os nossos afazeres, trabalhos, responsabilidades nos cultos, juntamente com o povo, com o rebanho que o Senhor separou, que o Senhor salvou com seu precioso sangue, pois está escrito na tua palavra, Senhor, que o Senhor é o bom pastor e de nada nós teremos falta. E nós estamos felizes porque temos a oportunidade de fazer o ID do Senhor através da pregação aqui na rádio. Essa programação, a porta aberta, o qual o Senhor abriu para que viéssemos entrar nela e fazer aquilo que o Senhor designou que fosse feito, que é pregar, que é louvar, que é adorar, que é acompanhar a vida dos irmãos de alguma forma. Aqueles que muitas das vezes, Senhor da Glória, adentram na programação por via da internet, ligando na nossa programação e pedindo orações, Senhor, por diversas causas, seja essas causas, fraquezas espirituais, enfermidades, causas na justiça. Nós estamos aqui para isso, pois a oração de um justo pode muito em seus efeitos. Te apresenta a vida de cada pastor presidente de campo aqui no estado da Paraíba. E o Senhor abençoe o grupo de obreiros, que o Senhor abençoe os departamentos das igrejas, as mulheres guerreiras, o departamento importante de ciclo de oração, pois sabemos que a oração intercessória, ela é poderosa para fazer e operar coisas grandiosas, trazer à existência aquilo que nós ainda nem vimos, pois isso é fé. Então abençoa a tua igreja, abençoa a nossa igreja ali no Alto Mateus, também abençoa a vida da minha esposa que aqui está comigo dividindo bancada nesta programação. Te apresento cada obreiro, dos evangelistas aos diáconos, aos auxiliares de trabalho, as irmãs, as missionárias que ali, Pai, são guerreiras juntamente conosco. Abençoa poderosamente. Assim nós entregamos a nossa vida, esta programação. Faça conforme o Teu Espírito Santo nos designar nesta noite. E assim nós oramos no nome do Pai, do Filho e do Espírito Santo. Amém. Vamos ouvir mais um hino da nossa harpa cristã, de número 107. Já foi uma.

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0: Glória a Deus, belos louvores à nossa harpa cristã, hinos que edificam a nossa vida. Está aqui nos dando mais uma vez, ligadinho na nossa programação, a família do nosso Diácono Márcio, ali no Alto Mateus. Diácono Márcio, a paz do Senhor Jesus, Diácono faz parte ali da nossa igreja sede, ADMP João Pessoa, e ele botou aqui, gostaria de pedir um louvor, eu acho que é de Sara Beatriz, Enche-me. Vamos ouvir agora o pedido do nosso Diácono Márcio com o louvor de Sara Beatriz, Enche-me.
1: Pastor, crente só presta cheio, viu?
0: Verdade. Então,
1: se o povo está pedindo, é porque o povo gosta de transbordar.
0: Oh,
1: Pai do Senhor, Diácono Márcio, toda a família, receba um abraço do nosso amigo Espírito Santo aí na sua casa. E dá um beijo aí nesse profeta de 3 anos, que o profeta marcha na terra.
0: Viu? Canelinha de fogo.
1: Ah, é coisa grande. Eu louvo a Deus. Antes de tocar o hino, estou aqui conversando com a minha amiga, a nossa coordenadora ali, geral do nosso trabalho. E ela aqui feliz mandando as nossas orações,
0: coisa
1: aquilo
0: boa.
1: Que está sendo falado. Manda um abraço para ela, pastor.
0: É o nome
1: a
0: dela?
1: Nossa irmã Eridã, missionária Eridã.
0: E missionária Eridã, um abraço, a paz do Senhor Jesus, aqui o amigo, pastor Alexandre Frutuoso, viu? Deus abençoe. Ficamos felizes com a sua participação aqui na nossa programação.
1: Aleluia, vamos ouvir.

Glória a Deus, belo hino de Sara Beatriz, enche-me Deus. E como já foi bem falado aqui pela pastora, muitos de nós sempre precisamos estar cada dia mais cheios da presença de Deus. Cheios até transbordar. Crente não presta vazio, irmãos, dessa presença de Deus que é tão gloriosa em nossas vidas. Tendo em vista que nós somos cercados de uma tão grande nuvem de testemunhas e dentre essas nuvens, temos aí os diversos inimigos espirituais, né? Porque a Bíblia diz que o nosso adversário não é carne nem sangue, e sim principados e potestades que atuam nas regiões espirituais da maldade e atuam contra a nossa vida para tentar desfazer a tão grande obra que Deus tem. Eu quero dizer a você nessa noite, você que está sentindo vazio dessa presença, seja cheio, seja cheia dessa presença de Deus nessa noite. É que nada nem ninguém possa tirar o teu foco, que é de estar

0: falta, com esse fervor. Você não está com desejo de abrir a boca para glorificar, para pregar uma palavra, para dizer que Deus é bom, mas essa noite eu profetizo que Ele te encha. Encha de poder, te encha de autoridade, e você se levante dessa posição caída em que você possa estar se encontrando nesta noite. Eu não sei como é que você se encontra, amado ouvinte, mas eu te ofereço nessa noite essa graça, esse favor imerecido. Jesus, Ele entra na tua vida, Ele abala com a tua estrutura, mas de uma forma boa, te levantando, te erguendo, pois eu declaro vida e vida em abundância na tua vida. Pois a vida de Deus está na tua vida, e a vida de Deus em tua vida, você tem mais vida ainda, é até transbordar. Então transborde nessa noite, e diga, enche-me Deus, até transbordar. Então transborde, amado ouvinte, nessa noite. Não é assim, pastora?
1: Dessa maneira. É dessa maneira, pastor. Tem um ditado popular que diz assim: a mente vazia, oficina do diabo, né? E a gente, lendo a palavra do Senhor, a gente encontra várias histórias, principalmente no Novo Testamento, e eu quero aqui ressaltar o que se encontra lá no livro de Marcos 21, 18 a 22, Mateus, aliás, e Marcos também 11, 12 e 14, vai falar de uma figueira, e eu não me canso de ministrar sobre isso, porque isso é importante para nós. A história da figueira seca ou a figueira amaldiçoada é uma passagem bíblica presente nos evangelhos atuais, né? No caso, o Novo Testamento. Essa história narra que Jesus Cristo, ao sentir fome, aproximou-se de uma figueira. Aleluia. Eu vou pedir para que o irmão bote aquele fundo musical. Gidões. A nossa história é que Jesus Cristo, ao sentir fome, aproximou-se de uma figueira que estava cheia de folhas verdes. Visto, pastor, que nessa espécie as folhas costumam nascer junto. E nada melhor do que ter um pé de figueira em casa. E nós somos premiados. E nós temos aquele pé de figueira na nossa casa. E eu observo, é interessante que às vezes eu fico ali no terraço observando como o figo ele produz. Uma hora as folhas, elas caem praticamente todas, né? E aí quando começa a nascer as folhas, encher de folha, os figos também começam a aparecer. E observando esse pé de figo na nossa casa, o nosso Deus, Jesus Cristo, ele sentiu fome. E logo ele se aproximou do pé de figos, porque ele viu folhas viçosas, ele viu folhas brilhosas, ele viu folhas bonitas, e ele sentiu fome e ele foi lá. Aquela aparência da figueira, daquela árvore, atraiu os olhos de Jesus, sim ou não? Atraiu os olhos de Jesus, como muitas coisas têm nos atraído pela aparência. Sendo que Jesus é Jesus, como diz o nosso amigo Paulo, pastor Paulo da Nova Jerusalém, ali em Espírito Santo, já quero mandar um abraço para a pastora também Aline, a sua digníssima esposa. Jesus não é gente, Jesus é Jesus. Ele sabia que aquela figueira estava linda, estava mostrando suas folhas, as folhas estavam belas, porém, ele foi procurar a figa. E Jesus não é onisciente, não é onipotente, não é onipresente, não sabe de tudo? Ele confrontou aquela figueira. Por que será? Aleluia! Logo após os figos, ele esperava encontrar frutos. No entanto, encontrou apenas folhagem. Será que se Jesus, que está entrando na sua casa aí, através desse microfone, dessa fala da pastora Rosângela, do pastor Alexandro, através do Espírito Santo, será que ele, batendo na porta da sua casa, entrando na sua casa, ele vai encontrar apenas uma aparência? Ou ele vai encontrar frutos? Fica aí a pergunta, não minha. Você é uma árvore, e como árvore, você tem que estar ligada no Senhor. João 15 diz assim: eu sou, quem disse? Jesus. Eu sou a videira verdadeira, e vós sois os ramos. Aquele que está em mim dará o quê, pastor? Fruto.

0: e o teu fruto em Cristo, ele permanece. É interessante que quando Jesus, ele chega na minha vida, chega na sua casa, chega na sua vida, ele não quer saber da aparência não, pastor, porque tem gente que vive de aparência. Exatamente aqui o texto fala que aqueles religiosos da época, eles viviam de aparência, não vivia a essência. E eu tenho um lema comigo desde o mês passado, que eu estou com esse lema: vamos viver mais presença e menos aparência, porque aparência todo mundo chega enfeita. Você quer ver uma coisa aqui que vai ser bem claro para você que está me ouvindo entender e nós entendermos aqui na bancada? Uma árvore de Natal, ela só é árvore quando você chega e põe um sininho, põe um bonequinho, um presépio ali de baixo. Eu não sei como que fala essas coisas. Porém, é só a árvore, ela não é árvore, ela só é aquelas folhas verdes. Então Jesus, ele visitou essa árvore porque era bonita, chamou a sua atenção, mas chegando nela, aleluia, ele só encontrou folhagem, frustrado com a árvore, aleluia. E aqui eu paro um pouco e digo: frustrado com a árvore. Será que Jesus não se frustra comigo e com você?
1: Da mesma forma,
0: porque ele nos vê, pastor, como árvore frutífera. Nós temos como árvore, como servos do Senhor, dar fruto. E não sou eu que conto os meus frutos. E não sou eu que digo: ah, eu estou frutificando. Eu sou uma árvore que dou frutos. Estou frutificando a 100, a 60 e a 100 por 1. Não sou eu que digo. É o dono da minha vida. Ele nos traz a nossa mente, o nosso coração, para que analisemos como estou diante de Deus, como estou diante da minha família, como estou diante dos meus amigos, como posso estar agindo, ou como, até mesmo quando a gente age errado, a gente tem um amigo Espírito Santo para nos trazer à memória aquilo que podemos fazer de bom ou melhorar. Então Jesus, nesse episódio, ele carrega, ele nos dá, pastor, dois significados. A gente traz aqui na leitura: primeiro, ele estava fazendo uma crítica religiosa, sem resultado. Tem gente que parece, mas não é. Não tem aquela coisa que diz assim: é ouro, né? Nem tudo que brilha é o ouro. Então, a figueira representava um povo, os líderes religiosos da época, que tinham uma aparência imponente, era cheio de aparência, mas não vivia o amor. Eram críticos, eram ignorantes, eram acusadores, eles eram tudo e menos servos, vamos dizer assim, com a essência do Espírito. Então, eles eram cheios de folhas, eram cheios de rituais e promessa, mas não produzia o fruto da justiça. É você ser afrontado, é você ser odiado, caluniado, e você dizendo: e se fosse o Senhor Jesus? Aí Jesus diz assim: eu amava. Então, por isso que eu amo o pastor Alexandro, o nosso sonoplasta aqui, aquele versículo que diz lá em Provérbios 4:23: sobre tudo que se deve guardar, guarda o teu coração, porque dele procede fonte de vida. Lição sobre a fé: quando os discípulos se espantam com a árvore seca, Jesus aproveita para ensinar sobre o poder da oração, destacando que qualquer montanha pode ser movida quando se pede a Deus com fé e sem duvidar. Gostaríamos de saber de você, como irmãos, e até o próprio Deus: como estamos como árvore? Será que estamos produzindo o fruto da justiça? Será que estamos tipo aquele crente, eu estou na igreja para não ir no mundo. E o compromisso, onde ficou? O nosso compromisso é com Deus, mas também o nosso compromisso deve ser em servir uns aos outros. No final de tudo, pastor Alexandre, ouvinte, você que nos escuta há mais de 88 cidades, aí você que está no 83, já aumentei, 83 cidades, e que está nos escutando, faça essa reflexão. Que tipo de fruto nós estamos dando? Não sou eu que analiso os meus frutos e digo que são frutos bons ou ruins. É uma vida com Deus, uma vida de intimidade, uma vida de oração. É uma vida de aproximação ao reino de Deus. Pois Jesus está voltando e nós precisamos continuar dando fruto, pois no capítulo 15 de João e o versículo 5, a parte B, Jesus ele diz assim: olha, sem mim nada podeis fazer. Escuta só, sem Jesus a gente não anda, sem Jesus a gente não prospera, sem Jesus a gente não tem essa bondade, porque a bondade que há em mim e há em você não é minha, porque o homem ele é mau, mas o Senhor ele é bom em todo tempo, e em todo tempo Deus é bom, e é por isso que eu amo Jesus, e é por isso que eu declaro que Jesus é o meu amor, por isso que Jesus, ele diz na sua palavra, ele nos amou primeiro, por isso que nós o amamos. Então, pastor, já quero aproveitar e terminar aqui a minha saudação e dizer que também tenho a grata, sou grata a Deus por ter conhecido ali no meu trabalho umas meninas maravilhosas, artesãs, que trabalham ali com a nossa coordenadora Eridan, que está aqui na escuta ligadinha. Que o Espírito Santo me trouxe à memória a Lúcia e a nossa Diana, entre outras, mas assim, Deus nos presenteou com essas meninas. São meninas de Deus, meninas que a gente senta e conversa de Jesus e sente a presença do Espírito Santo, porque o bom é falar de Jesus. A gente fala de várias coisas, mas quando a gente fala de Jesus, conversa da pessoa de Jesus, dos milagres de Jesus, aí não tem como não se alegrar, não tem como não sentir um arrepio na carne, ei, não tem como não sentir a unção de Deus sobre a nossa vida. Então deixo para a sua meditação Mateus 21, o 18 e a 22, e Marcos também, que fala com muita precisão, 11, 12 e 25. Capítulo 11, versículo 12 até o 25, vai descrever por que Jesus amaldiçoou aquela figueira cheia de folhas. Sejamos mais a presença do que a aparência. Nós precisamos, o mundo precisa viver a presença e menos a aparência. Deus abençoe você. E eu retorno aqui o microfone para o nosso locutor, pastor Alexandre Frutuoso. Fala que eu te escuto, pastor.
1: Glória a Deus, palavra abençoadíssima. Irmãos, que nos abençoa, e nós temos que não viver da aparência, né? Mas viver de fato, de verdade, aquilo que a palavra de Deus tem promovido na nossa vida, e que a gente possa expor isso para que todo mundo veja. Estamos felizes porque Colina do Sul está ligada em peso hoje. Eita, pastora Colina do Sul, lá, a Edileuza, a irmã Edileuza.
0: Paz do Senhor, Edileuza, um beijo no coração.
1: Abraço forte, a paz do Senhor Jesus.
0: Evangelista
1: Alexandre Manu, Ferreira, Emanuel Ferreira,
0: Rabia, Aino, Alice.
1: Deus abençoe.
0: Rose Emerson. Vai espalhando.
1: Coisa boa. E também está nos ouvindo nessa noite, nos pede um hino, que eu peço que o nosso amigo coloque aí, já na agulha, de Marcos Antônio. Eu vivi dentro de um calabouço, o nome do hino. Marcos Antônio, eu vivi dentro de um calabouço. É o irmão Luciano, que também é membro da nossa igreja. Ele está ali ligadinho com a sua esposa também, a diaconisa Thaís, na escuta. Um abraço para o casal abençoado de Deus. Que Deus abençoe a vida de vocês.
0: Nossa querida Eridan também está pedindo um hino, pastor. Já peço aí o nosso técnico que coloca aí Shirley Cavalhais. Deus dará de volta tudo para você. E eu recebo, viu, Eridan, essa profecia. Ô, glória!
1: Creio.
0: Oh, glória a Deus.
1: Vamos ouvir primeiro o nosso Marcos Antônio. Eu vivi dentro de um calabouço.
0: Pronto.

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0: Glória a Deus, em nome de Jesus, o inimigo não vai conseguir e não pode fazer nem tentar contra a nossa vida, pois sou da palavra que foi lançada, toda maldição que fora lançada contra a nossa vida não vai pegar, pois nós temos autoridade, nós somos povo de Deus, propriedade exclusiva do Senhor. Então, contra o povo de Deus não vale encantamento, nem vale maldição. Quero mandar aqui um alô para a mãe e também a pessoa do nosso obreiro, Diácono Sérgio, né? Esposa, acredito que deve estar na escuta, o nosso Diácono Sérgio, a sua mãe, que é ali do sítio Jacaré, no interior aqui da nossa Paraíba. Que Deus abençoe, ela está aqui em João Pessoa. Deus abençoe, Sérgio, a sua vida, a sua família. Deus lhe prospere nesta terra. Eu declaro uma chuva de bênção sobre a tua vida, né? Chuva de prosperidade. Onde você colocar a planta do seu pé, a palma da sua mão, que Deus lhe faça prosperar, lhe dando capacidade, né, e entendimento para tal coisa, pois o desejo de Deus é te prosperar aqui, no nome de Jesus. Forte abraço, meu querido Diácono Sérgio. Eu quero, nessa noite também, compartilhar uma palavra com os irmãos. Quero que você medite comigo em Números 23. Números 23, 19. Números 23, 19. Uma palavra de Deus muito forte para os nossos corações. Eu tenho certeza que o Senhor, ele vai entrar na tua casa, no teu coração, na tua vida nessa noite, trazendo à memória toda a sua fidelidade. Deixa-me abrir aqui a Bíblia, a palavra de Deus, para juntos meditarmos. Queridos, nós temos nosso culto de doutrina amanhã na nossa igreja, às 7:30 PM, e eu peço encarecidamente que os amados ouvintes, aqueles que sentem o desejo e de repente tenha vontade de visitar a nossa igreja. A nossa igreja fica situada ali na rua Raul Córdula, no número 199. Então amanhã, culto de ensino da poderosa palavra de Deus, o culto da palavra. Tem sido bênção, Deus tem nos dado temas abençoados, passamos o dia meditando, orando, pedindo a Deus, na intercessão e súplicas, para que ele fale e alimente o seu povo. Então, Números, você que já está aí na escuta, com o coração preparado, Números 23, 19, é uma palavra que Deus trabalha muito ao meu coração, me regozijando e me deixando feliz. A nossa diaconisa Rafaela está na escuta, toda a família na escuta, Deus abençoe. Diaconisa Rafaela, nossa ovelha amada ali também, na nossa igreja sede, presbítero Aleph, toda a família, que Deus abençoe. Estão na escuta. Números 23, 19, diz: Deus não é homem para que minta, nem filho do homem para que se arrependa. Ele diria, porventura, e não faria, ou falaria e não o executaria. A palavra de Deus, ela é bem clara quando trata da fidelidade de Deus, queridos. Quando diz a palavra de Deus explicitamente que Deus não é homem para que minta, nem filho do homem para que se arrependa, ela está dizendo que Deus não muda. Às vezes eu uso muita expressão na igreja, nós, e não é só expressão, é fato. Nós mudamos, nós seres humanos mudamos. Mudamos o nosso comportamento, mudamos os nossos pensamentos. mudamos aquilo que prometemos e não cumprimos. Nós temos tendência a ser sempre falhos. Mas quem nos ajuda, quem intercede por nós com gemidos inexprimíveis é o Espírito Santo, na verdade. É Ele. É Ele quem nos dá, quem nos enche de graça, quem nos dá coragem, quem nos ajuda, nos auxilia no nosso dia a dia na obra de Deus. Pois sem Deus, pois sem a presença dEle, nada podemos fazer. Então Deus, Ele não muda. E Ele nos fez uma promessa, e essa promessa foi feita através dos lombos de Abraão e da madre de Sara. O Senhor disse que em Abraão seriam benditas todas as nações, todos os povos da terra. E nós fazemos parte hoje desse povo. Nós somos hoje enxertados na videira verdadeira, que é o Senhor Jesus Cristo. E também somos coparticipantes da promessa que Deus fez a Abraão. Deus disse para Abraão que seriam tantos como a areia da praia, como a areia do mar. E nós estamos no meio desse tão grande povo, desse povo escolhido. Então, Romanos 8, do primeiro em diante, diz, que diremos, pois, do versículo 31 em diante, diz, que diremos, pois, acerca dessas coisas? Se Deus é por nós, quem será contra nós? Aquele que não poupou nem mesmo ao seu próprio filho, antes os entregou por nós, como não nos dará juntamente com ele todas as coisas? Então nós temos que viver nessa fé, pois Deus prometeu a Abraão e Deus cumpriu. Deus disse para Abraão que daria a ele um filho, e esse filho foi dado a Abraão na sua velhice, foi dado a Sara na sua velhice, mas Deus, Ele prometeu e Ele cumpriu. Cumpriu pela sua fidelidade. Por quê? Porque Deus não é homem para que minta, nem filho do homem para que se arrependa. Então Deus, Ele não muda. Às vezes nós saímos da posição que Deus nos colocou. Nós mudamos. Deus manda ficar, nós saímos. Deus manda sair, nós ficamos. Deus manda colocar o pé, nós tiramos. Deus manda pôr a mão, nós tiramos. Deus manda tirar a mão, nós colocamos. Ou seja, às vezes nós fazemos tudo o inverso, tudo ao contrário da ordenança de Deus para com a nossa vida. Mas Deus não muda. Deus só espera que nós venhamos ficar no centro da sua vontade. Porque a vontade de Deus é que é boa, que é perfeita, que é agradável. E tem pessoas confundindo as coisas, pensando que a vontade deles próprios é que é boa, é que é perfeita e que é agradável. E nós sabemos que muitas vezes essas nossas próprias vontades só nos traz sofrimento. Mas Deus não muda, Deus é fiel, Deus continua o mesmo. Então foi através dos lombos e da madre de Sara, dos lombos de Abraão e da madre de Sara, o Senhor tinha levantado um povo judeu. Embora eles se desviaram, como se disse, eles serão devolvidos, porque Deus havia dito, e Ele não mente. Ou seja, aquilo que Deus se prometeu, dos primeiros momentos, e me traz à memória agora, o Espírito Santo, a palavra de Deus em Jeremias, capítulo 1, versículo 4 em diante, mas o versículo de número 11 especificamente, diz o Senhor dizendo a Jeremias: Jeremias, o que é que tu vês? E Jeremias disse: eu vejo uma vara de amendoeiro. O Senhor disse: vistes bem, porque eu velo sobre a minha palavra para cumprir. Então o chamado profético de Jeremias foi embasado em palavras fiéis da parte do Deus, o qual chamou Jeremias, e não é diferente com a tua vida. Deus te chamou para uma finalidade. Deus te chamou para fazer uma grande obra, e Ele te dá as ferramentas necessárias para que essa grande obra seja feita. Não é por força, queridos, entenda isso. Não é por força, não é por mérito humano, não é por capacidade humana, é pela unção do Espírito Santo, é a capacidade do Espírito Santo, é Ele quem nos dá a capacidade de fazer coisas extraordinárias, de ir quando nós não temos nenhuma condição de ir, de ficar quando nós não temos condição de ficar, de avançar, de multiplicar. Esta é a vontade de Deus na nossa vida. pois ele é fiel. Ele diria porventura e não faria? Você acha que Deus, ele iria ficar brincando de nos prometer algo e não cumprir esse algo? Você acha que é desejo de Deus frustrar o seu povo na terra? Você acha que é vontade de um Deus que não abriu mão de dar o seu próprio filho em resgate da nossa vida? Não dá para a nossa vida hoje aquilo que ele nos prometeu? Claro que não, queridos, pois Deus ele não muda, ele é fiel. A Bíblia diz que, João 3,16, que Deus amou o mundo de tal maneira que deu seu único filho para que todo aquele que nele crê não morra, não pereça, mas tenha vida e vida eterna, tenha vida e vida com abundância. Então creia, ele é fiel, ele prometeu, ele cumpre. Quantas promessas Deus já cumpriu na minha vida ministerialmente? As coisas materiais aqui na terra, na área eclesiástica, na área espiritual, me dando dons, me dando a unção de ministrar, de pregar a poderosa palavra, a unção da cura, aproveitando o ensejo, dizendo: receba a cura nessa noite, receba a libertação da parte de Deus nessa noite, dos maus pensamentos, do desejo de voltar atrás, da dúvida que foi colocada pela circunstância na tua mente, no teu coração, achando que Deus, ele muda. Deus é imutável, Deus ele não muda, ele é fiel, Deus não é homem para mentir. Agora, às vezes nós queremos compreender Deus na carne, às vezes nós queremos compreender Deus com a mente natural, e Deus não é compreendido com mente natural, pois ele é espírito. Está escrito que ele é espírito e ele se importa que os seus adoradores o adorem em espírito e em verdade. Então nós só podemos compreender os desígnios de Deus estando nós no espírito. E a palavra é bem enfática quando diz que o espírito milita contra a carne, ou seja, ambos se opõem. E aquele que nós alimentamos é aquele que prevalece. Mas eu vim te dar um conselho: se alimenta da fidelidade do Deus que te chamou. Deus não errou quando te chamou. Deus não se equivocou quando te chamou, quando te nomeou, quando te fez ovelha do seu pastoreio. Deus, ele não errou, ele não mente. Ele, Jeremias, o que tu vês, ele disse, Jeremias disse: eu vejo uma vara de amendoeira, ou seja, amendoeira. Uma árvore que, antes que as outras árvores comecem a florescer, a brotar, a ressurgir, a amendoeira, mesmo fora de época ainda, da estação, ela já começa a ressurgir. Ela nasce, ela brota primeiro, ela coloca as suas folhagens primeiro. Isso trata de pressa que o Senhor tem em fazer na tua vida. O Senhor tem pressa em fazer na tua vida. Fica com essa palavra. Que o Senhor não é homem para que minta, nem filho do homem para que se arrependa. Deus continue te abençoando. Guarda essa palavra na tábua do teu coração. Forte abraço. Deus continue abençoando a todos os ouvintes.
1: Oh, glória a Deus. Essa palavra é para salvar o mundo inteiro. Pois é Jesus, é palavra de salvação e de poder. Deus abençoe a vida do nosso pastor. Um abraço a todos. E fiquemos em oração. E quinta-feira nós estaremos de volta, debaixo do sangue de Jesus, se Jesus não voltar, em nome de Jesus. Boa noite, a paz do Senhor.
0: Amém.

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Amém. Boa noite. Que a gloriosa graça e paz do Senhor Jesus alcance o povo de Deus, nossa amada audiência, todos que nos acompanham pela frequência da 100.5 FM Líder, os que nos acompanham também pelo site radios.net/100.5 FM Líder, que a gloriosa graça e paz do Senhor Jesus inunde o teu coração nessa noite de quinta-feira. Amém. Queridos, gostaria de começar, como a gente sempre tem feito, orando, apresentando a Deus as nossas vidas, né? Apresentando ao Senhor as nossas causas. Né? É muita coisa para a gente orar, né? Se a gente fosse orar aqui, era o programa todo. Porque não é só a gente que passa, que enfrenta a luta, a gente tem muita gente, né? Eu acredito que muita gente tem acompanhado o que está acontecendo ali na Venezuela, né? Aqueles terremotos, toda aquela situação. Tem muita coisa para orar no Brasil, no mundo. Os sinais da volta de Jesus, eles se mostram cada vez, né? Como diz aquele hino da harpa, né? Então, vamos orar aqui, vamos apresentar essa programação, né? Nós estamos aqui nessa noite como Maria. Escolhemos a boa parte, né? E essa não nos será tirada, em nome de Jesus. Então, quero convidar você para orar conosco, você que está nos ouvindo do seu trabalho, da sua casa, para a gente entrar em concordância aqui e elevar nossa voz ao Senhor e apresentar as nossas causas e interceder pelos outros aqui, tá bom? Então vamos orar nesse momento. Senhor meu Deus e meu Pai, o Senhor está sentado no teu trono, governando soberanamente todo o universo, Pai. Nós estamos aqui na terra, Senhor, suplicando ao Senhor, clamando ao Senhor pela tua misericórdia, que o Senhor nos contemple nessa noite de quinta-feira. Que o Senhor olhe para mim, Pai, para os teus servos que aqui estão. E que o Senhor tenha misericórdia de nós, Pai, porque nós entendemos e compreendemos que nós não somos nada, Pai, sem o Senhor. Nós não podemos fazer nada, nós não somos nada, Pai, sem o Senhor. Então olha para nós, Pai, perdoa os nossos pecados. Tem misericórdia de nós. Que a tua graça, Senhor, nessa noite nos alcance, o teu favor. Que o aconchegue do teu Espírito, Pai. Tome conta da nossa vida. Que o Senhor mande embora a ansiedade, a angústia, a tristeza, Pai, a desesperança, Pai. Por tudo que os nossos olhos têm contemplado, Pai, nesse mundo, tenha misericórdia de nós, de mim, dos teus filhos, de cada irmão e irmã, Pai, que está aqui nessa noite, que está ferido, que está machucado, que está desanimado com tudo que tem visto no seu ministério, na sua igreja, com os escândalos, com tudo que está acontecendo no mundo, no Brasil, com a corrupção, Pai, com a iniquidade, com a impunidade desse país, Pai, e também com aquilo que tem visto, Pai, no mundo, Senhor, as catástrofes naturais, Pai, como na Venezuela, e aquela pilha de pessoas, Pai, mortas, Pai, tem misericórdia, Pai. A Tua palavra bem advertiu que nos últimos tempos seriam muito difíceis, Pai, e que os nossos olhos contemplariam muitas coisas, meu Deus. E de fato tem sido assim. E nós queremos pedir que Teu Espírito, Pai, nos fortaleça. Fortaleça a mim e aos Teus servos que aqui estão nessa noite buscando refúgio debaixo das Tuas asas, Pai. Buscando perdão, buscando consolo, Pai. Buscando a Tua misericórdia, Pai. E assim que eu quero orar, iniciar esse programa, Pai. Pedindo que o Senhor nos ajude, Pai. Porque nem eu nem o Teu povo temos nada, Pai, se do céu não vier. Então vem do alto, Pai, com perdão, com graça, com bálsamo, com consolo, Pai, com fortaleza, Pai, para a minha vida, Pai, e para a vida desses Teus servos, Pai, que clamam junto conosco, que oram junto conosco. Olha para nós, Pai. Tem misericórdia de nós, Pai, e nos ajuda, Pai, porque nós somos como criança, Senhor, como um bebê que depende das pessoas, da mãe, exclusivamente, para fazer, Pai, tudo que precisa. E nós somos assim, nós precisamos do Senhor. Às vezes a gente acha que sabe, mas o Senhor é que sabe de tudo, Pai. Então toma conta da nossa vida, Pai, e nos ajuda, Pai. Não só hoje, mas todos os dias, Pai, até a consumação do século, como está na Tua palavra. Fica conosco, abençoe a cada um. Eu te peço uma vez mais, Pai, abençoa os irmãos e irmãs que são ofertantes dessa programação, Pai.
Porque foi o Senhor mesmo que elegeu eles. O Senhor mesmo escolheu eles para manter esse programa no ar. Há tanto tempo, Pai. E eu te peço, abençoa a vida de cada um, Senhor. Olha para cada um, Pai. Vê como eles são importantes na Tua obra, Senhor. Vê como eles sustentam, Pai, essa grande obra, Pai. Vê como eles estão ajudando, Pai, esse programa a chegar nos lares, Pai. Então eu te peço, abençoa eles, não só com recursos dessa terra, mas especialmente com a paz que só o Senhor pode dar. Especialmente com saúde, Pai. Abençoa estes servos e servas. Cada um, Pai, cada homem, cada mulher, Pai. Do que oferta menos ao que oferta mais, Pai. Abençoa eles poderosamente, Pai. Que eles sintam, Pai, a Tua mão sobre eles. Que eles sintam o poder do Teu Espírito, Pai, sobre a vida deles. É o que eu te peço, Senhor, nessa noite. E agradeço ao Senhor essa oportunidade, Pai, de estar aqui com o Teu povo. Abençoe Osmar Queiroz, Pai. Raquel Maroge, que abriu as portas dessa emissora para que o Teu Evangelho seja pregado, Pai. E fica conosco aqui nessa noite, nos dirigindo em tudo, nessa noite especial, Pai. E que Teu Espírito possa falar, Pai, pelo Teu servo, Pai, e alcance muitos corações nessa noite. É assim que nós oramos e agradecemos em nome de Jesus. Quem concorda e crê diz, amém. Amém, queridos. Graças a Deus, né, a gente tem essa oportunidade. E hoje, para mim, é um dia especial. Hoje é o dia do meu aniversário e eu tenho a possibilidade, né, a bondade de Deus, de no dia do meu aniversário estar aqui, trabalhando na obra do Senhor, pregando o Evangelho, anunciando as boas novas, consolando, exortando. E eu queria agradecer a Deus, né, louvar a Deus por essa oportunidade que eu tenho de estar aqui com vocês no dia do meu aniversário. Eu falo como Jesus, né? Jesus olhou para... Estava ali com a multidão e alguém chegou e disse, Senhor, tua família está ali te chamando. E ele disse, quem é a minha família? Se não aqueles que fazem a vontade do meu Pai, né? E eu tenho a possibilidade de estar aqui no dia do meu aniversário com a minha família, que são vocês aqui do programa Última Chamada, que fazem a vontade do meu Pai e que obedecem ao meu Pai. É assim que está escrito e assim que tem que ser. E eu estou feliz por essa oportunidade. Cansado, sim. Mais feliz. Você sabe quando a gente está cansado, mas a gente está feliz com algo que Deus nos concede. E é uma honra, é uma grande marca, né, estar aqui. Eu comecei aqui, eu era bem mais jovem, né? Eu era quase 10 anos mais jovem, né? 8 anos atrás a gente começou essa programação. Eu me lembro que a minha filha, que hoje já está grande já, ela estava na barriga da mãe, né? E hoje ela já está grande. E ontem elas estavam orando por mim de madrugada, por ocasião do meu aniversário. E ela disse assim, pai, quando você começou o programa, eu não tinha nascido não, né? Eu fiz, não tinha. Ela estava abençoando a minha vida. E eu louvo a Deus por essa oportunidade, por essa possibilidade de poder entrar na casa de vocês, né? Através da programação. Eu tenho uma história aqui com cada pessoa aqui. Daqueles que ouviram menos o programa, aos que ouviram mais, até os que não ouvem mais o programa. Mas eu construí uma história de muita honestidade, seriedade, respeito com a palavra. Eu sempre entendi o evangelho dessa forma. O evangelho não é meio de ganhar dinheiro, o evangelho não é meio de fazer fama. O evangelho não é meio de nada disso. O evangelho é um meio de serviço, de você amar o próximo como a você mesmo e fazer a vontade do Senhor. E com base nisso a gente construiu uma relação muito boa aqui. Eu tenho uma relação, uma ligação muito forte com muita gente aqui que faz o programa junto comigo há muito tempo. E a gente tem construído algo lindo. E eu louvo a Deus, né? Porque o dia da rádio, que é o dia do meu aniversário, e eu posso estar aqui com vocês, né? Nessa noite abençoada, glorificando a Deus, né? Por tudo que Deus fez aqui. Se eu fosse falar aqui as maravilhas que Deus já fez aqui, são muitas coisas, né? Quem acompanha há muito tempo sabe. E eu só tenho a louvar a Deus. E eu queria testemunhar um pouco disso, né? Para quem não conhece, para quem está ouvindo o programa pela primeira vez, ou para quem está ouvindo há pouco tempo e não conhece a história do programa Última Chamada, eu quero testemunhar rapidamente. Porque hoje é um dia especial para mim. Hoje é um dia especial
Porque quando eu olho assim, a gente vai completando mais um ano, e na verdade é menos um ano, né? Porque o nosso prazo aqui na Terra vai acabando e a nossa missão vai sendo concluída. E eu entendo assim que quanto mais os anos passam, eu vejo mais a fidelidade de Deus, a bondade de Deus, porque muita gente vai ficando pelo caminho e a gente vai avançando. E eu quero louvar a Deus por isso, porque em 2018 eu estava passando por um período assim de transição no ministério, e eu queria fazer algo além de ficar dentro da igreja, sabe? Aquela mesma coisa, sabe? Que eu não suportava mais o culto, as quatro paredes. Você vai lá, prega o mesmo povo, toda semana você prega para as mesmas pessoas, sabe? Aí, hora ou outra, vem alguém de fora que visita e tal, e aquela coisa. E eu entendia que o evangelho poderia chegar mais longe do que isso, né? Até quando a gente evangeliza nas ruas próximas à igreja, você praticamente encontra as mesmas pessoas que você evangelizou. Eu queria fazer algo e eu perguntava a Deus o que é que eu deveria fazer. E eu sentia que a palavra tinha que chegar mais longe. E aí num dia de feriado, era Proclamação da República, se eu não me engano, eu tava trabalhando, e aí meu irmão ligou para mim e falou que meu pai tinha caído e que ele tava mal e precisava de ajuda. Eu rapidamente peguei o carro, saí e fui lá oferecer atendimento pro meu pai, né? Porque meu irmão morava com ele, com a minha mãe. E só que minha mãe tinha viajado, e aí tava só ele e meu pai, eu fui lá. E quando eu cheguei lá, meu pai já tinha falecido, e eu percebi ali que não era por causa de queda, e sim um infarto, né? Um mal súbito, e meu pai ficou ali no chão. Eu queria muito ter tido a oportunidade de ter pregado pro meu pai, porque eu tinha escutado muita profecia de que antes de partir meu pai ia ouvir eu pregar e entregar a vida para Jesus, né? Então eu confiava muito nisso. E tem muita profecia que é falsa, né? Tem gente que é usado, mas a maioria é mentira. E aquilo me entristeceu muito na hora, porque eu disse assim: como que o Senhor falou que eu ia pregar pro meu pai e agora meu pai morreu aqui e eu não preguei para ele? E ele não entregou a vida ao Senhor e partiu para a eternidade. E eu fiquei ali com esse questionamento. Já tinha ligado para minha mãe, e minha mãe estava voltando de outra cidade que ela tinha viajado, para a gente poder resolver as coisas. E eu fiquei ali com meu pai na sala da casa da minha mãe lá, meu irmão, e esse questionamento dentro de mim muito forte. Eu comecei a chorar, não especificamente apenas pela morte, mas por causa da profecia que não se cumpriu, né? Isso é para você ver como a pessoa que profetiza falso machuca as pessoas, engana as pessoas, né? E faz até as pessoas ficarem com raiva de Deus, porque eu fiquei chateado. Mas aí meu irmão, que tava desviado até, tava fora do caminho, chegou assim e falou: não chore não, o que você tinha de fazer, você fez. Ele disse isso para mim. E ali eu senti como se fosse Deus. Ele disse assim, ele falou assim: pai fez a escolha dele, você fez o que tem que fazer. Porque eu já tinha pregado várias vezes pro meu pai. E ali eu não entendi mais como o meu irmão falando, e sim como Deus me consolando. E eu precisava ser forte, porque eu tinha que resolver tudo. E naquele momento ali, que eu vi meu pai ali, o Espírito Santo me fazia compreender que muitas pessoas naquela mesma hora estavam indo para a eternidade sem Jesus e sem as possibilidades que meu pai teve de ouvir a palavra. E ali eu entendi, sabe, uma coisa assim, é muito interessante quando Deus fala com você, parece loucura. Tem muita gente que pensa assim: Deus falou com você, veio uma voz do céu: meu filho, faça isso. Não, eu entendi nitidamente, eu entendi o que eu tinha que fazer: vá para a rádio e pregue o evangelho lá. E isso foi tão nítido que só foi o tempo de eu enterrar meu pai, sepultar meu pai e tudo. E aí eu já fui na rádio, acho que no outro dia, falei com o Osmar e comecei a programação aqui na quinta-feira, de 11 à meia-noite. E aí eu comecei a pregar aqui, comecei, eu vim, né? Eu tinha dinheiro na conta, e era um dízimo que eu ia dar na obra, de um trabalho que eu tinha feito, e era um bom dinheiro. E aí
eu vi na rádio e coloquei todo o dinheiro. Eu fiz, ó, tá aqui.

o valor que eu tinha pago, era a última semana para sair, para terminar o programa. Eu ia avisar, né, que o programa tinha cumprido seu propósito. E aí, quando eu me preparo na quinta-feira para vir à rádio, para vir para Santa Rita, uma irmã liga para minha irmã Josete, falou que quando a minha força acabasse, Deus começava, e que ele estava levantando ofertantes e que eu deixasse meu telefone no ar, falasse mais e ficasse colocando meu telefone para que as pessoas pudessem ofertar, que Deus ia levantar. E assim foi feito. Isso já faz 8 anos que aconteceu, que a gente está aqui na 100.5. Já pregamos muitas pregações, muitas mensagens, muitos aconselhamentos no quadro Socorro Vem do Alto, né? Tanto que o Socorro Vem do Alto, eu falei para vocês, né, é um quadro que a gente encerrou aqui por enquanto, pode ser que volte depois, mas é um quadro que encerrou, porque foram muitos aconselhamentos e tinham questões que já estavam sendo repetidas, né? Muita coisa a gente orientou, falou aqui, sabe? Eu tô com todo esse material sendo organizado para vocês, para ficar disponível para vocês na internet. A hora que vocês quiserem, vocês podem ir lá e vão buscar pelo tema Socorro Vem do Alto, que eu acho que é muito importante, né? E muitas pregações, né? E a gente tem feito isso durante 8 anos. E muita coisa aconteceu. Muita coisa aconteceu. E se eu pudesse deixar uma lição para vocês, se eu pudesse falar algo assim para vocês acerca de tudo que a gente viu aqui no programa e pudesse expressar em uma palavra, eu colocaria a palavra perseverança. Porque eu falo para vocês que por muitas vezes foi muito difícil chegar aqui, foi muito difícil fazer o programa, foi muito difícil pregar, foi muito difícil fazer muitas coisas, sabe? Inclusive o começo foi muito difícil. Logo após o meu pai, né, falecer e ter aquele começo, e enfim, foi muito difícil eu chegar aqui e fazer a programação. Eu me tremia todo, às vezes eu não sabia nem o que eu ia falar, mas Deus, ele capacitou, ele fez a obra. E eu digo para você, tudo que você colocar a sua mão para fazer para o Senhor, persevere, vá adiante, leve à frente, não desista, não pare, sabe? Porque a vida da gente, aquilo que a gente faz para Deus, vai ser marcado por duas coisas: momentos bons e momentos ruins. E a gente sabe, a gente é realista, os momentos difíceis, eles são maioria para quem está servindo a Deus. E a palavra é perseverança, e perseverança é a capacidade de você continuar fazendo algo, mesmo quando tudo não é favorável, né? E tinham momentos que não eram favoráveis. Eu já vim para aqui debaixo de tempestade, né? Chovendo, o meu carro sem estepe, sabe? Eu me lembro que quando eu comecei, só para falar isso para vocês, eu podia pegar esse dízimo que eu tinha e falar: Senhor, minha filha vai nascer. Tem compreensão, Deus. Eu preciso cuidar dessa criança que vai nascer e comprar um enxoval para ela. Eu não comprei, gente. Eu podia ter comprado e compraria o melhor para ela. Eu não comprei. Eu coloquei aqui para pregar a palavra. Sabe, eu procurava outros bebês espirituais. E eu não comprei, e para muita gente pode parecer absurdo, mas eu não comprei. E nessa época eu estava sem nenhum contrato na empresa. E fiquei fazendo o programa, sabe, debaixo de muita dificuldade. Os primeiros meses foram muito difíceis. E ficava algo dentro de mim para parar, que era loucura fazer esse programa. Era maluquice, não tinha ninguém ouvindo, Deus não tinha falado comigo, aquilo foi loucura, aquilo foi emoção, porque meu pai tinha morrido e tal. E vozes, sabe, falando para desistir, e eu achando que ninguém ouvia, e não tendo comprado um enxoval da minha filha. E aí, depois de meses, as coisas clareiam, eu consegui um contrato com a empresa nos Estados Unidos, e trabalhava só 3 dias por semana e 1 hora cada dia. Então eu trabalhava 3 horas por semana e recebia em dólar. E também depois eu fiquei sabendo que muita gente ouvia. Eu falei com uma pessoa daqui da rádio e perguntei como é que media a audiência. A gente media a audiência, era muito alta o programa, né? E assim foi feito e tudo isso foi confirmado. E hoje a gente conhece muita gente na Paraíba toda. E até fora dela pelo programa, né? Deveria ser só aqui, mas até fora da Paraíba. Tem pessoas que ofertam, né? Enfim, a gente tá fazendo outros projetos para abençoar. Quem tá com a gente sabe o que é que a gente tá construindo. E eu só tenho a louvar a Deus, né? Por mais um ano tá aqui pregando a palavra, nessa programação abençoada. Eu só tenho a agradecer a cada um e dizer a vocês que perseverem. Tudo que vocês forem fazer para o Senhor, perseverem. Não só para o Senhor,

Mas na vida de vocês, tudo que for lícito, que for proveitoso, que venha da glorificar o nome do Senhor, persevere. Persevere. Não sejam homens e mulheres fracos que na primeira dificuldade vocês voltam atrás, desistem, porque esse tipo de gente nunca vai alcançar nada de Deus. A palavra é muito clara em Tiago capítulo 1. Que o homem inconstante de ânimo dobre, em todos os seus caminhos, ele não vai alcançar nada de Deus. Porque ele começa, para. Ele diz que vai fazer e não faz. Ele dá o primeiro passo e depois desiste. E essas pessoas nunca alcançam, porque tudo na vida da gente, principalmente quando a gente está servindo a Deus, tem um período que a gente precisa ser provado, sabe? É como se a gente fosse um vaso, que a gente precisa passar pelo fogo para ver se o fogo não vai trincar, não vai partir, destruir a peça. E a gente passa por isso e a gente continua. E o Espírito Santo, junto comigo, me ajudou a passar. Hoje eu louvo a Deus por estar aqui, por ter ofertantes que mantêm um programa. A gente tem um programa há 8 anos, que nunca teve comercial. A gente nunca ficou apelando aqui, ó, pelo amor de Deus, oferta, senão o programa vai sair do ar. Nunca. A gente passou por isso. Deus sempre cuidou da programação, cuidou dos irmãos também. Eu sou muito feliz por fazer essa programação. Grato a Deus pela possibilidade de pregar o evangelho. Muitas vezes eu venho cansado, moído mesmo, sabe, triturado de correria, trabalho, muita tribulação. Vocês não imaginam a vida de quem ministra, como as pessoas te procuram, como tem tanta tribulação, sabe? Mas eu venho com alegria, eu venho feliz. Eu agradeço a Deus por conhecer cada um de vocês, por fazer parte. Até os que eu não conheço, eu agradeço a Deus, porque eu sei que tem gente que está me ouvindo agora que eu não conheço, mas eu agradeço a Deus por poder pregar o evangelho para você, tá? Hoje é o dia do meu aniversário e para mim é um grande presente estar aqui. Eu agradeço a Deus por essa possibilidade. Sou grato a Deus de estar anunciando o evangelho, o Senhor ter me confiado, eu ser um homem pecador, e Deus ter me confiado a sua mensagem para entregar para vocês. E eu louvo a Deus por isso. E aqui eu quero aproveitar essa ocasião e fazer um agradecimento especial a cada irmão e a cada irmã que está comigo nesse tempo inteiro que a gente está junto aqui. É por isso que eu falei no começo que a gente é uma família, de fato a gente é uma família, porque tem muita gente aqui que tem intimidade comigo, que liga para mim, que conversa comigo, entendeu? Que eu vou na casa, aqui tem pessoas que eu vou na casa aqui, que faz parte desse time, né? Inclusive eu estou devendo uma visita à irmã Zita. Faz muito tempo que eu estou devendo uma visita à irmã Zita e eu tenho que ir lá, e eu vou lá na casa da irmã Zita. E tem outras tantas pessoas que foram para as nossas vigílias, que a hora que precisar pode ligar para mim, que eu vou atender, que eu vou conversar, que eu vou dialogar, que eu vou aconselhar. Então a gente criou um vínculo de intimidade por ocasião da rádio. Isso também é um grande presente. Eu quero louvar a Deus publicamente. E para quem está ouvindo pela primeira vez ou ouviu poucas vezes, entenda que esse programa está no ar por causa dessas pessoas, né? Que elas eram anônimas até eu colocar o nome de cada um nos créditos ali do filme que a gente está fazendo evangelístico, né? Que está quase feito, vai lançar agora em julho. E eu quero agradecer a todos vocês, quero louvar a Deus pela vida de cada pessoa, por tudo que a gente tem construído aqui junto. E eu tenho certeza que Jesus voltando, ou qualquer um de nós partindo daqui, tem galardão para nós, e a gente vai receber algo da parte de Deus que é incomensurável. E eu quero louvar a Deus pela vida de cada um, cada irmão, cada irmã. Queria poder dar um abraço em cada um agora, né? Mas eu não posso, mas eu louvo a Deus aqui publicamente pela vida de cada um. E agradecer a Deus, e mais um ano, né? A gente vai continuar aqui fazendo coisa grande aqui, perseverando, né? Não olhando para trás, a marca desse programa é perseverança, é não olhar para trás, é não desistir, é buscar sempre consolo, força no Senhor, direção, e tá sempre anunciando o evangelho e resgatando pessoas. Então, eu quero louvar a Deus. Essas pessoas fazem parte disso comigo, né? Elas fazem parte disso comigo. E é um presente estar aqui junto com vocês mais uma quinta-feira, tá bom? E você que ainda não faz parte disso, você pode fazer parte. Se tornar parte dessa família. Nos ajudar a manter esse programa no ar e continuar fazendo essa grande obra que a gente faz aqui durante tanto tempo, né? Pregando a verdade, né? Hoje em dia tá tão raro pregação, a verdade, enfim. A gente tá no fim de tudo. E tudo que tá profetizado tá acontecendo. É falso profeta, é mentira, é engano. É uma descredibilidade tão grande do evangelho, pelo mau testemunho que os crentes dão, né? Mas a gente tem feito algo diferente aqui, dado bom testemunho, pregado a verdade, e tudo isso sendo provado pelo tempo, né? Desde que eu tô aqui na rádio, vários programas passaram, várias pessoas passaram, várias invenções, vários ventos de doutrina passaram por aqui, e eles ficaram pelo caminho, e a verdade permanece. A pedra angular, que é a base que nos dá para construir tudo isso, está aqui com a gente, que é Jesus Cristo, tá bom?
Então, louva a Deus pela vida de vocês e vocês podem fazer parte disso. Como, pastor? Você fala com a gente pelo WhatsApp do programa Última Chamada, que é o WhatsApp 839-9105-6834. 83, que é o DDD da nossa amada Paraíba. 839-9105-6834. Esse é o WhatsApp do programa. 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Pessoal, você fala com a gente aí, você envia a tua oferta, quero estar orando pela tua vida. Eu gosto quando vocês enviam oferta e mandam comprovante, porque a gente vai pegando o nome das pessoas para estar orando por todo mundo que é ofertante. Todos os ofertantes são cobertos de oração por nós, tá? Nós subimos um monte para orar, jejuar, abençoar a vida de vocês. Toda hora a gente está orando pela vida de vocês, tá bom? Então faça isso. Quando você enviar a sua oferta, envia o comprovante para a gente pelo WhatsApp. 839-9105-6834. Gente, eu queria comunicar aqui a vocês a mudança que eu estava falando para vocês rapidamente. O programa vai voltar àquele formato que a gente vai focar mais na pregação aqui, sabe? O socorro vem do alto, ele não vai estar mais, e a gente vai focar mais na pregação. Porque, de fato, tem sido muito, muito desgastante, cansativo fazer 2 horas de programa sozinho. 2 horas de programa sozinho. Acho que o programa, ele é 2 horas, eu acho que já faz muitos anos, eu nem lembro quantos anos faz que o programa é 2 horas. E nessas 2 horas eu faço 2 horas de programa sozinho. É 2 horas de começo ao fim. O programa estava no formato que era uma reflexão no começo, o quadro Socorro Vem do Alto e uma pregação no final. Eram 3 momentos de palavra e seguido. Só tinha um louvorzinho que a gente colocava no intervalo. E aí o programa vai voltar para um formato mais pregação, para você ter uma pregação maior por semana. A gente vai ter a programação, não vai ter o Socorro Vem do Alto, e a gente vai ter uma palavra. Porque o povo está muito carente de palavra. Todo mundo fala comigo no WhatsApp, que congrega em algum lugar, fala que é raro ouvir palavra. E quando tem, não é palavra, é autoajuda, é conversa, é blá blá blá. E muita gente fala que tem que ser alimentado da palavra de Deus aqui na rádio, né? Então a gente vai dar esse enfoque e você vai ter um quadro aqui que vai ser praticamente 1 hora de palavra na tua casa. Assim vai ser feito. Até porque tá muito, muito cansativo fazer 2 horas de programa, tá certo? Agora, se alguém que tá aí ouvindo diz assim, ah, pastor, mas assim eu não gosto tal, venha me ajudar então, você pode vir me ajudar, em nome de Jesus, tá aberto, você vai me ajudar, você vai pregar, você vai fazer o quadro Socorro Vem do Alto, sabe? Mas para o pastor Josué fazer sozinho 2 horas não dá. E também eu quero focar mais na palavra, porque o Socorro Vem do Alto, a gente fazia, aconselhava, doutrinava, é bênção demais. Mas nada, na minha visão do evangelho, nada substitui a pregação da palavra. Nada, nada substitui. Nenhuma invenção de igreja, louvor, show, gospel, enfim, nada, nada que se inventa substitui a pregação da palavra, né? Foi a palavra que me libertou, foi a palavra que libertou você, e eu dou ênfase a isso. Então o programa vai voltar para aquele formato que a gente vai ter a pregação da palavra aqui, tá certo? Vai ter um quadro que é só a pregação da palavra. Vamos abrir e vai ser bênção, porque aí você vai poder evangelizar e dizer, ó, escuta esse programa, escuta essa palavra. E toda quinta-feira, com a permissão do Senhor, a gente vai ter a palavra aqui, tá bom? Então assim vai ser, tá comunicado para vocês. Mas também, se alguém quiser que a gente continue aqui com essas 2 horas, pode falar comigo no privado e falar, pastor, eu tô disposto, eu quero ajudar aí, eu quero continuar aí com o Senhor. Pode vir, vai ser bem-vindo, e você vai poder estar fazendo aqui, tá? Porque só o fato, escuta isso aqui, só o fato de você falar 2 horas sem parar já é muito cansativo. Eu desafio qualquer pessoa que está ouvindo aí conseguir ficar falando 2 horas sem parar, como a gente fica aqui. Agora, o segundo ponto que é mais difícil não é falar qualquer coisa, é você pregar a palavra. Vocês que congregam sabem, na igreja de vocês, quando vai ter uma pregação, o pregador não sustenta meia hora. Quando passa disso, é falando bobagem.
Agora imagina alguém sustentar 2 horas pregando a palavra aqui. Não recorda nenhum dia da gente ficar falando besteira e mandando abraço para ninguém aqui. É Bíblia. Então é muito, muito cansativo você toda quinta-feira conseguir tirar 2 horas do bom tesouro e entregar ao povo, sabe? Tem sido muito cansativo. Mas se alguém quiser colaborar, sabe? E eu ainda acho que 1 hora é muita coisa para o que a gente tem visto hoje. A gente não vai para culto, visita igreja. Tipo, para passar 1 hora e meia, 30 irmãos falando ao mesmo tempo para ver se consegue preencher, porque o povo tá vazio. Mas graças a Deus, azeite não tem faltado. Mas a gente vai voltar para esse formato, tá? Palavra, palavra. Quero focar aqui na palavra, tá bom? Mas de toda forma, a gente tá aberto aqui para os irmãos falarem: ó, pastor, não, vamos continuar as 2 horas. Eu tô com uma ideia pra gente fazer assim, eu vou aí ajudar. Pronto, tá ótimo. Você pode vir, tá feito, tá bom? Pessoal, vou fazer um intervalo rapidinho aqui e vou voltar com uma palavra abençoada para abençoar a tua vida, tá bom? Então fica com a gente, fica com esse louvor, daqui a pouquinho a gente volta.

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1: Amém, pessoal. Estamos de volta aqui. Vamos lá para Filipenses aqui, capítulo 3, o versículo 13, que diz assim, 13 e 14. Irmãos, Paulo falando, tá? Quanto a mim, não julgo havê-lo alcançado. Mas uma coisa faço, esquecendo-me das coisas que para trás ficam e avançando para as que diante de mim estão, prossigo para o alvo, para o prêmio da soberana vocação em Cristo Jesus. Amém? Eu tenho uma palavra para trazer aqui para você, que tem por tema, independente do que aconteça, prossiga. Eu queria tratar desse tema aqui por ocasião do meu aniversário, por ocasião do programa, por ocasião de ter a possibilidade de estar aqui, né? 8 anos fazendo programa, mais um ano de vida, ou menos um ano de vida, né? Seja como for. Eu quero agradecer a Deus por essa oportunidade e queria trazer essa palavra para vocês. Essa madrugada eu tive um sonho muito interessante. Eu sonhei que eu estava numa congregação, numa igreja, num local assim bem pequenininho, pregando. E tinha um pastor, tinha uma irmã assim que cantava, e tinha o povo sentado, né? E aí passaram a oportunidade para mim, para eu poder ministrar para as pessoas que ali estavam. E aí, quando foi passar para mim, para a oportunidade, eu falei assim, eu quero orar antes de ministrar. E comecei a orar. E o povo, eu senti o povo muito desanimado, muito cansado, sabe, dentro da congregação. E eu dizia assim para o pessoal, gente, prossiga, avance, não pare. Sabe, vocês têm pedido oração para as pessoas, mas as orações que as pessoas fazem por você não têm o mesmo poder quando você ora. E comecei a orar, sabe? E falando para as pessoas prosseguirem, exortando as pessoas a prosseguirem. E falando que as pessoas deveriam fazer, sabe? Por si mesmas e não ficar esperando que os outros fizessem. E aí eu começava a ministrar ali e aquelas pessoas começavam a ser contagiadas. E o pessoal que estava bem, sabe? Moribundo nas suas cadeiras, se levantavam, começavam a chorar e começavam a orar junto comigo. E se tornava um grande clamor. E eu acordei de madrugada e Deus me deu essa palavra aqui, quando o apóstolo Paulo disse que ele não havia alcançado o que ele tinha que alcançar, a perfeição. E a perfeição no Senhor, terminar o ministério, ser glorificado. E ele disse, mas uma coisa eu faço. Eu esqueço das coisas que vão ficando para trás e avanço para o prêmio da soberana vocação em Cristo Jesus. E Paulo fala isso e não fala da boca para fora, né? Porque a gente conhece o testemunho do apóstolo Paulo. Por aquilo que está escrito, a gente conhece o testemunho do apóstolo Paulo e sabe que o testemunho dele é verdadeiro, não é falso. Porque o Espírito Santo testifica com a gente. Então Paulo tem autoridade para dizer para qualquer um de nós que nós devemos esquecer das coisas que ficaram para trás e avançar. E eu queria iniciar essa mensagem aqui trazendo para vocês o seguinte. Na caminhada da gente aqui na terra, na caminhada da gente com o Senhor, na caminhada da gente nessa terra aqui, que a gente sabe que o nosso tempo é breve, né? Você que tem um pouco mais de idade, se um dia desse você era um jovem, uma jovem, já passou a vida. Quando você é novo, quando você é criança, adolescente, você tem a impressão de que a vida ela passa muito lento. Mas quando você vai passando dos 20 anos ali, você começa a ter a impressão que a vida está mais acelerada. E quando você passa dos 20 para os 30 ali, você vê que a vida é muito mais rápida do que você imaginava. E tudo é muito rápido. E quando a gente tem um propósito, quando a gente tem uma missão, quando a gente conhece Jesus e a gente sabe da brevidade, da urgência do tempo que a gente vive, se a gente ficar olhando para trás, se a gente se prender a pessoas, se a gente se apegar a placas, se a gente se apegar a estilos, a locais, se a gente não conseguir desgrudar das coisas do passado, nós vamos estacionar nessa caminhada e não vamos alcançar o prêmio da soberana vocação em Cristo Jesus, que é a nossa salvação, que é o nosso galardão e o nosso corpo glorificado. E hoje eu falo aqui que tem muitas pessoas cansadas, tem muitas pessoas sofrendo, tem muitas pessoas atrasadas, porque não conseguiram esquecer as coisas que vão ficando para trás. Isso aqui é muito forte. Porque cada pessoa que escutar essa mensagem vai entender o que Deus está falando com ele, especificamente o que é que ele está olhando para trás. Eu me lembro que no começo da minha caminhada, eu tinha uma namorada, e que era a coisa mais importante da minha vida, né? Eu conheci ela quando eu não conhecia Jesus. E aí eu conheci Jesus e falei para ela que agora eu era um servo de Deus e queria que ela viesse servir a Deus. E houve um conflito muito grande, porque ela não queria servir a Deus. E eu tinha que andar, eu tinha que caminhar, mas eu não conseguia caminhar porque ela não queria. Então, eu estava ficando para trás e não avançando por conta dela. Até que um dia chegou a esposa do meu pastor e falou duramente comigo. E eu tomei uma posição e ela perguntou se eu queria a vontade soberana de Deus ou a vontade permissiva na minha vida. E eu não entendi muito, mas eu entendi que era melhor soberana. O propósito perfeito, firme e absoluto de Deus. E ela falou que tinha que deixar essa namorada, deixar para trás. Foi duro, mas eu fui lá e falei, ó, isso aqui não dá certo, tal, e enfim, falei contra a minha vontade não era aquela, mas avancei. E olha que de lá para cá muitas coisas foram ficando para trás. Eu tive muitos amigos na caminhada que eram mais chegados do que irmão, muitos amigos mesmo, que a gente tava lado a lado fazendo a obra. Mas eles se desviaram. E quando eles se desviaram, outros se desviaram com ele e saíram do caminho. E aí você pergunta para mim, e você, pastor Josué, você se desviou, voltou atrás? Não, nunca voltei atrás, por amigo, por parente, por nada. Eu me lembro que eu fui expulso de casa por conta do evangelho. E você voltou atrás, pastor, por conta da sua família? Não, não voltei atrás por conta da minha família. Pelo contrário, minha família depois foi para a igreja no culto onde eu estava ministrando. Sabe, então muitas coisas vão acontecer para fazer a gente voltar atrás. Namoro, noivado, emprego. Quantas pessoas eu já vi se desviar depois que entrou em determinado emprego, começou a ganhar dinheiro e aí voltou atrás, sabe? Mas a palavra de Deus, ela é muito enfática e é uma maldição para quem volta atrás. A palavra vai dizer em Hebreus, o Senhor falando, a minha alma, não se comprais nos que retrocedem, mas se comprais nos que avançam. Então essa ideia de voltar atrás e ficar preso ao passado e retroceder, ela não faz parte do propósito de Deus. A palavra do Senhor é muito clara com relação à evolução, ao crescimento e à multiplicação, que esse é o desejo de Deus. Mas as pessoas que se prendem a coisas do passado, elas não conseguem avançar. E falo isso porque aqui o programa tem 8 anos, e se eu fosse voltar atrás, a quantidade de pessoas que já vieram comigo aqui nesse estúdio ministrar, que hoje estão desviadas, muita gente que veio ministrar comigo está desviado, voltou atrás, não tinha propósito com Deus. E eu voltei atrás, eu parei o programa. Algumas pessoas deixaram de ofertar, não sei o motivo, mas não parou o programa. O propósito segue. E na sua vida, quantas coisas da parte de Deus você já deixou de fazer por causa de pessoas, por causa de situações, por causa de emprego, por causa de trabalho? Como que você vai alcançar alguma coisa de Deus? Como você vai atingir alguma coisa de Deus? Como que você vai alcançar a sua salvação se você não consegue avançar? Eu não sei se vocês já leram o livro O Peregrino ou assistiram o filme. Tudo consiste na caminhada de um homem para o céu. E no meio do caminho acontece de tudo, para quê? Para ele voltar atrás. E o que é que ele faz? Se você não assistiu O Peregrino, assista, você vai entender o que eu estou falando. É um filme cheio de metáfora, é tão claro você compreender aquilo ali. E é muito interessante. E aquilo ali, aquele filme pode resumir o que eu estou pregando aqui hoje. Se você quiser assistir, bota O Peregrino. E assista, tá? Não é Pelegrino não, tá? É Peregrino, tá? O Peregrino. Porque tem muito crente que fala Pelegrino. é peregrino, com R. E você assista. E você vai entender que tudo, tudo, na caminhada de um homem e de uma mulher de Deus, conspira e trabalha para que esse homem de Deus, para que essa mulher de Deus volte atrás. E Hebreus está escrito: a minha alma não se compraz nos que retrocedem. Isso é o Senhor que diz. Isso em si já é uma maldição. Quando Deus não se compraz de algo, pode ter certeza, já há uma maldição aí. O próprio Jesus vai declarar que aquele que põe a mão no arado e olha para trás não é apto para o reino. Ou seja, se você vai caminhar com o Senhor, e isso ele usa uma metáfora como colocar a mão no arado para trabalhar numa terra, e se você olha para trás, você não é apto. E o contexto que Jesus fala disso é de família. Muitas pessoas ali queriam olhar para trás por conta da família, da parentela. E o Senhor disse assim: você não é apto. E muita gente não leva isso a sério. E tem gente que fica ouvindo o evangelho dessas igrejas, igreja mamão com mel, mamão com açúcar, né? Que só prega balela, não prega nada que está no evangelho, fica iludindo as pessoas para o povo de barriga cheia para o inferno. Que você pode voltar atrás, você volta atrás por causa de filho, por causa de filha, por causa de marido, por causa de esposo, por causa de emprego, por causa de dinheiro, por causa de empresa. E que está tudo bem, que Deus entende. Você que fica ouvindo esse tipo de coisa, você nunca vai entender o evangelho. O próprio Filho de Deus, Jesus, ele queria voltar atrás. Ele estava no Getsêmani, sabia que tinha que ir para a cruz, que era a missão dele, e ele falou assim: a minha alma está angustiada até a morte, ficai aqui e vigiai comigo, disse isso para os discípulos. E os discípulos não conseguiam nem orar, de tamanho que era a opressão naquele lugar. E o Senhor orou assim: Pai, se possível, afasta de mim esse cálice sem que eu o beba. Ele orou isso por 3 vezes, pedindo para não ir para a cruz. Mas ali, tomado de algo sobrenatural, algo inefável, inexplicável, pela 3ª vez ele diz assim: mas que não seja feita a minha vontade, mas sim a tua. E ele foi para a cruz. Ele não voltou atrás. Essa é a essência do evangelho. É avançar. É ir para frente e não voltar atrás. Hoje tem pessoas me ouvindo desviadas. Qual é o maior símbolo de quem voltou atrás se não desviado do evangelho? Aí tem gente que é tão ignorante que fala: não, não pode dizer desviado, afastado. Desviado é o diabo. Que balela, onde foi que você viu isso? Se existe um caminho para a gente andar e você está fora do caminho, você está desviado. O caminho de Deus é reto, ele não tem curva. O caminho de Deus é reto, ele não tem curva. Se você está fora desse caminho, você se desviou. E você é um símbolo de quem voltou atrás. E Deus está te alertando aqui hoje. Está escrito lá em Hebreus: a minha alma, Hebreus 10, não se compraz nos que retrocedem. E Jesus fala: aquele que põe a mão no arado e olha para trás não é apto. E no Antigo Testamento está escrito: aqueles que me abandonam, eu vou escrever seu nome na areia. Essa é a visão de Deus, gente. E nós não podemos voltar atrás. Por nada e por ninguém. Eu já conheci muita gente, muito jovem, que voltou atrás por causa de namorico. Deixou Jesus por causa do namorico. O namorico acabou e hoje está desviado, desviada. Muita gente. Tem gente que deixou, teve mãe que deixou de fazer a vontade de Deus por causa de filho, por causa de filha. A filha disse: mãe, você não vai. O filho: mãe, você não vai. E a mãe parou. Teve mulher que deixou de fazer por causa do marido. O marido fez: você não vai. E ela parou. E teve homem que deixou de fazer por causa da mulher. A mulher disse: ou Jesus ou eu. E ele trocou Jesus por causa da mulher, por causa do que a mulher oferece. Ele colocou Jesus abaixo disso. Teve gente que trocou Jesus por dinheiro. E no final, vocês acham o quê? Que Deus vai dar um galardão pra vocês? Vai dizer: oh, eu fiquei muito feliz quando você virou as costas pra mim, olhou pra trás e voltou. Não. só vai chegar lá aqueles que avançam, que faz como Paulo. Paulo fez uma coisa, eu faço. Uma coisa eu faço, eu não faço duas, eu não faço três coisas, eu faço uma coisa. Eu esqueço as coisas que ficam para trás e avanço, vou para frente, para o prêmio da soberana vocação. Entenda uma coisa, servir a Deus é uma vocação soberana. Conhecer Jesus é uma vocação soberana. Pregar o evangelho é uma vocação soberana. Caminhar com Deus é uma vocação soberana. Ajoelhar e falar diretamente com o Pai é uma vocação soberana. Tomar a Santa Ceia é uma vocação soberana. Poder pregar a palavra é uma vocação soberana. Poder orar pelos enfermos, pelos endemoniados é uma vocação soberana. Soberana quer dizer, está acima de tudo. E se você acha que sua rede social, sua vida, sua popularidade, seus relacionamentos, seu cônjuge, sua esposa, seu namorado, seu filho, seu dinheiro, sua empresa, se você acha que está acima da soberana vocação, você não entendeu nada do evangelho, você vai ser uma das pessoas que vai perecer. Talvez você nunca tenha escutado isso porque você nunca foi numa igreja de verdade, você nunca abriu uma Bíblia. O que tem de gente hoje falando em nome de Deus coisas absurdas na internet e nos púlpitos, não dá para contar. Mas eu te falo, não volte atrás. E se você voltou hoje à noite, de você retornar para o caminho, porque ainda tem tempo, tá? Até você que se desviou tem tempo de se voltar. Você que parou tem tempo de voltar. Eu vou te dar só um testemunho de um irmão. Eu disse para ele, eu fiz, olha, esse teu namoro aí vai fazer você voltar atrás. Esse namoro aí não é da vontade de Deus. Não, mas é porque não sei o que, eu vou converter ela, eu vou converter. E aí o rapaz era um grande pregador. E aí ele foi e voltou atrás, por conta do que a namorada podia oferecer a ele. E ele deixou Jesus. E olha, sofreu. Padeceu. Desviado. Padeceu, sofreu, foi humilhado, foi pisado. E um dia ele me encontra e ele fez, ainda tem espaço para mim? No caminho, na caminhada, na escola dos profetas? Eu disse, é claro que tem. É claro que tem, se você está vivo, tem. Ele fez, eu quero voltar para o caminho. E ele voltou, a gente orou por ele no meio da rua. E ele tornou a pregar o evangelho, a anunciar a mensagem de salvação. O que foi que ele fez? Ele aproveitou o tempo que Deus dava. E que tempo é esse? Enquanto a gente estiver vivo, enquanto a gente estiver respirando, é tempo. É tempo. É o tempo aceitável, o tempo oportuno de Deus. Aproveita o tempo. Volta. Coloca a mão no arado, continua, avança. O que passou, passou. Deixa pra lá essa briga, deixa pra lá essa amargura, deixa pra lá esse sentimento. Se teu cônjuge não quer caminhar, deixa ele no meio do caminho. Tem gente que vai se escandalizar com isso, mas é isso aí, deixa ele no meio do caminho. Escuta isso aqui, eu vou falar com base na palavra. Escuta isso aqui. Se teu cônjuge não quer caminhar, deixa ele no meio do caminho. Você passou a vida inteira ouvindo na igreja que se teu cônjuge, na igreja evangélica, na caixinha evangélica, que se teu cônjuge não quer caminhar, tenha sabedoria. É o que diz a igreja evangélica. Mas a Bíblia não diz isso não, tá? Tenha sabedoria. A igreja evangélica diz isso. Se teu cônjuge não quer ir, tenha sabedoria. Não venha pro culto hoje não, com ele, com ela. Vá para uma pizzaria, tenha sabedoria. A igreja evangélica ensina assim, você sabe disso. Se teu cônjuge não quer caminhar, ele tá te proibindo de ir pra igreja, tenha sabedoria, mulher. Obedeça a ele. Não vá pra igreja. Fique com ele em casa. Ele tá tomando uma cervejinha, assistindo futebol. Fique lá com ele. Tenha sabedoria, a igreja evangélica diz isso, né? Se a tua mulher não quer, tenha sabedoria. E eu vou te falar o que está na Bíblia. Jesus disse lá em Lucas: aquele que amar marido, esposa, pai, mãe, irmão, qualquer um, mais do que a mim, não é digno de mim. Jesus disse isso, tá? Isso é a Bíblia. A igreja evangélica ensina algumas coisas fora da Bíblia, tá? Sabedoria é se teu cônjuge não quer caminhar, como a mulher de Ló, quer olhar para trás, quer voltar para Sodoma, avance e vai embora, porque senão você vai virar estátua de sal igual a ela, entendeu? Se teu cônjuge quer voltar atrás, igual aquela caravana que estava indo para Canaã e disse, vamos levantar um capitão e voltar para o Egito, e morreu 23 mil, se quiser voltar atrás, deixa voltar, vai-se embora você. Se teu cônjuge quer voltar atrás, deixa ele no meio do caminho. Qual é a nossa obrigação? É orar, é ensinar, é pregar, é instruir, mas não quer. Você vai fazer o quê? Você vai parar? Você vai desistir? Você vai voltar atrás por causa do seu cônjuge? Você vai fazer como Adão? Adão podia dizer para Eva: não vou comer, tem um pacto com Deus, você comeu, isso é problema seu. Adão fez: não, Eva, o seu problema é o meu também, vou morrer por amor com você. Então morra por amor, Adão. Eu prefiro viver por amor, porque Jesus morreu na cruz para garantir vida eterna por nós, para que a gente viva por amor. Mas Adão quis morrer por um amor doentio. Eu não faço isso, já ensinei várias vezes, e tem um amparo bíblico para ensinar isso. Mas a realidade é que muita gente tem carência emocional e é apegado. E tem homens que não conseguem viver sem uma mulher. E tem mulheres que não conseguem viver sem um homem, porque o homem está acima de Jesus na vida dela e a mulher está acima de Jesus na vida dele. Aí ele não tem coragem de dizer isso, mas ele diz assim: não, eu tenho que ter sabedoria. Não, você tem que caminhar. Tem mãe que idolatra filho. Se o filho for atrapalhar a caminhada dela e não quiser e ficar botando barreira, ela para, ela deixa Jesus pelo filho, pela filha. Ela deixa na hora, eu já vi vários casos. E tem gente que ama o dinheiro e não ama Jesus. E ele troca Jesus pelo dinheiro. Na verdade, ele inventa até mensagem. Ele inventa até coisas. Ele cria método para ele ficar milionário através do evangelho. Mas eu vou te falar, não volta atrás. Avança. Está perto. Hebreus diz: o que há de vir, virá, e não tardará. Jesus está voltando. Você não pode ser pego de surpresa. Você não pode ser pego parado à beira do caminho. Você não pode ser pego. Você não pode ser pega parado na beira do caminho e usando como justificativa: eu parei por conta do pastor da igreja, por conta da irmã, por conta do diácono, do presbítero, da liderança, do bispo, do missionário. Eu parei por conta dos escândalos. Eu vi que tinha muito escândalo, eu parei. Olha, isso, nada disso vai funcionar como justificativo, tá? Só para constar, não existe nenhum justificativo na Bíblia para a gente parar. Só isso aí para você saber. Não existe nenhuma justificativa bíblica que faça eu parar, você parar. Deixa eu dizer uma coisa. 8 anos que eu tô aqui no ar nessa rádio. Você não imagina as coisas que já me aconteceram na quinta-feira para eu não vir pro programa, para eu desistir do programa. Todas as vezes que eu não vim pro programa, eu tive que colocar uma mensagem aqui. A gente teve que reprisar alguma coisa. O povo não ficou sem palavra. Mas quando não tinha possibilidade na época de fazer as gravações da programação, eu tinha que vir todo jeito e eu vinha. E eu vinha e ministrava, não parei. Sabe? Então você tem que avançar. Você tem que perseverar. Se teu tempo terminou num local, tudo bem, sacode o pó dos pés, vai para outro e começa em outro. Se teu tempo terminou numa região, vai para outro. Se teu tempo terminou no Brasil, vai para fora do Brasil, mas não para. Sabe? Não pare, faça como Paulo, esqueça o que ficou para trás e avance para o prêmio da soberana vocação em Cristo Jesus. Que a nossa salvação tá próxima, pessoal. E essa palavra aqui é a palavra de amor, tá? Palavra de amor não é aquela que fica te bajulando, não. Dizendo: continue no pecado, Deus vai lhe abençoar. Se seu cônjuge não quer caminhar com você, pare também por conta dele, tenha sabedoria. Não. Marido não vai prestar conta de esposa no dia do juízo. Esposa não vai prestar conta de marido. Pai não vai prestar conta de filho. Filho não vai prestar conta de pai. A Bíblia vai dizer em Hebreus: cada um dará contas de si mesmo ao Senhor. Cada um vai dar conta de si. Você vai prestar conta do que você fez. E não do que o outro fez. Então não pare por conta de ninguém. Não pare por causa de escândalo. Não pare por causa de nada. De nada. Se o teu pastor roubou, adulterou, se prostituiu, vai embora daí, procura outro lugar. Mas não para por conta de nada. Esquece o que ficou para trás. Não para por conta de amigo que se desviou, amigo que saiu. Olha, o tempo que eu tô na caminhada, 22 anos. O que tem de amigo meu que andava lado a lado, que se desviou? E eu tô aqui pregando? Nem parente, nada, nem cônjuge, ninguém me fez parar. Porque minha aliança é com Deus. E a tua também é com Ele. Quem morreu na cruz por você foi Jesus. Não pare por conta de política, não pare por conta de dinheiro, não pare por conta de parente, pai, mãe, filho, tia, avó, não pare por conta de cônjuge, namorado, namorada, noivo, noiva, marido, esposa, não pare por nada. Não pare por conta de pastor, por conta de liderança, não pare por conta de escândalo, não pare por conta de nada dessas coisas. Paulo passou por tudo. E ele não parou, ele disse assim, terminou assim: completei a carreira, combati o bom combate e guardei a fé. Foi assim que Paulo terminou. E assim nós vamos terminar. E a volta de Jesus é iminente. Pode ser a qualquer momento, pode ser hoje. Então eu declaro para você, não pare. Amém? Essa era a palavra que eu tinha para deixar para você. Você que está desviado, quando acabar aqui o programa agora, você vai na sua cama, você ora, volta para Jesus, reata tua aliança com Ele. Você que está parado por conta de filho, marido, esposa, cônjuge, você que está parado por conta de parente, pede força a Deus e volta hoje e abandona esse negócio. Porque, eu vou dizer uma coisa, é melhor ir separado para o céu do que todo mundo junto para o inferno, tá? Se a tua família quer servir o diabo, quer ir para o inferno, deixa eles irem para o inferno. Você vai fazer o quê? É triste? É, mas eles querem ir para o inferno. Você vai também junto com eles? Não faz isso, tá? E não para por conta de igreja e de escândalo, porque escândalo daqui para o final dos tempos vai ter pior, tá? Mas olha só para Jesus, tá bom? Então, essa era a palavra que eu tinha para deixar para você. Terminar o programa, olha aí. Deus está operando nessa palavra nessa noite. Amém? Queridos, para quem chegou depois, esse aqui é o programa Última Chamada, exibido aqui na 100.5. 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Quinta-feira que vem, se assim Deus permitir, nós estaremos em volta. Quero agradecer a você que foi com a gente até agora, né? Quero agradecer já as felicitações que eu vou receber de aniversário no WhatsApp. Hoje é meu aniversário. Tive esse grande presente de Deus estar aqui com vocês no dia do meu aniversário. Louvo a Deus pela vida de cada um. Que Deus os abençoe tremendamente, tá bom? Um grande abraço. Fique com Deus. Fui.
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Tenham todos uma ótima noite.

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2: Clube da Madrugada e a hora certa. 1:01.

0: Obrigado. Obrigado, gente.
1: Clube da Madrugada e a hora certa. 1h33.

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3: Clube da Madrugada e a hora certa, 2:01.

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2: Clube da Madrugada e a Hora Certa, 3:02.

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1: Clube da Madrugada e a hora certa, 4:02.

0: Obrigado! E aqui na esquerda, nosso guitarrista Max Viana.
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0: vocês.
1: Clube da Madrugada e a hora certa. 4:36.
2: Não quer pular não, maestro? Desgraçado, não quer pular não?

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0: da Paraíba e de todos os paraibanos, 7:06.
1: Eu confirmo em João Pessoa, 7:06.
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0: Atenção, redações! Exclusivo! Dono do terceiro maior grupo educacional do Brasil se filiou às escondidas ao PSD de Kassab, na Paraíba, e deve ser mesmo o primeiro suplente de Veneziano Vital do Rego. Janque Ednis, paraibano bilionário. Daqui a pouco os detalhes que só Roberto Carlos canta. E tem mais: Fábio Júnior e roupa nova no aniversário da capital João Pessoa. Ano passado, também é informação exclusiva, ano passado foi o rei Roberto Carlos. E este ano já está definido aí, viu, Zé? Fábio Júnior, depois de Roberto Carlos, naquele estilo, é o maior artista, né? Eu acho, inclusive, que quem vai substituir Roberto nos programas de fim de ano é ele. Vai ser muito fraco, não, viu? Fábio Júnior e roupa nova.
1: Deu marcha ré no foguete. Em meio à crise com a ex-primeira-dama Michele Bolsonaro, pré-candidato à presidência da República, Flávio Bolsonaro cancela a agenda no maior São João do mundo, em Campina Grande.
2: Ganhou força, prefeito de João Pessoa, Léo Bezerra, diz que não há veto à composição da suplência entre o ex-prefeito de Patos, Nabu Vanderlei, e o vereador de João Pessoa, Odon Bezerra, mas reafirma que a decisão será tomada em grupo.
1: E não parou por aí, viu?
0: Governador, ex-governador João Azevedo diz que não será empecilho para a composição entre Nabô e Odon Bezerra e sinalizou que o PSB pode dar legenda para concretizar o movimento na capital paraibana.
1: E tem mais, pré-candidato ao Senado João Azevedo nega a rejeição aos votos do ex-prefeito Cícero Lucena e do prefeito Léo nas eleições desse ano
0: e diz, abriu aspas:
1: se quiserem votar em mim, eu também quero.
2: Deputado aliado de Cícero Lucena, Felipe Leitão, diz que o deputado do grupo de Lucas, Eduardo Carneiro, abre aspas, correu da aposta, fecha aspas, critica pesquisas e garante liderança do ex-prefeito e diz, vai ganhar no segundo turno.
0: Narrativa, prefeito Léo Bezerra rebate críticas de adversários. Diz que há exploração política sobre a gestão do lixo em João Pessoa e cobra reciprocidade nas críticas ao governo. Lucas Ribeiro.
1: O homem peitou e comprou a briga com o presidente Lula. O presidente do Senado, Davi Alcolumbre, adia votação da escala do fim da 6 por 1 para depois das eleições. E a proposta foi travada.
2: E tem mais. Supremo Tribunal Federal volta a adiar o julgamento sobre a Lei de Diretrizes Orçamentárias, a LDO da Paraíba. Previsão é de que ela só seja votada agora no próximo mês, em agosto.
0: Ministério Público da Paraíba instaura procedimento para apurar publicidade de betes em postes da capital.
1: E tem mais decisão do MP. Ministério Público da Paraíba denuncia acusado de latrocínio que vitimou um cabo do Corpo de Bombeiros, sabe aonde? Lá em Sapé.
2: Agora vamos aos destaques da área policial. A polícia prende suspeito de assassinar empresário durante assalto à loja de iPhones em João Pessoa. E ainda, Polícia Civil prende 4 pessoas suspeitas de roubo, ameaça e receptação durante a operação da manhã desta sexta-feira aqui em João Pessoa. Tudo isso e muito mais a partir de agora, meu amigo Ednei.
1: E tem entrevista. O programa O Paraíba Boa de hoje recebe o deputado estadual do Republicanos, Luciano Cartacho. Será que vem um novo vice aí para Lucas Ribeiro? É entrevista, é polêmica, é daqui a pouco no O Paraíba Boa.
3: Publicitário também vai dar.
0: E também o publicitário Anderson Pires vai falar do que está analisando, enxergando do marketing eleitoral na, por coincidência, já foi publicitário de Luciano Cartacho.
1: Uma das cabeças mais pensantes da política da Paraíba,
0: viu? Isso, campanha de Zé Maranhão. O dia é 3, o mês é julho, ano 26, faltando 92 dias para as eleições do primeiro turno. O Paraíba Boa começa com a informação, alegria e reverência de Fabiano Gomes, Edneia Oliveira, Dayana Lucas e Cláudia Bezerra.
1: Na retaguarda desse timaço tem a produção e edição com Ingerson Dese. Já na operação de áudio, o nosso querido Zé Fernandes. A edição de vídeo com o Venilson Azevedo e também hoje com ele, o nosso MC Kelvin. Já na técnica, Zito Alves, e nas redes sociais, Ana Beatriz no portal Fundo 83. E aqui em estúdio é com ela, a francesa paraibana Larice Monteiro.
2: E você participa com a gente o tempo todo. Anote aí o nosso telefone 3031-5001, 3031-6890. Você também pode participar através do nosso WhatsApp no 99125-4018. Eu repito, 99125-4018, Fabiano.
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2: E as redes sociais dos apresentadores, o meu é arroba Clauber Bezerra, Bezerra com S, segue lá. Dayana?
3: A minha é Dayana Lucas TV.
0: O meu é arroba Fabiano Gomes 083.
1: E o meu é Ednei Oliveira. Ednei com Y e Oliveira com 2 O.
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0: Alô, Paraíba! Pensou que éramos brinquedos, mas não.
1: Pra chegar até aqui, tive coragem de vender tudo que eu tinha. Muitas vezes comi ovo com farinha.
0: Às vezes farinha com açúcar, viu? Muitas vezes. Porque nem um ovo.
1: Pra chegar até aqui, eu viajei por esse mundo.
0: Alô, Paraíba! Alô, paraibanos! Cá estamos a postos em mais um programa O Paraíba Boa. Desejar um ótimo início de final de semana a todos, com Deus, com paz, com saúde, com a família, tá? Abraçar Ingresson em nome de toda a equipe, Ednei Oliveira, Cláudia Bezerra, Dayana Lucas, enfim, Zé Fernandes. Eu começo hoje o programa aqui, alguém pode estar estreando essa camisa aqui, ela é antiga sim, mas é uma edição nova que a Nike fez para homenagear os pentacampeões. Essa é a camisa oficial da Copa de 2002.
2: Linda,
0: quando
2: ela.
0: quando o Brasil foi pentacampeão mundial.
2: Essa o camisa sabe... de Renato Augusto, né?
0: Não, 2002? É, não?
2: 2002, ah, em 2002.
3: Kaká.
2: Somente.
0: E aí, para dar sorte, né? E aí, Zé, aquela música que eu combinei contigo daqui a pouco, sabe? Mas, olha, minha preocupação. Eu não estou dormindo de noite.
4: Por quê, homem?
0: Eu digo, dou toca tu, viu, Zé? Com o tal do Haaland. Não estou dormindo de noite. Rapaz, ontem eu vi um vídeo que o
4: todo cara... gigante cai.
0: Meu irmão, filho. Já eu disse uma coisa. E o pior é que o nome dele, lá, a gente chama Haaland, lá é Haaland, né?
2: Haaland.
0: Haaland aqui. Lá é Haaland.
4: Haaland.
0: Se Haaland entrar, eu vou cantar. Se Haaland jogar o que joga, eu vou cantar essa música pro Brasil. Ó. Segura! Segura, seleção! Não deixa Haaland entrar! Não deixa Haaland fazer gol!
3: A Haaland tem que estar murcha, viu?
0: A Haaland tem que estar murcha! Segura, seleção! Não vá!
5: Segura na mão de Deus!
0: Se Haaland entrar com tudo, meu amigo, o que ele sabe? Rapaz, sabe quantos gols ele fez em 58 jogos?
2: Não diga não para não assustar,
0: 60.
3: Pô, mais de um por jogo.
4: Mas todos gigantes.
0: Na Copa, Copa, em todos os jogos, ele fez um gol e teve um que ele fez dois.
4: A gente tem Davi na
2: europeia.
0: Meu amigo, olha, vamos...
4: a gente tem Davi na seleção,
0: Mas já vamos ganhar. O Brasil já passou por coisa pior. Meus amigos, minhas amigas, daqui a pouco nós vamos falar de algumas informações exclusivas, políticas. Mas eu queria dividir com vocês... Viu, Dayana e Ednei Clauber, um assunto que nós pudemos sair da política, sair do rame-rame e que preocupa muito os pessoenses, tá?
3: Sim.
0: E não tem como negar, e aí nós somos beneficiados, porque não precisamos disso. Pelo menos algum de nós que estamos aqui, nós somos abençoados por Deus. E João Pessoa sempre viveu e agora está vivendo ainda mais um dos maiores absurdos da mobilidade urbana do Nordeste. E eu não estou falando de Zona Azul, não. Estou falando do transporte público de João Pessoa. Transporte público de João Pessoa virou um teste diário da paciência e humilhação. Você tem ônibus caindo aos pedaços, atrasos que deveriam ser em minutos por horas, superlotação. É humilhante se você pegar um ônibus desse no fim do expediente, na hora do rush, pessoas que já estão exaustas de uma carga de trabalho vão em pé, passam mais de uma hora e meia para chegar em casa,
2: quando não pendurados na porta.
0: Exatamente. E falta de conforto, pior, a falta de uma renovação de frota que parece existir apenas nos discursos oficiais. Foi criado o geladinho. Vá ver a quantidade. Vá ver a quantidade da reforma da frota.
3: E deixa eu te falar num adendo no geladinho. O geladinho não atende quem tem passe livre, isso. Não atende quem é idoso, não atende PCD. Então ainda tem uma discriminação com o passageiro.
2: Então é o ônibus da seletividade.
3: É o ônibus da elite, elitizado dentro do caos.
4: E detalhe, e ele não passa em todos os bairros. A gente trouxe aqui nesse programa o relato de um ônibus que tinha quebrado, os meninos lembram disso, na ladeira do Cuiá. Os ouvintes entraram com a gente reclamando. Fabiano, uma humilhação. Todo mundo no meio da rua esperando um outro ônibus chegar. E aí vale salientar que o preço da passagem não é barata, não. É R$5,45.
0: Sabe o que é mais revoltante? Já está por aqui o ex-prefeito Luciano Cartacho, que até deu uma... Na época dele teve uma renovação de frota. Foi Luciano Cartacho que criou aquelas corredores para ônibus, não foi? Luciano criou as faixas exclusivas, que melhorou muito. Mas o revoltante é que a sensação de que nada muda.
4: Não.
0: Há anos, o mesmo grupo exerce enorme influência sobre esse setor. Enquanto o passageiro continua tratado como refém.
4: Ah, Fabiano, que eu vou falar também, que eu não sou baú pra guardar segredo. Eu recebi um vídeo, e Clauber lembra que eu botei no ar, de um ônibus 1001 do bairro das indústrias, que até a janela estava quebrada e o povo estava com guarda-chuva.
0: Quem depende de ônibus não tem escolha. Aceita o serviço precário ou perde o emprego. A consulta médica, a aula ou um compromisso importante. E em qualquer mercado saudável, serviço ruim gera concorrência. Só que no transporte coletivo de João Pessoa tem uma confraria. Confraria. Eu não sei se chama mais ETC. Mudou, eu acho, né?
4: É Sintu.
0: Sintu, pronto. Qualquer concorrência saudável gera... Mercado saudável gera... Serviços de boa qualidade.
4: Olha, Fabiano.
0: E aí, meu irmão, a impressão é outra: que quanto pior fica para o cidadão, parece mudar para quem controla o sistema. Deixa eu dizer uma coisa: quem manda e desmanda no transporte público de João Pessoa não é um ou dois ou três, não. É um. Respeitando a proporcionalidade, porque ele é um homem de bem, sério, honesto e correto. Mas ele é uma espécie de Pablo Escobar do cartel dos ônibus de João Pessoa. Estou falando apenas para
3: ilustrar.
0: Longe disso.
2: De forma metáfora.
0: É, metáfora, longe disso, mas o cartel de Medellín se instalou ali e acabou.
3: E mandava nos demais.
0: É. Repito, um homem de bem, sério, probo, seu Alberto da Transnacional. Quem manda e desmanda é ele. Ele chama dono das pequenas empresas. Navegantes também parece que é dele.
3: Uhum.
0: Enfim, reunidas. É um negócio assim louco. E há mais de 30 anos que ele comanda esse sindicato. Ele nunca foi presidente, mas coloca. Mário Torinho, vocês talvez não lembram.
4: Eu lembro dele.
0: Foi presidente durante mais de 20 anos da ETC. Mário Torinho que se foi. Depois de Mário Torinho colocaram o Júnior. Júnior lá de Souza, que foi meu sócio, inclusive, numa agência.
3: Uhum.
0: Que é o presidente hoje da do novo, como é o nome?
3: Da Cintur.
0: Da Cintur. Ou seja...
4: Mas Isaac é que responde.
0: Isaac Júnior. Fui sócio de Isaac. Ele é de Souza, meu amigo.
3: Ou seja, tá
0: mas
3: na
0: quem,
3: mão...
0: Não, mas girando, quem indicou foi seu Alberto.
3: Uhum.
0: Tá na hora. Primeiro, eles estão esvaziando os funcionários. Você vê que já não tem hoje mais cobrador. Né?
3: É.
0: Não tem mais dinheiro para cobrador receber. E os ônibus caindo os pedaços, pneus carecas e, repito, virou um cartel, virou uma confraria e ninguém diz nada.
2: Enquanto não tem cobrador, viu? Porque uma das maiores queixas da categoria...
4: Não tem cobrador mais não, Ednei.
2: Os cobradores estão sendo retirados um por um. Calma, Dayana. Estão sendo retirados um por um.
0: Tá nervosa ela.
2: Até que se esgotem todos. Ainda existem alguns remanescentes... Até que se esgotem todos para sobrecarregar os motoristas. Imagina só a responsabilidade de você dirigir um ônibus daquele com centenas de vidas ali
0: não,
2: dentro.
0: O que foi,
2: e ainda
0: olha,
2: tem que estar tá
0: com
2: a mão no volante passando
0: o troco.
2: O
0: que mudou e melhorou na mobilização urbana de João Pessoa não tem nada a ver com esse povo. Foram ações de prefeituras. Por exemplo, Luciano Cartaz, Lagoa era um fumaré. Era um cabaré moderno. Foi resolvido. Ricardo Trevo das Mangabeiras, imagina o que seria hoje o nosso trânsito sem a Lagoa como está, o Trevo das Mangabeiras, sem o viaduto Eduardo Campos. Luciano também criou aquela faixa exclusiva para acelerar.
3: Fabiano,
0: se não fosse aquilo também estava um bagaço.
3: É, Fabiano, eu fico impressionado às vezes, e o prefeito, como a gente às vezes, até a gente de classe média vive longe das realidades. Eu não, quando a menina que trabalha lá na minha casa, que faz a faxina lá, disse
0: secretária
3: que,
0: do Lar.
3: A secretária do Lar disse que o geladinho não permitia passe livre de idosos, de PCD. Eu disse, não, você deve estar... Tá,
0: brincando.
3: Você deve estar tá brincando, é enganado. Não é possível que dentro do município tenha passageiros de primeira categoria e de segunda categoria. Em João Pessoa tem, e eu não sei como a prefeitura e os vereadores, que era para fiscalizar isso, permitem um negócio desse. Se o passe é livre numa Mercedes, numa Ferrari ou no Fusca. Porque o cara que é... Quem mais precisa, o cara que é o idoso... que pode passar mal por conta de pressão, de diabetes, não sei o quê, o cara que é PCD não pode andar no ônibus geladinho. Isso é um absurdo.
0: Aí fica aí um alerta para um vereador que tem, o próprio deputado, que veja isso e tente reverter.
3: Até o Ministério
0: Será
3: Público,
0: que o prefeito Léo sabe disso? Será que Léo sabe disso?
3: Não sei. Não sei.
0: É uma pergunta, não, mas ele assumiu agora. Tem que saber se ele sabe. Ele não era
4: ordenador. Mas isso aí é uma coisa que não vem de hoje.
2: Mas tem uma coisa.
0: Não, essa é do geladinho.
2: Muitas das vezes,
0: geladinho.
2: Os auxiliares escondem isso do prefeito. O prefeito está ali no gabinete despachando, e Luciano Cartaxo sabe disso. Ele está ali despachando, sabe da realidade da cidade, mas esses problemas pontuais não chegam no gabinete do prefeito. Quantas e quantas vezes Cartaxo não foi crítica de coisas que ele se
0: sabia? E deixa eu dizer mais. Seu Alberto manda aqui em João Pessoa... manda em Campina Grande e o manda em Natal. É.
3: Tá com a mulher.
0: Ele é hoje da região
3: do
0: mais
3: Nordeste,
0: forte.
3: Né?
0: Não, Nordeste não, porque tem
3: mas três estados, Fabiano.
0: Três estados, né?
3: De nove.
0: Ou seja, seu Alberto, a gente sabe que o senhor é um homem sério. Que o senhor é um homem pujante, mas pelo amor de Deus, não custa nada o senhor tirar dos bilhões de reais que o senhor tem no bolso e renove a frota. Coloque mais ônibus à disposição de João Pessoa.
4: E sem contar que é uma passagem, uma das mais caras, Fabiano.
0: Meu Deus,
4: Fabiano, é 5,45 para um trabalhador. Vamos fazer as contas para ir e voltar. Vamos botar, dá 5,45 vai dar pouco mais de 11 reais, né, Cláudia? Que é bom de conta.
0: E a gente sente falta, aí, sabe de quem? O Mauro Tourinho, pelo menos ligava para a rádio para responder, para explicar. Mauro Tourinho se comunicava, vinha dar entrevista. O meu amigo, é meu amigo ele, Isaías Júnior.
3: Sim.
0: Ele dá calado como resposta, como se tudo tivesse bonito e lindo.
3: Mas você sabe que a propaganda funciona, né? Tem uma propaganda do Cintur dizendo que João Pessoa tem a terceira frota mais nova da
4: lá no Valentina. Bota os ouvintes do Valentina. Bota o povo lá do bairro da
2: Rocha. Não, brinca comigo, não.
3: Ednei, tem uma propaganda do Cintur dizendo que a frota de João Pessoa é a terceira mais nova do Nordeste.
4: Tem menino aqui, tem menino.
3: Agora na propaganda pode ser, na realidade, como minha amiga Daniela está falando.
2: A terceira mais nova reciclada, né? Porque ônibus novo aqui não chega em João Pessoa, não. Quando vem um ônibus aqui em João Pessoa, é o refugo do que vem lá do Rio de Janeiro, de São Paulo. Olha. Depois que roda tudo lá e que vira um cambão,
4: para aí,
2: vem
4: pra cá, ônibus
0: novo. Mas muito bem, vamos deixar esse apelo e pedir que ele se oriente. Nós trouxemos ontem, e agora eu estou confirmando, estou cravando, o terceiro maior empresário nacional no ramo de educação, tá? O paraibano presidente do Grupo Ser, são várias empresas, entre elas a
3: Maurício Nassau,
0: entre várias. Jean-Pierre Diniz, que é que eu acho que é de Santana dos Garrotes, acho que é isso.
6: Lá do sertãozão.
0: Se filiou ali nas últimas horas. Terra de Zé Flávio. Terra de Zé Flávio, no PSD.
6: De Kassab.
0: De Kassab.
6: De Pedro
0: Cunha Lima. Pedro, mais com filiação na Paraíba. Ou seja, ele está praticamente.

0: é o efeito Odon Bezerra.
1: Eita, esse tá.
0: O João disse ontem que não tinha nenhum problema.
1: Tem nenhum óbice contra
0: nem
1: isso.
0: Nem tinha um óbice, estava resolvido por ele, etc, etc. Lógico. E tal.
2: Lógico.
0: E cá pra nós, João brincou com a imprensa ontem. Dizia, rapaz, quem inventou essa história de que eu não quero apoio de Cícero e Léo foram vocês, hein?
1: Foi não, João.
2: E agora
0: pera
2: a culpa aí, é da
0: João, peraí, comandante, foi o senhor que deu entrevista dizendo que não quer o apoio de Léo, porque Léo estava em outra chapa.
1: Ou votava em todo mundo ou não votava em ninguém. Foi essa declaração.
0: No dia da reunião, quando o Cícero saiu da granja, no outro dia deu uma declaração. Mas diz, colocar a culpa... Olha, a gente está pronta muito. A gente faz muita prazapada, viu, Luciano? Mas dessa aí a gente não inventou, não.
2: Não, essa daí
0: essa
2: tem que...
0: Essa daí, não.
2: Não.
0: A gente até brinca aqui, mas brincar de fera desse jeito, não.
2: E tem declarações dele que ele justamente falou isso, que não queria que voltasse na chapa completa.
1: Uhum.
2: E até o momento... E aí também ele convidou, lembra, Léo, pra sair da presidência do partido. Ele convidou porque ele disse que não era coerente. Léo está com o Cícero fazendo a campanha sendo presidente do diretório municipal. Então a gente inventou isso também?
0: Exatamente. Ei,
1: ele falou que Léo tinha pedido pra sair, porque não achava, que não achava.
2: Léo disse que não.
1: Aí quando o Léo veio aqui, eu perguntei, eu digo,
0: foi um dia, olha, um dia, olha, foi um dia, minha gente, foi um dia depois de Léo estar na sede do MDB de João Pessoa e dizer: eu coordenarei a campanha de João Azevedo em João Pessoa. Ah, tem áudio dele. A gente tava transmitindo ao vivo, lembra? Pelo Fonte?
2: Sim.
0: Pelo
3: Fabiano,
0: Fonte.
3: Ontem eu estive na coletiva de Léo Bezerra e ele foi questionado justamente sobre esse assunto de João Azevedo. Perguntou se ele iria participar das convenções do PSB aqui em João Pessoa. Sabe qual foi a resposta de Léo? E o PSB tá preocupado comigo? Aí ele foi questionado, e você vai sair? Ele fez, eu vou ter uma conversa séria com o presidente da legenda. E após isso, eu vou anunciar minha permanência ou não. De uma coisa eu digo e bato. O PSB não está preocupado
1: com isso. E ele disse que...
0: E criticou ontem o governo do estado.
1: Não, e Léo ainda falou, acrescentou, disse assim, eu tenho muita coisa para dizer a João, Léo
0: tá
1: tem muita coisa para dizer a mim.
0: Léo está construindo a ponte e o discurso para dizer, eu não estou votando em João por conta disso, disso e aquilo.
3: Críticas à Cagepa, críticas ao Tá Na Mesa. E sobre esse assunto de Odon, deixa eu fazer um desabafo rapidinho aqui, Fabiano.
0: Pois não.
3: Porque tem, assim, esse assunto ele está entalado na minha garganta, vai fazer já alguns dias por conta de algumas piadas que eu escutei.
0: Homem.
3: E eu confesso.
0: Engula elefante, homem.
3: Mas aí é preciso colocar a mosca pra fora, sabe? E eu confesso que eu fico feliz, sabe, Cláudio, Fabiano e Dayana, quando a informação que a gente começa a trazer aqui, que a gente traz aqui, começa a ganhar vida. Eu ouvi gente dizendo que a gente tinha dado uma barrigada.
2: Foi!
3: Até tiraram gente onda. Exagerando e dizendo...
0: Não, eu trouxe essa informação. Eu trouxe essa informação, inclusive, ainda no outro estúdio.
2: Isso,
0: e depois trouxe
2: mas
0: a informação excluída.
2: Com você tiraram. Programa.
0: Tiraram.
3: Tiraram. Deixa eu dizer, lá no Sonho Doce, Dayana, eu escutei uma piadinha dizendo que a gente não tinha dado a barrigada, não. Que foi uma diarreia, foi uma desinteria.
0: Pronto. Aí a diarreia veio depois, quando eu dei com exclusividade o Encontro em Bananeira, com foto e tudo mais.
3: Exato.
0: Agora é Dom, já fala que é bom ser lembrado.
1: João disse que não tem opção.
0: Ô, meu irmão.
3: Dessa informação que a gente trouxe, Fabiano, o movimento começou
0: O mais besta aqui de nós conserta relógio de luva dentro da água. Dentro do açude. Acaba consertar. Ei, pega um relógio, bota duas luvas de boxe e vá pra debaixo do mar consertar relógio.
3: Sabe o que é que dessa diarreia? O primeiro a falar foi justamente o maior interessado nessa história, o ex-prefeito de Patos. Na boa, não descartou a possibilidade, elogiou Odon, citou suas qualidades e admitiu que sim, pode haver uma construção desse movimento. Inclusive, na boa foi além, disse, olha, para suplência eu não estou preocupado em valores, pessoas que podem investir na minha campanha, eu estou preocupado em estadualizar e João Pessoa faz parte sim do meu radar.
0: Enfim...
2: Tu tava certo, pronto,
0: não,
2: resumindo.
0: Vamos esperar, eu pelo menos disse
2: a leitura que
0: tava
2: acontecendo.
1: Eu gosto da cronologia.
3: Léo Bezerra disse que não há veto, então, é vazio.
1: É a cronologia do fato, a gente, Fabiano fala, aí o Odon disse que não tem problema, a gente chamou o Odon aqui por telefone, não foi? Ele
3: Isso.
1: disse que se sentia lisonjeado. Fabiano mostra a foto lá em...
0: E o Odon confirmou a reunião.
1: O Odon confirmou, aí mostra a foto lá em Bananeiras. Aí agora, isso é o fio da meada. Aí,
0: não, agora todo mundo tá dando a notícia.
3: Ah,
0: é agora? Em todo canto.
1: Ah, brincadeira.
3: No final de tudo, sabe o que aconteceu,
0: Daniela?
3: No final de tudo, sabe o que aconteceu? Veio ontem o presidente estadual do PSB, que era o único que poderia impedir esse movimento.
0: João Azevedo.
3: João Azevedo. E disse que ele não vai se meter

0: vitória. Meu irmão, só para finalizar, agora sim, Fabiano, se isso vai se concretizar ou não, eu não sei. Agora, de uma coisa eu sei, isso contou, tem que ser olhando aqui.
1: Mas a nossa
0: ó.
1: Obrigação é informar os bastidores. Exato. É o que a gente faz todo dia aqui.
0: Aí eu vou dizer, olha, não
1: precisa trabalho. Amigo, isso dá trabalho. O cara, para arrumar informação dessa, dá no mínimo 10 ligações. Meu Às amigo. Vezes liga até pro garçom do restaurante para saber onde foi. O dono do restaurante, o dono do hotel. É.
0: Um negócio. Só vou dizer uma coisa, Daiana. Se isso foi uma barrigada que acertou em cheio e pautou a Paraíba todinha. Mas é aquela história. Quando a informação é boa, ela anda sozinha e vira até uma caganeira.
1: Daqui a pouco. Paraíba daqui a boa! O ex-prefeito, deputado estadual, ex-governador também, exercício e ex-vice-governador, Luciano Cartacho, que agora é do Republicano, não é isso, Luciano? Republicanos. É, vamos tratar de outro assunto, também que foi trazido com exclusividade. Dia. É 18 de agosto, né? O aniversário de João Pessoa?
2: 8. 2.
3: Aniversário é dia 5. Dia 5 de agosto.
1: Dia 5 de agosto, nada mais, nada menos do que Fábio Júnior.
2: Eita!
3: É. Os corações apaixonados.
1: E mais, e roupa nova.
2: Eita, outra maravilhosa também. Acaba canta de ponta a ponta.
3: Cadê minha alma gêmea?
2: Eita, momentos de amor no
1: nepotismo aqui é grande, viu? Nepotismo da peca.
2: Você não, alma gêmea. Você não está ouvindo o Paraíba Boa, é o Planeta Love que começa a partir de agora. Solta a música, por favor.
0: Momentos de amor.
1: Não, mas são duas grandes atrações, né?
3: Júnior, meu filho.
1: Mas pra pegar fogo o programa, meu amigo, se prepare e pega quase o Brasil inteiro, que vem aí. Sobre a festa das astronautas. Você já viu alguns vídeos?
2: Não.
1: Eu não vi. Meu irmão, já tem vídeo rodando no...
0: Tem.
1: É mais de 50. Não mostrou ainda o lado de cá.
2: Eita.
1: Quem estava. Mas tem vídeo já com mais de 40 mulheres, todas elas com capacete de astronautas. E o que se sabe que era um evento extremamente, todo mundo era privado, revistado, tudo,
2: celular
1: tudo,
2: escondido,
1: só para grandes autoridades da República, de ministro do Supremo Tribunal Federal a deputados de alto clero. Eu acho que eu baixei alguma coisa aqui, mas depois a gente vai esmiuçar isso. Olha que ponto, o cidadão comprava a classe política brasileira até com puta. Menino. Era completa, era com uísque, maclã, era com hotel 5 estrelas, era com propina, como diria Pablo Escobar, la propina. Era com kenga, era com avião, com jatinho. Olha a ousadia desse... Esse cara estava mandando na República.
2: Tava.
1: Ele era o presidente da República. A informação de ontem... a esposa de Alexandre de Moraes foi contratada pelo Master para ser uma das empresas a fazer o compliance do Banco Master. O compliance lá é tão organizado que o contrato foi assinado via WhatsApp.
2: 126 milhões.
1: Imagina o contrato de 126 milhões, ela disse, bom dia, segue o contrato para ser assinado. 131 milhões.
3: Oh, meu Deus.
1: Aí Vorcaro manda. Tá certo, quer que eu mande por aqui ou quer que eu mande... Meu irmão, eu para ter um contrato de 2 corró, eu vou de volta, o cabo 3 vezes, mostro o projeto, tal, e o cabo ainda não fecha. Imagina aí, Luciano, pelo WhatsApp, assina aí o contrato aí. Como se fosse assim, um contrato de 10 mil por mês. É um negócio assim, muito, muito, muito doido. Mas vamos tratar de outros temas. O Luciano começa logo a entrevista agora, é isso?
3: É, ele é agora, porque daqui a pouco também quem vai estar aqui.
1: Deixa eu dizer, rapaz, eu tive um azar da peste. Um dia eu fiz uma... Vem cá, Luciano, tem um negócio aqui.
3: Ele tava ouvindo.
1: Eu não publiquei ainda, vem cá. Vem cá ver um negócio aqui. No dia que eu... No dia que eu... Vou divulgar ainda a pesquisa. No dia que eu disse que Luciano era cacareque de uma pessoa. Aí, meia hora depois, eu recebi a pesquisa que vai ser divulgada no Fundo 83.
2: Queimou a língua.
3: Ele tava ouvindo o programa.
1: Tava, Luciano? Tá. Quando eu peguei. Mas na hora eu corrigi isso. Peraí, homem. Ela recebeu a pesquisa agora.
2: Você disse assim, me lasquei.
1: Foi. Eu sou sincero, eu sou sincero. Eu não tenho compromisso com erro, não. Deputado, seja bem-vindo aqui, prazer recebê-lo no Paraíba Boa.
4: Bom dia, Fabiano, bom dia, Dinei, bom dia, Glauber, bom dia, Dayana, bom dia, todo o pessoal da técnica aqui, os ouvintes do programa Paraíba. Boa satisfação estar aqui com vocês, né? Um programa animadíssimo, a gente já começa aqui animado, né, com esse debate que vocês fazem aqui, pegando tema nacional, tema estadual, municipal, e eu estou à disposição, Fabiano, todos vocês, para a gente dialogar e tratar dos temas de interesse do povo paraibano.
1: Cartacho, deputado,
4: diga aí.
1: O senhor foi vice-governador da Paraíba, chegou a assumir o governo do estado, prefeito de João Pessoa. Eu acho que o senhor é quem... O senhor e Cícero foram os dois únicos de João Pessoa que foram prefeito 8 anos. Cícero foi 8 anos completo, o senhor foi 8 anos completos. Depois veio o Ricardo, que não terminou o mandato. Depois teve agora Cícero, que não terminou o mandato.
4: O Ricardo veio antes de mim.
1: Isso, antes também não terminou o mandato, né? Isso. O senhor terminou. E o senhor tem capilaridade política em João Pessoa para estar numa chapa majoritária. E eu tenho visto os acenos de Hugo Mota em defender que o Republicanos também indique o vice de Lucas Ribeiro. Vamos abrir o coração. Teve alguma conversa sua com o Hugo tentando convencê-lo? Tem alguma coisa concreto nessas especulações?
4: Bem verdadeiro, Fabiano. Primeiro, o convite para mim se filiar ao Republicano veio do presidente da Assembleia, Adriano Galdino. Nós tivemos uma conversa, ele fez o convite, né? Posteriormente eu tive também uma conversa com o presidente Hugo Mota, mas digo a você com toda certeza do mundo, toda a verdade do mundo, nunca houve uma pauta onde a gente discutisse possibilidade de disputar a vice-governadoria pelo Republicano. O que houve foi um convite para mim disputar a minha reeleição como deputado estadual. Esse foi o nosso compromisso. Uhum. Né? Houve a filiação, né? E nós estamos na nossa disputa para deputado estadual. Esse é o cenário que está posto, é isso com que eu trabalho no meu dia a dia. Não é agora. Existe um cenário que há uma discussão sobre a possibilidade de João Pessoa ter um representante na chapa majoritária e, em cima disso, pela trajetória política. O Fabiano já externou aí como vereador 4 mandatos na cidade, como prefeito 2 vezes, né? Como vice-governador, não é? Tendo trabalhado muito com foco na cidade de João Pessoa, meu nome sempre...
1: E vereador entra, também, o senhor vira...
4: E vereador,
1: senhor
4: 4 mandatos.
1: É, a principal base é vereador. Não,
4: eu comecei com 4 mandatos seguidos. Não é fácil ser eleito 4 vezes vereador na cidade de João Pessoa, né? Então, essa é a realidade nua e crua, né? O que houve foi um convite para disputar
0: a
4: reeleição como deputado estadual. O Republicano pretende fazer 10 deputados estaduais.
2: 10 deputados.
4: Ampliar a bancada de deputado federal. O Republicano tem um candidato, um pré-candidato a senador, na Boa Vanderlei, e discute, há uma reivindicação da parte de Hugo, já colocou isso publicamente, Adriano Galdino também tem colocado esse posicionamento, de que o Republicano possa ter um nome para compor a chapa de vice-governador, como outros partidos também têm feito essa reivindicação
0: dentro do campo.
4: A pergunta, ela nasce desse desenho. Do governo Lucas Ribeiro. Então, essa é a questão central, né? Todo o debate que tem girado em torno do meu nome internamente é em função da disputada
2: essa geopolítica, então.
4: E a geopolítica tem essa influência na necessidade ou não. Tem leituras que pode ser um nome mais estadualizado, como Adriano Galdino, que pode ser um nome que represente também a grande João Pessoa, que pode ser um nome que contemple também uma outra região, o sertão paraibano. Então, ainda não houve essa discussão com o governador Lucas Ribeiro. Eu acredito, Fabiano, que o peso, a palavra, a avaliação, né, do governador tem um peso muito grande. É necessário que o governador tenha uma identidade, tenha um certo conforto, claro, nesse processo todo. E Lucas tem sido muito maduro nesse sentido, que na hora oportuna vai abrir esse debate com todos os partidos da base aliada, até porque nós já viramos um mês, né? Junho já ficou para trás, nós estamos no mês de julho. A convenção, dia 20, já começa a ter calendário para as convenções partidárias, né? E o limite das convenções é 5 de agosto. Então, o calendário vai afunilando e, naturalmente, esse debate vai acontecer, vai começar, pelo menos, agora nesse mês.
1: Eu não vou fazer uma pergunta nisso, mas eu vou fazer uma análise política. Se eu fosse conselheiro de Lucas, eu dizia, amigo, abrace o primeiro do Republicano. Vou dizer por quê. São Republicanos está na chapa majoritária de vice-governador. Nabô perde a eleição de senador, mesmo assim eles são os fiéis da balança. Para eles fecharem com quem for para o segundo turno, como eles fecharam com Pedro, chegaram a fechar, eu conheço a história, fecharam com Pedro através de uma reunião com o Cássio, Pedro desmanchou a reunião. Primeiro a presidência, dois biênios, ele disse não. Um eu prometi a Camila Toscana. Secretaria de Educação, disse não, isso aqui eu vou cuidar pessoalmente. Mas tinham fechado. Então, imagine se eles, se eu fosse Lucas, eu não me indique, pelo amor de Deus, porque ele estando na chapa de vice-governador, não tem esse risco.
2: Não tem.
1: Isso é uma análise pessoal minha, não é de nenhum.
3: Eles amarravam, né?
1: E nesse sentido, o senhor teria um nome que acha que é o mais forte para disputar esse cargo?
4: Do Republicano?
1: Sim.
4: Não, essa é uma discussão, Fabiano, que vai acontecer primeiro se houver a sinalização por parte do governador Lucas Ribeiro de que o Republicano pode indicar o nome, isso vai passar pelo crivo, pelo diálogo, pelo trato com a direção do partido, né? Eu não tenho nenhuma pretensão de atropelar esse processo de forma alguma. Eu acho que isso tem que ser feito de forma muito serena, muito madura. Nós estamos pensando na reeleição de Lucas Ribeiro, porque eu acredito que a sequência do trabalho que vem sendo realizado, os 8 anos de João Azevedo, né? Agora Lucas está pegando um governo curto, mas está preparado para dar sequência a mais 4 anos. Isso aí tem que estar como uma prioridade desse grupo todo. E eu não tenho a menor dúvida que os partidos vão ser facilitadores
0: desse processo.
4: O senhor falou isso,
0: mas tem se comportado como vice. Porque, inclusive, nas redes sociais, a gente viu um vídeo seu relembrando dos momentos como vice do saudoso Zé Maranhão. O senhor fala, não, ainda não fui chamado para o processo, mas a gente vê publicamente que o senhor tem se comportado...
3: Tem um interesse,
0: com,
3: né?
0: Com esse interesse. Inclusive, eu fui testemunha, estava lá num evento do governo do estado, quando eu fui falar com o senhor e com o Lucas, eu peguei mesmo no momento quando o Lucas pega no seu braço e diz, a gente precisa conversar sobre o cenário político. Isso não é ninguém que está dizendo, não. Foi Ednei que ouviu. Aí o senhor se comportando, dando esses indicativos, trazendo a memória do paraibano, o saudosismo da importância do cargo e o convite de Lucas para vocês conversarem. Vocês já conversaram e, de verdade, no coração de cartaz, tem esse desejo?
4: Olha, Ednei, primeiro dizer o seguinte, eu tenho muito orgulho da minha trajetória política, né? Eu saí do sertão da Paraíba, sou de Souza, Fabiano é lá de Cajazeiro, sou casado com uma cajazeirense, minha esposa Maísa Cartaz, minha mãe é de Cajazeiro, meu pai é de Souza. E a gente veio morar, veio estudar aqui em João Pessoa. E aqui nós construímos a nossa trajetória, né? 4 mandatos de vereador, depois vice-governador do saudoso Zé Maranhão. Nós tivemos a oportunidade de governar a cidade de João Pessoa por 2 mandatos, 8 anos ininterruptos, enfrentando grandes desafios, mas entregando uma cidade pronta, preparada para o futuro, né? Das 4 UPAs de João Pessoa, construí 3 UPAs nessa cidade, fiz um novo Parque da Lagoa, entregamos 10 mil habitações na cidade de João Pessoa, a Beira Rio, a Epitácio Pessoa. Então a gente tem um conjunto, tem um legado de obras importantes.
1: Forte, muito grande, muito forte também
4: cidade.
1: Na educação. Eu participei creches, de várias inaugurações, né?
4: creches
1: de creches.
4: A gente fez uma rede de creches cuidando
1: das
4: crianças.
1: Inclusive, acho que fizemos alguns programas direto ao Hieron.
4: Desde os 6 meses de idade, quando eu comecei a construir as creches, que praticamente não existia vaga de berçário.
0: Mas há o desejo no coração,
4: então,
0: cartacho?
4: O que é que há de concreto em relação a tudo isso? É essa trajetória que eu tenho contado. Nós estamos num período pré-eleitoral, né? Eu estou disputando a minha reeleição e é natural que eu possa contar a minha trajetória para que as pessoas tomem cada vez mais
3: que
0: existe esse desejo de cartaz.
4: E essa questão de desejo não é um desejo pessoal, não é um desejo particular.
1: Ele vai dizer, não,
4: filho. Essa
1: vai
4: é
1: não.
4: Uma definição que vai caber ao partido.
3: Mas você quer
4: uma
1: partida? Mas se eu também não acabei... Sabe por que eu não diria isso
4: para
1: ele? Porque eu tenho minhas bases para estadual, meu irmão. Olha, se o cabo é só bicho.
4: Eu tenho uma base construída aqui em João Pessoa. Eu estou na disputa para deputado estadual. Eu não estou na disputa para vice-governador. Eu digo sempre que vice-governador, você não disputa, você não faz campanha para vice-governador.
0: Mas a pergunta é, porque essa Lucas mesmo chamou o senhor para conversar. Nessa conversa,
4: não,
0: cartacho vem.
4: Não,
0: você aceitaria?
3: A gente só quer saber o seguinte, Cartacho, olha nos seus olhos. A gente só quer saber o seguinte, se Lucas chegar e disser assim, Cartacho, venha ser meu vice, Cartacho quer ou não quer?
4: Não, primeiro que não há convite, né?
3: Se tiver convite,
4: eu não vou botar o carro na frente dos bois.
0: E se houver?
4: Não há convite. Segundo, o partido vai tomar essa decisão de maneira serena, se
3: ele
4: o convite
3: for
4: para o Republicano. E isso vai ser construído com maturidade. Olha, eu tenho muita paciência na política. Eu não gosto de atropelar os fatos.
0: Estou percebendo que a gente vai rodear meia hora aqui.
4: A minha trajetória política é de muita serenidade, de muita maturidade. Não é? E o futuro pertence a Deus, eu sempre digo isso. Né? Então vamos trabalhar, vamos continuar no nosso dia a dia.
2: Eu me lembro então da passagem de Silvio Santos, estadual, no namoro da TV.
4: Lá na frente, se as coisas acontecerem, a gente vai fazer análise do cenário com muita tranquilidade.
2: Me permita fazer essa
4: análise. Hoje é disputar a eleição do deputado estadual.
2: Silvio Santos falou no programa dele, disse: olha, aqui no namoro da TV é o seguinte, quando a mulher diz que não quer, é porque ela quer. Político é bem parecido, quando ele diz que não quer, é porque ele quer.
0: Não, ele tem outro cenário também.
4: Eu disse que não quero, eu disse que não. Eu disse que não tem nenhum convite, que isso não está na pauta, que a pauta minha
2: isso,
4: hoje
2: não,
4: é disputar a reeleição do deputado estadual.
0: E tem outra análise também. É, a gente sabe que no Republicanos tem um outro nome que já se posicionou a respeito disso, falou, quando pergunta a ele: Adriano, você vai ser vice? Eles ainda não falaram comigo. E também tem a questão da indisposição dentro do partido.
4: Pois é, Adriano, o nome estadualizado, o nome que tem um trabalho prestado. A Paraíba toda tem uma experiência muito grande em gestão, tem conduzido com maestria a Assembleia, que as pessoas pensam que é fácil, mas não é fácil você trabalhar com 36 cabeças, né? Cada um de uma região diferente do Estado, cada um com seus posicionamentos e conduzir
2: como Adriano, né?
4: Conduz.
0: É porque tem dois recursos
4: nessa história. Espaço para a oposição na Assembleia, o diálogo com o governo do Estado. Então, eu acho que o Republicano, nome não falta, né? Tem nome qualificado para essa função.
0: É porque tem dois negócios nessa história. É saber se realmente vai haver essa construção com Adriano Galdino e sabendo que no Republicanos, essa vaga, o Hugo Mota já expressou publicamente que quer a vice.
3: O PT também, que ontem teve uma declaração também de Marcos Vinícius.
4: Os partidos todos estão fazendo essa comunicação.
3: O Marcos disse que queria, o PT, foi até uma declaração para o amigo Jota Vinícius.
0: Tem nomes?
3: Bom, o PT tem nomes? Tinha quando ele estava lá, né? O cartaz estava lá.
0: Eu quero ser presidente da República um dia, eu tenho musculatura para isso?
3: Mas olha uma coisa, o PT tinha nome quando o cartaz estava lá. Mas
0: é isso que eu ia dizer.
3: Né? Agora, cartaz, me diga uma coisa. Eu sei que você não está mais no PT, eu sei que você não faz parte mais do grupo, eu sei que você já foi indo e voltando várias vezes para o partido, mas é legítimo o PT estar pedindo essa... Ele tem tamanho para isso? Hoje você acha que tem nome, algum nome no PT que possa compor isso? Ou realmente a vaga, a vice, tem que ser do Republicanos?
4: Olha, Daiane, eu acredito que quando o governador Lucas Ribeiro abrir esse espaço, e ele tem dito isso, né, não está pautado. Lucas está muito focado nessa questão da gestão. Ontem a gente teve uma plenária extraordinária do Orçamento Democrático aqui em João Pessoa, no Espaço Rural, fechando as audiências públicas espalhadas por diversas regiões do estado da Paraíba. Eu disse até a Lucas ontem, concorrendo com a Copa do Mundo, com o jogo do Portugal, né? E lotado o Espaço Cultural.
0: Inclusive, foi a segunda maior lotado.
2: Audiência. Eu estive lá.
4: Realmente, foi uma coisa que demonstra a força da participação. Exato. Popular, né? da participação das pessoas, da democracia participativa, das reivindicações. Né? E isso está sendo muito bacana. Então, eu digo que um partido, o governador Lucas Daiane, ele tem tido a paciência de escutar todo mundo e todos os partidos que estão na base de sustentação do governo, de forma legítima, tem o direito de sugerir, de propor, de reivindicar. Agora, quem vai decidir esse processo todo passa pelo governador e pelo consenso entre esses partidos. Então, eu acho que o processo está afunilando agora, porque o calendário eleitoral se impõe, não é? O tempo não é indeterminado, nós sabemos que a gente vai ter, nós vamos ter agora, não é, o período das convenções partidárias. Tem partido que vai fazer convenção já no dia 20 de julho agora. Ou seja, já está aberta a temporada, vamos dizer assim, de convenções. E tem que chegar na convenção com chapa pronta. Né? Não dá para escolher o vice na convenção. Né? Eu acho que o vice tem que ser fechado antes. Então, eu acredito que isso vai acontecer de forma muito tranquila e Lucas vai ouvir todos os partidos, né? Já deve estar pensando nisso, já deve estar conversando com o seu núcleo mais próximo sobre isso, mas esse processo vai ser feito ouvindo os partidos e todo partido vai ter o direito de sugerir, de reivindicar e de apresentar nomes.
0: Mas e aquele
4: agora a conjuntura política vai ser, a conjuntura política vai ser determinante. Eu sempre digo que a conjuntura política é muito importante no processo eleitoral, a geopolítica também é outro fator importante, não tenho dúvida disso, né? Mas que com maturidade nós vamos chegar a um consenso em relação a
0: isso. E aquele convite político que eu escutei lá no evento, ele chamando para conversar, vocês já sentaram?
4: Não,
0: conversar?
4: A gente não conversou ainda, não tivemos essa oportunidade.
3: Acho que tem data? Tem. Como é que ficou? Tem alguma data já prevista para esse encontro?
4: Não, não tem data, não. Só foi uma sinalização de que a gente precisa conversar. Nada mais do que isso.
3: Ô, Cartaz, mas me diga agora uma coisa. Você já definiu nessa conjuntura a questão? Você vai votar, em, por exemplo, em João? Já está definido isso para o Senado?
4: Já está definido. Minha chapa está pronta.
3: Tá. Quem é a sua chapa?
4: Governador Lucas Ribeiro. Os dois senadores que estão na nossa aliança política. João Azevedo.
3: E seu federal?
4: Vou dizer, estou começando pela chapa majoritária.
2: Governador João.
4: João governador. Ah. Não, João Senador.
2: Oh, João Senador.
4: João perdão. Senador. Nabô Vanderlei, senador. E Lucas, candidato à reeleição.
2: Reeleição.
4: E eu sou candidato a deputado estadual e vou votar em mais a cartaz para deputado federal.
2: Federal.
3: Ah. Agora, era isso
4: que eu queria... pra, e Lula para presidente.
3: Ah, era isso que eu queria ouvir. A ida da sua esposa para concorrer como deputada federal. A minha pergunta é relacionada a isso. Porque isso aí, para a gente que acompanha os bastidores, já seria um sinal. Já seria um sinal de que ele iria para vice, a esposa como federal, para que ele pudesse ter essas bases. Das, olha mesmo, se eu estiver errada, me corrija. As bases dele para estadual ele ia distribuir... para pegar o apoio da esposa para a federal e ele ia para a vice. Eu estou errada?
4: Não, você não está, você não tá fazendo a leitura certa, não.
0: Venenosa, viu?
4: Maísa é candidata a deputada federal, um convite também da direção do partido. Né? Porque, como eu falei, o Republicano tem 3 deputados federais. É um partido grande, é um partido forte, que pensa em crescer, que tem política pública para o estado da Paraíba. E a gente sabe que a disputa para deputado federal é muito acirrada. Né? Todo partido vai querer ampliar. Só tem 12 vagas na Paraíba. Então, mas eu fui convidado com esse objetivo. Né? De buscar, né? Ter pelo menos uma mulher em Brasília representando as mulheres paraibanas. São 12 vagas, 12 homens. Né? Mas é pela sua trajetória política, né? Pela sua militância como professora universitária, né? Como uma sertaneja, pelo trabalho que fez como primeira-dama aqui na cidade de João Pessoa. Então, ela aceitou esse desafio do partido e vai disputar essa vaga de deputada federal. Essa é a questão central.
0: O senhor falou a respeito da sua composição, que já está fechado ao governo do estado, Lucas, ao Senado, João Azevedo, Nabô Vanderlei, federal, Maísa. Porém, um desses nomes que o senhor citou, que é o de Nabô Vanderlei, está envolvido numa polêmica que tomou conta da oposição, que é o tal do voto cruzado. O senhor mostrou aí que o seu voto está totalmente verticalizado, desde a cabeça de chapa até o Senado e o Federal. Porém, na oposição está acontecendo ao contrário. O voto não está sendo vertical, está sendo cruzado. Cícero cruza com o Veneziano, que cruza com o Nabô. Nabô entra na base, que era de João Azevedo. Como é que o senhor está vendo, acompanhando essa polêmica do voto cruzado, principalmente envolvendo um dos pivôs, que é do Republicanos, Nabô Vanderlei?
4: Olha, em alguns momentos, em alguns casos, isso é inevitável. Porque, por exemplo, se você chega num determinado município, né, e um prefeito, que é a maior liderança do município,
2: local,
4: com os vereadores, né? E eles têm um compromisso com um senador já antecipado, né? Só resta a segunda vaga de senador. Então vai ser natural que alguém assuma esse compromisso com o prefeito e absorva aquele apoio. Então vai ter casos em que o prefeito vai estar votando em um candidato a senador de um partido, de uma coligação, de uma federação, e com outro candidato a senador de outro partido. Não necessariamente vai pegar os 223 municípios da Paraíba, de Cajazeira a Cabedelo, e vai votar fechado. A regra geral é que a gente trabalhe conjuntamente, como eu estou falando aqui do meu voto. Eu vou votar na chapa completa. Mas vai ter determinados gestores, determinados prefeitos, determinadas lideranças, que já tem um compromisso com um senador e que vai fechar com o segundo senador, e muitas vezes não é da mesma coligação, da mesma aliança política. O que tem que ter essa transparência, esse diálogo que eu acredito que está acontecendo, para que a gente possa unificar o voto na maioria dos casos e essa, vamos dizer assim, e essa votação com um partido, com um candidato de oposição com outro da situação, não vire regra geral, vire exceção. Essa é a questão central. E o diálogo, o discurso é fundamental para que a gente possa ter, né, o nosso objetivo, que é reeleger Lucas e eleger os dois senadores do nosso campo político.
2: Pronto, como nós antecipamos um pouquinho o início da nossa entrevista com o prefeito, com esse prefeito, deputado estadual, a gente vai um intervalo aqui e continua com o Luciano Cartacho depois do intervalo, que a gente quer perguntar se essa salada aí, deixar uma pergunta, se essa salada de frutas aí que a gente vê nos arranjos locais, Dayana e prefeito, não interfere lá no Congresso, na quebra de braço, muitas vezes em aprovação de matérias, que você vê um senador é de uma chapa, um deputado é de outro, se isso não complica lá em Brasília, que reverbera para o Brasil inteiro? O senhor responde depois do intervalo. Thank you.

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1: Fabiano Gomes. De volta, agora são 8:10. Eu falei 8:10. O programa conversa hoje com o ex-vice-governador, ex-prefeito João Pessoa e deputado estadual Luciano Cartacho. Perguntas para Luciano Cartacho. Vamos fazer a roda.
2: Eu tinha deixado uma pergunta a ele, se esse voto cruzado que acontece nas regionais não é uma exclusividade só da Paraíba, na verdade. Pelo que eu percebo, converso com amigos de vários lugares, existe esse voto cruzado. E o que mais se reclama da governabilidade enquanto governo federal e até às vezes estadual, se tratando de deputados de base diferente, é a governabilidade lá em cima em Brasília. Isso não atrapalha não, deputado?
3: Não, eu acho que em Brasília, você está falando depois de eleito.
2: Depois
3: de eleito, sem dúvida alguma, né, você vai ter uma bancada de situação, outra bancada de oposição. Então, a oposição vai tentar trabalhar para ampliar a bancada, assim como a bancada de situação vai tentar unificar o voto para tentar chegar com força para dar sustentação ao governo. O ideal é que saia eleito os dois senadores do mesmo campo político, né? Mas, às vezes, isso não é possível, né? Porque no frigir dos ovos, o eleitor ele faz a opção. Você tem... Fabiano, em algumas cidades da Paraíba, você tem um controle maior, a liderança municipal tem uma força na condução do eleitor, né? Na condução do processo. Você pega uma cidade como João Pessoa, como Campina Grande, as cidades dos grandes centros aqui da Paraíba, no Brasil em todo é assim, você tem um voto mais independente, vamos dizer assim, onde o eleitor vota muito de acordo com a sua consciência. Em alguns municípios você tem um grupo político ali que fecha aquela questão e todo mundo, a grande maioria, acompanha aquele posicionamento. Né? Uhum. Então, é natural que o eleitor ele faça essa opção. Né? Eu vou pedir voto para os dois senadores. Uhum. Mas vai ter em algum momento que o eleitor vai dizer, não, mas eu já tenho um compromisso com um senador aqui e você vai ter que respeitar. Né? Mas a força do trabalho, da militância nossa, da sinalização do pedido para a chapa completa, como eu estou pedindo, eu vou fazer. Mas em alguns momentos você não vai ter a força e a autoridade para mudar o voto de alguém que tem um posicionamento firmado, seja por uma questão ideológica, seja por uma questão de acompanhar o mandato dos senadores, né? Uhum. E ter o seu posicionamento. Mas isso não é a regra geral. O importante é a gente tentar unificar o máximo possível a campanha, porque aí sai todo mundo ganhando.
4: Ô Luciano, você foi prefeito de João Pessoa e eu recordo muito, a gente trouxe até um pouquinho sobre a sua gestão aqui, mas eu queria a sua opinião sobre hoje o cenário de João Pessoa. Léo vem sendo vítima, não vou dizer vítima, mas seria sendo, vem sendo bombardeado,
5: alvo
4: de questionamento sobre essa questão do lixo, sobre a questão da gestão. Léo ontem chegou até a falar, mas... só falam do lixo, porque não falam da falta de água, da Cajepa,
5: do
4: tá na mesa. Mas, enfim, como é que você está vendo isso? Porque você já passou por essa situação de gerir João Pessoa, já passou por problemas relacionados a lixo, a infraestrutura, e a minha pergunta é, em que Léo está errando?
3: Olha, primeiro, eu, inclusive, já encontrei com o Léo numa solenidade, né? E eu disse a ele uma coisa que eu digo aqui publicamente, né? Léo vai ter 3 anos de mandato, né? Um ano é esse, é um ano eleitoral, é um ano com eleição para governador, para presidente da República, para deputado federal, para deputado estadual. O ano que vem, ele tem um ano que não é eleitoral, mas já é pré-eleitoral. E no terceiro ano é a reeleição dele, se ele resolver disputar a reeleição para prefeito de João Pessoa. Então... ou ele vai focar em gestão, ou ele vai focar em campanha. E se eu pudesse dar um conselho, eu diria, foca em gestão. Porque senão, se você não conseguir olhar para os resultados, acompanhar, cobrar, ter uma equipe que você possa monitorar, que tem um cronograma de entrega de obras.
4: Então, o fato dele hoje estar entre os coordenadores da campanha, disse isso, está atrapalhando a gestão de João Pessoa,
3: não
4: é isso?
3: Não estou dizendo que é o fato dele ser coordenador, o fato é que tem uma eleição, e se ele é coordenador ou não, isso não é o mais importante. Tem uma eleição, o país está respirando eleição, vai ter uma eleição para presidente da República, para governador, para senador, para deputado estadual. Não é? E ele tem os candidatos dele, que é legítimo ele apoiar os candidatos dele, mas eu estou falando de gestão. Ele tem que ter tempo para enfrentar o desafio da cidade. O ano que vem ele vai ter um pouco mais de tranquilidade, porque não tem eleição. Aí tem que acelerar mais ainda na gestão para estar preparado para o desafio, se ele pretende disputar a reeleição daqui a 3 anos, que vai ser outra parada dura. Então, eu acredito que é o momento...
1: Falando de quem?
4: De Léo.
3: Não, eu estou dizendo que dos 3 anos, Fabiano, de Léo, 2 têm eleição. Esse ano, e se ele disputar a reeleição dele.
1: Mas é natural que ele dispute, né?
3: É natural, é o caminho natural. Então, ele tem que focar muito na gestão, porque os desafios de uma cidade do Porto de João Pessoa são grandiosos. Então, essa questão do lixo é uma questão pontual. Mas tem problemas do dia a dia da cidade que você tem que enfrentar, tem questão... essenciais como saúde, como transporte público.
1: Essa do lixo me parece que virou uma bandeira política.
3: Tem um problema real. Tem um problema
1: isso,
3: real.
1: É acentuado.
3: Que você anda na cidade, a cidade está com mato, com lixo e com buraco. Agora, de quem é a culpa disso e como é que vai ser resolvido, é uma questão que não adianta estar pontuando, ao meu ver. Eu nunca trabalhei assim, estão dizendo isso, é porque isso é um fato real, tem que reunir o secretariado. Tem que enfrentar esse desafio e tem que ter prazo para resolver. Essa é a questão, porque o cidadão como ele não está preocupado porque é que está surgindo. Ele quer abrir a porta da casa dele, olhar para a calçada e ver o lixo é bonito.
2: Exatamente, se a empresa está falida, se ele não tem caminho, ele quer andar
3: fora
2: na
3: rua,
2: da casa dele.
3: Ele sabe que está num período de chuva, vai passar o período de chuva, então a buraqueira tem que sair, o mato tem que sair. Então essas são ações que precisam ser enfrentadas e não tem outra alternativa. Não tem outra alternativa, é enfrentar esse desafio paralelamente ao processo eleitoral.
6: Mas o senhor, como deputado da base do governador Lucas Ribeiro, existe também problemas do outro lado, como exemplo, está na
3: problema
6: mesa.
3: Tem de
6: não
3: todo
6: tá
3: lado.
6: Não está na hora de, por exemplo, convocar a secretária de Desenvolvimento Humano, a Neidinha, para dar explicações, porque tem restaurantes...
3: Dar explicações sobre o quê?
6: Restaurantes do Tá Na Mesa que está sendo fechado, atrasos no pagamento, suspensão na refeição, no fornecimento. Não está na hora de cobrar também, né? Chamar o feito a ordem.
3: Não, essas cobranças, é o que eu estou falando, a eleição é para governador, é para senador, é para tudo. E todo mundo que está governando tem que ter tempo para governar, não pode parar por conta de um processo eleitoral. Tudo. Então, essa discussão se tem problema, o que tem que se fazer é resolver, é focar. E eu estou vendo que Neidinha está focada em resolver o problema. Estou vendo ela rodar o estado todinho, tentando resolver as questões que precisam ser resolvidas. A gente não pode...
1: Como o senhor disse sobre o lixo, também é um problema, claro, que está acontecendo pontual no Tá Na Mesa.
6: Exato.
1: Aí quem é o culpado, eu não sei.
3: Há uma discussão que vem sendo
1: realizada. Não, o próprio governador assumiu.
3: Na Assembleia, há algum tempo, não é? Nesse sentido, o que eu estou vendo é que está tentando resolver as questões. E não adianta ficar, tem um problema de um lado, eu jogo um problema do outro lado. Quem tiver os problemas para resolver, tem que enfrentar o desafio. Agora, claramente, essa questão do lixo é uma questão que afeta a cidade inteira. E todos nós somos usuários
2: incomoda,
3: desse sistema
2: viu?
3: De limpeza urbana da cidade.
2: Isso é um negócio que incomoda.
3: Não tem limpeza urbana particular, Fabiano. Quem mora no Valentina, quem mora em Cruz das Armas, quem mora em Tambaú, quem mora em Manaíra, todo mundo precisa que de manhã cedo...
1: Nos 8 anos do senhor, o senhor não passou por um problema com coleta de lixo também?
3: Passa, se tem problemas.
1: É o governo, isso é rotatório em João Pessoa.
3: Tem problemas.
1: Em Campinas, em
3: Cajazeiro,
1: todo canto
3: tem isso. Uma empresa do lixo termina o contrato, a transição para uma outra. Agora, tem que ter um cronograma, tem que ter um planejamento para enfrentar e tem que ter um prazo para resolver.
2: Gerenciamento da crise.
3: Tem que ter não só o gerenciamento, a resolutividade em relação à crise. Você tem que ter, começou a receber o problema assim, a cidade está desse jeito, então não adianta olhar para trás. Quem foi que deixou esse problema? O cidadão ele não quer saber disso, não. Quem assumiu a prefeitura... assume com ônus e com bônus. Então, se tem problema, não é um milagre de chegar e no outro dia está resolvido o problema. Agora, não pode ficar indeterminado o problema. Então, eu acho que isso é por isso que eu estou dizendo. O foco tem que ter gestão, tem que ter é prazo, tem que ter meta, tem que ter acompanhamento para poder as coisas, dentro de um prazo razoavelmente possível, resolver determinados problemas. Essa é a realidade que o cidadão de João Pessoa e de qualquer parte do Brasil, ele entende até que tem problemas, que aconteceu algumas coisas, que está assumindo agora. Agora, esse discurso não pode virar três anos.
2: Eterno, né?
4: É sobre isso.
3: Tem que tentar resolver dentro de um prazo relativamente
2: Exequível,
3: aceitável para resolver aquele problema. Porque senão vai ficar essa guerra política e o cidadão, quando sai de casa, quando chega, está o lixo na porta. Quando amanhece o dia, está o lixo na porta. Aí não pode, né?
1: Deputado, agradecer aqui a sua participação, deixar um grande abraço e desejar boa sorte nessa reeleição para deputado ou como candidato a vice. Quem sabe é Deus daqui para frente. E ficar, deixar o senhor à disposição aqui para agradecer aos ouvintes.
3: Eu aqui agradeço a você, a toda a equipe aqui do Paraíba Boa, dizer que eu sou ouvinte do programa.
2: Coisa boa, obrigado.
3: Gosto da forma como vocês
6: mandar um
3: falam,
6: abraço aqui para a Lúcia Lacerda, que está dizendo aqui, cuide
3: mandar
6: bem do
3: um
6: meu chefe.
3: Um abraço para a Lúcia aí.
6: Ele foi bem cuidado, Lúcia.
3: É, Beto está me acompanhando aqui, né?
1: Exato.
3: Tem uma dobradinha
1: aqui.
3: Tá,
1: e quem está por aqui já é o publicitário Anderson Pires.
3: Cadê?
1: Que é o nosso entrevistado daqui a pouco. Pronto. Sobre marketing
3: mandar
1: eleitoral.
3: Um abraço aí já
1: foi um dos responsáveis pelo marketing,
3: exatamente,
1: Luciano Cartacho.
3: Isso aí entende da política nacional, estadual e municipal.
1: Mas hoje é marketing.
3: É marketing.
1: Hoje é marketing.
3: Hoje é outra coisa.
1: Luco, forte abraço.
3: Agradecer a presença de vocês aqui, esse espaço para a gente dialogar e tratar das questões de interesse do nosso povo, da nossa gente, viu? E estou à disposição. Forte abraço, obrigado por tudo aí. E à disposição de todos vocês.
1: Eu vou antecipar o intervalo comercial para direto, até o final do programa, conversar com o publicitário Anderson Pires aqui no Paraíba Boa.
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1: De volta no Paraíba Boa para toda a Paraíba, 8 horas e 29 minutos, 8h29. Nossa conversa a partir de agora é com o publicitário Anderson Pires, consultor de marketing de várias campanhas nacionais. Também fez várias campanhas na Paraíba, entre elas a histórica campanha de Avezo Arruda, em 2002. Todo mundo achava que Avezo ia ser um cacareco que levou a eleição. Segundo turno, eleição de José Maranhão, enfim, entre da agência Signo. É, Anderson, a pergunta que eu vou começar logo de chapa, como se diz no sertão. É, as redes sociais hoje é o fator decisivo para ganhar a eleição?
2: Posso dar bom dia?
1: Bom dia.
2: Por favor. Bom dia, Fabiana, Ednei, Clauber, Daiana, o pessoal que está nos escutando. Olha, Fabiana, eu detesto essa lógica cabal do que é decisivo numa campanha, porque principalmente você que é um bicho político desde muito cedo, né, desde moleque enchendo o juiz à lei do povo lá em Cajazeira, né, e uma campanha política, ela pode ter fatores de maior relevância, mas você tratar um exclusivamente como sendo determinante para uma vitória é muito simplismo, é você reduzir demais, né, e tem que se entender o seguinte: você pode ter um resultado muito favorável dentro das redes sociais. Pronto, eu vou dar um exemplo aqui, claro. Nós fizemos uma campanha em 2014 do irmão do Luciano Cartaxo, que saiu daqui para o Senado, que se você pega os indicadores do que foi feito nas redes sociais, né, a gente fez, inclusive, a primeira parceria no Brasil com a Sprinkler.
1: Eu lembro.
2: Que na época chamava
1: Sprinkler. Tinha monitoramento em tempo real.
2: Não existia isso para a política no Brasil. E o resultado de Lucélio Cartaxo, ele era mais que o triplo da soma dos outros dois candidatos, que era, um deles, o senador, o ex-senador José Maranhão.
1: E o Wilson Santiago.
2: E o Wilson Santiago. E ele perdeu a eleição por 7 pontos. Talvez, se tivesse mais tempo, tivesse ganho, né? Porque saiu do zero.
1: E foi candidato depois da convenção.
2: Pois é. Mas aí eu vou dizer o quê? Quem foi que ganhou a eleição? Quem ganhou a eleição foi José Maranhão, né? Mas é notável que no campo das redes sociais, o trabalho que foi realizado, a percepção que se teve, né, o engajamento era infinitamente maior. Então isso é uma prova, né, que não só naquela época, como agora também, não é só a rede social, nenhum fator específico que vai determinar a vitória.
1: Naquela época, as redes sociais tinham mais conteúdo do que oba-oba. Nós acompanhamos as eleições. Desde que nasceu, desde o Twitter, quando estourou nas eleições de 2010, nós vimos mais conteúdos. Era um negócio de outro nível. Hoje tem muita coisa que é bonitinha e ordinária.
2: Não, isso, mas aí é um problema social.
1: Porque as pessoas, né, acham que estão, quando recebem curtidas, visualizações, acham que é voto.
2: Isso. Ah, mas aí, Fabiano, você está entrando numa nuance que vai para além da política. É um problema de um fenômeno social que o mundo está passando, onde você tem muito de perda de cognitividade, de perda de capacidade de pensar e de discernimento, né? Olha, há uns meses atrás, uma menina que está começando na carreira como publicitária e como marqueteira, né, e me perguntou sobre o uso das redes da inteligência artificial. Para
1: serve para o mal e para o bem.
2: Não, me perguntou sobre essa questão da produção de conteúdo, de textos, de postagens. E eu disse, olha, eu não uso para esse tipo de finalidade. Ela disse, por quê? Disse, porque eu acho que eu escrevo mais rápido e de uma maneira muito mais objetiva dentro daquilo que eu quero do que a inteligência.

0: Certo.
1: Tá? E eu fui na agência, no QG de Wilson, conversar besteira com ele. Aí a gente foi andando, ele foi me apresentar o estúdio do guia. Só foi, ligou a câmera e disse, brinca aí. Eu comecei a brincar como apresentador. No outro dia ele foi Alexandre Gilbert e disse, vê isso aqui. Foi assim ou não?
2: Foi assim.
1: Alexandre Gilbert, porra, isso foi gravado várias vezes? Não, abri a câmera. Ele foi.
2: O Correio estava levando uma lapada boa na TV.
1: Aí ele só, fui brincando mesmo, não tinha interesse nenhum. Ele, vamos só brincar aqui. Aí do outro dele, só, Gilberto.
0: Olha isso aqui, presta
1: atenção. Foi gravado e editado? Isso não, foi na hora. Um mês ele tinha me colocado na TV já, Gilberto.
0: Que legal.
1: É a história do papel em branco. Eu peguei o papel em branco lá no estúdio, né?
2: Exatamente. Então, e aí é que tá. Você tem uma situação de oportunidade. O Correio passava por um momento de perda de audiência na TV para Arapuã, né? Você tinha aquela lógica toda popularista, que eles estavam precisando de um produto do qual a Fabiana atendia. E tinha uma conversa naquela época que a gente falava que, no final das contas, os programas de TV estavam virando programas de rádio com imagem.
1: Isso.
2: Que é isso aqui.
1: É.
2: Entendeu? Isso. Então já era uma tendência de 16 anos atrás,
0: isso,
2: né?
0: Isso. Antecipou bastante.
1: Aí vamos lá, vamos só para mim fazer umas perguntas, que eu estou mal.
0: Sim, claro.
1: Muita gente diz que o guia eleitoral não resolve mais eleições. Só que as pessoas esquecem das inseções, que é diferente do guia. O guia é enfadonho, você para assistir, etc. Mas você está assistindo, por exemplo, um Big Brother, que ainda tem muita audiência, apesar do conteúdo ser uma porcaria. Mas no meio disso tem a inseção.
3: Tem um exemplo, o último jogo do Brasil que eu assisti, a gente foi até no Manaíra Shopping, antes de começar, passou a inseção do governador da Paraíba, Lucas Ribeiro.
1: Pronto, isso.
3: Da transmissão de Copa do Mundo.
1: O guia continua também sendo uma ferramenta forte para. Eu pedi um comparativo, se você puder responder. Guia eleitoral, inserções e redes sociais. O que é que tem mais força?
2: Mudou. Hoje, antigamente, você tinha essa proeminência. O guia era disputado como se fosse ouro, como se fosse diamante. Por quê? Porque você tinha uma concentração de mídia. A gente vinha de um modelo de comunicação onde você tinha basicamente quatro grandes meios, né? Rádio, TV, jornal
0: e revista.
2: E revista, e não tinha muito. Antigamente ainda podia se ter outdoor. Até isso foi tirado da legislação eleitoral. Então, como você tinha uma concentração de mídia muito grande, você tinha ponderações muito maiores para um guia eleitoral. Uhum. O que é que acontece hoje? Você tem uma dispersão de mídia absurda. Você tem comportamentos de consumo de mídia completamente diferentes. Quem tiver aqui um filho, um primo, um irmão, você vai perguntar para ele o que é o Jornal Nacional. Ele não faz ideia do que é que se trata.
0: O meu filho de 17 anos, ele não assiste TV aberta. Ele... O filho do meu amigo Zé também não assiste
1: TV aberta. Se você perguntar, Enzo, quem é o William Bonner, ele não sabe.
2: Pois é, o William Bonner é o...
3: Do mesmo jeito, até para assistir a transmissão da Copa tem que ser pela Caseira.
2: Pronto, então qual é a questão? O guia eleitoral continua tendo o seu peso. Uhum. A rede social tem o seu peso.
0: Certo? Público específico.
2: O bate-boca tem o seu peso. O programa jornalista tem o seu peso. Antigamente você tinha, né, uma ascensão do guia eleitoral por conta até do formato, o tamanho do guia eleitoral era muito maior. Você não tinha opção, você tinha que assistir. Uhum. Não tinha outro jeito. Agora você tem milhares de opções de dispersão de
1: Netflix,
2: mídia.
1: Netflix.
2: Tudo que você puder imaginar.
1: Tudo você pensa, você tem tudo na TV hoje.
2: Muita coisa, então, né? Antes você era obrigado a assistir.
1: Uhum. Né? Até para esperar a novela da Nova, acaba tendo que passar pelo guia.
2: Não tinha outro jeito. Mas o que é que tem que se entender? É um espaço privilegiado e que ele não pode ser desconsiderado. E a outra coisa que as pessoas precisam entender...
1: Mas a inserção é mais importante do que o guia?
2: Não, a inserção ela é mais, vamos dizer assim...
1: Assertiva.
2: Assertiva, não. Ela é mais surpreendente, porque...
1: É igual testemunhal no rádio. Né, tá dando a notícia e pá!
2: Você entrou de maneira, né, abrupta e o caba lá tem que ouvir e acabou. Agora, o que eu estou colocando é que é o seguinte, gerar conteúdo, as pessoas devem sempre prezar por gerar bom conteúdo. Por quê? Porque o conteúdo não morre na própria mídia. E é essa percepção que se precisa entender na hora que você está produzindo comunicação, seja a comunicação política, seja a comunicação empresarial, pessoal. Se você produz um bom conteúdo, ele tem uma probabilidade de propagação muito maior. Então, não tem sentido se você disponibiliza de um espaço que é dado pela população brasileira. O espaço do guia eleitoral é dado pela população brasileira. No horário mais caro da mídia brasileira, você produzir um material ruim. Porque você está perdendo a oportunidade de colocar em cadeia, numa proposta.

0: porção gigantesca, algo que pode, né, como algumas impactar. Pessoas chamam de viralizar, a partir do guia. Não existe mais essa lógica de onde começa. É, exemplo, às vezes o cara está lá numa situação, num restaurante, uma pessoa chega, peita você, fala algo indigesto, um troca
1: uma farpa com outra,
0: aquilo vira um grande conteúdo. Aí você diz, quais são os motivos disso? Foi porque foi colocado no guia? Não, foi porque teve interesse. Né? Então, o conteúdo, seja ele, né, vamos dizer assim, trabalhado ou inesperado, ele é quem vai determinar qual é o grau de percepção que se tem.
2: Eu tenho um registro disso na campanha de Johnny. Quando começou a ser feita a campanha, Zé Maria, ele tinha 3%. E o guia foi o maior fator de crescimento dele. Mas é no que você está dizendo, na base de conteúdo. Porque saía do guia, saía para as ruas, das ruas ecoavam nas redes sociais.
0: Aí sai, sai multiplicando.
2: Agora tem que ter, não adianta fazer sem conteúdo.
0: Por exemplo, você produzir um bom material de apresentação, você produzir um bom clipe de lançamento, as pessoas podem dizer, é um custo muito elevado, hoje em dia não tem mais necessidade disso, tudo bem. Se você não tem recursos, é óbvio que você não vai gastar o que não tem. Mas se você tem condições, né, eu fico muito triste muitas vezes, porque a gente vê políticos com condições, com estrutura, com capacidade de financiamento dos seus partidos e que não prezam pela produção de bons conteúdos, conteúdos claros, conteúdos informativos, em que você possa, né, compartilhar. Né? É como, por exemplo, um candidato que eu estou trabalhando ontem estava acabado de gripe. Eu disse, informe sobre a gripe. Ele disse, é mesmo, né? Eu disse, é. Está entendendo? Informe sobre a gripe. Né? Eu não estou em condições de gravar. Eu disse, informe sobre a gripe. Ah, é. Eu tenho certeza que, assim como você...
1: Tem muita gente gripada.
2: Deixa eu mandar uma pré-reparada. Eu não vou dizer quem foi o repórter, não. O repórter foi pautado para cobrir o Réveillon de João Pessoa. Sabe da história, né?
3: Lembro.
2: Não, eu não sei não, me conta. Não teve. Não. Roubaram os fogos. Aí ele chegou na empresa e disse: deu pra fazer a matéria que roubaram os fogos. Meu amigo, a matéria é essa, a principal matéria é essa.
0: Na verdade,
2: mas, véio, isso, na verdade, brincadeira, não.
4: Depois, verdade.
2: É real,
4: muito real.
3: Não é anedota, não. Todas as emissoras tinham esse conteúdo, menos essa.
1: Essa, né? Como diz o Paulinho Gogó, foi um fato venéreo.
4: Eu não vou dizer nada sobre ela.
2: Paulinho Gogó, rapaz.
3: E eu tô impressionada com essa aula. Verdadeiramente,
2: Anderson. O menino é bom.
3: Anderson,
2: menino não, né?
3: É uma aula pra gente que acompanha os bastidores da política. E quando você falou sobre a questão das redes sociais, eu vejo muito essa convergência dos públicos. Então, hoje, eles têm que, por exemplo, os jovens, como vocês mesmos falaram, vão estar onde? Sempre aonde?
0: Sim.
3: No celular. E aí tem um negócio chamado fake news, que é uma coisa, são as informações falsas. E a gente sabe que o TRE vem também blindando, tem um esforço. Mas com relação aos políticos, como é que eles devem se resguardar, se blindar para evitar não cair com uma fake news dessa, né? Em tempo onde, muitas das vezes, um vídeo é feito de um político A com uma fala que, muitas das vezes, não é nem dele, é a inteligência artificial fazendo.
0: Pronto. Do ponto de vista de se resguardar, deveria ser fácil. Porque existem veículos e existem fontes que são seguras e existem também serviços de verificação. O que a gente tem também em relação a fake news...
2: Vou pedir licença para não ser mal educado. Eu vou ouvindo porque eu gosto desse tipo de coisa. Antes é craque nisso. Mas eu tomei café demais na madrugada. Estou aqui. Meu...
0: Você está perdoado.
2: Com ânsia de vômito. Um abraço.
3: Viu? Se cuide, viu?
4: Tem uma aliviada aí na cafeína. Não, viu?
3: Tá proibido.
2: Até segunda, né?
3: Tá proibido tomar café. Vê nos próximos dias.
0: Então, você tem essa questão da verificação, que se a gente for parar para ver, hoje é muito simples você verificar. Você tem boas ferramentas de verificação para testar se um conteúdo ele merece credibilidade ou não. Agora, tem um outro problema, que é, normalmente, aquilo que a gente fala. Existe um problema social. Muitas vezes, as pessoas querem acreditar naquilo. E a fake news, muitas vezes, revela os seus próprios valores. E em base desses próprios valores que as pessoas...
1: Isso é tão complexo, viu?
0: Exatamente. Elas começam a propagar de maneira irresponsável. Por quê? Para você até olhar para uma notícia de maneira desconfiada, você precisa ter algum conteúdo e você precisa ter valores que, né, lhe façam ponderar. Espera aí, isso aqui é verdade mesmo? Isso eu falo para o público em geral. Para o profissional, ele não pode, de maneira alguma, deixar de desconfiar.
1: Nunca, né?
0: Eu trabalho sempre com publicidade, com marketing, mas sou formado em jornalismo e comunicação aqui na Universidade Federal. E é a obrigação de quem se propõe a dar notícia desconfiar dela, seja de quem ela venha.
1: Ela vem, qualquer fonte.
0: Né? Porque isso aí é um princípio que deve ser pautado. Este princípio, né, ele não pode ser cobrado da sociedade de uma maneira geral. Porém, diante da propagação que a gente tem de mentiras e de ferramentas disponíveis para produzir mentira, é prudente que sempre que se tenha algo que não parece corriqueiro e de fácil, né, prova, que as pessoas busquem essas ferramentas. Elas estão aí colocadas, os principais veículos de comunicação do mundo têm ferramentas de checagem, né? Normalmente eles colocam isso disponível de forma gratuita para que as pessoas isso seja feito. Se vai resolver, não vai. O que a gente poderia brigar era para ter nível tecnológico onde esse tipo de processo fosse feito de forma automatizada. Tendo em vista que você tem ferramentas com um grau de precisão muito grande. Tem que se tomar cuidado para não beirar a censura, nem beirar qualquer tipo de cerceamento, né, que fira liberdades e que fira opiniões.
1: Ô Anderson, mas ainda nessa questão da fake news, desse uso da IA, as fake news eu acho que elas estão evoluindo no sentido que o cara pega um fragmento de verdade e distorce. Né? Então ela pega assim, por exemplo, a guerra do... O estreito de Osmus está fechado e vai aumentar amanhã a gasolina na Paraíba. Não é verdade.
0: Não é verdade, mas é especulativo, né?
1: É especulativo, né? Então você pegou um fato que realmente tem um problema lá no estreito e ele traz para isso. Existe uma impressão que eu tenho dessa sofisticação? Você tem essa percepção ou é mais do mesmo?
0: Nesse sentido, eu acho que isso é algo que sempre existiu. Né, a notícia especulativa, a informação especulativa, ela existe nos mais diversos meios, no meio econômico, no meio político, até no meio industrial, quando você quer lançar um produto, você agrega valor a ele a partir, né, de especulações. E o mercado absorve isso de acordo com as suas conveniências. Esse tipo de situação é muito complicada se você não tiver uma proporção que mostre que houve realmente uma manipulação, como a gente já viu em alguns casos pelo mundo afora. Né? Agora, geralmente esse tipo de situação ela se acaba muito cedo. Né? A verdade chega logo. Entendeu?
5: Ô Anderson, assim como o Fabiano, eu gosto muito desse assunto de marketing eleitoral. Inclusive, eu tive o privilégio de ainda lá no Sistema Arapuã, de convidá-lo você para um frente a frente com o Luiz Torres. E você já, ali, para mim, você já dava aula. E agora, tendo a oportunidade de eu mesmo poder entrevistá-lo, gosto das particularidades, sabe? As particularidades de campanha. E você que participou de várias campanhas, você conhece os principais pontos a serem abordados. Aí eu faço uma pergunta simples. Qual o maior erro que hoje os pré-candidatos que estão se colocando no Senado, estão cometendo, e na sua memória, não necessariamente dessa campanha, um erro que você presenciou e você diz assim, meu irmão, não deveria ter feito isso?
0: Não, nós temos muitos erros, mas eu vou resumir num só. Para mim, vamos tratar da Paraíba.
5: Sim.
0: Não é isso? Eu acho que tem um vazio conceitual muito grande. Se você parar para pensar, o que a gente tem tido hoje é o quê? Uma disputa de estruturas. Qual é a grande ideia que está sendo disputada? Ela inexiste. E a disputa de estrutura, ela vai chegar num ponto que o seu limite vai ser alcançado. Né? E nesse sentido, uma campanha tão curta, ainda muito mais curta hoje do que era em épocas passadas, na hora que você não deixa muito claro quais são os conceitos e quais são as ideias que você pretende que sejam fixadas em torno de você, isso pode ser um perigo muito grande mais na frente. Por quê? Porque você pode ser desconstruído. Eu não vou citar nome aqui, mas eu faria um desafio a vocês. Vocês têm clareza de qual é a opinião sobre os dois principais candidatos a governador da Paraíba, sobre os principais temas centrais que estão sendo abordados na conjuntura nacional?
1: Não tenho.
0: Qual é a opinião dessas pessoas? O que é que eles defendem em relação a isso?
5: Alguns fogem até, inclusive, do debate nacional.
0: Exatamente.
1: É uma estratégia, inclusive, né?
0: Não, eu acho que isso é vazio. E é a falta de crença no conteúdo e na política estrito senso. É acreditar que tudo se resume à movimentação de estrutura.
5: Mas eles chegam
0: quem tem mais dinheiro para trazer quem, E vai chegar uma hora que isso vai acabar.
5: Mas alguns chegam até a usar um discurso, Anderson, que eu particularmente acho vazio, de que, ah não, a gente tem que se preocupar com a política local. A gente tem que primeiro arrumar a nossa cozinha para depois
0: Eu vou dar um exemplo. Qual é a opinião sobre a escala 6x1 dos dois primeiros colocados?
1: Importantíssimo para todo mundo.
0: Vocês sabem?
1: Não sei.
0: Tem algo mais importante em pauta hoje no Congresso Nacional e nas discussões relativas ao paraibano e a qualquer ser vivente no Brasil do que isso?
1: Não tem. Inclusive foi adiada hoje pelo Columbre para depois da eleição, porque eles querem muita pressão em ano eleitoral.
0: É isso que eu lhe pergunto. A gente tem que tomar muito cuidado com esses vazios conceituais e esses vazios de conteúdo. Por quê? Porque uma hora a conta chega. Eu vou dar um exemplo aqui do lado de Pernambuco. Todo mundo ovacionava o trabalho que vinha sendo feito em relação
1: de João,
0: a João Campos.
1: João Campos, é verdade.
0: E o trabalho de João Campos eu classifico como um trabalho de firula. De muita imagem, materiais bem produzidos, voltados para a mídia social, com um público que está muito mais preocupado com a cor do cabelo do que propriamente com a discussão aprofundada de alguns temas. E você viu que na hora que ele mudou de patamar e ele começou a ser questionado sobre outras questões que iam para além da firula, ele começou a mostrar uma fragilidade muito grande. Tipo ir num Roda Viva na TV Cultura e perguntar qual é o livro que ele leu e ele não saber dizer.
1: Uhum.
0: Tipo, você tem um enfrentamento com um processo de alagamento e coisas do tipo e não ter medidas cabíveis, de engenharia, de estrutura.
1: Falta o conteúdo.
0: E o que você está vendo agora é o seguinte, que isso tudo ruiu. Uhum. Porque uma hora a conta chegará. Não dá para você querer ter um papel de protagonismo na política acreditando que vai ser meramente forma. É impossível. Se isso acontece, você está tendo um problema que não é só no candidato, é na sociedade.
1: Na sociedade, é verdade.
0: Porque ela está deixando de cobrar as próprias demandas, que são demandas objetivas e muitas vezes demandas existenciais. Então, eu estou citando um exemplo, que aí se você disser assim, quem aqui na Paraíba, entre os candidatos a governador, você tem um conceito claro, concordando ou não com ele, eu disse, teria mais dois. Agora, óbvio que em proporções distintas. Se você perguntar qual é o conceito de Efraim, a gente sabe. É um cara que está disposto a fazer o discurso da direita e o alinhamento com o bolsonarismo. Do mesmo jeito que um cara como Olímpio Rocha, que ninguém estava dando nada, está começando a incomodar, e tem uma posição muito clara que é o único candidato que vai ter coragem de defender pautas
5: então,
0: isso
5: necessariamente é ponto que eles estão mais preocupados com a ideologia do que o próprio conceito da política.
0: Não é questão de estar só preocupado com a ideologia. Na verdade, a ideologia deveria ser inerente, não deveria existir político sem ideologia.
5: Sim.
0: Porque a base da política ela é exatamente a propagação de ideologias.
1: Ideologia das ideias.
3: Mas hoje, eu não sei antes se você concorda comigo. A gente até uma vez estava num debate aqui falando que hoje os políticos estão muito incoerentes com relação à ideologia. Porque antes você via, por exemplo, eu sou de um partido de esquerda, ele tinha aquela coerência, tinha aquele discurso, mas hoje o menino está num dia, numa eleição, desculpa a expressão, num PT, aí dá um 360 e vai para um PL.
5: Deixa eu ser mais direto, Gervásio Maia que estava no PC do PSB e agora está no PC do B. Que
3: ainda,
5: a gente até
3: ainda está na linha da esquerda.
1: Ele está no mesmo espectro
3: ainda. Está no mesmo espectro da esquerda. O que eu estou falando são candidatos que saem, por exemplo, da esquerda, do centro-esquerda, e dão um 360 para a direita.
5: Tá, vou dar outro exemplo. Julian Lemos, que era até então, estava pegado na mão de Bolsonaro, agora está pegado na mão de Lula.
1: O próprio Efraim, que já foi candidato a vice-governador, a vice-prefeito pelo PSB de bola, PSB, que era da menina, como é o nome dela?
3: Não, ele estava junto com a Estela, né? Estela. Ele não era do PSB na época.
1: Mas ela era cabeça de chapa. Isso. E hoje ele é o representante, aspas, do PL. Então tem uma guinada muito grande aí. No...
0: Tem, olha só. Não significa que as pessoas não possam mudar de
3: ideia. Claro, é sobre isso.
1: Não é sobre isso.
0: Tem muita gente que pode ter nascido numa família de pessoas reacionárias e que apoiaram a ditadura e que perceberam que aquilo não era bom e resolveu ter uma outra postura. Mas essas guinadas, elas são, pelo menos, estranhas, tá? A grande questão é o seguinte, que o sistema eleitoral brasileiro, ele desobriga a ideologia, a não ser que o próprio partido estabeleça limites, certo? Porque você tem verdadeiras saladas, do ponto de vista até de composição eleitoral. Eu vinha no carro aqui escutando antes, vocês falando dos votos cruzados, das coisas do tipo. Isso já é uma distorção absurda do que deveria ser a pauta política. Porque como é que você vota em fulano de uma determinada ideia para um cargo e vota num outro completamente diferente. Então mostra um nível de incoerência que passa não só pelo sistema político, mas também pelo comportamento do eleitor e da sociedade, certo? Agora, o que nós estávamos falando era com relação à conceituação geral. Por quê? Porque em algum momento você vai ter que dizer o que é. E você não pode passar a campanha sem dizer o que é. Né? Isso será colocado, por exemplo, no início da pré-campanha, quem tem as megaestruturas, eles de alguma maneira se protegem. Mas você vai passar por processos que não terá essa condição de se proteger, como as entrevistas, os debates, as sabatinas. E nesses momentos, você precisa ter uma conceituação. Fabiano colocou aqui a campanha de 2002 de Avesso Arruda, que era uma campanha que ninguém imaginava. Todo mundo dizia, o PT vai ter 1%, vai ter 2%. Não foi isso que aconteceu.
1: Não foi isso.
0: Mas por quê? Porque tinha uma postura muito clara de enfrentamento com os outros setores que estavam se colocando, que no caso era o Grupo Cunha Lima e o Grupo de Zé Maranhão, né? E atingiu 13% no estado da Paraíba, teve 28% na cidade de João Pessoa.
1: Bastante.
0: E com uma plataforma dentro da ideologia que era defendida, né? Foi no mesmo ano que Lula conseguiu ser eleito.
1: Pela primeira vez.
0: Isso. Pra você ter uma ideia, foi uma campanha que a única atividade de rua grande foi um comício em Mangabeira, que se aproveitou quando Lula veio.
1: E nós pegou estrutura.
0: Não, nós produzimos as imagens da campanha toda num dia.
1: Um dia.
0: Porque nós não íamos ter condições de eventos de massa nenhum, porque o PT não tinha um pau para dar num gato. Né? Uhum. Então, não tinha outra forma. E foi feita uma campanha em cima de quê? Em cima de posicionamentos. É óbvio que se hoje a estrutura ela pesa, imagine... É. Há 24 anos atrás, com as dificuldades que se tinha de comunicação, de rede social, não tinha nada disso para fazer chegar no sítio lá no interior um sinal de celular. Então, são essas questões que eu acho que, no caso da Paraíba, o jogo ainda está muito no campo da movimentação de xadrez estrutural, sem pensar as próximas jogadas. Uhum. É aquela coisa, vai ser suficiente para dar xeque-mate? A gente não sabe. E eu continuo lhe dizendo, é prudente uma campanha começar com esses vazios conceituais, porque dá tempo depois de corrigir. Vamos lá, do que adianta você dizer eu apoio determinado candidato à presidência da República, mas eu não reflito absolutamente nada daquilo que ele tem do ponto de vista conceitual e de conteúdo?
1: Mas essa é a grande pergunta que é da sociedade hoje, né? Porque o cara traz para a pauta de costume, porque eu sou de direita, eu sou de esquerda, eu sou a favor da família, eu sou contra o aborto. Isso são coisas, são pautas de costumes. Já está na Constituição todas as previsões sobre aborto, sobre determinadas isso. coisas, tal, tal, tal, tal. Aí, como você disse, a escala 6x1, eu queria saber um candidato, por exemplo, que minorasse os juros do cartão de crédito, que é 400%, que está na pauta da economia, porque a Petrobras distribui 3 vezes bilhões, mais do que todo e qualquer petrolífera do mundo. Isso é uma política pública, isso é do governo federal. Realmente o governo tem a maioria dentro desse conselho para impedir um aumento de gasolina, de fazer uma importação. Isso. A gente não vê ninguém conversando sobre isso.
3: Exatamente. É verdade.
1: Mas o cara diz assim, não, eu sou contra o aborto. Eu sou contra o aborto, mas eu não quero dizer que eu não tenho uma pauta progressista na parte social.
0: Sim.
1: Né? Então, e fica essa misturada aí, e fica nesse blá, blá, blá, e o que é realmente... importante para se discutir, não se discute, né Anderson?
3: É sobre isso. Eu queria trazer um pouco o debate para a gente poder analisar, de fato, primeiro, os pré-candidatos ao governo e, na sequência, a gente analisa os pré-candidatos ao Senado. Sobre a questão do perfil, e eu queria com você, como analista, como uma pessoa que tem uma vasta experiência na área, aonde Cícero, Lucas, Efraim, Olímpio estão errando nesse início de pré-campanha?
0: Não, eu acho que eu já disse aqui o que eu acho que é o principal erro. Esse vale para todos. Contanto, eu diria que Lucas e Cícero erram mais. A ausência de conceitos e de conteúdos claros que a gente possa posicioná-los, né, enquanto o que é que representam. Existe uma confusão aí que hoje a disputa deles tem sido basicamente em torno de disputar estruturas e apoios.
1: Quem tem mais prefeito, quem tem menos
0: prefeito. Quem tem mais prefeito, quem tem menos prefeito, quem vai ter mais estrutura, quem vai ter
3: menos...
0: Então,
3: isso é um erro de estratégia política deles.
0: Não, eu não estou dizendo que isso é um erro de estratégia. Estou dizendo que isto é um erro que eu não cometeria. Porque a estratégia, cada um faz a sua.
3: E qual seria o conselho que você daria para, nesse caso?
0: Eu acho que eles precisam ter conteúdo nas suas campanhas. Não dá primeiro para dizer que vai continuar fazendo o que sempre fez, porque talvez o que sempre fez não seja suficiente. E segundo, não dá para você passar à margem dos principais temas da sociedade, porque em algum momento você vai ter que prestar conta sobre eles. Certo? E é muito complicado você cair de paraquedas com ideias também. Vocês aqui acabaram de mostrar que incoerências muito, muito grandes, elas podem soar mal. Não dá para você num dia, né, ser vermelho, no outro dia ser azul e fazer isso como se não fosse do nada. Então, tem temas centrais e que não são necessariamente temas distantes da sociedade paraibana que eles precisam ser tratados. Por exemplo, o senador Efraim já disse que é contra a escala 6x1, não já disse?
1: Já.
0: Concordando ou não, ele tem uma posição. Isso é importante.
1: Aliás, ele saiu pela tangente, eu perguntei a ele.
0: Já mudou também?
1: Já mudou. Eu perguntei ele aqui, numa sexta-feira, assim, o senhor é a favor ou contra a diminuição da escala 6x1? Ele fez, eu sou a favor, mas nesses moldes não, porque isso.
3: Desoneração da Folha, também tem uma contrapartida com relação do governo. Nesse ponto, o que ele falou, ele trouxe à luz para a gente que tinha que ter uma contrapartida do governo para não ficar só os empresários com essa conta.
0: Ele inventou uma outra pauta. Isso. No final das contas é isso.
1: Exatamente.
0: Ele pode ser cobrado por isso, porque no final das contas não é nem café nem leite, né? A gente não sabe o que é.
3: Tá morno.
0: Né? Você não sabe do que você trata.
1: Os candidatos a senador que vieram aqui, por exemplo, André ontem esteve aqui, André Gadelha. Ele foi o único que falou de um problema concreto que eu vi que existe na Paraíba, que é lá da região dele, porque dói onde a gente está enxergando, né, Anderson? Ele fez assim, o Vale do Piancolá, entre Conceição e Coremas Mãe d'Água, é um canal de 6 quilômetros, 350 milhões, 17 municípios, eu gravei tudo direitinho, custa 350 milhões. Se você pegar tal, fez uma conta. Ele trouxe um problema real que geraria 34 mil empregos, segundo ele. E para quem ouviu lá na região, ficou ligadíssimo nisso aí.
3: É verdade.
1: Não é verdade?
3: É verdade. E um outro recorte com relação ao Senado, a gente vê três senadores disputando ferrenha a atenção de Lula. Nabô, Veneziano e João. Todos eles querem
1: a
3: bênção de Lula. Mas a gente tem Queiroga correndo sozinho. Queiroga correndo sozinho pode impactar ou pode favorecer nessa disputa?
0: Com certeza Queiroga não está fora do jogo. Certo? Eu acho que é impossível um candidato, principalmente quando se dá exclusividade a ele no campo da extrema-direita e da direita, não ter uma votação significativa. Do mesmo jeito que se provou aqui.
1: Ele está sendo subestimado, né? Algumas situações, né?
0: Talvez porque, como a pesquisa para senador é uma pesquisa confusa, tem inclusive algumas publicações que onde mais se erra em pesquisa são em pesquisas para senador com dois votos.
3: É
0: porque é difícil de compreender. Né? E ela é algo que até quem vai fazer análise às vezes não consegue fazer de maneira devida.
1: Elucidar aqueles números.
0: Então,
1: né?
0: você vai ver que nas eleições, né, para senador onde tiveram dois votos, você tem surpresas absurdas.
1: Né? Daniela Ribeiro está aí, que não deixa mentir, em 2018.
0: Pois é, você tem um caso como, por exemplo, Dilma Rousseff, que aparecia em primeiro lugar em Minas, terminou em quarto. Tá entendendo? Então, você tem situações muito, muito específicas.
1: Verdade.
0: E com o afunilamento da campanha, as pessoas começam a destinar sua atenção para a campanha e vão começar a posicionar seu voto de uma maneira mais firme. Né? Então, eu acho que não se pode desconsiderar Queiroga no jogo. Tá? Agora, é óbvio que você tem no estado da Paraíba, principalmente porque não é mais uma eleição municipal, né? uma eleição estadual, o Queiroga não vai ter o cenário que se teve em João Pessoa, que é a cidade onde o bolsonarismo teve mais voto dentro do estado da Paraíba. Né? Lula ganhou por muito pouco aqui, né?
3: Então, esses três senadores disputando a atenção de Lula, eles fragilizam a campanha deles, é isso?
0: Não, de forma alguma.
1: Eles dividem a atenção.
0: Eles dividem a atenção. Porque tem uma questão, é o seguinte, tem questões que não tem como você ser contra. Você tem como dizer que o sol não nasce? Não tem. Então, não é inteligente você ser contra. Porque tem muita gente que chega com as conversas. Eu já ouvi muita gente dizer assim, não, porque o Lula não decide a eleição. Eu disse, não decide? Então, resolve ser contra ele. Pronto. É tão simples. Tá resolvido. Tá resolvido. Resolve ser contra ele.
1: Desce um soco agora na boca do estômago de tanta gente agora.
0: Porque eu acho isso tão... Eu acho que é uma análise extremamente simplista, primária. Porque eu digo, se não decide, então resolve ser contra ele, para tu ver se decide.
1: Uhum.
0: Começa a falar contrário a ele. Uhum. É óbvio que decide. Ele pode não ser eleito mais votado, mas talvez se a pessoa resolver ter uma postura de enfrentamento contra ele dentro da Paraíba, um estado que pelo menos 65% aponta que votará nele, então, pelo amor de Deus, certo? E agora, porque isso é muito chavão, a gente escuta muito chavão, muita coisa, né, dentro do marketing político, tem muita gente que se arvora de vitórias que, na verdade, né, não foram vitórias. Porque, por exemplo, eu estou cansado de ver campanha aí em que o marketing é derrotado e o candidato é eleito, certo? Eu brinco aqui, eu digo, olha, assim, a campanha para mim que mais marcou na minha vida, certo? Foi uma campanha que eu sabia que ia ser derrotado desde o dia que eu entrei, que era a campanha de João Gonçalves. Alguém esquece de João para cuidar da gente?
1: João não... Pessoa, né?
0: Nós estamos falando de 18 anos atrás.
1: 18 anos atrás.
0: Certo? Talvez.
1: Mas tinha um objetivo, era marcar um território.
0: Não, fazer, tinha um objetivo conceitual, tinha a necessidade de ocupar um espaço, porque Ricardo Coutinho, naquela época, estava controlando quase que absolutamente o eleitorado de João Pessoa.
1: De João Pessoa.
0: Né? Uhum. Você tinha, inclusive, o desgaste de Cícero Lucena, por conta dos problemas recentes que tinham acontecido. E caiu na mão de João Gonçalves aquilo por falta de candidato.
1: Olha aí.
0: Aí você chega e diz, João, para cuidar da gente. Por que todo mundo lembra? Porque o marketing ganhou.
1: Uhum.
0: Mas ele perdeu a eleição.
1: É
0: verdade. Entendeu? Não tenho dúvida. Se você perguntar o conceito das campanhas de Ricardo, você não lembra de um.
1: Nenhum. E pior que quando não tem candidato que surjam assim, eu me lembro, eu estava em Brasília, Anderson, quando começou a briga do PT com o PSDB, pela briga da presidência, caiu no colo de Severino Cavalcante. Baixo claríssimo. Acontece isso, né?
0: A política tem suas nuances.
3: O papo tá bom, né?
5: O papo tá bom, mas a gente...
1: Mas
5: deixa eu fazer um registro aqui rapidinho.
1: Passa, querido.
5: Quando eu começo a divulgar os grupos, o link do programa, eu começo a divulgar em vários grupos. E acabei mandando, sem querer, pro grupo lá do condomínio, do Reserve Garden.
1: Uhum.
5: Você acredita que bombou o grupo do condomínio? Tá todo mundo assistindo.
1: Olha a coisa. Mande mais vezes, sejam bem-vindos.
5: Dona Eliane e todos lá do Reserve Garden que estão nos acompanhando.
3: Cheiro,
5: agora.
3: Meu povo.
0: Não subestime mais o grupo do condomínio.
1: Olha aí, mais uma lição, tá vendo?
3: Anderson, deixa eu te agradecer pela entrevista. Eu vi você deu uma aula aqui. Eu queria passar mais tempo, porque eu tenho muito, assim, muita coisa ainda para perguntar.
1: É muito bom.
5: Repito, para mim é um professor.
3: É um professor, realmente, uma aula. E para a gente que gosta de publicidade, minha primeira formação foi em publicidade e depois fui para jornalismo. A gente fica assim, com o olhinho brilhando, sabe?
1: Fica demais. A gente quer.
5: É a dica, viu?
1: Eu acho que é muito
5: perto. Você pode levar ela, que ela ganha a campanha.
3: Olha, via bem.
5: Só digo isso. Se ela me ganhou, ela ganha uma campanha.
0: Tá vendo aí, ó?
1: Olha,
0: persuasiva.
1: Vende bem, viu?
3: Mas deixa eu te agradecer pela entrevista e agradecer também, né? Ele já agradeceu o pessoal do condomínio, mas agradecer a todo mundo que esteve conosco nessa entrevista hoje.
5: Nosso amigo Rafael.
3: Rafael, que também acompanha todos os dias aqui o programa. Vocês ouvintes que são assíduos, que nos tratam com tanto carinho. Quando a gente chega, sabe? Eu acho isso tão massa, Cláudia. Eu fui lá ali na SECAF.
1: Uhum.
3: E quando eu cheguei lá, eu encontrei... Eu tenho que lembrar aqui o nome dele, rapaz. Ele disse que acompanha o programa, me reconheceu na hora. Eu tava com minha filhinha.
1: Uhum.
3: E mandou... Ele disse, rapaz, eu gosto muito de vocês, da forma que vocês trazem a informação. Principalmente da forma que vocês falam de política. Rapaz, não é que eu perdi o nome.
1: A gente tenta fazer aqui um mínimo de aprofundamento, um pouquinho de análise, para não ficar nesse... Para não ficar só nesse do recorte hoje, do bendito do corte, que o cara só quer pegar aquela coisinha para repercutir. Claro que a gente pega também, que a gente não é bobo, mas a gente tenta fazer um trabalho.
3: Encontrei o nome dele, viu? O nome dele é Deilson, lá da Sedurb, que trabalha no SECAF. Um cheiro para você. Obrigado pelo carinho, obrigado pela audiência, viu? Obrigado porque vocês que fazem esse programa junto com a gente. A gente não está aqui, fala essa linguagem do povo, porque esse programa foi feito para vocês.
1: E pronto, eu vou aproveitar e mandar para dois ouvintes fiéis também aqui, João e Ana, lá no Valentina, Breno Lemos, lá da SEAD. Esse feedback que a gente está tendo, isso é um bom sinal. De que a gente, quando a gente vai na padaria, vai no supermercado, encontra alguém na rua, que diz, escuta o programa, gosto de vocês.
3: Reconhece a gente,
1: é bom demais. Acho que a gente trabalha para isso mesmo. Obrigado a todos vocês e mais um prazer, viu, Anderson? Eu não lhe conhecia. porque eu passei muito tempo fora, todo mundo lhe conhece, eu não lhe conhecia pessoalmente.
3: Agora conhece.
1: Agora eu conheço, que alegria conhecê-lo, obrigado pela aula magna aqui que você deu aqui a gente. Obrigado, um beijo a todos vocês, viu?
5: Acabei de receber uma foto de um amigo nosso que está lá em Boa Viagem, Pernambuco.
3: Eita!
5: Com a telinha ligada no O Paraíba Boa. Ah. Meu amigo, isso é audiência.
1: Eu lembro da moça bonita da praia de Boa Viagem.
5: Rafael Abrantes, um abraço para você, meu amigo querido do coração.
3: Vamos obrigado, embora, né, meu
1: tchau.
3: Povo?
1: Um cheiro, gente. Tchau, tchau. Gente.
5: Ei, um beijo no coração. Até a próxima segunda-feira,
1: se Deus quiser.
5: Ele nos permitir, porque eu digo, friso, repito, Jesus é bom o tempo todo.
3: E o Brasil vai passar do gigante. A gente
1: e o tempo
3: tem
1: todo Jesus é bom. E aquele apelido miserável dele não vai pegar a gente,
3: o
1: não.
3: O quê?
1: Holandes. Vai pegar a gente,
3: Brasil
1: não.
3: O Brasil vai passar pelo gigante. Segunda, vamos comemorar.
5: Lembra das branquelas?
1: Lembro.
3: Eita.
1: É a cara dele, né?
5: É a cara dele.
1: É a cara dele.
5: Quem tem Vini lá, doido pra pegar ele.
1: É isso aí, um abraço. Tchau, tchau, tchau, tchau. Deus abençoe.
3: Tchau.

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6: Não me basta saber.
5: Bom dia, meus irmãos. Primeira sexta-feira do mês, Sagrado Coração de Jesus. Eu confio em vós. Primeira sexta-feira do mês, que Deus te dê a graça de consagrar hoje e todo esse mês ao coração dele. Também dia de São Tomé, apóstolo. Em nome do Pai, do Filho e do Espírito Santo. Amém. Senhor Jesus, que dissestes ter vindo para trazer vida em plenitude. Obrigado, Senhor, pelo dom da vida. E no início deste dia te louvo e agradeço, Senhor. Mas nossa vida, Senhor, é marcada com muitos sinais de morte. Por isso, no início desta manhã queremos pedir, livra-nos, Senhor, de toda e qualquer dependência que possamos ter. Livra-nos, Senhor, da dependência do alcoolismo. Livra-nos, Senhor, da dependência do tabagismo. Livra-nos, Senhor, da dependência das drogas. E neste momento, coloque a sua vida, mas o nome de alguém que você sabe que precisa deste livramento, que precisa desta libertação. Senhor, nós colocamos este pedido no início do dia. Afastai para longe de nós e desta pessoa cujo nome rezamos todo perigo de recaída. Reveste, Senhor, com tua armadura. Impede, Senhor, que o mal se instale. Tire a dependência. Tire a compulsão no beber, no fumar, no se drogar. Liberta, Senhor, destas amarras. Senhor Jesus, que tudo pode, cujo poder é infinito, por intercessão de Nossa Senhora, dai-nos a graça desta libertação. E então, Senhor, te glorificaremos. Como fruto deste Pai Nosso, dai-nos um dia de paz, de serenidade e de liberdade interior. Pai Nosso, que estais no céu, santificado seja o vosso nome, venha a nós o vosso reino, seja feita a vossa vontade assim na terra como no céu. O pão nosso de cada dia nos dai hoje, perdoai as nossas ofensas, assim como nós perdoamos a quem nos tem ofendido. e não nos deixeis cair em tentação, mas livrai-nos do mal. Amém. Um dia abençoado para todos.

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tu tá aí, né? Preciso saber viver o som aí de Leonardo, grande sertanejo. Esse é o nosso primeiro bloco, viu? Agora 9 horas e 27 minutos, chega junto, eu sou Thiago Alves e o programa 100% Você vai entrar no ar daqui a pouquinho, hein? Você gostou da nossa abertura da manhã? Ó, você aí que está no outro lado, você na sua casa, você de toda a Paraíba, você também dos estados vizinhos, tô chegando pra fazer a festa até as 11h30, ó. Ó, lembrando que já passou aqui a oração da manhã com ele, o padre Reginaldo Manzotti. Também passou aqui, ó, Leonardo, é preciso saber viver. E também a canção de padre Reginaldo Manzotti, Pelas Mãos de Maria. Gente, ó, vamos para o nosso break comercial. Daqui a pouquinho eu já volto trazendo, tá, nossa programação. Guedes, da Ótica Guedes, já está aqui e tá com a camisa da seleção brasileira. Será que vai trazer energia positivas? Ó, tem prêmios, tá? 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Ó, não sai daí não, me espera. Vou pro comercial, mas eu volto rapidão.

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2: 16 crianças da mesma família foram resgatadas de uma casa em condições precárias na zona rural de Ohio, nos Estados Unidos. As autoridades informaram que as crianças viviam em situação deplorável, cercadas por dejetos humanos e confinadas a apenas um cômodo durante a maior parte dos últimos 4 anos. O xerife do condado de Vinton, Ryan Kane,

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2: Chega junto mais uma vez, estou de volta, muito obrigado pela espera. Passou aqui o Boletim Clique 100, tá? As notícias para você ficar antenado. Deixa eu mandar já aqui um abração, muita gente nos ouvindo nessa manhã. Primeiramente, bom dia você que está chegando, eu sou o Thiago Alves. Aumenta o volume do seu rádio, afaste o sofá, você que está fazendo o almoço agora. Já estou sentindo o cheiro aqui da comida. Olha a panela de pressão. Ó, você que está no carro, você que está no mercado público, você que está na feira, você que está treinando, você que está viajando, você que está ligadinho na 100.5 FM Líder, muito obrigado pela sua audiência. Ó, quero mandar um abração aqui, meu amigo Brito. Ele que está lá em Cruz das Armas. Cruz das Armas. Conheço muita gente em Cruz das Armas, hein? Um abraço para todo mundo aí. Lá no Valentina, Maria Rosana também está na audiência, é o nosso amigo Júnior lá no Parque do Sol, Auriberto já em Mangabeira 3. Ele disse: Thiago, ó, tô aqui trabalhando e eu quero ouvir o som de Gustavo Lima, Inventor de Amores. Musicaço, hein? Musicaço mesmo, ó. Nosso zap tá liberado, 98812-1005. 98812-1005. Bom dia!
3: Bom dia, meu amigo Thiago Alves, é Terezinha da Praia do Jacaré. Thiago, hoje eu gostaria de ouvir, Thiago, Menos é Mais, Champanhe. Essa música é tão linda. Fez para meu neguinho Edu, fez para minha grande amiga Adriana Lanharia, Rodrigo Capegiani, em Santa Rita, Irã de Manaíra, para o meu grande outro amigo, Robson Costa. Sim. E você é outro meu amigo também.
2: Ô, coisa boa! Tudo
3: falando dessa rádio maravilhosa, a 100.5. Jesus te abençoe.
2: Você também, tá?
3: E até segunda, se Deus quiser.
2: O cheiro! Até segunda não, fica aí, que até 11h30 aqui o programa, tá? Fica aí, fica conectada. Ei, gente, a pergunta do dia é o seguinte: hoje é sexta-feira, sempre quando tem um jogo, né? Na semana, eu faço a pergunta do dia finalizando, como o placar do jogo. Eu quero saber de você nessa manhã, quanto você acha que vai ser o jogo domingo, hein, da Seleção Brasileira em Guedes? Quanto será o jogo domingo da Seleção Brasileira? Vá agora no nosso zap 98812-1005. Para você responder, é fácil. Vai no nosso zap, estamos te esperando aqui. Você vai estar concorrendo, ó. Olha o quê? 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Então, vamos começar agora 9h38. Daqui a pouquinho, Guedes já está aqui no estúdio. Daqui a pouquinho, ele vai entrar no ar aqui falando um pouco das ofertas da Ótica Guedes. Coisa boa. E ele tá com a camisa da Seleção Brasileira. Gostei. Guedes, vamos, cara, tô ansioso, mas tô confiante, né? Tô confiante, só não tô com a mesma alegria de Casemiro. Vamos ouvir agora Grupo Menos é Mais, Champanhe. Não, primeiro, Inventor de Amores, Gustavo Lima.

0: Valeu, Gustavinho!
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0: Agora 9 horas e 45 minutinhos, estamos de volta com o programa aí, ó. Gente, ó, você ouviu na sequência Grupo Menos é Mais e também Gustavo Lima. Ó, tem unidade móvel agora, a qualquer ponto da cidade. Quero saber agora, hein, onde você tá?
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0: Agora 9 horas e 46 minutos, vamos falar com ele, Osmar Queiroz, o garotinho! 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
0: Valeu, garotinho. 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Vamos agora ouvir a previsão astral. E daqui a pouquinho o comercial e tem Guedes na nossa volta, viu? E tem mais ouvinte aqui, viu?
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5: Oi, gente! Tudo bem? Nós estamos chegando aqui na nossa rádio. Que gostoso, né, Chuchu? Boa! Hoje é sexta-feira, sua linda. Hoje é sexta-feira. Eita! Hoje, dia 3 de julho de 2026. Eu sou o Cauê Bilharvas. E vamos lá, porque tem notícias dos astros, dicas astrais aqui, o nosso horóscopo. Bora começar, então? Alô, você de Áries! A sexta-feira tá perfeita para pensar fora da caixa e se envolver em atividades diferentes, viu? Você conta com ótimas vibes para se envolver em tarefas que envolvem cooperação com outras pessoas. Bom, o romance ganha mais animação, carinho e compreensão, então aproveita. O número de hoje é o 11, a cor azul. As estrelas vão destacar o teu lado ambicioso hoje. Você vai fazer o possível para conseguir o reconhecimento que merece, viu, Tourinho? É, pelo lado do coração, os cuidados extras com a produção podem render muitos elogios, né? O que movimenta paquera, se for o caso. Agora, se já tem compromisso, hoje é um bom momento aí para oficializar o romance e dar um passo mais sério aí com quem ama, hein? O que você acha? Número de hoje, Touro, 48, a cor é o vermelho. Com sua habilidade para agir em grupo e se expressar, o serviço pode se desenrolar melhor. Vale unir forças com os colegas, tá, Chuchuzinho? Então deixa as tarefas mais isoladas para outro momento, viu? Nos assuntos do coracebo, sair da rotina ou fazer algo diferente com quem ama, anima a sua noite. O número da sorte hoje é o 15, a cor bege. E você de câncer? Você conta com habilidade extra para lidar com qualquer mudança que aparecer de última hora na sua agenda. Ó, depois do almoço, essas surpresas podem ser positivas pro seu bolso se ouvir a sua intuição, tá, Chuchuzinho? É, atração física tem tudo para animar as coisas hoje, viu? O número da sorte para você é o 48, a cor amarelo. E assim, ponto final. Terminamos o primeiro bloco. Eu volto a qualquer momento, já já, e falo para você de Leão, Virgem, Libra e Escorpião. Até daqui a pouco.
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0: Agora na 100.5, 9 horas e 52 minutos.

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2: O Vaticano anunciou a exclusão de um grupo ultraconservador da Igreja Católica e a excomunhão de seus bispos. A Fraternidade São Pio X, sediada na Suíça, desafiou o Vaticano ao nomear bispos sem a recomendação do Papa, defendendo pautas como o retorno das missas em latim. Com a decisão, a Fraternidade São Pio X passa a celebrar sacramentos de forma ilícita e não pode oficiar casamentos nem ouvir confissões com validade perante a Igreja Católica. Padres e fiéis leigos que aderirem ao grupo também são considerados em situação de cisma e excomungados. O Papa Leão XIV havia feito um último apelo ao superior da Fraternidade para que desistisse da cerimônia de consagração dos quatro novos bispos. A Santa Sé enfatizou que a ordenação de bispos sem o consentimento papal rompe a comunhão com a Igreja Católica.
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3: Agora na 100.5, 9h59.
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0: Você ouviu o som de Zezé de Camargo e Luciano, Passou da Conta. Também passou por aqui Jorge Mateus e Luana Prado, Haverá Sinais. Sempre haverá sinais, né? 988121005. 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Gente, ó, manda uma mensagem pro nosso zap, pede a sua música. Vamos mandar um abraço aqui, tá, pra galera, mas antes quero ouvir aqui os ouvintes nessa manhã. Rapaz, aqui mandou um áudio aqui, vamos ouvir?
1: E você por você. Um abraço aí pra Mira, um abraço aí pra Amiba.
0: Opa!
1: Como é?
0: Esqueceu o nome? Esqueceu.
1: Então você, bom dia, bom dia.
0: Bom dia, bom dia.
1: Um abraço aí pra Mira, pra Aniba.
0: Ei, agora vai.
1: E Marinha, aí pá, como é?
0: Não acredito que esqueceu.
1: Bom dia pra Mira.
0: Mira, vai sair.
1: Vai Aniba.
0: Vai sair de Mira, viu, Elias?
1: Mariquinha da Barraca.
0: Sim.
1: Eu, Cristina, e o placar é quanto? 2-1 pro Brasil.
0: Brasil, Zio, Zio. 2-1 Então tá aí, tá? Muito obrigado pela sua audiência, muito obrigado pela sua participação. Muita gente aqui falando com a gente aqui no zap. Rodrigo, grande Rodrigo, aqui de Santa Rita, um abraço para você, tá? Moça de Tibiri, também está ligadinha aqui na nossa programação. Muito obrigado aí pela audiência de vocês. Quero saber de você também nessa manhã, qual será o placar do jogo da seleção brasileira, hein? Me diz aí, tô curioso para saber, tá? Vamos ouvir agora Zé Vaqueiro, né? E Forró Brucelose, ficar por ficar.

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0: Agora aqui na 100.5, 10 e 2, tem unidade móvel chamando. 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
6: Oi, gente, tudo bem, chuchu? Como é que é bom estar aqui com vocês, hein? Vamos lá, porque hoje é sexta-feira, final de semana, tá batendo na porta e eu tenho previsões astrais para melhorar isso aí, ou piorar, né? Vamos ver qual que é o destaque pro teu signo. Alô, você de leão! Hoje um bom momento para se aproximar dos colegas, juntar forças. Ó, vai ser preciso ceder em algumas coisas à tarde, viu? Assim dá para manter a paz com todo mundo e ainda sair no lucro. A vida amorosa segue em alta e conta com a participação e a proteção das estrelas. O número de hoje é o 20, a cor lilás. É hora de se concentrar nas tarefas, porque tudo indica que vai chover serviço no seu colo hoje, virgem. Ligue as suas antenas, porque pode pintar surpresas à tarde. E se ouvir a sua intuição, as coisas desenrolam melhor, né? É, a rotina pode dar as caras no romance, mas talvez o par precise da sua ajuda também, viu? Bora lá. O número de hoje, Virgem, é o 55. A cor, amarelo ouro. Libra. Librinhas. Hoje, a lua segue firme e forte no seu paraíso astral. Sinal de que a sorte segue sorrindo pro seu lado. Só não vale exagerar, tá? Calma aí, chuchu. Você conta com o charme de sobra, o que anima tanto a vida 2 quanto a conquista também. Mostre o seu lado mais romântico. O número de hoje para vocês é o 3, a cor amarelo. Escorpião. E você de escorpião? Se está em busca de um novo emprego, a família pode ajudar você a encontrar uma vaga. Aliás, os laços com o pessoal de casa ficam mais fortes hoje, viu? E vai encontrar o apoio que você precisar. Um caso antigo pode reaparecer e pedir uma segunda chance. Veja se vale a pena reacender essa paixão. A 2, o ciúme também pode dar as caras hoje. O número da sorte para você é o 51, a cor branco. E assim, finish! Terminamos o segundo bloco. Eu volto daqui a pouco e aí falo para você de Sagitário, Capricórnio, Aquário e Peixes.
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2: O pastor e empresário Márcio Pôncio foi preso pela Polícia Federal na quinta fase da Operação Unha e Carne. A prisão ocorreu em um flat na Barra da Tijuca, no Rio de Janeiro, e ele é investigado por possíveis ligações com a chamada Máfia do Cigarro. O esquema é apontado como comandado pelo bicheiro Adilson Oliveira Coutinho Filho, conhecido como Adilcinho, que também teve sua prisão determinada pelo ministro Alexandre de Moraes, do Supremo Tribunal Federal. A operação busca aprofundar a apuração de indícios de lavagem de dinheiro. Além das prisões, a Polícia Federal cumpriu 14 mandados de busca e apreensão e determinou o sequestro de bens e valores de até 22 milhões de reais. Adilcinho e o ex-deputado estadual Rodrigo Bacelar serão transferidos para presídios federais.
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3: Agora 10h23, muito obrigado, voltamos. Obrigado por esperar, tá? Voltamos até as 11h30, ainda vem muita música boa na sequência pra gente curtir, tá? Vai vir ainda forrozinho, vai vir aí o Daniel Santiago, a dor desse amor. Que musicaço, hein, gente? Ó, pede sua música, tá? No 98812-1005. 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Você já diz aí o placar do jogo da seleção brasileira. Rapaz, ó, a torcida 2-0. E você, Guedes? 3-0. E tá todo mundo com a camisa do Brasil aqui no estúdio. O clima tá bom aqui dentro do estúdio. Vamos pra cima. Ó, 98812-1005. Vamos ouvir aqui os ouvintes. Já tem gente aqui, ó. O Rodrigão, grande Rodrigão. Lá dos bancários, né? Muito obrigado, Rodrigo, pela sua participação. Muito bom dia.
4: Bom dia, Tiago Alves. Bom dia a todos os amigos, todos os ouvintes do programa 100% Você. Aqui é Rodrigo dos Bancários, na escuta, nessa sexta-feira. Sextou, viu, Tiagão? Sextou. Tiagão, meu placar do jogo é 3-2 para o Brasil. 3-2. Quero pedir uma música também. Quero ouvir José Augusto, Tô Querendo Você. Desejar um excelente final de semana, Tiagão, para todo mundo. Deus abençoe a todos. Estou aqui na sua escuta. Um abração, Tiago.
3: Um abração, Rodrigão. Muito obrigado aí pela sua audiência, tá? Maria, no bairro de Marcos Moura, tá ligadinha aqui, ó. Muito obrigado. Milena, lá no Eitel Santiago. O pessoal em Santa Rita em peso aí nos ouvindo. Milena, forte abraço para você, muito obrigado, tá? Nossa amiga Érica, ela que está em Bahia, o pessoal em Bahia também ligadinho, muito obrigado pela audiência de vocês. Agora 10h25, vamos ouvir agora Daniese Santiago, A Dor Desse Amor, e em seguida tem ele, viu? José Augusto, Tô Querendo Você, e daqui a pouquinho tem Guedes, da Ótica Guedes, que ele vai aqui mandar um abraço para todo mundo e convidar você, e o sorteio... Quem vai fazer é Guedes. Guedes vai fazer o sorteio com a gente daqui a pouquinho, viu, Guedes? Guedes que vai sortear aqui o nome e o número do ouvinte, tá, gente? Então continua ligadinho aí, tá? Você que ainda não mandou o seu áudio, você que ainda não falou comigo, ainda não disse de onde você está nos ouvindo, manda mensagem, não quer mandar áudio, é tímido? Manda uma mensagem agora, como a Erika mandou, como a Maria mandou aqui, ó. O Edson tá mandando agora também. É de onde, Edson? Vazia Nova, muito obrigado aí pela sua audiência também, tá? Vamos, Daniel Santiago.
5: Daniel Santiago.

0: 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Mande sua mensagem, participe você também. 98812-1005.
1: Tiago, toca pra mim, Mala Sem Alça, Sou Moça de Tibiri.
2: Minha amiga moça de Tibiri, toco sim, daqui a pouquinho toco pra você, Mala Sem Alça, tá? Vou tocar a Cura da Alma. Você mandou me chamar e aqui eu estou... Moça, tudo bom contigo, né, moça? Muito obrigado pela sua audiência. E tem Unidade Móvel chamando agora, Unidade Móvel ao vivo?
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5: Oi, gente! Bora! E aí, chuchu? Sextou? Sextou! Estamos aqui junto com você. E tá chegando previsão astral nessa sexta-feira. Vamos terminar? Alô, você de Sagitário! Sagitário! O teu raciocínio rápido vai ser o grande destaque no serviço e você pode aproveitar para lidar com a papelada e trocar informações com os colegas. Ó, um bom papo vai ser a sua arma secreta para melhorar o romance, tá? Número de hoje é o 19, a cor é o dourado. Capricórnio. As estrelas favorecem tudo o que envolve grana hoje. Aproveite as boas energias desta sexta para encher o bolso, comprar algo que deseja ou pesquisar bons investimentos. Nos assuntos do coração, a segurança emocional e estabilidade são prioridades hoje, viu? Por outro lado, os laços com o par se fortalecem também. Número da sorte para você de Capricórnio é o 57, a cor laranja. Aquário. Senhoras e senhores de Aquário, os relacionamentos se destacam. Fica mais fácil definir suas prioridades hoje, traçar planos, correr atrás do que você deseja. Ó, tudo que depende de você tem mais chance de dar certo, viu? À noite, tomar a iniciativa e se aproximar do crush aumenta suas chances de sucesso. O número de hoje é o 6, a cor é o azul claro. E você de peixes, organize sua agenda e mantenha o foco à tarde, porque podem surgir serviços extras pelo caminho. O corpo pede atenção também, por isso não ignore um sintoma estranho que pode aparecer, tá, chuchuzinho? Vamos se cuidar. Ó, astral de sedução e mistério deixa a paquera mais animada, mas vale proteger a vida amorosa e evitar se expor demais se você tiver alguém, né? Número de hoje é o 55, a cor goiaba. E assim, ponto final. Terminamos o nosso horóscopo do dia. Eu ainda volto amanhã pra gente fechar a semana, tá bom? Forte abraço pra você, beijo, se cuida e até lá. Tchau!
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2: A diarista suspeita de matar um casal de idosos em Belo Horizonte acumulava dívidas relacionadas a apostas online e chegou a receber ajuda da família para quitar um débito de R$40 mil com um agiota. Paola Stephanie Neto Cirino foi presa na manhã de quinta-feira em Itabira, Minas Gerais. O crime ocorreu na segunda-feira, 29 de junho, no primeiro dia de trabalho da diarista, que foi indicada por parentes para realizar a limpeza do apartamento das vítimas. O advogado de 75 anos recebeu 17 facadas e a empresária de 76 sofreu 7 golpes, ambos com sinais de defesa. Após o crime, a suspeita tomou banho, trocou de roupa e fugiu levando joias, relógios e celulares das vítimas.
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0: 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Quero mandar um abração especial aqui a Tiagão, meu amigo Tiago, ele que está nos ouvindo, né? Está em casa, está na sintonia. Tiagão, eu vou fazer uma visita aí, tá? Essa semana na sua casa. Prepara um cafezinho, prepara o bolo, tá? Que eu vou aí para tomar um café contigo, meu irmão. Deus te abençoe sempre, tá? E Deus te abençoe. Tiagão, ele que passou pela a primeira enchente, né? Ele sofreu com a primeira enchente. E agora a segunda, né? Essa chuvada que deu semana passada, encheu de novo ali o bairro onde ele mora e ele sofreu novamente. E isso é triste, né, Tiagão? Mas eu fico feliz que tá dando tudo certo, viu? Conte comigo sempre que precisar. Tiago Alves está aqui, o seu amigo de todas as manhãs. Não só você, mas todos os meus ouvintes que são aí mais do que ouvintes. São uma família para mim, tá? Você, lembrando, tá? 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Tem ouvinte aqui, bom dia.
1: Hoje tem. Rapaz. Vou dar meu palpite aí, eu tô mais confiante para o jogo Brasil e Noruega.
0: Sim.
1: O Japão eu achava que era mais perigoso. Mas agora ganhei mais um pouco de confiança. Para não desprezar o Haaland. Aí vamos botar aí 2x1 Brasil. Jogo duro também. 2x1 Brasil.
0: É. Ó, todo mundo tá fazendo esse placar. Todo mundo tá fazendo esse placar.
1: Bom dia pra você, meu amigo. Hoje eu vou lhe pedir a música de Pablo, Imprevistos. E vamos tentar ganhar esse óculos aí que a vista tá embaçada.
0: É, né? Boa sorte.
2: Bom dia, meu amigo Tiago. E aí, tudo bem, amigo? Deus te abençoe, amigo. Você, sua linda família. Nossa amiga Terezinha lá em Cabedelo. Também Rodrigo e sua Rita. O Robson Costa. Você, sua linda família. Eu gostaria de ouvir uma linda música de Magnífica. A sua escolha. Eu trouxe pra você. Rádio maravilhosa. Rádio 100.5 de Santa Rita. Deus o abençoe. Amigo, bom final de semana. Deus te abençoe, menino.
0: Deus te abençoe também, tá? Muito obrigado pela sua audiência, muito obrigado pela sua sintonia. Tem mais ouvinte aqui, bom dia.
3: Bom dia, eu queria uma música pra curtir Zezé Camargo e Luciano.
0: Tem sim, Zezé de Camargo e Luciano também pra você, tá? Tem mais ouvinte aqui, o Tiagão, é?
4: Bom dia, Tiago, bom dia a todos os ouvintes da melhor rádio da Paraíba, do Brasil e do mundo. Pô, meu filho, a porta tá sempre aberta pra você vir aqui, você e qualquer pessoa, sempre junto. Vai ter um cafezinho aqui, um bolozinho, pode vir que é bem recebido. Tiagão, queria pedir uma música. Colo de Menina, com o nosso saudoso, né? Agora saudoso.
0: Agora é saudoso, né, Tiagão?
4: Deixou recentemente. É, Sem Querer, acho que o nome da música é Sem Querer. Eu não sei, não sou muito bom cantor. Tiagão, queria mandar um abraço para todos, um beijo para todos os ouvintes da 100.5. Um abraço para meus filhos, Thalia, Thalita, Tainá e Thales. Um abraço para minha mãe, Dona Maria Gimbeiro, conhecida como Dona Nen. E sempre aqui na escuta da melhor rádio da Paraíba, do Brasil e do mundo.
0: Um abraço, Tiagão. Muito obrigado pela audiência de vocês. Vamos começar com o Imprevisto. Sextou a cerveja, a Coca-Cola, né? O suco abre sozinho. H2O também.

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2: Alô você, e aí, tudo bem por aí? Por aqui tudo maravilha, muito prazer, eu sou o Silva Júnior, mas pode me chamar de seu amigo, você sabe, né? O nosso Novelizando, edição desta sexta-feira, dia 3 de julho, tá no ar, sextou, piazada! E a partir de agora, você fica por dentro de tudo o que vai acontecer nas novelas da Globo. A gente começa com A Nobreza do Amor, a novela das seis. A Lica confessa a Tonho que Omar deseja se casar com ela. O bispo indaga Viriato sobre as atitudes recentes. Mirinho provoca Sebastião. Marta pune Virgínia, que se revolta ainda mais contra a Lica. Kênia comenta com Chinua sobre o interesse de Gendal por Binta. E Graça e Mirinho zombam de Ana Maria por esperar o pedido oficial de namoro de Manuel. E esse foi o resumo de A Nobreza do Amor. Daqui a pouco eu volto com tudo que vai rolar em Coração Acelerado. Segura.
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6: 16 crianças da mesma família foram resgatadas de uma casa em condições precárias na zona rural de Ohio, nos Estados Unidos. As autoridades informaram que as crianças viviam em situação deplorável, cercadas por dejetos humanos e confinadas a apenas um cômodo durante a maior parte dos últimos 4 anos. O xerife do condado de Vinton, Ryan Kane, descreveu a cena como simplesmente repugnante, afirmando que a maior parte do nosso gado vive em condições melhores do que as crianças. Algumas das crianças não conseguiam falar, e uma jovem de 18 anos com deficiência de desenvolvimento não sabia sequer escrever o próprio nome. Os pais e 2 avós das crianças foram presos e acusados pelo crime de colocar crianças em risco. As autoridades encontraram as crianças enquanto cumpriam um mandado de busca relacionado a outra investigação, e aparentemente ninguém fora da família sabia da existência delas.

0: por aí, né? Você está curtindo o som de Gustavo Lima, Romance no Deserto, aqui na 100.5 FM Líder.
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0: E já vamos agora ouvir os ouvintes. Muita gente aqui, né, falando com a gente no zap, mandando mensagem. Rodrigão falou aqui que o jogo do Brasil vai ser 2-1. Será, Rodrigão? Tô na torcida também, amigão. Também estou na torcida, tá?
2: Bom dia, meu grande amigo Thiago Alves. Para você e para todo faz assim, Poducinho, aqui é Paulinho do Rádio, da cidade de Santa Rita do Alto das Popular. Thiago, o meu placar, Thiago, do jogo do domingo agora, 2-1, 2 pro Brasil. A minha musa, Thiago, uma de Leonardo, Chuva no Telhado. Quer mandar uns alô aí para Elia do Padre, Biozinho, João Batista, Everaldo, Luiz, Natanael, Paulo Roque, e aí, outro José, e para todos, faz 100.5 FM Líder!
0: Sucesso, meu irmão, muito obrigado, hein? 100.5 FM Líder, muito obrigado aí mais uma vez pela sua audiência, Paulinho. Tudo aí, né? O Jogo do Brasil tá chegando, é domingo. Como é seu nome? Rapaz, um prazer, uma satisfação ter o senhor aqui, viu? Um forte abraço, como é o nome dele?
3: Félix,
0: grande Félix, grande comunicador também, né? Ele que trabalhou com a gente lá com Alexandre Salles. Um prazer, meu irmão, lhe rever, tá? 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
3: 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Deixa eu mandar o alô especial.
0: Sim.
3: Aquele abraço para o meu sogro, para a minha sogra aí, que é o pastor Josemar pastora Rosemary. Né? Um abraço, Deus abençoe vocês. Também para o meu amigo Alex. Alex, Deus abençoe você, irmão. Tamo junto sempre. Tiago, obrigado você de casa.
0: Faltou seus filhos. Manda um abraço para
3: seus meninos. Manda um abraço para minha esposa, a Sara, o Antônio e a Lavínia, toda a família, viu? Um abraço.
0: Diga, amor, eu te amo.
3: Amor, eu te amo.
0: Valeu, Guedes. Um forte abraço, meu irmão. Vamos agora para o Novelizando.
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6: Legal, turma! Estamos de volta com Novelizando desta sexta-feira. Ótimo início de fim de pra você. Agora tem resumo de Coração Acelerado, a novela das sete. Agrado, Eduarda e Leandro decidem retomar a parceria musical. Todos chegam para o Festival de Sucos no Zuzanete, sem saber que Osmar se esconde na cozinha. Amando diz lá. Thalita chega ao bar de Zuzu e Janete também tá ali, né? Todo mundo junto. Ah, imagina como que vai ser esse capítulo de hoje. Osmar sabota apenas um tipo de suco feito por Janete e Zuzu. Exila e Ronei se irritam. Todos começam a apresentar sintomas após tomarem o suco sabotado. E Zeca estranha o comportamento de todos, mas Thalita garante que é um sucesso. E esse foi o resumo de Coração Acelerado. Daqui a pouco eu volto pra falar de Quem Ama Cuida.
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0: Pois é, né? Agora 11 horas 21 minutos, nosso programa tá chegando ao fim, mas antes tem ouvinte aqui. Bom dia!
7: Alô, bom dia, tudo bom?
0: Tudo bem, com o senhor, tá tudo bacana aí?
7: Tá tudo bem, a gente fala, seu amigo aqui, Pilzinho de Andrade, né?
0: Você fala de onde, hein?
7: Tô falando aqui de São Miguel da Altura.
0: Eita, como é que vai? Caiu. A alegria dele foi tão grande, a alegria dele, né? Que a ligação caiu, né? Gente, ó, eu quero já agradecer a todos os ouvintes, tá? Pela participação. Por interagir com a gente aqui na 100.5. Amanhã é sábado, domingo tem jogo. E já quero desejar uma boa sorte, né? A nossa seleção brasileira que vai jogar domingo. Eita, uma boa sorte. Wellington, eu quero saber de você, Wellington, nessa manhã, tá? O placar, Wellington, você acha que o jogo, Wellington, vai ser quanto? Sim.
8: Vai ser. Vamos dar
0: 2x1
8: Brasil.
0: Meu amigo, eu vou falar um negócio. Hoje todo mundo só falou 2x1. Foi ou não foi, Guedes? Todo mundo hoje só falou 2x1. Agora eu tenho certeza que o Brasil passa, viu? Tenho certeza, Wellington. E a aposta tá de pé, viu, Wellington? Eu prometi o quê? Eu prometi que se o Brasil for campeão, eu vou raspar minha cabeça e fazer o corte de Ronaldo Fenômeno, viu, gente? Gente, até segunda, que Deus abençoe. Tchau, tchau. Um forte abraço, seu amigo de todas as manhãs, Thiago Alves. Um cheiro e parabéns, meu amigo Rodrigo.

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0: Brasil! Sejam todos muito bem-vindos ao Rádio Jornalismo da 100.5 AFM Líder. Hoje é sexta-feira, dia 3 de julho do ano 2026. Edição de número 587 do programa Voz da Paraíba. A partir de agora, informação sem maquiagem e a opinião com coragem. Vamos aos destaques do programa Voz da Paraíba desta sexta-feira.
1: Você tem manchetes tão detalhadas. Os destaques do dia são:
0: polícia prende um dos acusados de assassinar empresário de loja de celular no bairro do José Américo, em João Pessoa. O crime aconteceu ontem pela manhã, quando dois elementos invadiram o recinto comercial e trocaram tiros com o dono da loja. O empresário morreu no local. A polícia localizou um dos acusados no Colinas do Sul, que estava utilizando o carro que foi usado no assalto. Outros destaques do programa desta sexta-feira: Flávio Bolsonaro adia vinda à Paraíba. O presidenciável anunciou que viagem aos Estados Unidos inviabilizou a vinda para o maior São João do mundo em Campina Grande. A vinda de Flávio Bolsonaro agora à Paraíba está marcada para o início do mês de agosto. Vereador Fábio Lopes se licencia e o sargento Rui assume cadeira na Câmara de Vereadores de João Pessoa. Muro do estádio Almeidão ganha imagens dos paraibanos da seleção brasileira. Imagens de Matheus Cunha e de Douglas Santos são produzidas no muro do estádio.
1: Brasil!
0: Ministério Público investiga a suposta propaganda irregular de Betis em João Pessoa. Procedimento busca identificar a suposta omissão de órgãos públicos na fiscalização da propaganda. Brasileiros sancionados pelos Estados Unidos por elo com o primeiro comando da capital são alvos da Polícia Federal por lavar 10 bilhões de reais do tráfico de drogas. Operação executa 11 mandados de prisão temporária e 13 de busca e apreensão. Uma empresária sancionada pelos Estados Unidos foi presa e outro investigado está foragido. E hoje no programa Voz da Paraíba a gente recebe o Dr. Gilvan Freire, que vai falar sobre política e futebol. Isso mesmo. Vamos saber, Dr. Gilvan, quais são as previsões dele para a Copa do Mundo. Falar da França, o melhor time da Copa, de Marrocos, né? Grande surpresa, boa surpresa da Copa do Mundo mais uma vez. Brasil. E a seleção brasileira vai até onde? Daqui a pouco o Dr. Gilvan Freire vai trazer sua opinião sobre os jogadores, sobre o jogo aí contra a Noruega. Vou falar em Brasil joga domingo, 17h, contra a Noruega.

0: Brasil!
1: É mais uma decisão para a seleção brasileira. Se o Brasil passar, é aquela história, né? Vai trazer uma motivação maior para a torcida brasileira. Se passar pela Noruega. 17h é o jogo do próximo domingo. Hoje tem pela Copa do Mundo Áustria e Egito às 15h. Argentina e Cabo Verde às 19h. E Colômbia e Gana às 22h. E no domingo, o Botafogo volta a campo. Depois de vencer a equipe do Brusque por 2-0, Botafogo da Paraíba busca mais um resultado positivo. Em Goiás, próximo domingo, o jogo será 21h. Anápolis e Botafogo. O Anápolis é o lanterninha do Campeonato Brasileiro da Série C. Mais uma chance aí pro Botafogo fazer mais 3 pontos e quem sabe já figurar no G8, né? O grupo seleto que se classifica para disputar a fase final do Brasileirão. 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

12:08. Boa tarde, Paraíba. Boa sexta-feira para todos. Obrigado pelo carinho da audiência. Abraçar o nosso amigo Russo. Alô, Russo. Daqui a pouco participe do programa, Russo, para falar do jogo aí solidário que vai acontecer neste final de semana em Várzea Nova. Um abraço para você. Um abraço a todos os amigos.

0: 12:09, o programa já está no ar nesta sexta-feira. Doutor Gilvan, boa tarde, boa sexta-feira. Encontrei com um amigo seu hoje no Shopping Sul. Aliás, onde eu chego, encontro algum amigo seu. Não tem jeito. Onde eu chego, eu estava no Shopping Sul resolvendo uma situação. E aí encontrei lá Souza Júnior, grande radialista, árbitro de futebol. Encontrei Demócrito, que foi presidente do Auto Esporte Clube. Fui lá na mesa falar com eles, fiz uma foto. E encontrei Edmilson. Edmilson trabalhou com Solon e trabalhou com Cícero Lucena.
1: Na construtora Gradiente.
0: Na construtora Gradiente. E aí quando eu disse para eles, rapaz, eu vou buscar o doutor Gilvan Freire, que a gente vai para a Rádio 100.5 agora fazer o programa de lá. Aí Edmilson disse, rapaz, dê um grande abraço ao doutor Gilvan, diga ele que é Edmilson.
1: Faz tempo que eu vejo.
0: Aí ele disse, eu acho que ele lembra de mim. Eu digo, não tenha nem dúvida, viu? Não tenha nem dúvida.
1: Hoje eu disse, quando o Marcelo me contou essa história, aí eu disse, ele se parece com fulano. Faz 20 anos que eu vi.
0: Na hora, eu falei com ele tudo, mas não associei. Quando o senhor me falou, eu disse, é mesmo.
1: Parece demais. Vereador que já está falecido, foi deputado, vereador e deputado. Grande figura.
0: Coincidência, o Edmilson parece com o Edmilson, ex-vereador e ex-deputado.
1: Exatamente.
0: É isso. O senhor faz muito tempo que comeu guiné?
1: Eu tenho uma esperança de comer em breve.
0: É, né?
1: É. Breve pode ser até uma sexta-feira, e essa sexta-feira pode ser hoje.
0: O breve pode ser instantaneamente ou por alguns dias, por algumas horas.
1: É verdade. Eu só não aceito é muita demora.
0: Olha aí. Isso é ele vindo
1: tá
0: já.
1: Tá ouvindo.
0: Ele vem de Lucena, viu?
1: Agora, do jeito que ele tá aí, se for ainda para preparar, tirar as penas e tudo, vai demorar, né?
0: Porque o bicho é duro, né?
2: Eu já entrei em contato com ele já. Segunda-feira ele já tá aqui.
0: Com
2: tá
0: quem? Confirmado? Com o Guiné ou com o dono
2: com
0: do Guiné?
2: Com o Guiné.
1: Com
2: o Guiné.
1: Sexta-feira?
2: Sexta-feira tá por aqui já o Guiné.
1: E não dá para ele antecipar para hoje, não?
2: Não dá não, porque tá esperando o inhame e a macaxeira chegar aqui, né?
1: Tá certo.
2: Viu?
1: Tá certo.
2: Já tem um bocado de gente, viu? Pra comer esse guiné, viu? Do jeito que eu vi aqui ontem.
1: Vocês ficam com a macaxeira dele e eu com o guiné.
2: Não quero, não.
0: Esse guiné foi fruto de uma aposta, viu? Aposta do jogo Brasil e Japão na segunda-feira.
1: Foi.
0: Eu apostei que
1: e
0: o Brasil.
1: Quem é o guinezeiro?
0: O guinezeiro, eu não conheço o guinezeiro. Eu só sei que a gente ganhou o guiné.
1: Sim.
0: Que eu apostei 2-1 para o Brasil. Eu disse, não é jogo fácil. O Brasil não erre, porque o Japão, ele respeita muito o Brasil. Então, a tática do Japão é o seguinte, eu vou apostar no erro do Brasil. Então, eles ficam ali futucando, marcando. Se você der o passe errado, ele pega e vai lá e faz o gol. Aí, aconteceu exatamente
1: isso. Deu a zebra, foi o dia que o Brasil errou menos.
0: Errou só aquela bola que o Japão fez o gol. Exatamente. Depois, o Brasil virou para 2-1.
2: Para você ver, Vitor João, que Marcelo disse aí... O japonês respeita muito o Brasil. Então, o japonês deixou o Brasil ganhar essa eleição, esse jogo, para que o pessoal brasileiro fique mais feliz.
1: É verdade.
2: Né? Aí ele deixou aí à vontade.
0: O fato é que eu botei 2-1 para o Brasil e o Elton Souza botou 2-0 para o Japão. Se eu perdesse, eu pagaria uma galinha de capoeira.
1: Sim.
0: E se ele perdesse, ele pagaria o guiné pra gente comer.
1: Certo. E perder porque não entrega. Porque esse negócio a prazo.
2: Vai chegar, doutor Gilvan. Tenha calma.
1: A prazo.
2: Vai chegar.
1: Guiné a prazo?
2: Porque o jogo foi ontem. Vai chegar. Esse guiné vai ser o guiné mais gostoso do mundo. Porque tem dois tipos de guiné: tem o branquinho e tem o
1: escuro,
2: né?
1: Tô dentro.
2: Pronto, vamos lá. E até um bocado de gente. Eu tinha um ex-comandante da polícia aqui. Diz que quer o guiné também, quer comer o guiné. Tava aqui ontem também.
1: Beleza.
0: O fato é que a gente vai comer guiné nesses dias. Quer dizer,
1: tem uma autoridade que foi, tá convidada também?
0: O Coronel Rodrigues.
1: Bom, se ele já aprendeu algumas pessoas, então ele tem que aprender guiné, né, também, né?
0: Eu antes de pedir que ele prenda alguém, eu vou pedir que ele solte o guiné, porque eu acho que o guiné tá prendido aí em
1: se
0: algum
1: tiver,
0: lugar.
1: Né? Se não for um boato falso, né?
0: Pois é, eu tô...
2: Não, mas o guiné vem, né?
0: Esse guiné existe.
2: Eu sou igual a japonês.
0: Como?
2: Tem que prometer e fazer.
0: E fazer. Cumprir.
2: Cumprir.
0: Pois é, doutor Gilmar assistiu o jogo do Brasil em casa?
1: Assisti.
0: Brasil e Japão?
1: Assisti.
0: O que é que achou?
1: Eu achei um jogo bom, equilibrado. O jogo é equilibrado, ninguém revelou talento. No jogo, né? A não ser um talento que é a grande esperança do país, que é, é Vini Júnior. É, Vini Júnior consolidou o prestígio dele como goleador, né? E talentoso. Né? Ele
0: talentoso.
1: Tem talento, é criativo, é ágil, né? Tem condicionamento físico bom. Então valeu a pena. Valeu a pena e tirou a gente da zona do, do medo absoluto que a gente tinha, da desconfiança, né?
0: Quem é da seleção que ainda não lhe convenceu?
1: É, nunca me convenceu.
0: Nunca, né? Lhe convenceu?
1: Nunca me convenceu, na verdade.
0: Quem?
1: É, é, da, eu disse a você...
0: Casimiro.
1: Não, Casimiro, não gosto de Casimiro, não. Como jogador, não. Não acredito nele. E acho que é uma perda de tempo na seleção.
0: Estão insistindo com ele mais.
1: Ele terminou com muita sorte. Ele tem sorte de estar convocado, porque ele não tem merecimento para ser convocado. Tem muito jogador melhor do que ele na posição dele. Poderia ser convocado e não foram. Ele foi convocado. E ele terminou agradecendo a convocação, fazendo um gol. Inesperado. Mas fez um gol. De qualquer forma, diminuiu, digamos, a desconfiança que há com relação à capacidade dele de figurar na seleção.
0: Próximo compromisso da gente é contra a Noruega. Próximo domingo, 5 da tarde. Dá para passar, não dá, doutor João? Para a gente ir para outra?
1: Tem que combinar com o Haaland.
0: É, o Haaland. O Haaland é aquele grandão, branco, centroavante.
1: É.
0: Que jogador, viu, rapaz? Que jogador, admirável.
2: Agora, é uma pessoa educada, viu, Marcelo?
0: Ele é.
2: Eu achei bonito.
0: Ele é.
2: A turma fazendo os vídeos, mostrando, ele gostou, riu. É um cara que...
1: Tem dois tipos de talento na seleção, né? Nos esportes, de um modo geral, tem gênios, né? E tem gênios educativos, exemplares, e tem gênios que não servem para dar exemplo. Então, Messi é um atleta completo, para mim, né? Quem mais? Português.
0: É Cristiano Ronaldo.
1: Cristiano Ronaldo, atleta completo. Admirável sobre todos os aspectos. O aspecto do resultado, o aspecto do talento, da inteligência, da capacidade, do condicionamento físico, da disciplina, né, e do caráter. Quando você junta esses elementos todos para você qualificar um outro ídolo, aí você não encontra isso em Neymar, por exemplo. Não tenho admiração nenhuma por Neymar. Não tenho nem, quer dizer, o tanto que Neymar já jogou e ainda poderá acidentalmente jogar, né? Para mim não me impacta em nada, porque eu não gosto do estilo dele. Estilo muito extravagante, muito exibido, muito... Né? Termina como está terminando a vida esportiva dele, né? Fazendo um jogo eventual, um gol eventual, melhor dizendo, mas não tem a admiração como atleta. Ele não serve de exemplo como atleta. Então eu elimino. Elimino Pelé. Não tenho nenhuma admiração por Pelé, pelo tratamento que ele dispensou à filha dele, né, que terminou morrendo de câncer, e o câncer deve ter sido também decorrente das angústias que ela teve a vida toda, porque não foi reconhecida como filho. Quer dizer, um cara rico, poderoso, era filha dele, todo mundo sabe que era filha dele, o DNA constatou, e ele não se moveu por esse reconhecimento a filho. Zero de admiração para o Pelé. Quer dizer, na minha cabeça, eu anulo o Pelé como exemplo de atleta. Né? A mesma coisa eu faço com relação a Neymar.
0: Em relação a Pelé, foi por causa do caso da filha
1: dele? Foi. Isso me marca muito. Quer dizer, eu não gosto da criatura humana que não tenha as qualidades do bom humano. Eu não tolero isso, nem amigos, nem... Por exemplo, o mau filho, eu não quero, só se eu não souber. Mas se eu souber que o cara é mau filho, eu não quero nem saber dele. Nas minhas orações, por exemplo, que eu faço toda noite, eu faço 3 orações à noite. Então, nas minhas orações eu termino pedindo para que Deus me livre do inimigo, Deus me livre do mau amigo, Deus me livre do homem ambicioso, do invejoso. Invejoso para mim não gosto, não. Se eu souber que o cara é invejoso, não gosto, não. E às vezes o cara não revela. A gente convive, o cara cheio de inveja com você mesmo, amigo dele, ele adora você como amigo, mas inveja. Né? E também não gosto de outro tipo, que é o que eu resto toda noite para Deus me livrar dele, que é o mau amigo, o inimigo, o invejoso e o fraco. O homem fraco. Ele lhe trai. Mesmo gostando de você, mesmo lhe devendo favor, ele lhe trai. O homem fraco não tem atitude, não tem solidariedade.
2: Esse lado aí eu conheço um bocado, viu?
1: Eu também,
2: doutor Ivan. Que a gente acha que é amigo da gente, então, e depois, por besteira, atrai você.
1: Você faz favor. Quer dizer, Eu levo em consideração, ao fazer o favor, eu levo em consideração que eu estou me agradando. Porque eu tive aquela vontade de fazer o favor e pude e fiz. Agora, viu, Marcelo? A minha oração à noite é eu peço a Deus para me livrar. Peço a Deus para me livrar. Eu faço para meus amigos, eu faço para meus parentes, meus filhos, minha mulher, meus filhos, meus netos, Sofia, meus irmãos, meus parentes todos, para meus amigos, são três partes da oração que eu dedico a meus amigos, e peço para Deus me livrar do inimigo, do mau amigo, do invejoso, né, e do fraco, o homem fraco. O homem fraco é uma tragédia. O homem fraco, ele lhe trai, ele lhe abandona na hora que você mais precisar dele. Ele se esconde. Ele se esconde. E às vezes é o fraco e invejoso. E vivendo em torno de você, ele trata com maior agrado. Né? Às vezes até que você possa fazer alguma coisa por ele quando não já fez. Né? Mas ele não tem caráter. Então eu peço a Deus todo dia, eu rezo três vezes à noite, oro três vezes à noite, que eu sou evangélico, oro três vezes à noite, e peço para Deus me livrar dessas figuras. E peço para Deus consolidar minhas amizades, para Deus proteger os meus amigos, né, para Deus abençoar os meus amigos, que eles tenham sucesso. Peço para as pessoas injustiçadas no mundo. São muitas as pessoas injustiçadas no mundo. São muitas as pessoas feridas pelo ódio que não está no coração delas, está no coração dos outros, né, pelas guerras, né, pelos mutilados. Eu oro pelos abandonados.
0: Pelos perseguidos políticos.
1: Pelos perseguidos políticos. Os perseguidos de todas as formas, eu oro para os perseguidos de todas as formas. Peço a Deus, aliás, mais para eles do que para a gente, que a gente já leva uma vida saudável, porque a gente acredita nesses princípios e pratica esses princípios. Mas eu oro também para as pessoas que não tem de quem se valer, a não ser do próprio Deus. Eu peço por elas, né, porque a gente vê tanta tragédia que a gente acha que a grande parte das pessoas que são vítimas de tragédia não tem merecimento. Né? Mas tem eu tenho um amigo que já participei de grupos de estudo com ele e encontros, né, Dr. Paulo Mota, que ele me diz o seguinte, ele me disse uma coisa que eu não aceitei. E ainda hoje tenho muita resistência com relação ao que ele dizia. Ele sempre me disse que o seguinte, que a gente não tem merecimento, a gente tem de pedir, porque é por causa do pecado. Então a gente não tem merecimento, é um estudo evangélico, né?
0: É.
1: A gente não tem merecimento.
0: E efetivamente é assim.
1: Exatamente.
0: Eu
1: tenho dúvida, sabe, Marcelo? Porque é o seguinte:
0: a gente vive pela misericórdia de Cristo. A misericórdia de Cristo é que nos permite a salvação.
1: Exatamente.
0: Porque nós que achamos que temos bom comportamento, nós que nos achamos pessoas boas, que torcemos pelos amigos, que ajudamos os amigos, que somos caridosos, somos pessoas boas, que trabalhamos de forma honesta, mesmo assim nós somos cheios de pecados, por pensamentos, por omissões.
1: Exatamente, por conta do pecado original.
0: O pecado original. É. Nós somos...
1: Agora, eu, na verdade, eu tenho uma discordância com relação a isso, porque eu me fixei na questão de você ter virtudes, por exemplo, você ter virtudes humanas, qualidade de você amar, você, né, você gostar das pessoas, você ser solidário, você se comover com a dor dos outros. Então, eu levo muito em consideração isso. E levo em consideração para a minha vida, isso funcionou toda a vida como uma regra. Aí, eu, por conta disso, eu acho, eu vivo bem, eu sou feliz, minha família é muito ajustada, muito feliz, muito saudável. E eu acho que também isso é devido à crença que eu tenho na boa obra. O que me aproxima de Cristo e o que me aproxima de Deus, a boa obra. E para fazer a boa obra, eu fico pensando que eu fazendo a boa obra, eu sou feliz porque por conta da boa obra. Quer dizer, então eu acho que eu tenho um merecimento. Eu acho que se eu não tivesse a felicidade que eu tenho, talvez eu me queixasse de Deus não estar me atendendo plenamente. Como Ele me atende plenamente, eu acho que é por conta de eu ser bom filho, ser bom irmão, ser bom parente, ser bom amigo, né? Ser bom avô, ser bom pai, ser bom esposo. Então, eu acho que isso é uma soma de qualidades, por isso que entra essa questão dos atletas, né? Tem que ter essas qualidades humanas, que para mim, quem não tiver, não, eu não tenho. Não perco tempo com admiração, com Pelé, com Neymar, com animal,
0: Edmundo.
1: Né, indisciplinado, grosseiro, estupro, matou até uma pessoa por um estupro desde trânsito, não foi?
0: Foi.
1: Não é verdade? Então é o seguinte, eu não tenho admiração porque não tem virtudes. E eu tenho uma ojeriza mesmo, eu tenho uma indisposição contra as pessoas que são mau filho, mau esposo, ou má esposa, né? São péssimos pais. Né? E tem, nesse campo aí, tem umas pessoas que têm transtornos psicológicos.
0: Teve um fato aqui em João Pessoa essa semana que ganhou as redes sociais, que foi exatamente um filho agredindo a mãe e o pai. E eu fiquei acompanhando aquele caso para poder entender aquilo. Porque as coisas não são efetivamente como elas aparecem de primeiro plano. Você tem que fazer uma investigação, aí vai muita gente lá, faz um comentário sem conhecer o contexto. Verdade. O rapaz tem doença mental, o rapaz tem problemas de depressão, inclusive chama-se encostado, né? Ele é encostado pelo INSS. Eu não sei se o benefício é permanente, se é uma aposentadoria ou se é um auxílio-doença, eu não sei.
1: A verdade é que ele tem um distúrbio.
0: Ele tem um distúrbio. E a mãe dele contou de que quando ele vivia com a família, antes de ter essa esposa dele, ele vivia muito bem. Vivia muito bem, eu digo, no relacionamento. Ele tinha problema de saúde, mas ele tinha uma boa relação com o pai e mãe. Depois que ele passou a conviver com essa mulher, a mãe deu esse depoimento. Não estou fazendo julgamento aqui da mulher dele. Mas a mãe deu o depoimento de que depois que ele passou a conviver com essa mulher... E na casa com ela, divide casa com ela, e ela, naturalmente, que ela deve tomar conta da aposentadoria dele, né? E tomar conta das coisas, pagar, comprar, enfim. E a mãe disse que foi depois disso que a convivência com essa mulher foi que o fez
1: piorar.
0: Ter esses problemas agravados com o pai e com a mãe.
1: Então você veja: quantas pessoas não têm distúrbio psicológico, né? Então, um famoso pensador disse que tinha muita insegurança com relação às pessoas porque ninguém tinha saúde mental plena. Ele chegou a dizer isso. Ninguém tem saúde mental plena. Você tem uns que têm mais saúde e outros que têm menos saúde e outros que não têm nem possibilidade de entender as coisas porque são deficientes mentais. Agora, você... valorizar essas pessoas, você só valoriza se você tiver capacidade de protegê-las, de entender o drama. Porque como você entendeu o drama do filho que mata a mãe? Né? Recentemente teve um que faqueou a mãe e a mãe ficou dizendo, meu filho, eu lhe amo. Para mim é uma coisa que bate no coração e fere com a facada no coração. A mãe pedindo, meu filho, não faça isso não, eu lhe amo. Mas talvez ela tenha sido intolerante diante da deficiência dele, do distúrbio dele. E ele começou a vê-la como uma pessoa agressiva, como uma pessoa que, ao invés de proteger, né, terminava agravando. Ele começou passou a ter ódio dela porque ela não atendia o que ele queria. Né? E ela não tinha, talvez, mais paciência de fazer, e, talvez com vício de drogas, etc. Que vício de droga também é uma questão, né, presente e agravante. Muito, muito, muito, muita gente tem que ter muito cuidado nisso. Mas, enfim, eu também descobri na minha vida inteira que se há uma coisa que pode ajudar muito é o amor. Quer dizer, o amor que você tem ao seu filho pode determinar se seu filho vai ser saudável ou não, se ele vai ter boa conduta ou não. Né? Porque você, às vezes ele tem um tipo, digamos, ciclotímico. Ciclotímico é aquela pessoa que tem uma conduta de um jeito e de outro, repentinamente tem outra. Quando afobado, né, faz às vezes até uma agressão. São as pessoas.
0: Seria bipolar, por exemplo?
1: Bipolar. É o bipolar. Então, se você não tiver, eu com esses exemplos próximos a mim, se você não atuar pela via do amor, por exemplo, minha mulher é extremamente compreensiva com relação ao defeito dos outros, especialmente de casa. Se algum de nós tiver defeito, filho, neto, então ela é extremamente compreensiva. Ela não abre mão de agir pelo amor e pela fé. Então, ela tem o amor, quer ajudar.
0: E tem tolerância.
1: Sabe ajudar, tem a tolerância. Ela tem um jeito de ajudar, um jeito de perdoar, um jeito de entender a linguagem da pessoa que pensa diferente dela, que às vezes se exacerba, que às vezes fica agressivo. Né? Então, ela, Fátima, tem o jeito apropriado para isso e ela acredita cegamente que vai conseguir um bom resultado por conta da fé dela.
0: Está ligado à questão, doutor Gilvan, da fé. Ela é uma pessoa cristã de muita fé.
1: Muita fé.
0: A questão da fé com a questão da atividade profissional dela como educadora.
1: Educadora, ela foi mais dirigente do que professora, né?
0: Mas dirigente, de qualquer forma,
1: lida
0: com os dois, lida, com docente e com lida. Discente.
1: E ela chegou aí para a escola, ela chegou aí a ensinar numa escola. Né? Então, aliás, foi essa questão dela ir para a escola foi uma coisa interessante. Né? Minha mulher, no tempo do governo de Ronaldo Cunha Lima, eu era líder do governo e presidente da Assembleia, e ela tinha uma função educativa no Estado.
0: A Secretaria de Educação.
1: Ela não era nem na Secretaria, mas era um cargo, digamos, de supervisão, uma coisa assim, de ensino médio, né, diretora de ensino médio, uma coisa assim, não era secretária. Embora Ronaldo quisesse dar uma secretaria a ela.
0: Quando eu falo secretaria, é um cargo ali no organograma, dentro da secretaria.
1: Do comando. Então, ela estava aí. Quando eu me elegi deputado federal, nós fomos para Brasília, e eu pedi para o governo botar minha esposa à disposição de Brasília, do meu gabinete, para ela ir para Brasília, para morar em Brasília comigo, etc. Acontece o seguinte, por incrível que pareça, eu disse isso só uma vez, né, em conhecimento público, em oportunidade de falar no rádio, por exemplo, a respeito disso. Quando nós chegamos em Brasília, então, o marizismo, por exemplo, que o Mariz tinha sido eleito com nosso apoio, né? Nós todos apoiamos o Mariz, e quando nós chegamos em Brasília, o Mariz me chamou e disse o seguinte, olha, eu queria que você me deu um jantar na casa dele, no apartamento dele, e disse, eu queria que você me entendesse uma coisa, eu não quero botar Fátima em Brasília para não abrir precedente. Eu disse, é uma boa medida, né? Eu acreditava em Mariz, é uma boa medida. Acho que se é para todo mundo tem de aceitar, porque é um princípio bom. Não faz para um, não faz para ninguém. Eu me lembrava quando eu era jovem, João Agripino, por exemplo, era um governador que se destacava muito pelo fato de quando não fizesse para um, não fazia para ninguém. Até o fim do governo dele, ele não fazia para ninguém. E tinha muito senso de justiça. Mariz, como herdeiro de João Agripino, né, e com aquele carisma dele, eu achava que Mariz era o João Agripino, era o segundo João Agripino. Acontece o seguinte, Mariz... Minha mulher perdeu o cargo e foi para uma escola, foi trabalhar numa escola aqui em João Pessoa, né, sendo funcionário do Estado. Foi colocada à disposição de uma escola e foi dar aula na periferia. Foi dar aula na periferia. Teve uma experiência muito boa com relação a isso, que cresceu muito. Ela cresceu muito, foi pouco tempo, ela cresceu muito com relação a isso. Depois eu botei uma loja de imóveis para ela e uma amiga dileta nossa, uma loja de imóveis, e ela foi portanto, saiu do Estado. Mas é o seguinte, o que eu mais vi no governo foi fazer aquilo que ele tinha negado à minha mulher. E eu fiquei sem entender como é que eu votei no cara, trabalhei para o cara, não pedi um centavo para a minha campanha, não pedi um retrato para a minha campanha. Tudo meus amigos me deram e o cara faz isso comigo. Aí depois eu fui estudar. Tinha uma briga entre Mariz e Cássio Cunha Lima. Porque Cássio Cunha Lima foi candidato a deputado federal, e Mariz, o palanque dado por Ronaldo, que era governador, o palanque dado para Mariz, foi o palanque que feito pelo governo para o filho do governador, e não para o sucessor do governador. Então, Mariz tinha uma queixa, chegaram a discutir, acho que foi na região de Monteiro, eles tiveram uma grande discussão, Cássio e Mariz tiveram uma grande discussão, isso era reflexo do protecionamento que Ronaldo dava ao filho, que eu também nunca compreendi, porque fui vítima disso. Por exemplo, então Ronaldo dizia, eu que é preciso dar uma votação a Cássio que o credencie a ser candidato a governador na próxima eleição. E aí, para privilegiar o filho, meu amigo, o governo despejava tudo em relação a ele e negava tudo em relação a mim. Em relação também, Mariz se queixava de que o palanque tinha sido feito para Cássio e não para ele. Então isso não podia dar certo, né? Bom, mas no fim houve a briga no governo de Mariz, já com Zé Maranhão. Houve a briga e eu comecei a entender. Primeiro, eu não estava querendo compreender porque Ronaldo fazia isso, inclusive, com relação a mim. Na região em que eu atuava, eu lido do governo, presidente da Assembleia, com o apoio dele, amigo pessoal. Então, eu fiquei sem compreender isso. E eu digo, talvez eu não tenha capacidade de entender o que um pai pode fazer para um filho, porque eu não fui testado em relação a meus filhos. E a experiência que demonstra isso. Depois vem as famílias tradicionais, elas se protegem contra o melhor amigo que você tiver, tendo um parente no meio disputando a preferência do parente, seja em primeiro ou segundo grau, no que for. E eu não compreendia bem isso, eu me sentia muito injustiçado. Eu dizia, como é que um cara que eu fiz tudo por ele, fez tudo por mim, eu fiz tudo por ele, fui presidente da Assembleia no governo dele, fui líder do governo na Assembleia dele, no tempo dele. Então, como é que o cara não me dá um voto? Nem um voto de gratidão, eu vou dar um vereador no Estado. O cara não me deu. Além do mais, empurrou o filho, eu disputando com o filho o mandato de deputado federal. Então, ele deu tudo ao filho, não deu nada a mim. e tirava as principais lideranças, chamava para o presidente dar uma votação, você quer é ligado a Gilvan, você quer votar nele, mas eu quero que você compreenda, eu preciso dar uma grande votação à Caixa para ele ficar já projetado como futuro candidato a governador. Isso criou esse clima todinho com o marizismo. O marizismo, na verdade, não tolerava Ronaldo, porque o marizismo, e aí quando ele assumiu o governo, aí começou a queimar o ronaldismo. Né? Eu, figura do ronaldismo, não ganhei nada de Ronaldo, né? E ganhei a indiferença do pessoal do Marizismo, que começou a queimar grandemente. A crise de Ronaldo com o Zé Maranhão é decorrente do que tinha acontecido com o Marizismo, do ódio dos... O ódio compreensivo politicamente, digamos, a resposta do marizismo.
0: Ou seja, Marizismo não deu... A Ronaldo Cunha Lima, o prestígio que ele esperava ter.
1: Pelo contrário, tirou todo mundo.
0: Inclusive
1: o meu caso. Eu vim compreender isso depois.
0: O senhor não ganhava como amigo de Ronaldo, mas como amigo de Ronaldo perdeu quando Marisa assumiu.
1: E perdi quando o Maranhão rompeu.
0: E quando o Maranhão rompeu?
1: Rompeu. Eu fui o primeiro a romper com o Maranhão. O Ronaldo veio depois. O primeiro foi romper com Marisa e Maranhão. Por quê? Porque eu descobri que eles tinham feito uma sacanagem comigo por ciúmes.

0: errado, você começou a ser vítima dos próprios amigos, dos próprios aliados. Então, hoje eu tenho uma certeza absoluta, eu sou super apaixonado por quem votou em mim, em qualquer tempo, em qualquer mandato, porque eu gosto da gratidão.
1: O senhor, doutor Gilvan, chegou a ser candidato a governador.
0: Isso.
1: Por quem, assim?
2: Wellington, deixa eu fazer um pedido aqui ao doutor Gilvan, é você. O Russo está na linha? Vamos colocar o Russo. E, na sequência, eu quero que você repita a sua pergunta aí, porque é interessante a sua colocação aí. Russo, boa tarde, Russo. Oi, Russo. Então, desliga. Russo, repete a ligação para cá. Aliás, os telefones, a gente vai liberar o telefone aí para quem quiser fazer perguntas aqui a doutor Gilvan, fazer seu comentário, fazer sua análise. Liberar o telefone, o 3229-1005. O telefone está liberado. Pô, não, Hélio, está a sua pergunta aí. Ó.
1: Marcelo, aí eu pergunto ao doutor Gilvan, essa briga todinha que teve aí dos governadores, aí o senhor foi candidato como? A governo do Estado,
0: Porque estava todo mundo aceitando a pressão que Maranhão e Maris faziam sobre os eleitores de Ronaldo, estava todo mundo acovardado, com medo de romper com o governo. Eu digo, eu vou romper, porque o tratamento dispensado ao partido é péssimo. Os marizistas cercando os ronaldistas, quer dizer, perseguindo mesmo, uma obra de perseguição dos maranhistas. Maris envolvido, que era um cara muito decente, mas envolvido nessa questão, quer dizer, se julgando vítima e querendo punir os próprios aliados. Nós votamos em quem na eleição? Em Maris. Nós, em todo o Estado, nós fizemos o quê? A campanha de Maris. E Maris depois ficou ressentido porque tinha essa disputa com Cássio. Né? Ronaldo querendo endeusar o filho e Maris se sentindo desatendido, né? Desprestigiado. Aí depois vai começar a punir os ronaldistas. Eu era ronaldista, então vamos dar logo na goela dele. Vamos, né? Isso me marcou tanto, esses episódios, que eu cheguei à conclusão que o eleitor é a entidade sagrada, porque você tem perante ele gratidão. Você deve ter gratidão. Sempre, nunca esqueceu o que o eleitor fez por você. Amar o eleitor, porque a escolha do eleitor é um ato de amor, de confiança e de amor. Você amar o eleitor. Agora, comparar eleitor com as lideranças políticas é desproporcional, porque a liderança não vale muita coisa, não. As lideranças, quando chegam a agir, elas agem primeiro em defesa dos parentes, depois dos apaniguados, às vezes até desprestigiando o aliado para prestigiar o inimigo. Né? Acontece muito isso. Então, é o seguinte, eu gosto pessoalmente das pessoas que exercem liderança política no Estado da Paraíba. Gosto pessoalmente. Mas não é nem de longe o mesmo gosto que eu tenho, por exemplo, com o eleitor. O mesmo amor que eu tenho pelo eleitor, a mesma gratidão. Porque, na verdade, eu fiz mais do que recebi, recebi pouco, embora reconheça que para ser líder do governo, foi escolha do governo, para ser presidente da Assembleia foi o apoio dele, de Ronaldo. Né? Mas fiquei tão marcado com esses episódios, que eu fiquei perseguido por Ronaldo, queria eleger o filho, ele disputando com ele, era desproporcional. Quer dizer, dava tudo que o governo, que ele precisava do governo e negava tudo a mim. Né? E depois veio essa questão de Maris, que foi um ato que me marcou muito, sendo ele um cara justo, como é que ele chegou e pediu o emprego de minha mulher, para ir para Brasília morar comigo, deixou ele colocar à disposição, porque isso era um princípio, eu fui na onda do princípio, achei que ele estava absolutamente certo, que eu louvava essa atitude, esperava dele isso mesmo, depois ele fazer pelos outros tudo quanto ele negou a mim. Quer dizer, eu me lembrava da história de João Agripino, eu líder estudantil, e sabia que João Agripino, quando ele desse uma palavra a uma pessoa, ele cumpria. Quando ele dissesse sim, ele cumpria, e quando ele dissesse não, ele não dava mais a ninguém para aquela pessoa não se sentisse decepcionada e frustrada com a atitude dúbia dele.
2: Tá joia. O doutor Sérgio Vieira foi diretor do DR.
0: Grande amigo.
2: É engenheiro, construtor.
0: Grande engenheiro.
2: Ele está dizendo, Marcelo, eu queria que você trouxesse a sua opinião e a opinião do doutor Gilvan sobre essa decisão. Estou vendo aqui a decisão. Tribunal Superior do Trabalho mantém uma multa de R$300 mil à empresa Ortobon por falta de mulheres na chefia. Ele mandou isso aqui, eu fui pesquisar.
0: Isso é um ato extremamente discriminatório, né? Que é para cobrir uma discriminação, aí comete outra discriminação.
2: Como é que a justiça pode se meter nas diretrizes de uma empresa privada? É obrigada? Tem alguma lei que obriga? Não. Deixa eu ver isso aqui. A empresa teve um recurso negado após ministros considerarem que não houve explicação objetiva para a ausência de mulheres nos cargos de gerência,

0: configurando uma discriminação estrutural.
1: Isso é uma intervenção do Estado. Uma intervenção do Estado no domínio privado, né?
0: Tá aqui. O Tribunal Superior do Trabalho manteve por unanimidade a condenação da fabricante de colchões Ortobon ao pagamento de 300 mil por danos morais coletivos em uma ação movida pelo Ministério Público do Trabalho por discriminação contra mulheres na promoção de cargos de chefia. A ação teve origem na unidade da empresa em Araponga, no Paraná. A condenação já havia sido imposta pelo Tribunal Regional, mas a empresa recorreu ao TST. O caso foi analisado na terceira turma da Corte Superior no último dia 10 de junho. Ao votar pela manutenção da decisão, o relator do caso, o ministro Alberto Balazeiro, destacou que todos os 22 cargos de gerência e os dois cargos de subgerência da unidade eram ocupados por homens. Segundo o ministro, embora os números isoladamente não configurem prova absoluta de discriminação, eles impõem à empresa o dever de apresentar justificativas objetivas para a ausência de mulheres nos postos de comando, o que não foi feito. Abre aspas. A ausência completa de mulheres em posições gerenciais sem explicação objetiva plausível, em cenário no qual se esperaria diversidade compatível com a presença feminina na força de trabalho e com os deveres de igualdade material impostos pelo sistema jurídico. Durante o processo, a defesa apresentou testemunhas que afirmaram não ter conhecimento de práticas discriminatórias na empresa. Para o relator, no entanto, esse tipo de depoimento não foi suficiente para afastar a acusação. Abre aspas. O desconhecimento de atos discriminatórios diretos não afasta por si só a existência de uma estrutura de promoção que na prática impede ou dificulta a ascensão profissional das mulheres, registrou o ministro. Segundo ele, a prova testemunhal deveria ter buscado demonstrar os critérios objetivos utilizados pela empresa para a escolha dos gestores. Para Balazeiro, a empresa não conseguiu comprovar de forma verificável os parâmetros adotados para a promoção, o que reforça a conclusão de que houve discriminação indireta. Danos. Durante o julgamento, outro lado, em julgamento, a defesa do Ortobon sustentou que a punição é desproporcional e baseada apenas em indícios. Segundo a advogada da empresa, a denúncia que deu origem à ação resultou em diversos procedimentos investigatórios, inclusive em diferentes unidades do Ortobon, que acabaram arquivados, o que demonstra a inexistência de um viés discriminatório corporativo.
1: Olha, isso é a mesma coisa que está acontecendo hoje com a Suprema Corte. Quer dizer, os tribunais superiores se sentem na obrigação de criarem uma legislação por fora da legislação, de criarem uma orientação por fora da legislação. O Supremo acha que pode tudo em matéria constitucional, pode o que a lei não manda, pode desobedecer a lei, pode criar jurisprudência de vingança política, não é verdade? Usada para fazer vingança política, que é isso que está acontecendo na Suprema Corte hoje. E o Tribunal Superior Eleitoral Trabalhista está na... O Superior Tribunal Trabalhista está na mesma situação. Quer dizer, decidindo de forma radical, decidindo politicamente. Porque isso é briga sindical. Isso, né, já deve ter sindicato envolvido aí. Porque essa discriminação, para mim, se há discriminação, é da parte do Tribunal Superior Trabalhista. Então, eu não, não. Embora tenha sido sofrido já julgamento em duas instâncias, eu acho que é uma aberração. Mas isso faz parte de uma nova consciência política que leva o Tribunal do Trabalho a bancar posições políticas tal qual banca o Supremo Tribunal Federal. Quer dizer, nós estamos vivendo uma realidade de uma justiça intervencionista, de arbitrária, de uma justiça ditatorial, porque poderia, por exemplo, uma decisão como essa converter o julgamento em prazo para a empresa equalizar essa questão de não ter entre 20 dirigentes, não ter pelo menos 2 ou 3, para equalizar, para fazer mais justiça na distribuição dos cargos e nessa questão do mercado de trabalho para mulher e homem. Poderia ser isso, mas vem de forma draconiana. A multa é de quanto,
0: Marcelo? 300 mil reais.
1: 300 mil reais, a multa é 300 mil reais. Mais do que o significado dessa multa, é a pretensão a que quer chegar o tribunal de fazer intervenção no domínio privado. Isso é que é aberrante. Mas, enfim, o seguinte, isso é a nova realidade de esquerda no Brasil. Isso é a politização de esquerda, esquerdozoica, né, que está dominando o ambiente judiciário. A gente vai ter de enfrentar isso em uma eleição. Se é eleição, porque isso aí é também pressão do governo. O governo quer alcançar essa falsa igualdade, quer fazer isso de forma arbitrária, de forma intervencionista. Né? Por exemplo, eu tenho uma indisposição de entender as cotas raciais e esse novo financiamento que tem. Como é, Marcelo, esse novo financiamento que tem aí para...
0: Como é
1: a renegociação do financiamento, que reflete o seguinte: na verdade, reflete que o Estado está sendo bondoso, ou reflete que o Estado não está sendo capaz de administrar um bom ensino. Está sendo, na verdade, o que está acontecendo é que o Estado não tem condições de bancar um bom ensino. Então tem de fazer uma bolsa aí, essa bolsa de desempenho, de...
0: O desenrola, né? Desenrola dois.
1: É o seguinte, tem uma questão. Você induz o trabalhador a se endividar, criando crédito fácil. Ele vai na onda, porque todo pobre gosta de dinheiro, porque é rico, gosta mais do que pobre, mas pobre gosta de dinheiro, porque é a chance que tem de pegar numa ninharia, se engraça daquilo. Tem até uso desses para as betas, desses empréstimos para as betas. Agora mesmo uma mulher matou dois idosos, né, porque se endividou com as betas, e devendo 40 mil reais, e matou para roubar, para pegar o dinheiro e pagar a dívida. Você vê uma vítima, na verdade, né, que transformou-se em ré, né, de um crime odioso. Agora, o que é que tem nessa questão das cotas? Por exemplo, tem aquele financiamento agora dos estudantes que recebem dinheiro se passarem no...
0: Pé de meia
1: e consignado são dois instrumentos da promiscuidade a que chegou o Estado, especialmente, né, da incapacidade de produzir bons serviços, especialmente na área de educação e saúde. Mas, nesse caso aí, é na área de educação. Então, é o seguinte, você estimula os empréstimos consignados. Quando é para pagar, aí você paga, mas você paga, mas retira o recurso do fundo de garantia, que é recurso da poupança. Você bota para o trabalhador recorrer ao crédito que ele tem lá, aquela poupança que ele tem no fundo de garantia. Aí você tira para pagar a dívida. O pobre não percebe isso, porque quando você vai vender o pobre à prestação, que é isso que mais seduz as cadeias comerciais, quando você vai induzir o pobre a comprar, você bota logo em prestação, que ele compra tudo. Teve um cara que foi comprar numa loja, um cara que tirou um consignado aí, foi comprar numa loja, aí estava perguntando o preço das coisas todinho, aí disse, quanto custa um negócio desse aqui? Era um piano. Aí o cara disse, 5 mil reais. Ele disse, eu quero dois. Para que o pobre queria comprar? É um negócio, ele ficava induzido a quando ele queria comprar qualquer coisa, queria gastar o dinheiro. Não é verdade? Então, tem um desperdício, né? Uma desorientação, uma desorganização para uso de fins políticos. Tudo é político, tudo é voto, fazer voto, né? Construir voto, maquiar voto, financiar voto. É tudo financiando o eleitor, financiando voto. É Lula fazendo do lulismo um instrumento de mal, um instrumento do mal à economia popular. A economia popular está muito debilitada. 82% dos devedores não estão pagando suas contas. Né? As pessoas estão endividadas com os consignados, e cada dia que passa o governo Lula estimula mais os consignados, aumenta mais para o cara tirar mais dinheiro, na hora de pagar vem um desenrola. Na área de ensino, porque não tem um ensino de qualidade, aí eles botam esse pé de meia para financiar, né, as bolsas que financiam o ensino superior, né, como é o nome da...
0: Bom, FIES.
1: O FIES. O FIES Aí, num FIES, ganha quem financia, que são os bancos privados. Muitos financiam, né? Ganha...
0: Faculdades particulares.
1: As faculdades particulares estão vivendo um paraíso no Brasil. Janguier, por exemplo, saiu ali de uma cidade no Vale do Piancó, né? E é hoje um dos mais notáveis tubarões do ensino. O Janguier financia, você não sabe a quantos deputados ele financia. Para ter força política e chegar a obter mais financiamento do FIES.
0: Muitas empresas privadas, faculdades particulares, têm ligações políticas muito fortes. Eles apoiam todos deputados têm. E senadores. Que é exatamente o seguinte. Primeiro, você tem um processo lá no MEC, no Ministério da Educação e Cultura.
1: Exatamente, para criar novas faculdades.
0: Para poder liberar o alvará de funcionamento de novas faculdades. É, né? E aí vem o FIES, vem o financiamento.
1: É o prestígio. Quem tiver prestígio tem mais recurso do FIES.
0: Aquilo, ele faz um volume de dinheiro gigantesco.
1: E o ensino público, por exemplo, um caos. O ensino público é um caos em todo canto, usado politicamente também, as universidades.
0: Os dados mostraram isso agora. Grande preocupação nas faculdades privadas, principalmente com profissionais como médicos, né?
1: Sistema de cotas. Se tivesse um ensino de qualidade, por exemplo, então você não estava preocupado com preto e branco, né? O ensino era de qualidade, era para todos. Né? Acontece o seguinte, pobrezinho, discriminados já como pobre, discriminado como negro. Na verdade, aí vem as cotas. Porque a universidade e o governo não resolvem esse problema na base. Não dá garantias de que todo mundo terá acesso democraticamente ao ensino. Né? Aí quando o cara vem com qualquer tipo de deficiência, bota dentro, dá uma bolsa aí a ele para ele poder melhorar o ensino. Melhorar o ensino, quem deve melhorar o ensino não é o aluno, não. Quem deve melhorar o ensino é o Estado. Não tem por que responsabilizar o aluno. E quando você vem com esse financiamento, você está botando aí 800 mil reais, parece que custa cada bolsista desse sistema de financiamento, você está botando para ele superar as deficiências do ensino público e ir para o ensino privado. Né? Porque tem essa manobra dos tubarões do ensino controlando o país e controlando os políticos e controlando o Estado.
2: E às vezes, doutor Gilvan, o governo dá 200, 300 reais a uma pessoa que quer estudar aqui, dá um ondo para o cara ir fazer um curso, 200 reais. O senhor acredita que às vezes não vai ninguém para fazer esse negócio? Quer dizer, o problema não é o dinheiro. O problema é o governo dar.
1: O problema é a intenção de dar o dinheiro. A intenção de dar o dinheiro é fazer eleitor.
2: Exatamente. Quer dizer, eu já vi um monte de gente assim, que tem um curso ali, não sei de que tal, o aluno não vai. Tem um ombro para o cara aí, também não vai.
1: Já está havendo um problema, Wellington. É que, por exemplo, nessa área de financiamento, o cara é Bolsa Família, por exemplo. Tem muita gente saindo do Bolsa Família porque ela inibe a capacidade dele produzir, né, outra coisa. Então o cara fica ganhando do Estado, aí não quer produzir nada. Se transforma num improdutivo, o governo não exige nada dele. Não é só ele que recebe o dinheiro. Né? Poderia estar todo mundo melhor situado, por exemplo, na agricultura familiar, que ela é muito potente, é uma das qualidades boas do programa, ela é oferecer respostas. Mas tem muita gente que está dispensando já a esmola do Bolsa Família, que é escravagista, que ela escraviza o eleitor, o cidadão, e torna ele improdutivo, ele e sua família, financia o tráfego de drogas. Na zona rural é impressionante a quantidade de jovens que estão envolvidos, que são beneficiários dos programas do governo, programas sociais do governo, e que estão na traficância e que estão na criminalidade. Então, é uma coisa assim, é uma distorção absurda. Um país sério não poderia realizar.
2: Você sabe fazer qual é o meu medo, doutor Gilvan? O meu medo é que entre um doido, um presidente doido, que a gente sabe que esse mundo tem tudo.
1: É verdade.
2: E chega assim, vou acabar com esse negócio de Bolsa Família, que não sei. Pensa aí o mundo, como é que não fica?
1: Porque tem gente até que discrimina mesmo, porque acha que tem mais financiamento no Nordeste, que o Nordeste é indolente, é improdutivo, né? Que no governo dá, mas não exige nada, dá apenas para fazer uma bolsa eleitoral, uma bolsa título de eleitor. Né? Então tem muita gente que acha que isso é injusto. Por quê? Porque deixa de produzir, porque ganha, né? Tira dinheiro, tira recursos da nação, do orçamento da nação. E acha que é injusto porque você premiar a incapacidade de produzir.
0: O governo nunca fez tanta campanha eleitoral como faz com dinheiro público.
1: É uma coisa absurda. Eu não sei
0: ele qual dá dinheiro ao povo. Dá dinheiro ao povo. Inventa pé de meia, inventa não sei o quê. Antigamente não tinha esse negócio de estudar. Você, para estudar, você era sua mãe com cinturão, você mandando para a escola. Quando chegava, tinha que fazer o dever em casa que a professora passou na sala dela para você vencer na vida. Hoje em dia, o governo, a pretexto de incentivar a educação, está dando dinheiro, que na verdade vicia, como vicia, diz a música, vicia o cidadão, como a música
1: de Gonzaga.
0: Já dizia isso há muitos anos. Uma esmola, quando não mata, vicia o cidadão. Por quê? O governo aí mesmo dizia que... primeiro mentiu, disse que criou o Bolsa Família. Mentira. Foi criado no governo de Fernando Henrique Cardoso, a primeira dama do país, na época, com a visão social.
1: Ela veio do Grupo São Paulo. Veio do Grupo São Paulo.
0: Aí hoje o cara fica dizendo que praticamente foi ele que nunca criou na vida. Não. Quem criou foi o governo anterior a ele.
1: Isso é como o Pix.
0: Como o Pix também.
1: O governo defende, se apropriou do Pix, o Pix não foi no governo Lula, né?
0: Não foi no governo dele. Aí depois o seguinte, como é que o cara diz que está melhorando a vida do povo se você tinha 10 milhões de pessoas no Bolsa Família, hoje você tem 50 milhões? Aumentou o número de pessoas dependentes. Aí as meninas, eu digo assim, as meninas... não é de forma genérica. Eu conheço muitas jovens que fizeram o quê? Começaram a ter menino com 18, 19 anos de idade para receber a bolsa.
1: Bolsa maternidade, né?
0: Eu conheço pessoas que trabalham na casa de uma pessoa ou de outra, mas que não podem assinar a carteira.
1: Verdade.
0: Por quê? Para não perder o bolsa. Quer dizer, esse país está se afundando.
1: Está
0: se afundando com isso.
1: Desorganiza, né? Porque qual é o objetivo, por exemplo, de colocar dinheiro na economia? Quer dizer, injetar dinheiro na economia a qualquer título, porque aumenta o poder de compra da população. Se aumenta o poder de compra da população, você aumenta os negócios comerciais, as atividades comerciais. Qual é a resposta, quer dizer, enganosa, né? É a de que o país vai prosperando com isso aí. Qual é, na verdade, o fundo que leva o governo a tomar essas atitudes? Quer dizer, no fundo, o que é que o governo quer fazer? Quer fazer eleitor. O resto tudo é disfarce. Quer fazer eleitor. Aí gastam bilhões, aí as obras da saúde são precarizadas, não são priorizadas. Da educação são precarizadas, não são priorizadas, as universidades sucateadas, o ensino de má qualidade. Então você tem uma série de distorções, só um estadista, quer dizer, um grande administrador, eu teria até assim, eu tenho um entendimento de que poderia ter sido o governador de São Paulo, que não pode mais, né? O melhor candidato nessa fase, né? Porque ele tem uma visão administrativa correta. Ele não procura se apropriar dos recursos públicos para fazer seu próprio projeto político e eleitoral. Você não tem um partido que cometa essas distorções como o PT, que a matriz é petista, a matriz dessas medidas é uma matriz petista. E você tem uma sociedade que está agora nadando na maionese falsa, na falsa maionese. Que estão vendendo o produto como uma boa maionese, na verdade é uma maionese de risco. A maionese podre, né? Intoxicada. Então, a gente vê que o país está querendo andar, está querendo acertar, mas as autoridades impedem. Né? O uso político, partidário. Né? O que está acontecendo aqui na Paraíba em termos de distribuição de recursos para fins eleitorais é uma coisa inimaginável. Eu tenho uma experiência de 50 anos, né, de acompanhamento da atividade política, nunca vi, até hoje, um exagero tão grande de uso de recursos públicos para fins eleitorais. Quer dizer, criaram as cotas públicas dos recursos para partido e para eleição, criaram com o objetivo de evitar que o dinheiro privado, né, bancasse a superioridade dos candidatos. Para um cara muito rico, sempre ouvi isso, o cara muito rico tinha mais chance do que um candidato pobre. Né? Um Ney Suassuna tinha muito mais chance porque era rico do que disputar com um candidato pobre. Isso veio desde Domício Gundim, o homem do zinco, que João Agripino botou como candidato, e ele se elegeu quando, na verdade, ele se elegeu, mas foi o uso do dinheiro. Ele não precisou nem visitar os municípios do estado da Paraíba, o João Agripino conduziu a campanha e ele se elegeu porque era um homem rico. Então, é o seguinte, hoje, esse pessoal para trás, esse pessoal é fichinha. Os parâmetros são outros. Você vê que as eleições, os votos vêm aumentando. O vereador vende o que seriam 1.000 votos. O cara vendia por a 50 mil o voto. Né?
0: R$50.
1: R$50. Hoje, 150, 200. Passou em 10 anos, passou a ser isso. Por quê? Porque todo mundo que está disputando, que está na estrutura de domínio, todas essas pessoas têm recurso suficiente para bancar esse preço. Eu, para não ignorar o papel que isso existe na sociedade, do ponto de vista educacional, é uma tragédia. Agora, do ponto de vista de oportunidade para eleitor, é uma democracia, é uma democratização da corrupção. Porque quem está gastando esse dinheiro todo está fazendo uso da corrupção, ou que seja de governo, que seja de partido, né? E recursos próprios que vem ganhando, vendendo emendas parlamentares. Essas pessoas estão dominando, estão fazendo uma eleição caríssima e o eleitor está tendo uma chance. Por exemplo, quando eu fui candidato a primeira vez, os eleitores me davam camisa, teve um que me deu um guarda noturno, um guarda de escola, me deu 10 camisas pintadas a piche. Olha que vontade o cara tinha de me ajudar, um cara pobre, um vigia, me dá 10 camisas pintadas a piche, pintada em casa a piche, com o meu nome. Eu achei uma coisa, devia até ter preservado essa camisa, né? Porque era uma coisa, é um símbolo.
0: Rústico, da, né? Rústico, uma coisa feita em casa, né?
1: Da solidariedade.
0: Artesanal.
1: É o PMDB votando em mim, o PMDB, os militantes, sem exigir nada. Nada, só militante mesmo, como fazia o PT.
0: Hoje em dia rola e é muito dinheiro.
1: Nem o PT faz militância mais. Gratuita. Nem o PT.
2: Ô, Marcelo, é o pior, doutor Gilvan, é que o dinheiro que a gente paga o imposto é o mesmo dinheiro que está mandando para a gente. Que tão, dando não, que é obrigação do governo federal fazer isso, e está aí deputados, senadores, tudo dando ambulância. Agora mesmo, uma semana, foi ambulância para todo mundo?
1: Foi
2: onde? Peraí, minha gente.
1: Máquinas, tratores, ambulâncias. Né? Então, é o seguinte, e dinheiro em espécie. Dinheiro em espécie é uma coisa assustadora. Eu nunca vi um escalabro tão grande de perversão política, de imoralidade, de indecência com dinheiro público, como eu estou vendo agora. Por exemplo, os prefeitos todos e vereadores estão em leilão. Então, recebeu quanto? Eu recebi do candidato lá, eu recebi R$50 mil. O cara disse, 200 resolve. 200 resolve o seu problema.
0: O cabo resolve, aí vira casaca na hora. No na outro hora, dia, está com uma foto com outro candidato e muda.
1: Na hora.
0: É uma esculhambação.
1: Não tem quem resista dinheiro. Eu vi isso, Marcelo José. Vamos ver isso aí, depois eu falo sobre isso.
0: Eu vou chamar um intervalo, está na hora do intervalo. Daqui a pouco tem Russo falando sobre o jogo solidário lá em Vazia Nova. Daqui a pouco tem Angeline falando sobre o protesto dos concursados em Bahia. E mandar um abraço aqui a Demócrito, que foi presidente do Autosport. Está lhe mandando um abraço.
1: Outro grande pra ele.
0: Souza Júnior está aqui na audiência.
1: Outro grande abraço para ele.
0: Sargento Pontes, lá do Bancários, também está na audiência do programa. Abraço. Sargento Pontes mandou um vídeo aqui com um radinho em cima do móvel lá dele, assistindo o programa. Não perde o programa, o nosso Sargento Pontes. A neta dele ganhou uma camisa do Botafogo da Paraíba. Ela disse que está feliz, até porque o Botafogo está voltando a vencer. Sargento Pontes, Tiago, um abraço, Angelino também, muito obrigado. Manel Demócrito, obrigado a todos pela audiência.
2: Ô Marcelo, só para ir pro comercial, quando eu falava aqui que botasse as fotos dos jogadores ali no estádio Almeidão, em Campina Grande, qualquer. Era foto de jogadores que jogou no Botafogo, no Autosport, jogou no 13, que foi campeão. Era isso que eu queria que fizesse, mas não, vamos botar o da Copa do Mundo.
1: Antes também, Marcelo, que você conclua aí, nesse primeiro tempo. Eu queria lembrar o seguinte, na época de uma briga grande que houve, eu estou dizendo como se muita gente não se lembrasse, porque também tinha muita gente jovem na época da briga de Maranhão e Ronaldo Cunha Lima.
0: 98,
1: na divisão do PMDB, né, que implodiu o PMDB. Então houve uma convenção, e o pessoal ligado a Maranhão, o pessoal tirou os eleitores para o Rio Grande do Norte, né, botou num hotel no Rio Grande do Norte para não ter acesso. A conversa foi obrigada a prender o pessoal, sequestraram as pessoas do partido, os dirigentes do partido, porque tinha medo das ações,
0: Ficaram confinados lá.
1: Confinados. Veja bem, no confinamento.
0: Foi uma bomba essa matéria na imprensa.
1: Época, na época, e Maranhão ganhou com recursos do Estado. Né? Maranhão, que era um grande líder, uma pessoa admirável, eu gosto demais, sempre gostei muito dele, sonho com ele permanentemente. Então, Maranhão, eu era ronaldista, né? Então. Naquela convenção. Mas tinha pessoas ligadas ao PMDB, que eu fui sempre muito ligado ao PMDB, fui líder do PMDB também na Assembleia, enquanto era líder do governo. Então, é o seguinte, as pessoas, amigas minhas, que estavam no meio, né, desse leilão. Então, alguns chegaram para mim e disseram o seguinte: doutor Gilvan, é o seguinte, eu gosto demais do senhor, eu gosto demais do doutor Ronaldo, eu amo o doutor Ronaldo. Agora, eu sou um homem muito pobre, o senhor sabe, eu sou um homem muito pobre. Uma pessoa pobre não pode ver as vantagens que estão oferecendo, porque você fica pensando, eu vou ser leal a doutor Ronaldo, porque eu gosto demais dele, e eu vou sacrificar a minha família, que precisa muito de mim, tem essa agora uma grande oportunidade. Aí eu disse: e o que é que estão oferecendo? Ele disse: olha, me ofereceram 50 mil reais e me ofereceram 8 empregos. Com esses 8 empregos, eu protejo pelo menos 4 de minha família. Eu sou um cara muito pobre, sacrificado, e eu sou uma pessoa que ajuda muito minha família. Aí ele disse: o que é que o senhor acha que eu devo fazer? Porque é o seguinte, eu não posso aguentar isso esfregado na minha venta. Por necessidade. E outros porque não eram leais mesmo, não eram, eram. Então, o seguinte, era tanta oferta que hoje eu só me lembro do que está acontecendo agora. Um homem pobre, e passar na venda dele os recursos que estão passando aí, recursos da ordem de 200 mil, 400, 500 mil, dependendo do tamanho, até 1 milhão de reais, não é para eleitor comum, não. Eu preciso explicar isso, senão o eleitor comum vai ficar perguntando o endereço. Né? Mas não é, são as lideranças.
0: Chega na mão do líder.
1: Chega na mão do
0: líder. Só não chega na mão do povo.
1: Às vezes até distribui um pouquinho, né? Alguns, e outros come e não distribui para ninguém. Não é verdade? Porque acha que já faz favor aos seus eleitores. Então, um vereador, por exemplo, que tem uma importância de 1.000 votos, tem muita gente aí nessas cidades próximas aqui da região metropolitana que teve 1.000 votos na eleição para vereador. Então, isso é o quantificativo para ele vender, para ele negociar. O cara está pegando 300, 400 mil conto. 400 mil reais é muito dinheiro, para um homem, especialmente para um homem pobre. Aí ele diz: eu não pego isso agora, quando chegar na minha eleição ninguém vem e eu tenho que gastar, se quiser me eleger. Então, essa é uma oportunidade que eu tenho de tirar
2: o que eu gastei. Isso o senhor está dizendo só de um candidato, né?
1: De um candidato. É um candidato. Um prefeito, dependendo do tamanho, custa mais de 1 milhão de reais, dependendo do tamanho. Então, o seguinte, é um absurdo completo, mas é a ordem de indecência e moralidade em que a gente está vivendo.
0: Deixa eu abraçar aqui Alexandre, taxista, genro do saudoso vovô Zé Humberto, Jano Mário Batista, boa tarde a todos da bancada, em Remígio, acompanhando o programa. Rodrigo Costa está aqui, um abraço, Rodrigo, lá do Bancários. Nenza Silva, lá de Maria, um abraço grande. Marconi Nascimento, meu irmão, lá de Caruaru, está aqui acompanhando o programa. Silvânia também, boa tarde. Marcelo, doutor Gilvan, Wellington. Genivaldo Motos, lá de Bananeiras, um abraço. Tem uma oficina de motos lá na querida Bananeiras. Silvânia está dizendo, tem razão, Marcelo, antes de fazer um juízo de valor é preciso conhecer todos os lados da história. A respeito daquele comentário que a gente fez da rede social, vê uma coisa na rede social e vai logo querer tirar uma conclusão.
1: Das tragédias humanas.
0: Edivandro, lá do Padre Ibiapina, está na audiência do programa também. Edivandro, um abraço grande. Edivandro Ibiapina, do Padre Ibiapina, é ouvinte nosso há mais de 20 anos, desde outras emissoras. Deidara está aqui também. Uma lenda viva na política da Paraíba, doutor Gilvan Freire. Francisco Neumann, Holanda Lins, está aqui na audiência do programa. Heraldinho Souza está na audiência do programa. Um abraço, Heraldinho, para você. Coriolano Filho, que é defensor público, é corregedor da Defensoria Pública. Rodrigo Costa, um abraço para você.
1: Pioneiro dos intrometidos.
0: Pioneiro. Coronel Rodrigues está aqui, viu?
1: Coronel Rodrigues, grande figura.
0: Coronel Rodrigues vai lançar o livro dele próxima sexta-feira, doutor Gilvan, lá no Clube dos Oficiais.
1: Eu vou com você.
0: Memórias de um Coronel de Polícia.
1: Beleza.
0: Ele conta diversos fatos. Rodrigo Costa, um abraço, muito boa tarde. Pessoal de Bahia também está aguardando aqui o pronunciamento de Angelina sobre a questão do protesto de ontem. Leonardo Alves está aqui também falando sobre o protesto. Angeline Santos, o Coronel Rodrigues está lhe mandando um grande abraço. Um abraço a doutor Gilvan Freire. Helder Florencio está aqui, um abraço para você. Helder, Ana Cristina também. Manuel Horácio, que é paraibano, que mora no Rio de Janeiro, está mandando um abraço para doutor Gilvan Freire. Vamos no intervalo, daqui a pouco a gente volta.
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1: Uma da tarde, 18 minutos. Estamos de volta com o programa A Voz da Paraíba desta sexta-feira. Meu amigo Russo, se você puder ligar para cá, Angeline, alô Angeline, Angeline também de Bahia, liberar os telefones aí para participação de vocês no nosso programa. E lembrar que amanhã, pessoal, tem Engenho do Forró, viu? Amanhã, Engenho do Forró, a partir das 18h, R$30 é a entrada. Você pagando R$30, você já tem direito ao estacionamento do seu carro, um lugar seguro. Você não vai pagar mais o couvert artístico, né? Dos artistas que se apresentam. Você chega com sua família, um ambiente familiar, bem espaçoso, bem organizado, muitas mesas, barracas com comidas típicas e o forró tradicional, né? Que é o trio do forró, o forró pé de serra. E eu soube ainda, Raquel me disse que você ainda recebe a visita da deputada Estefânia Maroja. Diz que ela vai de mesa em mesa, doutor Gilvan. Vai de mesa em mesa. E Raquel, quando chega um horário de 10 horas, 11 horas, mamãe vai dormir. Ela disse, não, eu só vou dormir quando o sanfoneiro encerrar. ela disse, só vou dormir quando o sanfoneiro encerrar a parte dele
2: ela
1: ali.
2: Ela tem uma espécie de compromisso com alegria, né?
1: Com alegria. Com alegria. Exatamente,
2: ela
1: exatamente.
2: Está sempre alegre, está sempre...
1: É como quem diz assim, eu não quero perder essa oportunidade exatamente, de compartilhar esse momento exatamente. Com os nossos visitantes aqui na fazenda.
3: Ô, Marcelo, é como o sanfoneiro disse no final, o sanfoneiro quer beber.
1: Naquela hora, naquela hora que ela vai deitar. 13h20, é Russo que está na linha? É, Angeline? Angeline, boa tarde. Ontem teve movimento, teve spray de pimenta. A luta é grande em Bahia, viu, Angeline? Ontem eu estava com dois convidados aqui, o Coronel Rodrigues e Márcia também da Associação dos Ambulantes. Estava muito apertado o programa, mas hoje você já participa para dizer a gente como é que foi esse movimento de ontem, Angeline. Boa tarde.
4: Boa tarde, Marcelo. Boa tarde, Wellington. Doutor Gilvan, muito boa tarde. Marcelo, infelizmente... Parece que eu tenho mais notícias do que boas quando eu venho aqui ao programa falar alguma coisa, né? E na tarde de ontem, na manhã de ontem, os aprovados mais uma vez sofreram agressões da Guarda Municipal dessa vez. E um movimento que era para ser pacífico, para ser ordeiro, né, dentro dos limites constitucionais, mesmo assim, a guarda não entendeu dessa forma e acabou jogando spray de pimenta, atingiu Germana, que é a presidente do sindicato daqui, que estava junto conosco na luta. Ela teve que ser acudida às pressas para a UPA, né, com muita falta de ar. Ela nunca tinha passado por uma situação dessa na vida inteira, esses anos todos de luta. Aí não estava entendendo o que estava acontecendo, né? Isso gerou uma crise de ansiedade. Ela hoje me relatou que ainda está com um pouco de falta de ar, com taquicardia e o nervosismo, né? Porque acreditava que estava num local seguro, tendo em vista que a gente sempre teve esse apoio dos servidores da guarda, mas nesse momento os ânimos se alteraram, eu não sei por qual motivo, porque a gente estava num protesto, fechando a avenida a cada 2 minutos para poder fazer panfletagem e saindo da avenida para os carros trafegarem. Mas aquela avenida, Marcelo, ali, não tem agente de trânsito para fiscalizar, então para carro forte o tempo inteiro, para caminhão para descarregar. E ontem tinha um caminhão enguiçado, foi o que atrasou o trânsito, não foram necessariamente desaprovados. Mas esse servidor da guarda se irritou, né, porque enfrentou uma parcela de trânsito e achou que tinha sido por culpa da gente. Quando chegou, foi logo soltando o spray de pimenta. E lá tinha pais, mães de família, como você bem sabe, tinha Germana do sindicato, tinha filhos, né, tinha crianças ali no momento, que eram os filhos de pessoas que passaram no concurso, que estavam no movimento e não por conseguirem deixar os filhos em casa, levaram os filhos. Então, o que resta é a revolta, Marcelo, por a gente estar lutando por um direito que é garantido por lei, mas que a família Leitão está desrespeitando e, para além disso, escalonando na violência contra nós. É inadmissível que isso tenha ocorrido e fica a nossa revolta e o nosso pedido para que a Guarda Municipal apure o ocorrido, que a Prefeitura apure também o ocorrido e que responsabilize as pessoas que agiram de forma errada, de forma desproporcional contra os aprovados.
1: Ô Angelino, como é que fica a situação do concurso? O prazo do concurso termina agora em julho, né?
4: Pois é, termina no domingo, né? Caiu no dia 5 de julho, e é nesse domingo. Só que ontem mesmo, com a comunicação de que o protesto ocorreria, a prefeitura resolveu por prorrogar o concurso. Então foi uma vitória que a gente conseguiu, né, na pressão, nas redes sociais, nas ruas, né, nos programas como o seu. E ainda está incompleto, né? A gente conseguiu a prorrogação, isso dá margem para que o cadastro de reserva consiga, né, mais tempo para um embate judicial, mas as pessoas seguem, as vagas imediatas seguem sem ser convocadas. Né? Então, as pessoas estão indignadas, até porque no mês passado eu fui convocada, mas por que é que a gestão Leitão convoca só a mim e deixa centenas de outros aprovados de fora dessa convocação? Né? Então, as pessoas estão revoltadas e não vão parar os movimentos enquanto não forem convocadas.
1: Muito bem, Angeline. Estou aqui com Viviane, com outras pessoas concursadas aí no concurso de Bahia e todo mundo nessa corrente aí para ver se notícias melhores possam surgir, viu, Angeline? Combinar para você vir aqui, você, um grupo aí, uns representantes, vir aqui no estúdio semana que vem para a gente tratar dessa questão, porque domingo é o dia D, é o prazo final. Semana que vem vocês podem vir aqui no programa, viu?
4: Isso, pronto. Então tá combinado. Eu vou conversar com Germana, porque ela foi a principal vítima disso tudo, né? Foi quem precisou de atendimento médico. Então ela pode falar com mais propriedade, né, sobre essa agressão que ela sofreu. A gente tem que ventilar isso, né, na imprensa inteira da Paraíba, para que isso não venha mais a acontecer. Porque isso é nitidamente uma afronta aos nossos direitos constitucionais, Marcelo.
1: É isso, Angeline. A sua situação, como é que ficou?
4: Eu ainda estou aguardando a minha nomeação. Né? A convocação já aconteceu. Eu estou aguardando que eles me chamem para eu tomar posse, né? Assinar lá o documento que me garante, de fato, começar a trabalhar pelo município. Aí eu acredito que depois do dia 8, que é quando encerra o prazo dos outros que foram chamados antes de mim levarem a documentação, eu acredito que depois do dia 8 eles vão marcar esse dia da posse.
1: Tá bem, Angelina. Então, obrigado aí pela sua participação e pelas informações, Angelina. Um abraço para você.
4: Eu que agradeço, meu querido. Um abraço a todos os ouvintes e um ótimo final de semana.
1: Obrigado pela sua participação. 13h27 agora na Paraíba, 13h27. Eu estou aqui com duas notícias que eu ia ler para o doutor Givan daqui a pouco fazer um comentário, mas eu vou fazer o seguinte, vou trazer Russo, que vai falar sobre o evento que vai acontecer nesse final de semana em Várzea Nova. Quem me passou essa informação foi Alberto Sérgio, é o jogo beneficente do Sessentão de Várzea Nova. Vai ser um jogão, viu? Vai ser o Botafogo Sessentão e o Sessentão de Várzea Nova. Vai ser domingo, 8 horas da manhã, no estádio Marizão, em Várzea Nova. Eu pensei que Marizão era só o estádio de Souza, mas em Várzea Nova também tem o Marizão. Meu caro Russo, vai ser jogão, viu? Sessentão de Várzea Nova com Sessentão do Botafogo. Além disso, o jogo tem o caráter beneficente, né? Para que vocês estão pedindo um quilo de alimentos para cada jogador, para cada torcedor também pode comparecer, levar um quilo de alimentos. E esse jogo beneficente é em favor de quem, meu caro Russo? Boa tarde.
5: Boa tarde, Marcelo. Boa tarde a todos que escutam a Rádio 5.5. Vocês fazem o programa. É um jogo beneficente entre os 60 mais de Vazenova e os 60 mais do Botafogo. Lembrando que o Botafogo vai trazer atletas que brilharam no cenário nacional e honraram a camisa do Botafogo, como Sivinho, Vanberto, Isaías, Leonardo, Betinho, o grande goleiro Pedrinho, e confirmada a presença do maior goleiro que deu no Botafogo, Chico Matemático, jogando de alto nível ainda, Marcelo. Então, esse jogo, a entrada é franca, mas a gente está pedindo, quem puder trazer um quilo de alimento, que ajude, rapaz, para a gente poder, junto com o Silvinho do Botafogo, escolher uma família e fazer essa doação. Ok, Marcelo?
1: Muito bem. Vai ser 8 horas da manhã no domingo.
5: Amanhã, domingo, no estádio Morazão, viu? Joga no estádio Morazão às 8 horas da manhã. Ah. Aquele amante do futebol que puder vai rever todos esses atletas em campo, ok? Agradeço aí pelo espaço, viu, Marcelo?
1: Ah, então só uma correção. Aqui tá escrito Marizão, não é Marizão, é Morazão.
5: Morazão, estádio Morazão em Vazenova, 8 horas da manhã, viu?
1: Tá certo. E o time do Botafogo é comandado por Silvinho, é?
5: Silvinho é um dos comandantes, Silvinho, Vanberto, Isaías, todos eles vão estar presentes, cara. Pessoas que brilharam mesmo no futebol do Nordeste aqui, eles vão estar presentes lá, abrilhantando mais nosso espetáculo. Pra gente vai ser uma honra recebê-lo, vai ser uma honra receber esse pessoal.
1: O Russo, o doutor Gilvan até me faz uma pergunta aqui, querendo saber, o nome do campo é Morazão. Como é em homenagem a quem o nome do campo é Russo? Morazão, você sabe?
5: Foi construído pelo ex-prefeito Antônio de Moraes. E na sequência se batizou como Morazão. Mas foi na época o ex-prefeito Antônio de Moraes, ele é prefeito da cidade de Santa Rita, ele construiu esse campo.
1: Ah, entendi. Perfeitamente, Russo. Um abraço grande, boa sorte no evento do próximo domingo, viu, Russo? E Alberto Sérgio foi quem me mandou aqui a divulgação, e eu pedi a ele seu contato exatamente para você divulgar e avisar o povo de Bahia, de Santa Rita, todo mundo que puder ir prestigiar, vá no Morazão, lá em Várzea Nova, no próximo domingo, prestigiar o jogo e levar um quilo de alimento. Obrigado, meu amigo. Vamos no intervalo, Eto? Vamos pro intervalo? A gente vai no intervalo, na volta o doutor Gilvan Freire faz aqui mais umas análises e um fechamento aqui da participação nesta sexta-feira.
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4: Marcelo José. 13h39 agora na Paraíba, 1h39. Tem ouvinte, Beto? Vamos botar esse ouvinte aí na linha. Alô, boa tarde. Alô, meu garoto!
5: Falar de Givan Freire é muito fácil, agora difícil é ser Givan Freire, viu, Marcelo?
4: Difícil é ser Givan Freire, viu?
5: Deu uma aula aí, velho. Eu tô aqui perto de Senhor Nihon da Bagaxi, tá eu, Manoel Dias, Aurélio, e ouvi a sua oração de nosso amigo Givan Freire. É uma aula, viu, Marcelo? Muita gente fica só chegando na sexta-feira pra receber essa aula aí de Givan Freire de graça, viu, velho? Falou tudo, né? Sobre tio Lula, como é que se faz, como é a situação. É uma aula, velho, na sexta-feira é um show. E é mandar um abraço aí pra Russo, né? Quem não lembra de Russo, né, Marcelo?
4: Russo é um batalhador.
5: Lembra de Russo, né? Pegou no 13, pegou em vários times aí. Tava em São Paulo, agora tá de volta a Vaze Nova. E o estádio é o Moraizão, viu, você? Você dizendo que era o outro nome, mas era o Moraizão, viu?
4: É porque mandaram pra mim aqui a arte. Mandaram aqui pra mim a arte. Aí botaram o Marizão. Aí eu disse, estádio Marizão em Várzea Nova.
5: O cara disse, Everaldo Marcelo disse que é o Marizão. O Marizão em Souza, é o Moraizão aí em Várzea Nova.
4: É, mandaram pra mim do jeito que mandaram pra mim aqui, eu li, né?
5: É verdade, é. Eu vou estar presente nesse jogo aí, viu, Marcelo? O Remo joga amanhã, aí perto da casa de professor Gilvan, ali em Sobrado. E o Remo joga amanhã e domingo eu vou assistir esse jogo, viu, lá no Moraizão, né? Reconhecer os amigos, né? Fazer aquela visita. Vai eu, irmão Bandeira Cabral, né? E Manjosa também vai presente. Esse povão gosta de assistir o jogo aí. Pessoal do passado, né, Marcelo?
4: É bom, rapaz. É uma...
5: Irmão, só agradecer pelo espaço. Mandar um abraço aí pra nossa amiga Ceiça, né? É a mãe de nossa amiga Diandra, né? Advogada trabalhista, tá na escuta. Tô em confecção, tá na escuta. E mandar um abraço aí pra seu Nivaldo. Cadê ele, hein? Cadê o Nivaldo, hein, meu velho?
4: Seu Nivaldo, depois que botou a prótese nova, ele agora quer viver viajando. Ele gosta de ir em sapé, no brejo da Paraíba, viu, Everaldo?
5: Já comeu milho demais, foi, Marcelo, esse ano aí?
4: Poxa, não tem nem dúvida que ele deve ter comido o milho que ele pôde, viu? Pra compensar os anos que ele não comeu.
5: Ô, Marcelo, eu encontrei Dero Van de Negro, viu? Filho do Santo Bode aqui do Abacaxi.
4: Os filhos de Nivaldo do Abacaxi.
5: Encontrei ontem aqui, mandou um abraço pra você, viu? Sempre tá ligadinho com você todos os dias, viu, Marcelo?

0: Um abraço pra eles.
1: Zero e Vando.
0: É, os filhos do seu Nivaldo.
1: Esse cara é uma lenda. E mandar uma dica, Silva, fez um abraço aí pra Leão, filho dele. Naquela mesa ali, viu, quando o Leão botava na casa de João Pedro, Marcelo. Eu nunca vi tanto comer, viu, Marcelo? Fiquei doido um dia lá.
0: Você conhece Leão?
1: Oi?
0: Você conhece Leão?
1: Leão, conheço, era amigo de um amigo meu aqui de Santa Rita. A gente ia lá pra granja de nossa amiga João Pedro aí. Lá era um luxo, viu? Aquela mesa de manhã ali, tinha de tudo, viu, Marcelo? É uma loucura, viu, Marcelo?
0: Leão botava pra torar.
1: Leão é um luxo, velho. Tinha que achar aquele cara e começou João Pedro aí, porque... Tinha de tudo que eu até queria na mesa, tinha, viu, velho? É que nem aí da Estefânia ali. É que lá na Estefânia, lá no Engenho. Tem de tudo, viu, Marcelo? É. Marcelinha de mão aí, agradeço pelo espaço. Um abraço pra vocês, Gilvanfeira aí. E nosso amigo Boinho. E bom final de semana. E boa tarde, Marcelinho, velho.
0: Valeu, obrigado, meu amigo. É, 13h43. Tem um áudio aí. Tem Rodrigo do Bancários, o Wellington, que tá aí, mandou... Também um comentário dele, não sei se tem pergunta para doutor Gilvan Freire. Rodrigo do Bancários, boa tarde, Rodrigo.
2: Boa tarde, Marcelo, boa tarde, doutor Gilvan Freire, boa tarde a todos os amigos, todos os ouvintes do programa Voz da Paraíba. Como é bom ouvir vocês, Marcelo, sua opinião, doutor Gilvan. Doutor Gilvan, ele falando e a gente vendo o que realmente está acontecendo no Brasil. É muito bom, viu, ouvir vocês, Marcelo, muito bom mesmo. É por isso que esse programa tem toda essa credibilidade, tem todo esse respeito, porque é um programa sério. É um programa que fala a verdade, né? Que não fica maquinando as coisas como a gente vê muitos outros programas. Quero dar os parabéns, Marcelo, para vocês, viu? Um abração, um excelente final de semana para vocês. Que Deus abençoe a todos. Aqui é Rodrigo dos Bancários, sempre na escuta de vocês. O programa é, sem dúvidas, o melhor programa do horário, a Voz da Paraíba. Um abração.
0: Obrigado pela sua participação, Rodrigo. É, doutor Gilvan, tá aqui, ó, tem operação da Polícia Federal hoje para apurar irregularidades, emendas PIX de ministro do Tribunal de Contas da União e parlamentares. Operação Acesso Negado investiga irregularidades em repasses para Iracema e São Luís do Anauá. Ex-senador diz que conhece a execução das emendas. Ministro relator do caso Maste indicou emendas que sumiram e viraram buracos de Roraima. Como é o nome desse ministro do TCU, que é o relator? É, foi aquele que teve a confusão do Master, né? Relator do Master no TCU. É aquele que foi deputado federal. O ministro é Jonathan de Jesus. Jonathan de Jesus. Então, são emendas dele que estão sob investigação agora da Polícia Federal. E aqui tem outra. Perita PF... fez arquivos Moraes e Toffoli a partir do celular de Vorcaro, diz inquérito da Polícia Federal. Ou seja, tem arquivos com nomes Moraes e Toffoli. Ou seja, a investigação, um capítulo relativo à questão de Moraes e outro relativo a Dias Toffoli. E tem outra operação aí que é a respeito dos... aqui, banqueiros brasileiros avaliam, não, nesse aqui não. É a história da... dos sancionados pelos Estados Unidos, né? Que usaram 73 empresas para lavar 10 bilhões de reais do tráfico de haxixe, diz Polícia Federal. É esse caso aqui também que tem hoje a operação desse caso. Punidos pelos Estados Unidos por elo com PCC, usaram 73 empresas para lavar 10 bilhões do tráfico aqui no Brasil. É outra situação, cada vez mais vai se aprofundando. Esse caso aí do Master, doutor Gilvan, o que é que o senhor acha?
3: O Master é uma fonte inesgotável, né, de denúncias, de irregularidades e de criminalidade. A gente não pode esperar do Master a não ser o que já está descoberto, fora o que ainda vem. Mas o que já tem descoberto já é de bom tamanho. E o que está faltando é, na verdade, a autoridade que apure. Embora o relator do processo, seja no Supremo Tribunal Federal, seja um cara que está galvanizando a opinião pública nacional. Um cara que está se transformando num grande ídolo da opinião pública nacional. Tanto quanto foi Moro ao tempo que fez, e por maior agressividade que haja com relação a Moro, da parte de juízes da Suprema Corte, inclusive, e de outras autoridades, tudo por conta do destemor com que eles fizeram as investigações e atuaram nos casos respectivos de corrupção, envolvendo, inclusive, o atual presidente da República. Então, a gente tem uma sensação de que um pouquinho mais de ousadia e de iniciativas, a gente vai ter um desmonte dessas organizações criminosas que povoam o poder público, especialmente nas altas cúpulas. Eu tenho a impressão que na próxima semana a gente está saindo de festividades e tal, a gente já possa ter novidade com relação à delação de Vorkário. Eu acho que Vorkário não tem outra saída a não ser fazer a delação, porque ele já voltou para o presídio comum, né, onde ele não gostaria de estar, mas ele está fechado ainda porque ministro da Suprema Corte, que são aliados dele, que receberam favores dele, estão comprometidos com a sua soltura em breve tempo, né, saindo de André Mendonça para a posição de uma das turmas da Suprema Corte ou plenário da Suprema Corte. Então a gente tem de torcer para que o país faça essa tentativa de limpeza, de higienização dos costumes, de higienização dos ambientes palacianos, dos ambientes luxuosos dos poderes, e para que a gente também possa defender o André Mendonça. André Mendonça precisa de apoiamento popular, a gente tem de se engajar nessa luta de dar apoio a ele. Ele vai sofrer muitas consequências, tanto quanto Moro sofreu. Ele está disposto a entregar sua vida à causa. Envolve aí até possibilidade de assassinato e tudo. Mas, primeiramente, ele vai ser vítima de muitas perseguições. Então, não a perseguição, a gente tem de enfrentar isso como cidadãos, como corrente de opinião pública, não as perseguições. E apoio e solidariedade a André Mendonça.
0: Muito bem. São 13h49. Vamos trazer agora o Wellington. O Wellington Alves está na linha aí com as informações do esporte.
3: Antes eu queria só cumprimentar, Marcelo, cumprimentar o Sargento Pontes.
0: Sargento Pontes do Bancários.
3: Do Bancários, e ele lembrou um episódio da minha campanha de deputado federal.
0: O senhor lembrou bem, porque vai passando aqui no celular, eu esqueço. Ele fez um comentário aqui, dizendo assim, lembra, doutor Gilvan, que eu já votei nele duas vezes, e uma das vezes nós fizemos, foi feita uma feijoada no Astréia.
3: Foi grande feijoada.
0: Parece que foi tão marcante que até hoje o povo lembra do evento.
3: Lembra, ele e o capitão Israel participaram e me ajudaram muito. Sargento... E também Everaldo, dá um abraço a Everaldo, né?
0: Everaldo é um luxo, viu?
3: Everaldo é um luxo. E de Rodrigo também.
0: E Rodrigo do Bancários. Coronel Rodrigues pediu seu telefone para lhe mandar o convite, viu? Para o lançamento do livro dele na próxima sexta-feira lá no Clube dos Oficiais. Muito bem. 13h50. Ele deu um show aí de reportagem com Gilberto Lira na terça-feira no jogo do Botafogo, viu? Mais uma vez, o Wellington Alves e Gilberto Lira deram um show. Raminho nos comentários. E garotinho, cada vez mais ganhando fãs, viu, Wellington? Ganhando fãs, com narração diferente, moderna, um vozeirão.
3: Os dois são grandes profissionais. Em ascensão, né? Em ascensão, garotinho mais novo do que o Wellington, né? O Wellington já traquejado.
0: Traquejado demais, Wellington.
3: Mas estão no mercado, né?
0: Estão no mercado
3: com grandes profissionais.
0: E parecem uns meninos, que começando agora, felizes. Não tem nada melhor do que você fazer o que gosta, e perto de pessoas que você se sente bem.
3: Exatamente.
0: O tempo passa, você nem sente. Gilberto Lira está um menino. Tem 40 anos de rádio, está um menino no estádio de futebol. Ele com o Wellington Alves e Raminho. Raminho deu uma acertada, viu? Raminho, um ex-jogador vitorioso, comentarista da equipe 100.5. É isso. Vamos trazer aí o Wellington Alves e as informações dele. Boa tarde, Wellington.
2: Alô, você, Marcelo José, muito boa tarde. Boa tarde também para o mestre Gilvan Freire, o Wellington Souza e ouvintes do programa Voz da Paraíba. A partir de agora, estou chegando com as informações precisas do nosso futebol, começando com o Esporte Amador, logo mais a partir das 20 horas, no campo da Marquise, a Arena Marquise, no Valentino de Figueiredo, acontece aquela tradicional pelada das sextas-feiras, envolvendo os amigos do Eterno Paulinho. A equipe amarela e a equipe vermelha estarão em ação. Amanhã, Copa Vitória no campo da Escolinha do Vitória, no município de Bagé, nas categorias Sub-12 e Sub-14. No Sub-14, preliminar PSC e Vitória às 14 horas e na principal às 15 horas na categoria Sub-12 Vitória e PSC. Campeonato Cinquentão da cidade de Bagé, domingo, no estádio municipal Lourival Caetano, preliminares 8 horas da manhã, Jardim Planalto e Ressaca. Na principal às 9h50, Seleção do Conde e Cremosim. Na organização da competição estão Walter Costa e Carlinhos da Imaculada. Futebol Solidário, domingo às 8 horas da manhã, no estádio Moraizão, em Vazenova. Sessentão do Vazenova enfrentando o Sessentão do Botafogo. Cada atleta deve levar 1 quilo de alimento não perecível. Campeonato Paraibano Sub-20, jogos finais. Primeiro jogo, Cruzeiro de Itaporanga, 13, amanhã, 16 horas, em Marino, estádio O Clebão. Segunda partida e a grande final acontece na quarta-feira, às 19h30, no Amigão, 13, e Cruzeiro de Itaporanga. As duas equipes já estão com vagas asseguradas na Copinha São Paulo de Futebol Juniores em 2027, Copa do Brasil Sub-20 e Copa do Nordeste também Sub-20. Agora, informações a respeito das equipes paraibanas que estarão em ação neste final de semana nas competições nacionais, começando com o jogo envolvendo Craque Catalão e 13, amanhã na Arena Rifertil, em Catalão, Goiás, às 16h30. O trio da arbitragem é do Pará, Davidson Freitas, assistentes 1, Rafael Bastos, o 2, Felipe Souza, o quarto árbitro, João Paulo de Goiás. Arbitragem para Serra Branca e Uberlândia de Minas Gerais, também amanhã, só que às 16h30 no Amigão em Campina Grande. O trio é do Distrito Federal, Matheus de Moraes, o árbitro, assistentes, o Renato Gomes e o David Souza. O quarto árbitro da Paraíba, Diego Roberto. Série C, 13ª rodada, domingo, 21 horas, estádio Jonas Duarte em Anápolis, Goiás. Anápolis e Botafogo da Paraíba. O trio vem do Paraná, o árbitro central Kleber Ariel, o Vitor Hugo e o Weber Felipe. O quarto árbitro, o Lier Harrison, que vem ser justamente o quarto árbitro, analista de campo, o Vicente de Paula, do estado do Goiás. Agora sim, abrindo espaço para agradecer essa audiência qualificada, a quem está sempre a nos acompanhar durante toda a programação aqui da 100.5 FM Líder. Alô, Bio Jardineiro, lá na Imaculada, em Bagé. Everaldo, da Rua do Colégio, em Santa Rita. Valdemir Soares, Bagé, José Fernandes, o Mago do Bom Som, jornalista, radialista, Pessoa Júnior, Ivan Nunes, narrador esportivo, Aurélio Nunes, Sopinha Botafoguense, ao desembargador Fred Coutinho, a toda a família Coutinho, que está sempre a prestigiar aqui a nossa emissora, Sérgio Meira, ex-presidente do Botafogo, campeão paraibano de 2019, Nosman Barreiro, que já foi presidente da Federação Paraibana de Futebol e hoje é um grande advogado, ainda seu Florisvaldo, Valdo e o Zé Mortifruti no Ceasa, agradecendo ao Ramos Bernardino, zagueirão de luxo, fez dupla de zaga durante muitos anos no São Paulo de Bagé, o santarritense Ramos Bernardino, o Coronel Sobreira e Dona Miriam Sobreira, a família que só torce pelo Botafogo, José Vicente lá do Distrito Mecânico, Josimar Macena, O Marceno, o Josimar e a dupla JM, lá da JM Diesel. Roberto Gesso no Comercial Norte, em Bahia. Sidinaldo no bairro Brasília. Alô, Naldo. O Dejaí, o João Paulo em Dejaí. Autocagenário, garotinho de Mangabeira. Ivanildo, Ivanildo Brasil. E o seu neto, o Artuzinho. Artuzinho que é um craque no futsal. Eles estão em Mangabeira. O Ivanildo Bimba é no Mercado Público de Bahia. Alô, Bimba. Agradeceram também, também aqui a audiência do irmão Valmir em Tibiri, Erivan e Mazarope Pimentel. Alô, Miguel Marinho, está se recuperando bem das dores lombares. E em breve, voltando às atividades, o grande Miguel Marinho, dona Sônia Almeida, que vem ser titular da Imobiliária Atenas, Avenida Esperança 370, Manaíra. Todos vocês, muito obrigado pela audiência. Agora, fechando a minha participação, placares para os jogos. Brasil 1-0 Noruega, Anápolis 0-1 para o Botafogo. Valeu, valeu, valeu, Marcelo José.
0: Valeu, Wellington. 13h57 agora na Paraíba. Doutor Gilvan, Noruega e Brasil, próximo domingo. Placar do jogo, o que é que o senhor acha?
3: Brasil ganha na prorrogação.
0: Na prorrogação? É. O senhor foi profundo agora. O senhor... Quer dizer, vai ser empate no tempo normal, 0x0 ou 1x1. E na prorrogação...
3: O 2x2, né?
0: O 2x2. E o Wellington, o que é que acha aí do jogo contra a Noruega? Quanto é que vai ser o jogo?
4: Eu vou ficar com 2x1, Marcelo.
0: 2x1 pra quem?
4: Noruega.
0: Tá vendo aí?
4: Eu vou porque, assim, tá tendo surpresa demais, né?
3: O time é bom.
4: Tá bonzinho, o técnico fica trocando de jogador. Aliás, não tem jogador ruim. Todo mundo agora tá, não tem aquele negócio de um melhor do que o outro, né? Todo mundo agora tá jogando bonitinho e organizado. Que não bote Neymar, só pra mim. Eu não gosto do jogo de Neymar, somente.
0: Porque Neymar é, deu do outro lado?
4: Não, Marcelo, porque Neymar vai pegar... Se o Brasil passar, Marcelo, não é verdade? Vamos botar, doutor Gilban, Neymar no final, certo? Dando jogando um pouquinho pra ser pra dizer lá na frente, dizer, olha, foi hexa. Entendeu? Só isso. Não tem outra coisa. Aquele cabra não tá fazendo nada. Quem jogava no Brasil, que se machucou, mandaram embora. E Neymar entrou machucado e continua lá ainda.
0: O meu placar de Brasil e Japão foi quanto?
4: Você ficou com 2x1.
0: 2x1.
4: É.
0: Domingo vai ser 3x1.
4: Acho que você ficou igual, ficou diferente de mim. Acho por quê? Tá com raiva? Eu vou trazer isso aqui, né?
0: Não. Poxa,
4: não, porque você geralmente é 2x1.
0: Não, mas é porque contra Japão era uma realidade, contra a Noruega é outra.
4: E você acha que a Noruega é ruim, Marcelo?
0: A Noruega é mais fraca do que o Japão. Bota-se na sua cabeça. Japão é uma seleção em ascensão no futebol mundial hoje.
3: Descontado o Haaland, né?
0: Descontado o Haaland, pronto. É o centroavante que você tem muito respeito. O gol que eu estou colocando para a Noruega é em homenagem a Haaland.
4: Aquele menino, Marcelo.
3: E o do Brasil, em homenagem a quem?
0: Os gols do Brasil? Os gols do Brasil vão ser de Vinícius Júnior. De Vinícius Júnior. E o outro vai ser de Ryan. O novinho que entrou na ponta direita, no lugar de...
3: 19 anos, é?
0: 19 anos.
4: E um do outro lado?
0: Hã?
4: E um do outro lado, vai ser de quem?
3: De Haaland.
0: De Haaland.
4: O que anda com aquele chifre na cabeça?
0: O grandão.
4: Grandão? Ei, tu é cara de brabo da porra.
0: É como você disse, mas um cara manso, é um cara educado.
3: É um índio branco, né?
0: É. É educado, é. A irmã dele é enfermeira.
3: É?
0: A irmã dele é enfermeira.
4: Eu gostei então, dele, eu gostei.
3: Então tem que contratar ela pra levar a Neymar, ajudar a Neymar, né?
0: É, se ela for para o estádio pro jogo, ela não vai querer ajudar a Neymar, não, porque a Jeremias é do time adversário. Então,
3: Neymar é a única foto de jogador mais cara do mundo. É foto.
4: É verdade.
0: Doutor Gilvan disse que o Brasil ganha na prorrogação, o seu placar é 2x1.
4: 2x1.
0: E o meu é 3x1. 3x1. Noruega não é um time forte como o Japão, não.
3: Mas tem um goleador, né?
0: Tem um goleador. Não pode vacilar com um goleador.
4: O problema é a bola chegar lá no goleador, né?
0: Exatamente, Agora, eles têm um meio de campo lá, um que é bom de bola. Ele joga exatamente para meter bola para Haaland. Esse é o perigo. A bola dele para Haaland. Cruzamento na área do Brasil. Cuidado que ele tem 90% de chance de cabecear as bolas que chegam na área. Porque o cara já mete para ele. Mete alto, ele sobe, ó. Ele é alto e tem impulsão, meu amigo.
4: E é forte, Marcelo? O empurrão daquele cara ali, o cara cai longe.
0: Cai longe.
4: Cai longe.
0: Pois é, colocaram as imagens de Douglas Santos e de Matheus Cunha lá no Almedão. Eu passei lá, agora tá lá a imagem. Homenagem aos dois jogadores.
4: Não, Marcelo, tudo bem, é da Paraíba. Agora, assim, eu achava que, quando eu falei aqui, doutor Gilvan, a semana passada, que botasse o era pra ter na entrada do Almedão ali, os jogadores que foram campeão do Botafogo.
0: Que já brilharam naquele gramado ali.
4: Exatamente, o Auto Esporte, né? Era bonito, quer dizer, porque tá tendo um jogo do Brasil, aí bota o jogador que estão no auge agora, jogando, estão no auge agora, né? Eu acho um absurdo.
3: Você não aposta num gol de Matheus, não?
0: De Matheus Cunha? Matheus Cunha tem muita chance de fazer gol. Porque ele é homem de área, é homem de artilheiro. Mas como vão ser três gols, então serão dois gols de Vinícius Júnior e um gol de Rayan, que é o garoto que, lá do Vasco da Gama. Que foi do Vasco, né?
4: Eu vou dar só o placar, 2-1, não sei quem vai fazer o gol.
0: Pois é, 3-1. Doutor Gilvan, qual é o seu placar?
3: É um empate e vou na prorrogação. Né?
0: Na prorrogação.
3: Eu digo que tem prorrogação. Aí não tem como a gente imaginar qual é o resultado, nem adiantado.
0: Mas, rapaz, ele se
4: escapa. Mas, Marcelo, mas é isso que eu tô dizendo aqui. É isso aqui que o doutor João falou agora. É. Eu vou. Porque. Não, agora no final, ontem mesmo, foi ontem, foi? A Áustria aí.
0: E Egito.
4: No finalzinho, o cara ganhando por 2-0. O cara fez 3 gols no finalzinho do jogo, no pênalti. Quer dizer, aí não pode esperar nada, doutor João. Isso também pode pegar, Marcelo, viu? Eu vou dar 2-1, mas vou ficar aqui no placar com o doutor Gilvan, nisso aí.
0: Ontem.
3: Tem gente querendo comer do meu bolão.
0: É, hoje é Áustria e Egito. É, né? É, Áustria e Egito. Os jogos de ontem, só pra gente não dar informação aqui errada, vou voltar aqui. A Alemanha foi eliminada por Paraguai, França passou fácil pela Suécia 3-0. O Canadá eliminou a África do Sul,
4: mas a Suécia tava cansado, Marcelo.
0: Tava cansada.
4: Não jogou nada. Não jogou nada.
0: Marrocos eliminou a Holanda. Portugal ontem, de virada, eliminou a Croácia. A Croácia fez um gol no final do jogo, o juiz anulou. A Espanha passou pela Áustria 3-0, um passeio da Espanha. Estados Unidos passou pela Bósnia 2-0. E os Estados Unidos estavam com uma a menos, viu? Foi um jogador expulso. Foi um brasileiro que apitou esse jogo aqui. A Bélgica passou pro Senegal 3-2. Isso aqui o Senegal tava ganhando 2-0. Quando eu cheguei em casa, que liguei a TV, a Bélgica já tinha empatado o jogo. Em 5 minutos empatou o jogo. Foi Bélgica. A Bélgica fez 2 e depois fez o terceiro.
4: Exatamente.
0: Pois é. Noruega eliminou Costa de Marfim, né? Noruega vai enfrentar o Brasil. México eliminou o Equador. A Inglaterra eliminou a seleção de Congo de virada. A seleção de Congo tava ganhando o jogo 1-0 contra a Inglaterra. A Inglaterra virou Harry Kane, né, o atacante da Inglaterra, que é muito bom centroavante. Hoje, 19h, tem Argentina e Cabo Verde. Vai torcer para Argentina ou Cabo Verde?
4: Marcelo, Cabo Verde é muito bom. Tá bonzinho o time. Mas a Argentina leva.
0: Não, mas eu quero saber para quem você vai torcer. Não é quem é melhor. A Argentina é melhor.
4: Tá certo.
0: Eu vou torcer pro Cabo Verde.
4: Eu também vou ficar com Cabo Verde? Dois de Cabo Verde? Pronto.
0: Austrália e Egito, 15h hoje. E ontem, Suíça 2-0 na Argélia. E hoje tem um jogão, viu? Colômbia e Gana. Anote aí, esse jogo é 22h30 da noite. Mas é jogão isso aqui, viu?
4: Você vai assistir aonde? Aqui na... Onde tem um menino que é argentino, que anda com a camisa da Argentina?
0: Lá com o Renato?
4: Renato Ponciano.
0: Renato Ponciano é argentino.
3: Eu vou torcer pro Messi.
0: Pro Messi?
3: Não é argentino, eu vou torcer pro Messi.
4: Um dos atletas mais completos do mundo. É verdade,
0: eu vou torcer pro Vozinha. Não é Vozinha?
3: É, o goleirão.
0: O goleirão do Cabo Verde.
4: Pronto, Vozinha.
0: Eu vou torcer pro Vozinha. Vou torcer para que o Cabo Verde elimine a Argentina.
3: Ele ficou com uma imagem mundializada, né?
0: Ficou. Ele tinha 50 mil seguidores. Aí Cazé TV fez uma campanha para ele. Ele já tá com 2 milhões de seguidores. É um negócio impressionante. Aliás, Cazé cresceu, já foram em cima.
3: Levou ele mais gente.
0: E já foram em cima de Cazé, né? O sistema é pesado, hein, doutor João? Se o senhor começar a ameaçar o sistema vai em cima de você.
4: O Cazé é de quem, Marcelo?
3: De Cazé.
0: É dele, que é Casemiro. Casemiro, né? Que é um empresário.
3: Jovem.
0: Uhum. Criou aquele canal no YouTube, contratou narradores, investindo no futebol, conseguiu o contrato com a FIFA para transmissão de todos os jogos da Copa do Mundo. E aí fez, derrubou a Globo.
4: Quer dizer, ó, a internet, né? Na internet, viu?
0: Internet.
3: Ele apostava nisso, sempre apostou.
0: Ele sempre apostou.
4: Coisa boa, né, rapaz?
0: Mas aí o...
3: 36 milhões de seguidores.
0: E contratos de 2 bilhões de reais em contratos.
4: Tá ganhando da Voz da Paraíba só 2 pontos.
0: Ele pode até ganhar 2 pontos, mas dinheiro ele não ganha mais do que a gente. Compensação, ele pode ganhar lá o milhão que ele for, mas o milhão que Florisval trouxe da Impasa pra gente é o melhor de todos.
3: É, e o Guilherme?
0: O milho primeiro, isso, né, doutor João?
3: Milho,
0: o milho?
3: É, o milho doce.
0: Milho selecionado, aquele milho Florisval.
3: Milho de sabor.
0: E Florisvaldo lá na Impasa ainda foi feliz, porque...
3: Ele é um homem extremamente feliz.
0: Feliz, feliz, Florisvaldo.
3: A gente que gosta da felicidade e aposta na felicidade, então tá diante de um bom exemplo. Um cara, bom pai, bom irmão, bom parente, bom amigo, generoso, coração
0: bom,
3: largo.
0: Bom comerciante.
3: É.
0: Além dele
3: agora,
0: ganhar na
3: agora feira... Agora, esse pessoal todo importante do jeito que está sendo, mas não come Guiné.
0: Esse é um dilema que a gente vai conviver até semana que vem, doutor Gilberto. Olha, o Guiné.
4: O Guiné está lá esperando, só o momento dele. Aliás, vou mandar a foto para Marcelo ainda daqui para amanhã. Ah. A foto dele vivo, falando com ele assim, ó.
0: Um abraço para todos. Vem aí o Engenho do Forró, sexta amanhã, né? Amanhã à noite tem Engenho do Forró e a gente volta segunda-feira, pessoal. Vem aí, Osmar, o garotinho.

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legal, pessoal. Você coladinho aqui na melhor programação do seu rádio nessa sexta-feira. 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
5: Na Paraíba, agora são 17 horas mais 3 minutos, confirmando a hora certa, 5 da tarde mais 3 minutos.
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5: Tribunal Superior Eleitoral suspende inelegibilidade de ex-prefeito de Cabedelo e libera Vitor Hugo para a disputa eleitoral. Governo do Estado reforça combate ao crime organizado com nova sede do Draco. É o Departamento de Repressão e Combate ao Crime Organizado. Ex-prefeito de Cidade do Sertão é alvo de investigação após suposto rombo de mais de 35 milhões de reais. Prefeito Evilásio Cavalcante promove mais mudanças no secretariado da cidade de Cabedelo.
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0: A apresentação e produção do Conexão Líder é de Mano Costa. 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E arroba Luiz Vieira PB, Luiz com Z, PB de Paraíba. Com a gerência comercial de Osmar Queiroz, o garotinho, está no ar o Conexão Líder.
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Pois é, minha gente, muito boa tarde. Obrigado pela sintonia, obrigado por estarem ligados já aqui no Conexão Líder da 100.5 FM. O Mano Costa chega daqui a pouquinho aqui no nosso estúdio. Nós vamos aqui, eu, Luiz Vieira, começando com você, o nosso Conexão Líder de hoje, trazendo muita informação, batendo papo, trazendo a sua participação através do nosso telefone 3229-1005. A partir de agora, muita informação no ar, muito papo importante pra gente conversar aqui na 100.5 FM. Olha, eu queria falar com vocês a partir de agora sobre um tema muito importante que todos os gestores, todos os setores da vida pública estão ligados e devem tomar medidas para se enquadrarem. É o seguinte, nós estamos no período de condutas vedadas. Nós temos um regramento na Justiça Eleitoral e o artigo 73 da Lei Eleitoral fala das condutas vedadas aos agentes públicos em campanhas eleitorais. Essas condutas vedadas que eu vou falar a partir de agora, elas abrangem agentes públicos, sejam executivo, legislativo, de todos os níveis, no caso, prefeitura, Câmara Municipal, que não estão em jogo os cargos, mas existe um regramento para impedir o abuso do poder econômico de prefeituras e câmaras municipais, a Câmara Federal e o Senado, que é o Congresso Nacional, e também a Presidência da República e o Governo do Estado também. São proibidos aos agentes públicos, servidores ou não, as seguintes condutas tendentes a afetar a igualdade de oportunidades entre candidatos nos pleitos eleitorais. É proibido, está proibido a partir de hoje, ceder ou usar em benefício de candidato, partido político ou coligação, bens móveis ou imóveis pertencentes à administração direta ou indireta da União, dos Estados, do Distrito Federal, dos Territórios e dos Municípios. Não se pode ceder prédio público, não se pode ceder carro, não se pode ceder telefone para quem é candidato ou para partido político e coligação. Então, se você serve a uma dessas estruturas e tem ao seu dispor um carro locado, né? Converse com os advogados da sua estrutura de poder para não ocorrer o erro de estar utilizando o carro e transportando quem é candidato. A única ressalva que essa lei traz é para a realização de convenção partidária, ou seja, os partidos que vão concorrer aos cargos deste ano, Presidência da República, Senado, Deputado Federal, Deputado Estadual, eles podem pedir bens públicos emprestados para a realização de suas convenções partidárias. E só.

Pronto, agora espero que sem mais interrupções. A partir de hoje, candidatos não podem estar visitando, não podem estar fazendo uso reservado de órgãos públicos, escolas, postos de saúde e outras estruturas desse tipo. É proibido usar materiais e serviços custeados pelos governos ou casas legislativas que excedam as prerrogativas consignadas nos regimentos e normas dos órgãos que integram. Ou seja, o governo, ele diz que o governante, o candidato a governador e o candidato a vice-governador podem usar das instalações para usos institucionais, para despachar coisas do governo. Não pode utilizar para reuniões político-partidárias. Não é? E mesma coisa nas casas legislativas. Aqui na Câmara Municipal dos nossos municípios, a lei da conduta vedada, ela diz o seguinte, que é livre, totalmente livre, o exercício do mandato e de suas prerrogativas legislativas. O vereador vai poder usar a tribuna, mesmo que seja mesmo que seja para tratar assuntos que são relevantes ao público e ao município, vão poder usar, só não vou poder fazer o que a gente chama de campanha extemporânea, campanha fora de época, falando sobre suas candidaturas ou candidatos a quem apoiem, dando privilégio a esses candidatos no uso da tribuna. Mais uma vez, eu quero dizer, já disse várias vezes aqui no programa, e quero repetir para que os vereadores, vereadoras de todas as cidades não passem pelo vexame de serem processados pensando que tem gozo de imunidade parlamentar, e essa imunidade parlamentar é total e irrestrita. Não. A imunidade parlamentar protege o parlamentar, o vereador, o deputado, o deputado federal, o deputado estadual, o senador, protege ele de ser sancionado quando emitir as suas opiniões relacionadas a diversos assuntos, inclusive a assuntos político-administrativos. Ou seja, o deputado, ele vai poder continuar cobrando, o vereador, ele vai poder continuar cobrando. O que ele não vai poder fazer é campanha extemporânea falando que fulano é muito bom, cicrano é muito bom, que foi celebrado tal ação porque fulano fez, beltrano fez. Quem é candidato não tem mais essa prerrogativa nesse período de campanha eleitoral, nesse período de condutas vedadas. O vereador vai poder falar, atenção, mesmo que não estejam concorrendo a cargo de vereador, o vereador não pode usar a Câmara Municipal para fazer comentários político-partidários, porque ele está incorrendo e pode incorrer no crime de abuso de poder político para privilegiar candidatos. Então, a partir desta data, o assunto candidatura, eleição, deve ser tratado apenas intrapartidariamente, só dentro das hostes do partido e não mais em falas abertas, em atividades, em inaugurações, em reuniões, em assembleias, tudo o que use o meio público para reunir pessoas. Isso para que não caiam no crime de abuso do poder econômico, abuso do poder político. Então, procurem seus advogados, seus procuradores, certifiquem que vocês realmente, o que eu estou dizendo aqui é a realidade, para que vocês não sofram sanções por conta da lei eleitoral em vigor, já está em vigor desde janeiro, com prazos, com tudo, para prestações de contas e tudo mais. Então, é necessário que você tenha o maior cuidado possível, vereador, presidente, secretário legislativo, quem faz parte da mesa, quem acompanha as sessões. Nesse momento, estamos no momento de condutas vedadas. Então, mesmo vereadores, mesmo prefeitos, não podem utilizar esses espaços para
para receber, inclusive para receber políticos. Por exemplo, vai ter uma inauguração, vai ter o lançamento de um plano, vai ter uma atividade qualquer que seja relacionada ao município. Ah, vou receber o deputado tal que mandou tal emenda. Estamos no período de condutas vedadas e não se pode mais receber autoridades que concorrem a cargos nesse período. Estão realmente proibidos de participar. Está dizendo aqui também na lei das condutas vedadas que é proibido ceder servidor público ou empregado da administração direta ou indireta, federal, estadual ou municipal do Poder Executivo ou usar de seus serviços para comitê de campanha eleitoral de candidato, partido político ou coligação durante o horário de expediente normal, salvo se o servidor ou empregado estiver licenciado. Ou seja, vai abrir o comitê do candidato e ele quer usar, e ele tem uma ligação com a prefeitura, tem uma ligação com a Câmara, tem uma ligação com a Assembleia, e ele quer usar funcionários dessas estruturas do governo do estado, quer usar funcionários dessas estruturas para tomarem conta dos seus comitês eleitorais. Eles só podem fazer isso, o contratado pelas estruturas públicas, só podem fazer isso depois do seu horário de expediente, ou antes esse horário de expediente. Durante, não. Só se ele estiver licenciado. E se ele estiver licenciado por doença, ele praticamente está incapaz de exercer funções, então não pode. Fazer ou permitir uso promocional em favor de candidato, partido político ou coligação de distribuição gratuita de bens e serviços de caráter social, custeados ou subvencionados pelo poder público. Poder público, já estou dizendo, governo federal, governo estadual e governo municipal, por exemplo. As secretarias de ação social, as secretarias de desenvolvimento humano, eles não têm os programas de distribuição de alimentos, de distribuição de subvenções, de ajudas, de todo tipo de coisa, eles podem fazer, mas não podem, de maneira nenhuma, ter citação de candidatos ao pleito deste ano. Se tiver, é crime eleitoral também e está enquadrado na lei de responsabilidade fiscal, na lei eleitoral e no artigo de condutas vedadas. Por exemplo, vou fazer uma ação para doação de bens e produtos. Isso pode ser feito, mas feito pelo secretário que não é candidato, pelo prefeito que não vai falar sobre candidatos e pelos seus auxiliares. Uma coisa importante que tem que ser frisada, que todos têm que se ligar, é que nesse período de condutas vedadas, não se pode de maneira nenhuma fazer qualquer coisa para privilegiar candidatos em detrimento de quem não é candidato. Se existe uma candidatura, por exemplo, Luiz Vieira é candidato a deputado estadual, não sou, estou usando como exemplo, e eu vou participar de uma inauguração, eu já estou incorrendo na conduta vedada, porque eu não posso utilizar da estrutura do município para aparecer a minha imagem pública para as pessoas que vão participar. Então é importante que todos saibam desse detalhe para que não incorram no erro de, no momento, ainda que seja com as melhores das intenções, citar nomes de candidatos, agora todos pré-candidatos a seus cargos, né? Quem é pré-candidato a governador e é candidato à reeleição, pré-candidato a Senado, pré-candidato a deputado federal, a deputado estadual, não podem participar de inaugurações de atividades públicas. O que é que pode? Reuniões particulares e fechadas. Por exemplo, eu sou vereador e tenho meu grupo de assessores, e dentre esse grupo de assessores, um deles tem como fazer uma reunião para a gente conversar sobre política pública com candidatos. Então isso aí pode, no âmbito fechado. Não pode no meio da rua, não pode na sua calçada, não pode numa tenda na frente da sua casa, porque será crime eleitoral. Essas reuniões têm que ser em locais fechados. Mais uma fala aqui, o seguinte: é proibida, é vedada a nomeação ou a exoneração de cargos em comissão e designação ou dispensa em funções de confiança.
A nomeação para cargos do Poder Judiciário, do Ministério Público, dos tribunais ou dos conselhos de contas e órgãos da Presidência da República. A nomeação dos aprovados em concurso público homologado até o início desse prazo. A nomeação ou contratação necessária à instalação ou funcionamento inadiável de serviços públicos essenciais com prévia e expressa autorização do chefe do Poder Executivo. A transferência ou remoção ex officio de militares, policiais civis e agentes penitenciários nos 3 meses que antecedem o pleito. É proibido realizar transferência voluntária de recursos da União aos estados e municípios e dos estados aos municípios, sob pena de nulidade de pleno direito, ressalvados recursos destinados a cumprir obrigação formal pré-existente para execução de obra ou serviço em andamento e com cronograma pré-fixado e os destinados a atender situações de emergência e de calamidade pública. O que, que isso quer dizer? Isso quer dizer o seguinte: é proibido passar verbas do governo estadual e do governo federal para estados e municípios, a não ser aqueles que vivem apenas dessas verbas e que essas verbas façam parte, estejam pactuadas em acordos anteriores ao período eleitoral. Se for uma nova transferência, só pode ser se encaixar nos problemas que estamos enfrentando por conta das chuvas, por conta dos problemas emergenciais. Então, nesse momento, o estado, o governo federal pode socorrer aos municípios. Os municípios podem lançar uso de suas propriedades, das suas ações e de seus funcionários para atender o povo, seja através de uma coordenação própria ou de uma coordenação feita pelo governo do estado. O contrário disso, que for feito fora disso, está incidindo na lei que fala sobre as condutas vedadas. Fala aqui o seguinte: a exceção da propaganda de produtos e serviços que tenham concorrência no mercado, autorizar publicidade institucional dos atos, programas, obras, serviços e campanha dos órgãos públicos federais, estaduais ou municipais, ou das respectivas entidades da administração indireta, salvo em caso de grave urgência e necessidade pública, assim reconhecida pela Justiça Eleitoral. Quer dizer, o prefeito, o governador e o presidente da República, o presidente das câmaras municipais, os presidentes das assembleias, da Câmara Federal e do Senado Federal, estão vedados em fazer propagandas institucionais de atos, programas, obras e serviços, a não ser que isso seja de relevância, tenha uma relevância de urgência e também seja de institucional, de informação. Por exemplo, campanhas de vacinação, doação de bens para pessoas atingidas por calamidades públicas, programas que visam atender e ampliar a população, como, por exemplo, matrícula em novas turmas, matrícula em novos meios de ensino. Isso é permitido. A propaganda sequinha, institucional, sem se direcionar a pessoa nenhuma, nem ao prefeito e nem a logotipos que levem a imagem das gestões, nem ao prefeito, nem ao governador e nem ao presidente da República. Muitas pessoas acham que essa lei cabe apenas para quem está concorrendo no cargo: presidente da República, a deputado estadual, deputado federal e senadores. Não, esta lei é ampla. Leiam a lei eleitoral, artigo 73, é ampla para evitar o mau uso do poder público, dos direitos, dos valores para promover candidaturas. Então, está aí dito, também candidatos não podem apresentar programas e participar como comentarista de programas jornalísticos, afim também, né, com o perigo também de levarem multas e terem as suas candidaturas impugnadas. Lembrando que você pode ter todo o tipo de
certidão agora nesse momento, mas a sua candidatura, ela será julgada no momento do registro das candidaturas. Do registro das candidaturas. Pode-se participar de entrevista em programa de rádio? Pode. Tendo em vista que o programa que entrevistar pré-candidatos tem que abrir amplo, total e irrestrito espaço para todos os demais candidatos. Por exemplo, se nós entrevistarmos alguém aqui na 100.5 e um outro candidato se sentir na vontade de expressar suas opiniões e prestar entrevista, não pode haver vedação, não pode haver, não pode se barrar um pré-candidato, porque aí nós estaríamos privilegiando, dando privilégio a uma candidatura em detrimento contra outras candidaturas. Então, minha gente, eu reservei esse espaço para falar sobre essa questão de conduta vedada, devido também às nomeações e exonerações em todos os níveis, porque senão, por exemplo, um presidente de uma Câmara, ele pode chegar e dizer, não, se você não votar com o meu candidato, eu vou exonerar você e sua família, seus familiares, seus amigos que estiverem aqui. Não pode mais nesse momento, a não ser que seja uma demissão com justa causa. Que o funcionário cause prejuízo, que o funcionário não compareça ao serviço, que o funcionário use móveis, imóveis, bens públicos em uso para candidatos. Então, tudo que fuja da normalidade está vedado a partir de hoje, dia 3 de julho de 2026. Vamos rapidinho ao intervalo comercial e a gente volta já já, abrindo já o telefone para a galera participar. Daqui a pouco o Mano Costa chega aqui com a gente.

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4: Olha, horas, 17 horas mais 34 minutos, 5 da tarde mais 34 minutos. Telefone liberado para sua participação aqui na 100.5, a FM Líder. Falando aí sobre esse começo de condutas vedadas. É, vamos tomar cuidado para não ocorrer no erro. E quem vê, quem presenciar o uso de bens públicos para pré-candidatos, denunciem, com certeza. Ligação no ar, Luan.
5: Boa tarde, meu caro amigo Luiz Vieira.
4: Boa tarde, meu amigo Bilzinho.
5: Oba, e aí, tudo bom?
4: Tudo jóia. Já está preparado para o jogo do Brasil?
5: Para escutar, preparado. Na minha opinião, o jogo do Brasil é... O 2x0 não, viu? 2x0.
4: 2x0 para o Brasil, no caso, né?
5: Isso, é verdade.
4: Muito bem.
5: Isso é a minha opinião, né? 2x0. E manda um abraço para o amigo Mano Costa. Tá aí, né? Alô, Mano.
4: Ele tá já chegando, tá no caminho, mas tá ouvindo.
5: É, né? Um abraço aí para o Mano Costa. E quer mandar um abraço para o nosso amigo Leotec, né?
4: Leotec tá lá na eletrônica dele. Hoje, muitos aparelhos, televisores que ele tá terminando. Aí tá lá.
5: E quer mandar um abraço para quem? Você conhece. O nosso amigo Marco Cavalcante, né? O nosso amigo Marco Cavalcante, né, que esse é um que trabalha, né, grande secretário aí, né, Marco Cavalcante, né?
4: Marcos é rádio escuta da Prefeitura Municipal de Santa Rita.
5: Isso, é isso mesmo, né, Marco Cavalcante, apesar de ser radialista, né, e trabalha no rádio escuta, né.
4: Isso, meu filho, no rádio escuta tem que ser radialista mesmo.
5: Exatamente, né. E quer mandar um abraço para o nosso amigo, né? Carlos Daniel, né? E mandar um abraço para o nosso amigo Pedro Martins, né? Assim, ele dá de série, né? Que dá o amigo dele, né? O outro, Carlos Daniel. Hoje de manhã ele manda um abraço para você, né? Manda um abraço para a Mano. E eles vão participar lá. E manda um abraço para a minha vizinha aí, né? Dequinha. Tá cuidando do café do Maricão. Tô cuidando do café para o Zé Teixeira. Um abraço para o Zé Teixeira, Dequinha, a filha, né? Renata, Graziele. E também um abraço para nosso amigo Arthur Lourenço. Né? Um abraço para o maior gordo da roçadeira, né? O gordo.
4: Mauricinho, gordo da roçadeira.
5: Isso, um abraço para o Mauricinho aí, né? E tem um abraço para ele. Olá! Tudo bom, Luiz? Você é quem é, né? Um abraço para a Everada do Colégio, Dona Graça, né? E manda um abraço para o irmão Bandeira Cabral, a irmã Josa, e quer mandar um abraço também para o rapaz. O rapazão, olha que engraçado, Luiz. Quando eu disse assim, um abraço para a Aniba. Aniba. É que é, né? Um abraço para a amiga dele, né? A amiga dele. E um abraço para a dona Maria do Relógio, né? E Dona Maria Cardoso, a mãe dela, e Mariquinha da Rodoviária, e manda um abraço para o nosso amigo Mano Costa. Alô, Mano, manda um abraço para você, viu, meu irmão? E quero mandar também um abraço para o nosso amigo Doutor Jacques Alvino, né? Que vem trabalhando, né? Esse grande prefeito aí que vem trabalhando. Parabéns para esse prefeito aí, né? E parabéns para João Godoya, e parabéns para Aloysio Alves. E também quero mandar um abraço para o nosso amigo Dr. Luiz Toledo. E quero mandar também um abraço para o nosso amigo que está nascendo o programa aí, né? O nosso amigo Barra Pesada, lá do Lira. E o senhor Cidade Fácil é novo, né? E vou deixar aqui meu contato no ar. Atenção.

0: para você participar do Conexão Líder aqui na 100.5 FM, AFM Líder. Você pode ligar agora e falar no ar, como também mandar sua mensagem pelo nosso WhatsApp. Ligação no ar, Luan.
1: Boa tarde, Luiz Vieira.
0: Meu amigo João Batista.
1: Prazer falar contigo, hein? E manos das atividades.
0: Ele tá vindo para cá, ele tá com. Tava terminando umas atividades do trabalho, mas. Tá vindo para cá.
1: Mas vocês são uma dupla maravilhosa. Quando um não tá, o outro tá, né? A gente tá dando conta do recado para vocês. São profissionais de primeira qualidade.
0: Dupla de dois.
1: Luiz, é verdade. Aí vocês são mil e utilidade, né? Um cobre a falta do outro e vice-versa. Luiz, manda uma boa para meus amigos aí. Tá na sintonia. Tá das Pratas, Preto Velho, Moreno Maravilha, Mário do Gesso, aí do Alto da Cozibra, Bandeira Cabral, a irmã Josa, Galeguinho da Prótese e toda a família dele, né? Toda a grande audiência. É, também a minha amiga Marinha do Relógio, a mãe dela, Dona Maria Cardoso, né? Toda a grande audiência. Doutora Diana, advogada, filha de Seixa e sobrinha de Tom e Confecções. E Paulinho da Pai ligou para mim essa semana para ver um papo. Paulinho da Pai é uma figura, gente boa demais. Ô Luiz, a identidade da gente vai ter que mudar, né, cara? Vai se dar um processo aí. Porque eu tinha aquela separada, a identidade era numa e o CPF era outra. Aí eu mudei só para uma só. É deficiente visual, então fui direitinho. Mas que agora vai ter uma tal de identidade nacional, né, Luiz?
0: A Carteira Nacional de Identidade, ela já está sendo emitida. Sim. Através dos governos dos estados brasileiros, aqui através da Secretaria de Desenvolvimento Humano, lá na Central do Espaço Cultural, mas também existe o programa Cidadão, que vai aos municípios para fazer essa troca da identidade.
1: Quer dizer, Luiz, que aí não tem pressa não, isso vai assim, aos poucos, né, mudando, né, e essa carteira que a gente tem, que eu troquei, né, que era a identidade, era um CPF, era outro, né, um cartão de banco, aí eu mudei, né, parece que eu sou todos dois num só. Aí agora vai ser obrigatório, né, Luiz? Tem que mudar, né?
0: A gente tá caminhando para o documento único, né? Para não ter que ter o CPF, identidade, tudo no mundo, a gente tá caminhando para ter um documento único. E essa identidade já tá servindo para isso, porque tem já a informação da identidade e do CPF.
1: É, porque minha carteira de identidade é os dois, né? É um só. Que era, primeiro era separado. Aí teve uma determinação que tinha que mudar, né? Aí mudou. Aí vamos ver o que vai dar. Aqui a minha irmã tirou a carteira de identidade aqui. Essa nova faz 4 meses, mas não chegou ainda, meu Deus do céu. Aí a gente tem que ter os benefícios da gente, né? Da Previdência. Eu e o Diozinho, a gente fica assim na correria, parece que levar o Diozinho pro cartório eleitoral. Minha irmã levou ele para o INSS lá. O rapaz quebeu, nunca voltou, né? Nunca tirou título. Aí disse, mas sempre é assim, levar ele. Mas, Deus quiser, tudo vai dar certo, Luiz. E um alô aí para nossa diretora Raquel Maroja. E a nossa eterna deputada Estefânia Maroja e todos os ouvintes do Conexão Líder, maior audiência do horário. Valeu, Luiz Vieira, Deus te abençoe, a você, toda a família Maroja, todos os ouvintes.
0: Valeu, João, obrigado pela participação. 3229-1005. Lembrando, vamos evitar de citar. Vamos evitar, não, está proibido, né? Para a gente não incorrer no erro. Está proibido citar o nome de pré-candidatos às eleições deste ano, viu? Só se for em comentários. Baseados em fatos que sejam provados. Por exemplo, existe uma publicação que fala sobre candidato A, B ou C. Isso aí pode ser comentado, porque tem que ter uma justificativa. Vamos ouvir um áudio aqui, Ionan Costa.
2: Boa tarde. Eu gostaria de aproveitar a audiência de vocês. Agradeço desde já. Para que vocês dessem uma forcinha aí, porque a Casa da Cidadania não está vindo fazer a identidade, a nova RG das pessoas acamadas aqui de Santa Rita. Eu moro aqui bem próximo à rádio, no bairro da Liberdade, tenho duas pessoas acamadas, minha mãe e minha tia. Solicitei desde o início de maio, tudo bem, estão priorizando as pessoas que foram da enchente, mas já aconteceu uma segunda enchente. E quase toda semana eu estou indo lá perguntar por que eles não vieram ainda fazer. O rapaz me falou hoje eu fui lá, me falou que não vieram ainda, porque não tem um carro da prefeitura disponível para que eles venham.

0: fazer a identidade dos acamados. Tudo bem que prioriza as pessoas da enchente, mas esses acamados que estão sem a nova RG, futuramente, além de eles demorarem a vir fazer, depois que fizer vai demorar meses para entregar e com certeza vão bloquear o benefício deles. E aí, como é que eles vão ficar? Vão pedir à prefeitura para dar alimentação, fralda, remédios e tudo mais? Por favor, dê uma forcinha para mim. Obrigada, uma boa noite. Já está entardecendo já o finalzinho da tarde.
1: Obrigado, querida, pela participação, muito valorosa a sua participação. É um conteúdo muito importante. Eu gostaria de pedir ao meu amigo Marcos Cavalcante que ele procure saber se existe essa obrigatoriedade da prefeitura ceder o carro ao programa do governo do estado, que faz essas identidades, né? É o programa Cidadão. Se existe a obrigatoriedade e se houver, que por favor a prefeitura ceda o transporte para que as pessoas possam tirar a sua nova identidade. Se não existe a obrigatoriedade, se existe um convênio, o que é que é, como é que a prefeitura pode entrar para ajudar esse pessoal. O rapazão mandou dois áudios aqui, deixa eu colocar o maior.
2: Oi, Mano Costa, Luiz Vieira, Mariquinha já chegou, tá em casa.
1: Oh, coisa boa.
2: Ontem eu escutei ela falando no programa dos meninos de noite, né? Ontem ela falou, quero mandar para ela um abraço, para Paulinho da Paz, Linda, Jó, e Mira e Aníbal. E tudo de bom, Mano Costa e Luiz Vieira, você chegou, estou feliz, você está fazendo o programa. Um abraço para Adalto da Padaria, pão bom e Adalto, viu? Bolacha gostosa, bolo de saia.
1: Eu gosto, viu, Elias? Um bolinho de saia é bom demais. Ô, coisa boa, é um bolinho de saia. Grande abraço pra você, Elias Tavares. Telefone liberado, 3229-1005. Telefone tá liberado pra você entrar no ar aqui na 100.5, falar ao vivo aqui na nossa programação. Você pode participar através do 3229-1005 ou através do WhatsApp. Você pode mandar o seu áudio, como o nosso Elias do Padre mandou agora, no 988-12-1005. 988-12-1005. Você pode participar conosco aqui na 100.5 AFM Líder. Bom, falando sobre candidaturas, uma coisa que é pública e notória, um furo também, inclusive, do Fonte 83, o portal do nosso amigo Fabiano Gomes, falando sobre a liberação do ex-prefeito de Cabedelo, Vitor Hugo, que tinha uma condenação dele no TSE, mas o TSE suspendeu a inelegibilidade. Vamos ler aqui a matéria. O presidente do Tribunal Superior Eleitoral, ministro Nunes Marques, concedeu nesta sexta-feira, dia 3, uma decisão que suspende os efeitos da condenação do abuso de poder político e econômico imposta ao ex-prefeito de Cabedelo, Vitor Hugo Castelhano. Com a medida, fica suspensa de forma provisória a inelegibilidade de 8 anos aplicada ao ex-gestor até que o Supremo Tribunal Federal analise o recurso extraordinário apresentado pela defesa. Na decisão, Nunes Marques entendeu que existem elementos suficientes para justificar a concessão da tutela de emergência. O ministro destacou que as alegações de defesa sobre possível violação ao contraditório e a ampla defesa, especialmente em razão da juntada de um grande volume de provas e após o encerramento da instrução processual, apresentam relevância constitucional e merecem análise mais aprofundada pelo Supremo Tribunal Federal. Ou seja, muito documento. Então, ao invés de aplicar a dosimetria mais pesada contra o ex-prefeito de Cabedelo, o presidente Nunes Marques preferiu liberar e deixar que o Supremo julgue. Ele vai concorrer ao cargo de deputado estadual. O processo continuará andando. Se por acaso ele for condenado lá na frente, ele perde o cargo, pode não ser diplomado, depois estiver no cargo, pode perder o cargo, mas, de toda maneira, ele agora tem o direito de ser candidato. Ligação no ar, Luan?
3: Luiz.
1: Oi.
3: E dizer, né, que uma noite para a Mariquinha da Rodoviária, né, que ela está bem, uma coisa boa, né, participou ontem, e meu amigo Cara Feia, aí na sua barraca da Praça da Vitória, rapaz, não perde o programa não, viu? E você conhece muito Cara Feia aí na Praça da Vitória, na barraca, ele está tomando uma e escutando Conexão Líder. E para todos os ouvintes, bom final de semana, com saúde, paz, muita felicidade, e Deus abençoe a você, Luiz, mano, toda a família Maroja e a todos nós. Valeu, Luiz Mira.
1: Valeu, João. Obrigado pela participação. 3229-1005. Jogo do Brasil no domingo. Brasil contra Noruega. O Haaland, né? Um cavalão, caba grande, com muita saúde na Noruega. Os noruegueses fazendo aquela remada. Mas isso aí, eu tenho certeza que o Brasil já enfrentou equipes piores, equipes mais preparadas, equipes de maior tradição do que a Noruega, e passou e com certeza vai passar nesse domingo aí, é o que esperamos, que seja um jogaço maravilhoso, cheio de emoções, como foi o último jogo contra o Japão, né? Quem imaginava que o Japão ia resistir tanto aos ataques da seleção brasileira, mas conseguimos aí passar com gols e isso é muito bom. 3229-1005, telefone liberado para sua participação aqui na 100.5 FM, AFM Líder.

0: Eu estou aqui em tela com o processo que está na íntegra, no portal fonte83.com.br, do nosso amigo Fabiano Gomes, falando sobre o processo do Vitor Hugo e todas as os documentos, as decisões estão anexadas ao processo e você pode acompanhar aí também através do portal Fonte 83. Outra informação é a seguinte: o prefeito de Cabedelo, Vilásio Cavalcante, promoveu uma mini reforma no secretariado e destacou uma economia de mais de R$ 550 mil por mês na cidade de Cabedelo. O prefeito de Cabedelo, Vilásio Cavalcante, do Avante, morava aqui na frente do prédio da 100.5, promoveu uma nova rodada de mudanças no secretariado municipal como parte da reorganização administrativa iniciada no primeiro mês de governo. A mini-reforma reforça áreas consideradas estratégicas da gestão, com foco na estrutura jurídica, nas compras públicas e na infraestrutura, e integra um conjunto de medidas voltadas ao equilíbrio das contas públicas e o aprimoramento da administração municipal. Então, o prefeito fez aqui essa mudança, e com essa mudança que ele fez de algumas secretarias, chegou a economia superior a R$ 550 mil realizado pelo prefeito Vilásio Cavalcante com essa modificação. Ele não precisou fazer grandes movimentações, mas deixou a gestão um pouco mais ágil com os novos secretários, cada um em seu lugar, né? E as novas possibilidades que podem acontecer através dos secretários que estão sentando aí nas cadeiras para trabalhar, para fazer Cabedelo melhor. Isso aí é muito bom. E nós daqui parabenizamos o prefeito Vilásio e consideramos que toda economia que seja feita o dinheiro público e que não pare o serviço, não diminua o serviço oferecido à população, isso aí é uma dádiva, isso é uma coisa muito boa, porque o que a gente vê é que quando se precisa melhorar ou atender o serviço, os prefeitos preferem aumentar as suas despesas com a desculpa de que está aumentando a oferta de serviço. Mas existe sim maneiras de remanejar funcionários, remanejar secretários, fazer com que secretarias sejam do corpo de outras secretarias para que elas economizem com quantidade de funcionários que podem, em uma secretaria só, atender funções para duas, não é? Então, está aí, de parabéns ao prefeito Vilásio por fazer essa movimentação e trazer economia aos cofres públicos da Prefeitura Municipal de Cabedelo e, mais do que nunca, fazendo o contrário de seus antecessores, de todos os seus antecessores, quero dizer. Está fazendo uma coisa que é inédita na gestão de Cabedelo, que é deixar a máquina mais leve e deixar a máquina mais fácil de ser auditada. Não é? É mais fácil de ser auditada. Por exemplo, a Secretaria de Compras e Licitações, o que é que essa secretaria faz? Ela faz o registro de preço de todos os materiais adquiridos com frequência pela gestão pública. E quando lança um edital, já lança com o preço, o preço base para propostas. Por exemplo, se uma agulha para injeção custa R$ 5,00, então a prefeitura já coloca na licitação de que aquele bem custa esse preço, para evitar superfaturamento de produtos, bens e serviços que possam ser oferecidos à prefeitura. A gente sabe que acontece, existem cartéis, verdadeiros cartéis de fornecedores de bens públicos que se juntam, por exemplo, dois, três, aí vão para uma prefeitura, dois já levam o preço mais alto do que o terceiro, para que o terceiro ganhe a licitação e passe a perna, passe na frente de outras pessoas que concorram a oferecer produtos e serviços públicos. Então já vai aquela casadinha, né? Aquela coisa certa. E quando a prefeitura tem um departamento desse, de compras e licitação, ele já promove toda a regulação daquilo que vai ser comprado. Ligação no ar, alô?
1: Oi, Vieira.
0: Oi.
1: Sim, você ganhou mais um fã, viu? Apesar de você o homem que trabalha na mesa de som, né? Ele é fã seu também. Um abraço, o nosso amigo Geraldo Nascimento, né? E o filho Geraldo Nascimento. E mandar um abraço para o Zé Fernando também, né? Grande Zé Fernando aí, né? Que eles são sempre fãs lá, viu? Eles são alterador de som, né? Que trabalha na mesa de som também. E um abraço para o Léo Zé Gonçalves também, né? E um abraço para o garotinho Osmar Queiroz, também, né? Grande nadador esportivo. E já mandar um abraço para o Dijão Pintor, né? Dijão, um abraço para você, meu irmão. Um abraço para o Labu aí, né? Alô, Labu, um abraço para tudo isso. Boa noite, Luiz.
0: Valeu, Bilzinho. Obrigado pela participação. 3229-1005. Agora são 17 horas e 57 minutos. Faltam 3 minutos para as 6 da noite. É muito bom que as prefeituras cada vez mais produzam em suas secretarias, principalmente as secretarias de finanças, as secretarias de planejamento, promovam ações que deixem a prefeitura mais fácil de ser fiscalizada. Quem não está fazendo o errado, com certeza vai promover ações desse tipo, de deixar a prefeitura mais fácil, mais leve de ser auditada pelos órgãos de conta, pelos vereadores, por sindicatos, né? Eu lembro na época de Marcos Odilon que nós cedimos a folha de pagamento para que o sindicato dos professores e servidores do município fizesse um acompanhamento daquilo que era gasto, e era uma parceria muito boa, porque ser fiscalizado, ser auditado é ruim para quem quer roubar, mas para quem quer fazer realmente o seu dever de casa, ele acaba tendo a ajuda das pessoas que o fiscalizam, as pessoas que o acompanham, né? Isso é muito bom, muito importante e deve ser feito sempre da melhor maneira. A Prefeitura Municipal de Santa Rita tem feito um trabalho semelhante ao oferecer total clareza às ações e obras realizadas pela gestão pública. E isso tem que ser feito, mas ser feito assim, como a Prefeitura de Santa Rita, o prefeito Jackson, o vice-prefeito Edinaldo Edilícia, o secretário Luciano Alvino fazem, de uma maneira de que as contas são abertas, as conversas sobre investimentos, quando chegam à população, já chegam tudo no miudinho, tudo separadinho, tudo direitinho, para que não haja nenhuma dúvida sobre novos investimentos, novas ações realizadas pela gestão pública municipal ou as ações emergenciais também, né? Eu acho que quem critica uma ação emergencial é porque não tem pena de quem está precisando de um socorro de emergência. Agora são 18 horas em ponto, intervalo comercial, a gente volta já já com mais Conexão Líder.

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1: Luiz Vieira. Agora são 6 da noite, mais 5 minutos, 18:05. Boa noite para quem presta. Telefone liberado, 3229-1005 e também o nosso WhatsApp 988-12-1005. Olha, a Polícia Militar, atenção, atenção aí. Polícia Militar deflagrou nas primeiras horas da manhã de hoje a segunda fase da Operação Alvo Certo, com cumprimento de mandatos de prisão contra investigados por crimes de roubo, receptação e ameaça em Bahia, na região metropolitana de João Pessoa. A ação é realizada em parceria com o Grupo de Atuação Especial com Combate ao Crime Organizado do Ministério Público da Paraíba, o GAECO. Nesta etapa, os mandatos são cumpridos nos bairros do SESI, Brasília e Centro. Os suspeitos presos estão sendo encaminhados para a 6ª Delegacia Distrital de Santa Rita, onde serão apresentados à autoridade policial e ficarão à disposição da Justiça. A primeira fase da Operação Alvo Certo foi realizada na última quarta-feira, dia 1º, também em Bahia, e resultou no cumprimento de 7 mandatos de prisão, a maioria por tráfico de drogas. Na ocasião, uma arma de fogo também foi apreendida durante as diligências. Então significa que há uma gangue atuando aí em Bahia, né? Sediada em Bahia, atuando em Bahia e fazendo, pintando e bordando e fazendo e desfazendo aí na cidade de Bahia. Cuidado, minha gente. Também mais uma das policiais aqui. A Polícia Civil da Paraíba restituiu 314 veículos aos proprietários durante o primeiro semestre de 2026 em João Pessoa. Os bens recuperados, entre carros e motocicletas, estão avaliados em mais de 9 milhões de reais e são resultado do trabalho da Delegacia de Roubos e Furtos de Veículos e Cargas, a DRFVC. Do total de veículos devolvidos, 117 são automóveis, 197 motocicletas. As recuperações ocorreram por meio de investigação, diligências de campo e ações voltadas à localização de veículos com registro de roubo e furto. As investigações também contaram com o apoio do Instituto de Polícia Científica, responsável pela identificação de veículos com sinais adulterados. A perícia permite restabelecer a identificação original dos bens, possibilitando a devolução aos seus proprietários. Bacana, muito bem. Parabéns aí às forças policiais. Eu tenho a maior estima, o bem querer, uma admiração muito grande pelas forças policiais. O governo do estado que está aí dando posse aos suplentes da Polícia Militar para aumentar as forças de segurança do nosso estado é muito bom. E também tem os suplentes da Polícia Civil que estão aguardando para serem chamados também. E essa vai ser uma grande ação de governo quando chamarem os agentes da Polícia Civil, pelo fato de que a Polícia Civil é a que trabalha no começo do processo de algum crime, de algum acidente, de algum problema. O que chega à delegacia é feito pelos policiais da Polícia Civil. Então, eles merecem aí serem nomeados e tenho certeza que estão com muita vontade para trabalhar. Então, vamos nessa. Vamos trabalhar, vamos ajudar e vamos estar sempre dando força, ensinando nossos filhos a gostar e querer bem do policial, da policial, porque existe hoje uma cultuação muito grande através das redes sociais ao crime. Existe uma glamourização do crime nas redes sociais, de bandidos, de pessoas que trabalham com coisas erradas. Veja aí, né, a doutora Deolane Bezerra, né, uma influencer tão conhecida, poderia continuar nesse ramo de influência, mas gasta muito dinheiro e precisa ganhar muito dinheiro. Então advoga para bandido, trabalha para bandido e quando cai numa investigação acaba sendo presa. Segunda vez que ela foi presa, e isso é uma coisa muito ruim para as pessoas que a admiram, né? Porque quem admira é passível de seguir, né? E é muito chato a gente ter que dizer aqui que são péssimos esses exemplos e que os pais e mães devem fazer o máximo para afastar seus filhos desses maus exemplos, dessas pessoas que realmente são danosas à sociedade, às pessoas, às comunidades, às religiões, às escolas e principalmente aos nossos jovens, que são ponto de partida de todas essas instituições e ações que eu falei. É importante demais que possamos proteger todos os jovens desses bandidos que estão aí dando glamour, dando beleza, dando fama e publicidade a atos que são realmente deploráveis para a nossa sociedade paraibana. 3229-1005, o telefone liberado para você participar. Ligue para cá.

0: Ah, minha gente, mais uma aí do Vorcaro, né? O cara do Banco Master que pegou metade da República inteira. Todo lugar esse caba tem um pezinho, tem um negocinho. E o que que ele fazia para juntar essas pessoas, para ter o pessoal do poder nas suas mãos? Ele fazia favores, dos mais diversos possíveis. Está pipocando nas redes sociais aí uma informação falando sobre uma festa que ele realizou, que foi a festa das astronautas. A festa das astronautas, que reuniu garotas de programa de diversos países do mundo, inclusive da Croácia, que foram trazidas para o Brasil, principalmente as que não sabem falar português, para não ouvir as tratativas de negócios feitas pelos políticos nessas festas. E o que que acontecia? Os políticos iam e escolhiam as que queriam e ficavam, né? Tinham envolvimentos sexuais com as que queriam, e isso tudo bancado pelo Vorcaro. Era a festa das astronautas, porque elas estavam de corpo nu e com a máscara no rosto, o capacete de astronauta. Aí o camarada ia até ela, levantava a viseira do capacete, e ao levantar a viseira do capacete ele escolhia se queria ficar com aquela ou não. A informação foi trazida aos meios de comunicação por um anjinho chamado Antony Garotinho, que foi prefeito do Rio de Janeiro, foi governador, foi deputado federal, né? E ele trouxe essa informação de que tinha assistido um vídeo de 12 minutos e que nesse vídeo de 12 minutos existia a presença de diversas autoridades na noite das astronautas. Vamos ouvir aqui a fala dele, porque é o seguinte. Vamos ouvir. Qualquer coisa eu complemento. Bora.
1: Sem dar nomes aqui, como é que era a festa? O nome da festa, a Noite das Astronautas. Eu falei, a Noite das Astronautas? Que é isso? Aí fui ver o vídeo. As mulheres peladas, os homens pelados, mas as mulheres tinham um capacete de astronauta na cabeça. E aí, o homem, para escolher a mulher, levantava aquela viseira do capacete e disse, é essa aqui que eu quero. Gente, isso é um absurdo. Deputados, senadores, governadores, muitos secretários, homens que defendem a família. Sinceramente, sabe, não é questão de moralismo, não. Isso é barbaridade. Como é que o sujeito... Esse Vorcaro, isso é um 7-1.
0: Pesado.
1: Vocês...
0: Um 7-1 pesado esse Vorcaro, viu? Esse Vorcaro é o cão. Até prostituta ele deu para os políticos. Diga aí. Ligação no ar, Aluan.
2: Boa tarde.
0: Boa tarde.
2: Eu gostaria de fazer uma reclamação aqui, junto à Prefeitura Municipal de Santa Rita, porque há mais de 3 meses a gente vem sofrendo aqui no bairro Naelson Panta aqui, com um apagão aqui das luzes dos postes, né? Vou falar algumas ruas aqui, né? A rua Maria Rosa, a rua Fortaleza, a rua José Carlos de Lins. E a gente cobra, vem cobrando. Tem um vereador no bairro aqui, que é o vereador Lemuel do Vivo, é o vereador no bairro. E ele mostra que fez as solicitações, os requerimentos, ele mostra. Só que não chega a iluminação pública, porque a iluminação pública é algo que a gente paga, né? Assim, a gente fica aqui na escuridão, vê a hora de ser prejudicado, um assalto. E a gente paga, vem na conta de energia, e a gente sofrendo aqui num bairro na Supanta, com uma escuridão total nas ruas. Aí fica a minha revolta aqui, junto de vocês, para tomar alguma providência. O prefeito, não sei se o prefeito está sabendo, se chega a ele, mas é de uma tristeza só, entendeu?
0: Com certeza que através do programa chega ao prefeito. Me diga, por favor, mais uma vez, as ruas que você citou que estão apagadas.
2: É Rua José Carlos de Lins, é Maria Rosa e Rua Fortaleza.
0: Pronto, aí
2: é
0: o...
2: É bairro Naelson Panta.
0: O rádio escuta da prefeitura.
2: Faz bastante tempo já. E não chega. O vereador disse que toma providência, mas nunca chega. Ele até mostrou já aos moradores os requerimentos, mas por que não chega? Se ele requereu e não chega. É isso que a gente não entende, né?
0: É, eu não vou entrar nessa seara de por que o requerimento dele não chega, mas eu posso te afirmar que através aqui da 100.5, nós temos a equipe de rádio escuta da prefeitura ouvindo sempre, e passa para o Robertinho, que é o responsável pela iluminação, e tomará providências aí, porque o prefeito já deixa acertado isso com o Robertinho, que tome providências sempre que chega uma reclamação. Então, você fez aí a reclamação, citou as ruas.
2: E a nossa preocupação aqui é em relação a algum assalto, a gente chegar em casa, aquela escuridão, entendeu?
0: É verdade. Não, a escuridão ela coopera para um bocado de coisa ruim. Né? É. Onde falta uma lâmpada, você pode ser assaltado, uma mulher pode ser estuprada, pode acontecer todo tipo de coisa, e as pessoas ficam sem ter como pedir fica de bolo, né? Sem poder pedir uma ajuda. Então a luz é importante demais. Ela não é um negócio de enfeite, a iluminação pública. Ela é um equipamento público de proteção do povo. Então é preciso realmente ser colocadas as lâmpadas.
2: É, e assim, a gente está falando com alguns vizinhos hoje, aqui da Rua Fortaleza, né? Que é onde eu moro, né? Eu moro na Rua Fortaleza. Para a gente, se caso não vier, se tiver demorando, a gente vai ter que fazer uma copinha e ter que botar do próprio bolso. Porque a gente não pode ficar sem iluminação aqui, entendeu?
0: É verdade. Mas, vamos confiar que a prefeitura vai fazer, porque a prefeitura tem feito em todos os lugares, várias pessoas têm pedido essas iluminações, reposição de lâmpadas queimadas. Você sabe dizer se todos os postes têm braços?
2: Tem braços, todos os postes.
0: Pronto, então são só lâmpadas queimadas, né? Então,
2: E outra coisa, não pode ser nem a lâmpada, pode ser outra coisa. Pode ser até uma besteirinha, e a pessoa vir com serviço e foi uma fotocélula, um exemplo. Uhum. Outra coisa. Mas tem que pelo menos vir aparecer para ver o que foi que o serviço, né?
0: Tem que saber qual é o problema para poder, primeiro, informar a população e, segundo, fazer.
2: Lâmpada, mas não pode ser a lâmpada, pode ser outra coisa, né? Alguma besteira. Mas eu tô uma besteira.
0: Pode ser um fio, pode ser o fotocélula, né? Que queima, né?
2: Choveu muito também, né?
0: É verdade. Choveu muito tempo e pode ter abalado, né, a estrutura da ligação dos postes. Mas, assim... Você é um cidadão que está usufruindo do seu direito da melhor maneira possível, chamando atenção com toda a educação, com toda a clareza, com toda a humanidade possível, né? E pensando nos amigos, nos vizinhos, nos familiares. Então, a gente, com esse intuito, a gente consegue tudo. Em nome de Jesus, vai dar certo. E o pessoal da elétrica vai passar por aí para fazer uma boa revisão nos postes dessas ruas que estão apagadas.
2: Pronto, eu agradeço, viu?
0: Valeu.
2: Tá bom.
0: Valeu, obrigado pela participação. 3229-1005. É assim, minha gente, é assim que funciona o negócio. No diálogo, na conversa, no pedido, com certeza a Prefeitura Municipal de Santa Rita tem atendido, desde que começamos esse programa, esse problema de iluminação pública tem sido um alvo constante da administração pública de Santa Rita, da Prefeitura de Santa Rita, de melhoria da iluminação pública em todos os bairros da nossa cidade, né? Então, com certeza, aí também no conjunto na Elson Panta vai chegar essa iluminação pública. O pessoal vai aí passar por aí para ver qual é o problema, né? Se é a rua inteira que está sem energia, com certeza é problema de instalação. Se não, pode ter havido uma queima em série, né? Que as lâmpadas são ligadas juntas, uma queima em série, e infelizmente danificou tudo. Mas é como o nosso ouvinte falou, tem que aparecer para dar uma passadinha lá e fazer o estudo, saber o que é analisar, saber o que é, o que foi que aconteceu e resolver o problema. Porque a iluminação pública, ela é importante demais. Nós estamos vivendo um período em que temos aí uma pandemia de feminicídios, dos ataques de homens contra mulheres, mulheres morrendo só porque são mulheres. Meu Deus do céu! Eu tenho duas filhas e eu fico de coração apertado quando as meninas estão indo e vindo para o trabalho, estão indo e vindo para algum compromisso, porque o mundo não está fácil. O mundo não está fácil. E a gente tem cada vez mais que aumentar a nossa vigilância, aumentar nossas orações, nossos pedidos. E, claro, se puder contar com o poder público para ajudar nessa questão de iluminação, de segurança, de tudo, é claro que a gente tem que recorrer a essas estruturas de poder. Ligação no ar, alô.
3: Boa noite.
0: Boa noite.
3: Quem fala aqui é o vereador
0: Lemuel
3: do Rico.
0: Oi, Lemuel, tudo bem?
3: Estava aqui na escuta acompanhando o programa.
0: E, Joia, prazer a sua participação, viu?
3: Ouvi aí a situação de uma declaração de um morador do bairro Noel Supanta, onde eu já relatei para ele ao mesmo. E quero aqui também parabenizar pela coragem, pela bravura de poder também lutar através dessa melhoria que tanto necessita o bairro, né? E dizer para ele e também para todos os ouvintes que todos têm ciência da situação que se encontra essas ruas, como já foi feito de forma de ofício, já relatei de forma enquanto pessoal verbalmente a pessoa do nosso amigo Robertinho, a nossa amiga Célia, como também ao secretário de infraestrutura, nosso amigo Matheus, como também o nosso prefeito, o gestor municipal, Jacques Alvino, que também tem ciência dessa situação. E dessa forma eu me esclareço para ele, para os moradores e para os ouvintes. Se as ruas se encontram às escuras, não é porque eu quero, porque eu desejo, porque a minha luta é a luta deles, eu estou sempre ao lado do povo. Então peço a Deus aí que continue abençoando cada um de nós, que isso é só o meu esclarecimento para esse ouvinte e para os ouvintes.
0: Valeu, Lemuel, obrigado pela sua participação. É bom que você deixa claro aí para os ouvintes que não é falta de vereador, porque existe lugar que realmente falta o vereador a agir. Mas aí o Lemuel está aí trazendo essa fala dele, que o problema das lâmpadas não é por falta de vereador, porque o vereador fez o trabalho, falou com o prefeito, e o prefeito sabendo, tenho certeza que pelo menos na programação já está para Robertinho fazer, viu, Lemuel? Com certeza, no momento que você conversou com o prefeito, ele já pediu para a assessoria passar para o Robertinho para colocar na programação. De vez em quando acontece aquelas coisas de emergência de um lugar, acontece o problema da quantidade de materiais que não chega. A gente sabe que existe sempre o pedido para as 500 casas lá em Marcos Moura, para o Robertinho ir lá fazer esse trabalho. A minha amiga aqui, Verônica Mota, que é a rádio escuta da Prefeitura de Santa Rita, está dizendo para mim aqui que já mandou para o Robertinho e mandou agora novamente, acabou de mandar a fala do ouvinte, a fala do vereador Lemuel Ludovico. E nós agora estamos aqui esperando já para agradecer, porque a gente sabe que a prefeitura tem trabalhado. A gente não pode confiar em quem não faz, né? Mas em quem faz a gente tem que ter certeza de que realmente vai fazer. Tem que dar a confiança, tem que dar o crédito, porque a prefeitura tem trabalhado. Essa questão de reposição de lâmpadas tem sido um dos destaques da administração, tem sido uma das coisas que mais funciona. O rádio escuta da Prefeitura Municipal de Santa Rita, que está ouvindo os programas de rádio, que pega as informações de blogs, que pega informações até de grupos de WhatsApp para poder agilizar, para poder informar os secretários dos serviços a serem realizados, também funciona a todo vapor. Então, nós temos que aguardar que, com certeza, esse serviço será feito, porque, como eu disse, assim, não estou fazendo elogio prévio, mas eu estou dizendo que posso acreditar em quem faz. Quem não faz, a gente não acredita, mas em quem já faz, a gente acredita de verdade. Mandar um abraço ao amigão Rodrigo Carpegiani, ouvindo a gente. Alô, Rodrigo Carpegiani, grande abraço para você, para sua mãe, para seu irmão, para toda a família. Grande abraço. Minha amiga Mariquinha, que saudade de você, meu amor. Um beijo para você, Mariquinha da Rodoviária, que nós temos um amor, uma querência muito grande, né? Uma pessoa muito querida nossa. Cadê Cadê o Severino Propaganda, rapaz? Eu também ontem estava ali no meu sobrinho, ontem não, hoje, agora à tarde, eu estava ali no meu sobrinho Lelinho, fumei e estava lembrando de Severino Propaganda. É porque eu não sei onde é exatamente a casa dele, por isso que eu não fui procurá-lo para fazer uma visita, mas o Severino Propaganda ficou de fazer uma cirurgia e era coisa pequena, mas de toda forma a gente fica aqui sempre torcendo pelo positivo. Severino, se você já está bom, se você já está melhorando aí, mande alguém mandar um recado, ou então ligue para cá, para o 3229-1005, para informar aos seus amigos, aos ouvintes da 100.5, se você já está bom, né? Porque como a gente estava aí esperando uma resposta de Mariquinha, se ela já tinha voltado, se ela já estava em casa, estamos felizes pelo restabelecimento, pela volta de Mariquinha, e também ficaremos muito felizes pelo seu restabelecimento, Severino Propaganda, que é nosso ouvinte sempre aqui na 100.5 FM, tanto aqui no nosso programa como no Jornal da Noite, toda quarta-feira, com Adriano Souza, com o Dr. Rigson, com o Glitzo Pessoa, com o Aloysio Alves de Macena, o nosso Aloysio. Grande abraço a toda a equipe do Jornal da Noite, ligados conosco sempre aqui na 100.5 FM. 3229-1005, o telefone está liberado para você fazer a sua reivindicação, para você participar aqui do programa Conexão Líder da 100.5 FM, a FM Líder. Telefone liberado para sua participação, é só chegar e ligar para cá. Vamos fazer um intervalo comercial bem rapidinho, o último do programa, e a gente volta com mais informações e com mais participações depois do intervalo.

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1: Luiz Vieira. Olha a hora do Norora, são 6 da noite, mais 34 minutos, 6:34, 18:34. Estava conversando com minha amiga Verônica Mota aqui no telefone agora, e ela me contando sobre o caso da ouvinte, a primeira ouvinte que ligou pra gente hoje aqui, a Ionan Costa, que tem um familiar que está precisando tirar a nova carteira de identidade e precisa que o pessoal vá até sua residência. E ela recebeu a informação de que a prefeitura não estava dando veículo para que esse pessoal fosse lá tirar os seus documentos. O que acontece? A Verônica Mota procurou saber e teve a informação de que... A Verônica Mota teve a informação de que não chegou nenhuma demanda para a prefeitura. Nenhuma demanda para a prefeitura. Mas o Natanael Estrela, lá do Desenvolvimento Humano, meu Deus, deu um buraco, eu estava pensando em 10 coisas de uma vez só, deixa eu me concentrar aqui. A Ionan Costa ligou precisando do transporte para uma pessoa tirar a nova carteira nacional de identificação. Chegando lá no local onde tira essa carteira, o pessoal disse que estava dando prioridade às pessoas vítimas da enchente, mas que tinha que a prefeitura dar o veículo para que eles fossem até as residências. Então, a informação chegou até o Natanael Estrela, com a Verônica Mota, e o Natanael disse que, Iona, você vai receber já o telefonema da Verônica Mota, que vai entrar em contato com você. Você vai dizer qual é o dia que o seu idoso pode ir lá para tirar a carteira, e o Natanael Estrela vai mandar o carro, buscar ele em casa e depois deixar ele de volta, tá certo? E todos os ouvintes que estão ligados conosco, que precisem de um transporte, que seja para a saúde, vocês podem ligar e a gente entra em contato com o Doca, Doquinha, que trabalha nessa área. E se for para outras áreas do bem-estar, pode entrar em contato, que o Natanael Estrela é um ser humano ligado também em atender o povo, e a nossa Verônica Mota passa para o Natanael e ele vai dar todo o suporte para que vocês possam ir até o local que tira os documentos. Eudes Costa, mensagem no telefone.
2: Boa noite, Luiz Vieira. Olha. Ontem estava de plantão Mano Costa e hoje é você. Eu senti falta ontem da tua pessoa. E hoje estou sentindo falta de Mano Costa. Meu amigo, eu estou muito feliz em ver ações importantes, Luiz Vieira, do nosso presidente da Câmara Municipal de Santa Rita, Epitácio Vitorino. Porque esse jovem, um grande guerreiro, trabalhador, uma família historiadora do trabalho, não para na cidade. Então, nós temos que ter orgulho de dizer, nós temos um vereador de verdade na nossa cidade e presidente da Câmara Municipal de Santa Rita que representa o povo no trabalho. Isso é bom a gente ouvir isso, não é verdade? Depois ainda vai ter alguém, viu, Luiz Vieira, que ainda vai me questionar, ainda vai querer um pouco me criticar, sabe? Eu ouvi uns áudios dessa semana a respeito da minha pessoa, mas eu estou aguardando o momento certo, que eu vou desabafar algumas pessoas que entram para falar do meu nome de uma forma desagradável. Mas para quem me conhece, sabe quem é Eudes Costa, não gosta de babar. Ora. Vamos trabalhar, Luiz. Vamos trabalhar. Porque com o Epitácio Vitorino, Aqui em Santa Rita, a gente não para.
1: Uma lapa de babão desse dizendo que não babar, pensasse, rapaz. É por isso que o povo mexe contigo, Wildes. Ligação no alô,
3: alô, boa noite.
1: Boa noite, quem fala?

0: dizer que você, Mano Costa, estão de parabéns. Eu sou uma equipe que deu certo, viu? Raquel está de parabéns também por ter votado vocês dois. É uma equipe que deu certo, certo, certo. Tá. É, como é que se diz? Também, né? Agradecer por os ouvintes, mesmo eu não estando aqui na cidade. Mas todos os dias eles mandavam alô para mim. Rapazão, né? Ele gosta muito. Também ficou mais novo, né? Antes de ontem. Então, Elias, quero dizer que você está de parabéns, né? Por esse grande ouvinte e que quer muito bem, né? E você vê, Luiz, no dia que ele aniversariou, tanto parabéns que ele levou aí na rádio, foi demais. Então, que Jesus abençoe, que dê muita paz, muita saúde, muitos anos de vida para você, viu, Elias? Mandar também um alô para Elias, como é que diz? Para Paulinho da Paz, Dulce Tibiri, Everaldo, Maria do Relógio, Verinha da Saúde. E nosso amigo aqui, né, que você acabou de falar, Tibirinho Propaganda, também um alô para ele. E para todos, né?
1: Severino também fez uma cirurgia, né? A gente está esperando notícias dele.
0: De que? Sabe dizer de que foi?
1: Não sei do que foi, não, mas. É, não sei se foi do fígado, parece, se não me engano, foi isso. Ou vesícula, alguma coisa desse tipo.
0: Ah.
1: Mas ele fez uma cirurgiazinha eletiva e a gente está querendo saber como é que está a recuperação dele.
0: E também dizer, né, Luiz, que o prefeito, Edinaldo, todos os vereadores, todos os secretários estão de parabéns, né? Eu estava ouvindo ontem, Mano Costa falando, que parece que ele vai ali retornar ali o prédio, que hoje é a Secretaria de Saúde aqui, onde era o colégio aqui. Aqui na praça.
1: O Flávio Ribeiro.
0: Isso. Porque assim, ali não parece uma secretaria, tá uma cara que ali é uma escola, né?
1: É. Tá. Mas, na cabeça, tá na memória do povo que ali é uma escola, né?
0: Com certeza. Porque quando o prefeito o Secretaria de Saúde ali, onde hoje é o Hospital Infantil, não colocou todo mundo lá no PAN, que já era um pé de saúde mesmo. Mesmo que não desse, né? Tinha bastante terreno, fazia mais umas salas, né? E deixasse a escola ali. É, parece que ele queria acabar com todas as lembranças de Marco Avilon. Você lembra a praça, Getúlio Vargas, foi o que ele fez?
1: Pois é.
0: Então, ele está de parabéns por mais uma escola, né, que ele está trazendo. E dizer que ele, a primeira dama, Edinaldo, secretário Luciano Alvim, está de parabéns. E todo mundo está amando o que ele está fazendo. E dizer, Luiz, que tenha uma boa noite e um bom final de semana. Jesus abençoe a você e a todos da bancada.
1: Obrigado, querida. Grande abraço. Um prazer enorme poder ouvi-la novamente. Muito obrigado por ter ligado e é importante demais sempre sua participação conosco. 3229-1005, telefone tocando e a gente atende. Alô, boa noite.
2: Boa noite, meu amigo Luiz. Boa noite, as amigas Mariquinhas.
1: Severino Propaganda, rapaz.
2: Ele do Pá também ligou pra mim agora.
1: Não
2: agora.
1: Deixa a gente na...
2: É, meu filho, graças a Deus, eu agradeço a Deus, primeiramente a Deus. Eu passei nesse grande risco de uma grande cirurgia. Não fiz a cirurgia porque Deus não quis, né? Deus me colocou a mão. Mas eu tô numa medicação, tomando remédio pra aliviar as dores, entendendo? E ela passou também pra eu sentar a caminhadinha, também para a boca também, porque a gente também comendo demais também dá certo.
1: Ô Severino, se não for uma coisa muito particular, você pode dizer qual é o problema que você está sentindo, que você está tendo?
2: O meu problema, no caso, Luiz, é mais problema de coluna, sabe? Coluna.
1: Coluna, horrível.
2: É coluna, como diz, é tipo papagaio, né? Nas pernas também, entendeu?
1: Muita dor mesmo.
2: É, mas graças a Deus eu tô assim, vou estar tentando trabalhar assim como Deus quer, como Deus vou trabalhar do jeito. Quando eu vou, tô não posso trabalhar no voo. Mas eu tô aqui, graças a Deus, tô em casa, né? Tô tomando remédio. Porque é muito problema, né? Mas é assim mesmo, né? Cada um carrega, sabe, Deus sabe o problema de cada um. Mas é muito obrigado demais, viu? E você sempre tem se preocupado com a minha pessoa. É ali do Cláudio, sempre as pessoas sempre tem rezado por mim, orado por mim, como fez com o Marinho do resto.

0: Mariquinha aqui mora perto da minha casa. E que Jesus abençoe você pelo que você ter se portado comigo, certo? Que Jesus abençoe você e que Deus dê grande sabedoria à sua pessoa e sempre cuidar da sua pessoa santa e tente. Muito obrigado, que Jesus abençoe a todos e bom final de semana.
1: Valeu, Severino, você é o líder e a gente não pode deixar de jeito nenhum de lembrar de você, de estar preocupado com a sua saúde, porque é o que a gente pode ter hoje na vida e dizer que é nossa, é saúde. O resto é do mundo, né? Mas o que a gente pode dizer, isso aqui é meu, é a saúde. A saúde, o bem-estar. Então vamos todos rezar para o Severino Propaganda, porque problema na coluna é uma coisa que incomoda muito. Às vezes começa a incomodar desde cedo, a gente não trata, aí se transforma num problema maior e acaba prejudicando a pessoa para o resto da vida. Mais uma ligação. Alô, boa noite.
2: Alô, Vieira!
1: Olha ele!
2: Olá! Olá, Severo Rodrigues, Luiz Vieira. Hoje vai ter um jogão. O time da Argentina, né? 7 horas da noite, viu, Luiz Vieira?
1: Ah, vai ser Argentina e Cabo Verde, né?
2: Cabo Verde, é então, o goleiro que tem 41 anos.
1: Então a gente vai torcer pelo Cabo Verde.
2: Não é isso? É verdade, né? A Argentina sempre pega umas garapas, né, Luiz?
1: A Argentina, vou dizer, cheia de craque, cheia de jogador bom, só pega as garapinhas. Mas essas seleções aí da África, né? Estão mostrando raça, estão jogando muito. Muitos jogadores dessas seleções jogam em times da Europa, então já tem a técnica para jogar, né?
2: Em Argentina, do Estado, né, Luiz? Time bom. A vantagem que a Argentina ganha, Luiz, porque eles montam o mesmo jogador, bicho. De 4 anos, o que foi o Copa, eles têm que manter os caras, né? É. Diferença do Brasil, que convocou 220 jogadores, velho. Pra separar 28 pessoas, né, Luiz? Você vê a diferença dos outros times, né? A França, tem aqueles caras, o treinador tem mais de 10 anos do clube. Esse treino da Argentina, meu amigo. Aí as vantagens que eles têm, mano, Luiz Vieira, porque ele já sabe, né, que não é que tá colocado, doutor. É só fechar o olho e acabou.
1: É o entrosamento, né? O cara sabe onde vai colocar a bola e sabe que o companheiro vai estar ali, né?
2: O Brasil convocou 220 jogadores, velho, pra teste de papai e pra Copa. E ainda não levou o time certo, né? Sempre era pra ser convocado aquele. Né? Se aquele ali não via, esse não vai. E o Brasil, o futebol é isso, né? Deu bobeira, bola na rede, viu, mano? Viu, Luiz Vieira?
1: É verdade. Mas você acha que o Brasil passa da Noruega?
2: É, Luiz, é o seguinte, jogo duro da Noruega, um time sempre duro pro Brasil. O Brasil nunca ganhou da Noruega, velho. Entendeu? É jogo duro, entendeu como é que é? O Brasil vai pegar uns 3 jogadores do time dele que é bom, né? Pra gente ver a situação do Brasil, pegando 3 jogadores bons, pra gente ver. Porque o que o Brasil pegou, não foi, já não teve jogador diferenciado, né? Era o Sken, é um cara que sempre cruzou bola na área ali, velho. Aquele ala é complicado.
1: Mas dizem que o
2: Brasil e 1-0 pro Brasil, viu, hein?
1: Eu assisti uma reportagem, Everaldo, dizendo que o Bruno Cavalcante, no time que ele joga, já enfrentou muito o Haaland e é uma parede para o Haaland. Ele é o antídoto contra o Haaland. Vamos ver, né?
2: É verdade, eu vi o exemplo dele. Mas vamos ver dentro das 4 linhas, né, Luiz?
1: É, vamos ver.
2: Quando pensa que não, cruzamento lá sem querer, o cara aparece e aí? Aí como é que fica?
1: O bicho é grande.
2: O bicho fica feio, viu?
1: O bicho 1,90m, 100 kg e 25 anos. Flor da idade.
2: Esse cara monstro, ele não passa um guarda-roupa dentro do cara, bicho.
1: E é grandão, o bicho é grandão.
2: Os caras batem dele lá, sai, doutor. É 1,90 a altura dele, né, Luiz?
1: Oi?
2: 1,90 a altura?
1: Tem 1,90m, infeliz.
2: Ixi, Mari, é.
1: É gigante.
2: Gigante, né?
1: É gigante. É.
2: O homem perto daquele zagueiro, Marquinho, tem mais de nada. Aquele gordinho vai de mais nada.
1: É.
2: O lateral esquerdo da gente. O lateral do Flamengo. É do sabe onde é a diferença, né, Luiz?
1: É verdade.
2: Mas sempre pelo Brasil. E o Brasil vai ganhar 1-0, viu, Luiz?
1: Deus quiser.
2: Quero mandar um abraço aí pra Mariquinha de volta, né? Um abraço pra Severina aí na recuperação, né? Dil do Fogão, tá na sintonia do programa, viu, Luiz? Nosso amigo Dil, já voltando aí pra fazer os trabalhos, né? Tinha feito a cirurgia também, mas tá recuperado. Já voltou a atividade, né?
1: Dil também fez uma cirurgia?
2: Né? E tirar a nossa amiga Cideraldo, esse pessoal, tudo ligado. Mário dos Dias, tá na sintonia. É o Zimão Guarabira ligado, né? Nosso amigo Preto Velho, Dada Prada, esse é o já sabe como é que é, sem ponto 5, um dia de bolso, escutando onde todo canto, viu, Oliveira?
1: É, gente, primeiro de luz.
2: Para nossa amiga de Andra, tá na sintonia, né, filho de Cícera, e subindo tudo com flexões. Na pintonia com você. E demais!
1: Mande um abraço pra Bilzinho, rapaz. Bilzinho manda todo dia, manda um abraço pra você.
2: Pra Bilzinho e João Batista, né?
1: Isso.
2: Todos os caras têm ouvido aí de você, de cadeirinha. E tem que tirar o chapéu pra Bilzinho e João Batista. Todos guerreiros, viu, Luiz? Todos dois dentro de uma casa, você sabe como é que é, né, pai? Todos dois com problema visual. Mas Deus dá um jeito pra eles. Pra eles viverem, né?
1: É verdade.
2: E tem que participar, né? Ô Luiz, você tira o som do rádio de Brasil, velho, ele fica doente, Luiz. Entendeu, Luiz?
1: É verdade.
2: Tem um aquecimento pelo rádio, velho. A partir de 5 horas, ele já começa, João Batista, Bilzinho, e vai o dia todo. E assim vai indo, né? O dividimento dele é o rádio, velho. Ele tira do rádio João Batista e Bilzinho, aí complica mais pra ele, viu? E demais, só agradecer aí, segunda-feira. Nós está todo mundo junto aí, viu? Viu? Mandar um abraço pra Marinha do relógio, dona Maria Cardoso, que tá na escuta. E demais, um abraço. Boa noite, mano. Corte.
1: Valeu, valeu. Obrigado, Veraldo, da Rua do Colégio. Olha, João Bocão dizendo pra mim aqui que é o seguinte: João Bocão entende de esporte, né? Dizendo que o Gabriel Guimarães é quase do tamanho do Haaland. E qualquer país quer enfrentar o Brasil, e todo país que enfrentar o Brasil tem que respeitar. Aqui é Brasil, vai dar Brasil. Eles não vão bater o bumbo dessa e nem vão dar remada dessa vez. Não vai ter macumba não, né? Aqui a gente faz macumba também. Não inventa essa macumba de vocês aí na Noruega, que aqui a gente faz macumba também. Agora as macumbas daqui são pesadas. Meu amigo Adriano Souza, manda e vende lá.
3: Boa noite, Luiz. Boa noite aí a todos os ouvintes do Conexão Líder. Passando aqui, Luiz, para dizer que a gente está aqui em Tambaí, na rua Carolina Machado, em frente ao antigo Pedro do Galeto. Eu estou aqui na bodega do Zé, é o sobrinho de Jacim Mendonça. Aí a gente está aqui tomando um, escutando um sonzinho e sempre ligado na 100.5, né? Que é a rádio mais popular da Paraíba. Luiz, um abraço, meu irmão. Eu estou por cá, viu? Eu e Zé Ricardo, sobrinho de Jacim. Um abraço para você, para todos os ouvintes. Dizer que estamos juntos, meu irmão. A 100.5 é uma família. E você é um cara que eu conheço há muitos anos. Dou muito valor a você. Um abraço também para o Wilson de Tibiri, viu? Esse cara é gigante. Esse cara aí, ele é especial. Um abraço, Luiz. Um abraço a todos os ouvintes. E estamos juntos e fechado com a gestão, gestão Alvino. Cuida, Luiz, um abraço, meu irmão. Valeu.
1: Valeu, Adriano Souza. Obrigado.
3: E não esquecendo, é óbvio, da minha querida diretora Raquel Maroja e minha eterna deputada, dona Estefânia Maroja. E lá no Engenho do Forró ela dá show, viu? Todo mundo quer abraçar ela. Valeu, meu irmão, um abraço e tamo junto.
1: Valeu, Souza, obrigado. Você sabe da nossa amizade de longa data e pra mim é um prazer você participando. Sempre, quando puder, mande o áudio. Não mande escrito, não. Mande falado, porque você é um comunicador e é um prazer botar você no ar aqui na 100.5. Elias do Padre, venha de lá, meu amigo.
4: Oi, boa noite, Luiz Vieira. Eu entrei em contato agora com o Severino. Você bota em oração, ele tá um pouco dodói, mas tá andando. Tá com um negócio na perna, puxando dor na perna aqui só. E entrei em comunicação com ele, ele disse que não foi operado ainda não. Tá ajeitando, tirando uns exames, viu? E ele agradece muito, não pode estar, tá, é dor, não pode ligar, tá com o radinho ligado. Isso, hein? Luiz Vieira. É ele que tá falando. Aí a notícia vindo propaganda.
1: Tá joia, Elias. Ele acabou ligando pra gente. Ligação no ar, alô?
5: Luiz Vieira.
1: Oi.
5: Boa noite, companheiro.
1: Boa noite.
5: Boa noite a você, boa noite a Everaldo, né, da Rua do Colégio, que participou agora, o meninão aí também, que é gente boa. É,
1: o rapazão, o rapazão.
5: Rapazão, né?
1: É, rapazão. É porque Jacim Mendonça fez todo, Toda manobra para deixar ele com fama de homem, mas não teve jeito não. Ficou com o apelido de rapazão, mas não, ficou, não teve jeito não.
0: Teve como mudar o perfil não, né?
1: Teve não. Ele, é, porque ele gosta muito, aí é aperreia. Aí
0: é uma figura, gente boa, é. Um camarada que tem um coração do tamanho do mundo, isso é bem importante, né, Luiz? Mas, Luiz, meu amigo velho, eu vou dizer uma coisa a você. Nós estamos num mato sem cachorro, meu amigo. Olha, eu presenciei um assalto. Olha, pense num negócio complicado que nós estamos vivendo. Meu amigo, hoje o cara não pode ter um celular mais não. Eu vi a hora, o cara levar foi o braço da menina com o celular, com tudo. O negócio tá sério, meu amigo. Olha, se não mudar essa situação, nós vamos ficar num mato, né? Nem sem cachorro, não. É sem cavalo, sem não sei nem o quê. O negócio tá complicado, viu, Luizinho? Olha, no momento, todo mundo só tá preocupado com a Copa, preocupado que fulano é candidato, Cicrano é candidato, Beltrano é candidato, e o tempo andando, o tempo não dá para trás não. Agora fazer com um camarada que tem aí, só faz subir, né, feito foguete, diz ele, né? Agora subir para onde, Luiz, ninguém sabe.
1: Né? Verdade.
0: Aí onde é que tá o problema, subir para onde, ninguém sabe.
1: É verdade.
0: Vamos pedir a Deus, meu irmão, que qualquer um dos candidatos aí que for eleito novamente a presidente da República dê uma olhadinha para essa violência, porque hoje, Luiz, o camarada não pode ter nada mais. Está complicado. Lá no estado de Fortaleza, meu amigo, tem município lá que o camarada, os faccionados, bota a comunidade todinha embora, cara, invade as áreas e consegue. Agora o governador lá podia tomar a providência, mas não toma, cara. É por isso que o candidato lá, o pré-candidato lá, Ciro Gomes, disse, olha, se eu ganhar, o cancão vai piar aqui, viu? O chicote vai piar aqui. É bem assim, o caminho tem que ser por aí, porque senão, meu amigo, não vai melhorar não. E vira, meu amigo velho, um abraço pra você e que Deus abençoe nós todos, viu? Que tenhamos uns dias de paz, que o negócio tá feio. Um abraço, meu irmão.
1: É verdade, Kiel. Obrigado pela tua participação e faço minhas suas palavras. Vai acabar a gente que tem na vida as mulheres, né? Acabar se unindo para poder correr atrás desses caras aí e quebrar no cacete. Porque ficar do jeito que tá, a gente não vai deixar, não. Meu amigo Bandeira Cabral.
6: Boa tarde, Luiz. Boa tarde, mano. Boa tarde a todos os ouvintes que fazem a 100.5. Boa tarde a nossa eterna deputada, para a nossa eterna deputada Estefânia Maroja, Raquel, Garotinho, esse grande narrador esportivo da 100.5, né, Luiz? Ligado. E todos aqueles que estão sintonizados, ligadinho na 100.5 e escutando esse programa de grande audiência no Rádio Paraibano, Conexão Líder, né? Eu quero deixar uma boa tarde também para os nossos amigos Veral da Rua do Colégio, Armando Guarabira e também Misso Gás, né? O nosso amigo Adriano Souza, que eu estava escutando ele agora, né? Ligando para 100.5 o seu programa. Adriano Souza é um grande amigo meu também, Luiz. A Luiz Alves, também o Dr. Rinks, um abraço. Marcelo José, né? A voz da Paraíba de meio dia às 14h, né? Enfim, Bilzinho e também João Batista, grande amigo João, um abraço. Estou chegando aí, João, com sua lembrança, viu? E também a Wilson Tibiri, né? Já falei. Mariquinha da Rodoviária, Mariquinha, a recuperação de Mariquinha. Nós estamos orando, pedindo a Deus força, né? Para que ela saia dessa. Já saiu, em nome de Jesus, né, Luiz? E Marinha do Relógio. E todos os ouvintes, né? Que estão ligadinhos na 100.5 e escutando esse programa de grande audiência no Rádio Paraibano. Tchau, tchau, fica com Deus, até amanhã, até segunda, Luiz, tchau.
1: Até segunda, Bandeira Cabral, grande abraço, obrigado aí pelo presente que você deixou aqui pra mim, recebi, valeu, muito obrigado. Ligação no ar, manda um abraço pra Verinha da Saúde, sempre ouvindo a gente também. Ligação no ar, alô, boa noite.
0: Não podia deixar de participar, né, meu
1: rapaz, Luiz? Eu ia dizer agora, eu não quero botar falta em Wilson.
0: audiência total e falta de você esse dia também, né? Na, na Facebook, sim.
1: Não é?
0: Parabenizar você pelo programa, Mano Costa, minha diretora Raquel, que está na escuta do programa, minha eterna deputada, Bandeira Cabral, junto com o Dona Josa, Doca Doquinha, o nosso amigo Lambu da Casa Pio, eu, Adriano Souza, que está em Tambaí tomando um pouquinho na sua TVzinha lá no bar da Bodega do Zé, o nosso amigo Tipo Homem da Água, João Godóia, o Mariquinha da Rodoviária, o rapazão, os irmãos de São Miguel do Taipu, o João Batista, o nosso amigo Binzinho de São Miguel. É show de bola esses caras, sinceramente. É show de bola. Pode acreditar, o menino é de primeira, viu? Como já falei, todos os ouvintes, e até segunda-feira, o Brasil tem que vencer, né? Ele nunca venceu esse time, não, Luiz. É a Noruega, né?
1: Noruega, é.
0: Nunca venceu, é dois empates e duas derrotas, mas dessa vez vamos torcer para dar certo. Meu amigo, muito obrigado. Saúde e paz, meu placar é 2-1 Brasil. Muito obrigado, saúde e paz e até segunda, se Deus quiser.
1: Amém.
0: Deus precisa que ele vai querer, porque ele está junto com nós e não abandona nunca nós.
1: Amém, meu amigo Wilson. Obrigado pela participação. Grande abraço. E é isso aí. Assim nós terminamos o programa de hoje. A semana aqui na 100.5 FM. Segunda-feira estamos de volta, eu e Mano Costa. Mano Costa e eu aqui na 100.5 FM para fazermos o nosso Conexão Líder. Um grande abraço. Que Deus abençoe a cada um. Toda honra e toda glória seja dada ao Senhor Jesus. Amém.
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0: fortalecer negócios na Amazônia Legal. André de Barros Lima.
1: O apoio inclui assistência técnica, formação, capacitação, assessoria para gestão e regularização documental.
2: Hoje, na apresentação da Voz do Brasil, eu, Mariana Jungmann e Luciano Seixas.
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2: Ambulâncias, unidades odontológicas, inauguração de institutos federais e mais de 1.600 moradias.
0: O governo do Brasil realizou várias entregas nesta sexta-feira na saúde, educação e habitação, com investimentos de mais de R$1 bilhão pelo Programa de Aceleração do Crescimento.
2: A entrega foi feita ao mesmo tempo em 12 cidades diferentes.
3: Todas as entregas foram simultaneamente em cidades dos estados de São Paulo, Rio de Janeiro, Pernambuco, Amazonas, Piauí, Alagoas e Sergipe, com participação de ministros e autoridades locais por videoconferência. Na educação, foram inaugurados 10 novos campi de institutos federais, com investimento de R$206,6 milhões, sendo R$196 milhões do novo PAC. As unidades ampliam a oferta de ensino técnico e profissionalizante, parte do plano de expansão da rede federal, que prevê a construção de 111 novos institutos em todo o país, com potencial para criar 155 mil novas vagas. O ministro da Educação, Leonardo Barchini, destacou que o governo investe em educação de qualidade e oportunidades para os estudantes.
4: Você entra aqui no ensino médio, você pode fazer graduação, você pode fazer licenciatura, você pode fazer curso subsequente, você pode fazer mestrado, doutorado, enfim. Isso aqui abre as portas para todas as oportunidades que os nossos jovens precisam.
3: Na saúde, o governo do Brasil anunciou investimentos de R$464,8 milhões para fortalecer o Sistema Único de Saúde. O pacote inclui a entrega de ambulâncias, unidades odontológicas móveis, micro-ônibus para transporte de pacientes, equipamentos para hospitais e unidades básicas de saúde, além da ampliação do programa Agora Tem Especialistas. Também foram inauguradas novas estruturas hospitalares e anunciadas ações para ampliar o atendimento especializado e incentivar a inovação tecnológica no SUS. Explica o ministro da Saúde, Alexandre Padilha.
5: É o Brasil ter cada vez mais capacidade de produzir aqui no Brasil os medicamentos, as tecnologias, o conhecimento necessário para cuidar da saúde do nosso povo, para a gente ficar soberano.
3: Na habitação, 1.619 novas moradias do programa Minha Casa Minha Vida foram entregues simultaneamente em 6 estados, beneficiando cerca de 6.500 pessoas. O investimento é de aproximadamente R$263 milhões. O ministro das Cidades, Vladimir Lima, disse que somadas as entregas realizadas nessa semana, já são 1.753 novas moradias destinadas à família de baixa renda em diferentes regiões do país.
6: Hoje nós temos 2 milhões e 500 mil moradias contratadas no âmbito do programa Minha Casa Minha Vida. E vamos chegar até 3 milhões no final deste governo.
3: O presidente Lula defendeu investimentos em infraestrutura social e o acesso da população a serviços públicos essenciais.
7: Dinheiro bom é dinheiro investido em obra, em educação, em saúde, em ferrovia, em rodovia. É o dinheiro, que gera mais emprego, que gera mais renda, que gera mais desenvolvimento e que gera conquista para todo mundo. Esse é o dinheiro bom.
3: Somadas, as ações dessa sexta-feira representam mais de R$930 milhões em investimentos nas áreas de educação, saúde e habitação. Reportagem Pablo Mundim.
0: E o presidente Lula sancionou lei que cria a Universidade Federal do Esporte, vinculada ao Ministério da Educação.
2: A universidade vai, em um único local, desenvolver atividades de ensino, pesquisa, extensão e inovação, voltadas ao desenvolvimento da ciência do esporte.
0: Entre as finalidades estão capacitar profissionais para atuar em organizações esportivas e no treinamento de atletas e incentivar a produção de conhecimento científico e tecnológico na área.
2: Com sede em Brasília, a universidade poderá instalar campi em outros estados.
0: Mais fôlego para quem empreende no Brasil.
2: Essa semana, o governo federal anunciou medidas para quem trabalha como MEI.
0: Hoje foram anunciadas mais duas novidades: o Desenrola MEI, voltado para quem precisa regularizar dívidas fiscais,
2: e a expansão do Contrata Mais Brasil, plataforma que conecta os empreendedores que querem prestar serviços a órgãos públicos.
8: O Desenrola MEI vai permitir que microempreendedores individuais de todo o Brasil renegociem dívidas tributárias. A iniciativa vai atender mais de 3 milhões de MEIs que possuem pendências na dívida ativa da União. Serão atendidos empreendedores com débitos de até 20 mil reais. Entre as facilidades inéditas está o parcelamento dos débitos em até 145 meses ou mais de 12 anos. Os descontos sobre juros, multas e encargos legais podem chegar a 70%. Annelise Lenze, procuradora da Fazenda Nacional, explica o objetivo.
9: É um programa de transação tributária customizado para sustentabilidade do pagamento e para a saúde financeira desses MEIs e que vem fechar o ciclo de estímulo a novos créditos, a novos negócios, ao desenvolvimento econômico e social e a proteção também, proteção social de cada um desses MEIs.
8: Outra nova medida é a expansão do Contrata Mais Brasil, que facilita a contratação de microempreendedores individuais. O profissional se cadastra na plataforma e pode prestar serviços para os governos federais, estaduais e municipais, como pintura, manutenção, entre outros. O programa agora terá 141 atividades econômicas contempladas. Antes eram 107. Foram incluídos serviços como alimentação, fotografia, produção cultural, estética e organização de eventos. Além disso, mais instituições estão aderindo à plataforma. Quase 90 novos órgãos aderiram ao sistema, incluindo o Banco do Nordeste e a Fiocruz. O ministro do Empreendedorismo, Paulo Pereira, fala quantos empreendedores podem ser alcançados com as mudanças.
10: Bancos públicos, empresas estatais, serviços federais passam a incluir os seus serviços no Contrata Mais Brasil, ao mesmo tempo que mecanismos de busca ativa desses MEIs farão um esforço para incluir algo como um potencial de 5,5 milhões de MEIs, algo como que pode chegar a 6 milhões de MEIs na plataforma pública. Então, uma plataforma de compras públicas voltada para os MEIs.
8: Os anúncios fazem parte de uma série de medidas anunciadas para os microempreendedores. Na segunda-feira, o presidente Lula já havia enviado ao Congresso Nacional a proposta de reajuste do teto de faturamento do MEI, de 81 mil para 140 mil por ano. Atualmente, o Brasil possui mais de 16 milhões de microempreendedores individuais. Reportagem Gabriela Noronha.
0: Quem tem interesse em participar do Desenrola MEI poderá acessar o sistema a partir do dia 6 de julho no site www.regularize.pgfn.gov.br.
2: O programa Gás do Povo agora chega a 100% dos inscritos no Cadastro Único de Programas Sociais do Governo do Brasil.
0: São mais de 15 milhões de recargas do botijão de gás de 13 quilos que estarão disponíveis aos beneficiários a partir do próximo dia 10 de julho.
11: Para a dona de casa Maria José de Carvalho, o botijão de gás na cozinha é motivo de alívio. Moradora do Sol Nascente no Distrito Federal, ela recebe o botijão gratuitamente por meio do Programa Federal Gás do Povo. Segundo Maria, foi graças ao programa que ela deixou para trás o fogão a lenha.
12: Quando eu morava no barraco de madeira, eu cozinhava na lenha, porque aqui é uma quadra que ninguém presta nada para ninguém, né? Agora melhorou um pouco.
11: Lançado em setembro de 2025 para substituir o antigo Vale Gás, o programa Gás do Povo é administrado pelos Ministérios de Minas e Energia e do Desenvolvimento e Assistência Social, Família e Combate à Fome. Segundo o governo federal, já são quase 15 milhões de recargas gratuitas realizadas em todo o Brasil desde o início do programa, como explica o ministro de Minas e Energia, Alexandre Silveira.
13: É 100% de cobertura. Já são 15 milhões de recargas. Hoje o país todo está coberto. Onde não tem revenda, as distribuidoras estão chegando com a entrega em veículos móveis e todo o público-alvo, que é o público do Cade Único, já recebe o botijão de gás, essa grande medida de proteção social.
11: Em julho, os beneficiários do programa poderão retirar a recarga gratuita do botijão de gás de 13 quilos a partir do dia 10. O benefício ficará disponível até 9 de agosto. A retirada do botijão pode ser feita diretamente nas 26 mil revendas credenciadas, espalhadas por mais de 4.800 municípios brasileiros. Com locução de Nazi Brum, reportagem de Gabriela Noronha.
2: Na Nacional Antifacção foi inaugurado nesta sexta-feira, no Rio de Janeiro.
0: A nova estrutura, lançada pelo Ministério da Justiça e Segurança Pública, integra o programa Brasil contra o Crime Organizado.
2: O objetivo é apoiar as ações integradas desenvolvidas pelas Forças de Segurança Pública.
0: Além do Rio de Janeiro, o escritório já está presente em São Paulo e estará posteriormente em Foz do Iguaçu, no Paraná.
2: Segundo o ministro da Justiça e Segurança Pública, Wellington César Lima, a medida quer aproximar a União dos principais centros de atuação do crime organizado no país.
14: Visa exatamente que nós venhamos a nos aproximarmos mais das realidades específicas de determinados estados da federação, como no caso do Rio de Janeiro e São Paulo. Também teremos um ponto em Foz do Iguaçu. Fundamental que para a fluidez dessas informações locais, estabelecimento de estratégias customizadas específicas para cada realidade local, o Ministério da Justiça se faça presente.
0: Em 2016, foi sancionada uma nova lei contra o tráfico de pessoas, que virou um marco para o Brasil.
2: Ela aumentou a possibilidade de investigação, a criminalização e as penas, além de garantir maior assistência às vítimas.
0: Para celebrar os 10 anos da lei, novas parcerias foram firmadas para combater esse tipo de crime.
15: Disfarçado de oportunidade de trabalho no exterior, o tráfico de pessoas segue fazendo vítimas no Brasil. Uma nova rota identificada pelo Ministério da Justiça e Segurança Pública tem um destino líder, Camboja, na Ásia. 44 brasileiros foram aliciados no ano passado para atuarem em centros de crimes digitais naquele país, como explica o diretor do Departamento de Migrações da Secretaria Nacional de Justiça do Ministério da Justiça e Segurança Pública, Vitor Semple.
16: Brasileiros estão sendo vítimas de esquemas, os chamados scam centers, que são brasileiros sendo transportados, exportados por meio de aliciamento para o Camboja e para os outros países para dar golpes digitais em brasileiros aqui no Brasil.
15: No ano em que a Lei Brasileira de Enfrentamento ao Tráfico de Pessoas completa 10 anos, o Ministério da Justiça lançou duas parcerias para ampliar as ações de prevenção desse crime no país. A primeira é no campo dos esportes, com a criação de uma cartilha que orienta atletas, familiares, treinadores, dirigentes e demais profissionais sobre os riscos do aliciamento por falsas promessas de contratos e oportunidades esportivas. Para o coordenador-geral de inteligência esportiva do Ministério do Esporte, Diogo Silva, grandes eventos esportivos podem ajudar a dar visibilidade ao tema.
17: Colocando isso dentro do contexto atual que nós estamos vivendo, onde a Copa do Mundo Futebol Feminino vai ter a oportunidade de apresentar essa proposta para as pessoas e alertar as pessoas.
15: Outra iniciativa é a campanha da Agência Nacional de Aviação Civil para conscientização sobre tráfico de pessoas e trabalho escravo. De acordo com Diana Helena Ferreira, da Agência Nacional de Aviação Civil, profissionais que atuam em aeroportos são capacitados para reconhecer situações de risco e denunciar.
18: Por meio dos treinamentos, eles conseguem identificar sinais, né, que algumas, né, possíveis vítimas podem manifestar, como de nervosismo, às vezes não saber responder determinadas perguntas dos agentes, né? Eles sabem um canal, por exemplo, para acionar a Polícia Federal ou outro órgão policial que esteja no aeroporto.
15: Os homens já foram maioria nos casos de tráfico para trabalho em condição análoga à de escravo, mas dados recentes do Ministério da Justiça e Segurança Pública mostram que as mulheres passaram a ser as principais vítimas, principalmente quando se refere à exploração sexual. Quanto à faixa etária, a maioria das pessoas identificadas está em idade economicamente ativa, entre 18 e 59 anos. Reportagem Graziele Bezerra.
2: E mais um aliado no combate ao feminicídio.
0: Está em construção uma linha do tempo que mostra o caminho percorrido pelas vítimas de violência desde o primeiro boletim de ocorrência.
2: Com esse histórico, será possível criar mecanismos de alerta para a atuação preventiva das autoridades antes que o crime aconteça.
19: Os casos de feminicídio no Brasil recuaram 11,45% nos primeiros meses após o lançamento do Pacto contra o Feminicídio em fevereiro deste ano. Isso representa 30 vítimas a menos em relação ao mesmo período do ano anterior. Ainda assim, entre abril e maio, 232 mulheres foram assassinadas em razão do gênero. E para fortalecer a luta contra o feminicídio, uma nova estratégia está sendo desenvolvida. Trata-se de uma linha do tempo que cruza dados dos boletins de ocorrência, de violência doméstica registrados pelas vítimas. A ideia é agir preventivamente, como explica a idealizadora do sistema, Luana Teixeira, servidora da Secretaria Nacional de Segurança Pública.
20: O feminicídio, ele é o final de toda uma escalada da violência. A partir do momento que essa mulher entrar num ciclo de violência, no primeiro boletim de ocorrência, nós vamos emitir um alerta para todas as autoridades envolvidas, né? Para que ela não chegue no ápice do feminicídio. Como a gente observou, 15% morrem até 12 meses e 18% morrem até 24 meses. Nossa expectativa principal é essa, é salvar vidas em vez de contar as mortes.
19: A ferramenta faz parte do Centro Integrado Mulher Segura, uma estrutura dentro do Ministério da Justiça e Segurança Pública que usa inteligência e integração de dados para proteger mulheres em todo o Brasil. Para a construção da linha do tempo, foram reunidos dados das secretarias de segurança estaduais e do Banco Nacional de Boletins de Ocorrência. Com as informações, também é possível construir um histórico de atuação dos agressores, de acordo com Luana Teixeira.
20: Às vezes ele comete uma violência aqui no estado, mas aí vai para outro estado e lá não consta que ele cometeu essa violência, porque os sistemas não se conversam. E com Mulher Segura, você vai conseguir olhar tudo isso. Eu consigo ver que esse cara já fez, já praticou violência em vários outros estados.
19: Embora a plataforma ainda esteja em fase de estruturação, já conta com perfis específicos para delegacias e órgãos do judiciário, possibilitando notificações automáticas e a visualização do histórico da vítima e do agressor em diferentes estados. O próximo passo é integrar esses dados ao Sistema Único de Saúde para detectar casos de violência subnotificados. Reportagem Luciana Colares de Holanda.
0: O governo do Brasil finalizou a cessão da área da favela do Moinho para o governo de São Paulo.
2: O terreno na capital paulista era da União e abrigou cerca de 850 famílias.
0: Hoje, no ato de assinatura, a ministra da Gestão e da Inovação, Esther Dweck, destacou o atendimento habitacional às famílias como parte da negociação.
21: Eu acho que esse momento agora ele vai encerrar um capítulo e começar um novo, né? Justamente naquela área que era a favela do Moinho, que agora vai se tornar o Parque do Moinho. Para que a gente pudesse transformar aquela área num parque, a gente precisava garantir a moradia digna para as pessoas que estavam ali naquela região. O governo federal, por meio do Minha Casa Minha Vida, entraria com 180 mil e o governo do estado com 70 mil para permitir que as pessoas pudessem comprar uma casa de até 250 mil. Então, a grande maioria pôde ficar no centro da cidade, porque essa é uma área extremamente central e essa era uma dos pleitos das famílias, que elas não fossem deslocadas do centro da cidade.
2: Até agora, 84% das famílias já estão com novos imóveis contratados.
0: O governo paulista terá 48 meses para concluir as obras de construção do novo parque.
2: Comunidades da Amazônia que atuam com produtos da biodiversidade.
0: Serão financiadas ações para fortalecer os negócios com foco na conservação ambiental.
22: O Fundo Amazônia vai investir até 230 milhões de reais para fortalecer negócios comunitários da sociobioeconomia em todos os estados da Amazônia Legal. O investimento vai ocorrer por meio do edital Prospera Amazônia, lançado pelo Ministério do Meio Ambiente e Mudança do Clima e que é fruto de um acordo de cooperação com o BNDES, o Banco Nacional de Desenvolvimento Econômico e Social. O edital vai selecionar organizações para oferecer serviços a empreendimentos comunitários que trabalham com produtos e serviços da sociobiodiversidade e que sejam formados principalmente por povos indígenas, quilombolas, extrativistas, ribeirinhos, agricultores familiares e demais povos e comunidades tradicionais. O apoio inclui assistência técnica, formação, capacitação, assessoria para gestão e regularização documental. Também contempla serviços de adequação sanitária e ambiental, certificação, agregação de valor, acesso a crédito e a mercados. Ao todo, o edital poderá apoiar ações em até 106 municípios da Amazônia Legal. A chefe do Departamento de Gestão do Fundo Amazônia do BNDES, Fernanda Garavini, destaca a importância dessa parceria entre o banco e o Ministério do Meio Ambiente e Mudança do Clima.
1: Com essa parceria, o Ministério de Meio Ambiente e Mudança do Clima e o BNDES, usando os recursos do Fundo Amazônia, pretendem transformar a produção sustentável dos territórios amazônicos em negócios mais estruturados, capazes de gerar renda, ganhar escala e acessar novos mercados, sem abrir mão da conservação da floresta e dos modos de vida dessas populações, que protegem a floresta.
22: Gerido pelo BNDES, sob coordenação do Ministério do Meio Ambiente e Mudança do Clima, o Fundo Amazônia já apoia mais de 150 projetos, estando presente em 73% dos municípios dos 9 estados da Amazônia Legal. Reportagem André de Barros Lima.
2: O Exame Nacional do Ensino Médio 2026 já contabiliza mais de 5 milhões de inscritos.
0: É o maior número já registrado pelo exame desde 2022.
2: Entre as principais novidades dessa edição está a inscrição automática dos estudantes concluintes do ensino médio da rede pública.
0: Outra mudança foi o aumento no número de municípios onde as provas serão realizadas.
2: Nesse ano, o exame será aplicado nos dias 8 e 15 de novembro em todos os estados e no Distrito Federal.
0: É a principal porta de entrada para a educação superior no Brasil.
2: É utilizado para ingressar em universidades públicas por meio do Sistema de Seleção Unificada, o SISU, ou em instituições privadas pelo ProUni, o Programa Universidade para Todos.
0: Também é utilizado por estudantes que buscam financiamento em instituições de ensino pelo FIES.
2: E fique de olho, as inscrições para quem quer participar do FIES abrem no dia 14 de julho.
4: O Ministério da Educação publicou o edital do processo seletivo do FIES, Fundo de Financiamento Estudantil, para o segundo semestre de 2026. As inscrições são gratuitas e estarão abertas de 14 a 17 de julho, exclusivamente pela internet no endereço acessounico.mec.gov.br/FIES. Neste ano, o MEC oferece mais de 112 mil vagas para o FIES, considerando os processos seletivos do primeiro e do segundo semestre. Para se inscrever, é necessário ter participado do Exame Nacional do Ensino Médio, o Enem, a partir da edição de 2010. No exame, o candidato deve ter obtido média aritmética de, no mínimo, 450 pontos nas 5 provas, sem ter zerado a redação. Além disso, não deve ter participado na condição de treineiro. Outra exigência é possuir renda bruta familiar mensal por pessoa de até 3 salários mínimos. O resultado da pré-seleção na chamada única vai ser divulgado no dia 30 de julho. Reportagem Júlio César de Oliveira.
0: A Advocacia Geral da União notificou hoje a Google, controladora do YouTube, para que retire do ar perfis que promovem e facilitam a criação de plataformas de apostas não autorizadas a operar no país.
2: Os perfis em questão divulgavam conteúdos com tutoriais de como criar uma plataforma de cassino, por exemplo, ou de estímulo ao jogo do bicho, que é proibido pela legislação brasileira.
0: Apostas de cota fixa, como as chamadas bets, só podem ser exploradas mediante prévia autorização do Ministério da Fazenda.
2: E essas foram as notícias do Governo do Brasil.
0: Uma realização da Secretaria de Comunicação Social da Presidência da República.
2: Com produção da empresa Brasil de Comunicação.
0: Fique agora com as notícias do Poder Judiciário e do Congresso Nacional. Boa noite, bom fim de semana.
2: A gente volta na segunda-feira. Boa noite.
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24: Presidente do STF defende a atuação conjunta das cortes latino-americanas para proteger a democracia.
25: STJ julga primeiro repetitivo em sessão totalmente virtual e define requisitos para justiça gratuita a pessoas jurídicas.
24: TST recebe relatório sobre estudo inédito sobre a exclusão de pessoas LGBTQIAPN+. No mercado de trabalho.
25: Boa noite, eu sou Marcela Luiza.
24: E eu sou Walter Lima.
25: O presidente do Supremo Tribunal Federal e do Conselho Nacional de Justiça, ministro Edson Fachin, defendeu uma atuação articulada entre as cortes constitucionais da América Latina para fortalecer a proteção da democracia, da independência judicial e dos direitos fundamentais.
24: A declaração foi feita durante o 31º Encontro de Tribunais, Cortes e Salas Constitucionais da América Latina e do Caribe, realizado em Montevidéu, no Uruguai. Fernanda Porto.
3: No evento, Fachin disse ainda que o reconhecimento da democracia como um direito humano autônomo, como está sendo debatido pela Corte Interamericana de Direitos Humanos, poderá fortalecer juridicamente a independência do Poder Judiciário, a autonomia dos tribunais constitucionais, a integridade dos processos eleitorais, os mecanismos de freios e contrapesos, além da proteção das liberdades fundamentais.
25: O Conselho Nacional de Justiça encerrou o primeiro semestre de 2026 com 326 processos julgados pelo plenário e mais de 6 mil processos analisados e arquivados.
24: No período, o órgão também aprovou normas e definiu políticas para o judiciário em todo o país. Marcelo Della Libera.
6: O balanço divulgado pelo CNJ mostra que nos 6 primeiros meses do ano, o plenário realizou 24 sessões, entre presenciais e virtuais. O colegiado também aprovou 15 resoluções de cumprimento obrigatório pelos tribunais e 3 recomendações sobre boas práticas em áreas como gestão processual, inovação tecnológica, direitos humanos, acesso à justiça e melhoria da prestação jurisdicional. Na área disciplinar, o plenário do Conselho julgou 10 procedimentos administrativos disciplinares e aplicou sanções em 8 deles. Também determinou o afastamento cautelar de 9 magistrados durante a tramitação dos processos e analisou 9 revisões disciplinares com aplicação de pena de disponibilidade em 2 casos.
25: Pela primeira vez, o STJ julgou um recurso repetitivo em sessão totalmente virtual.
24: Na ocasião, foram estabelecidos critérios para a concessão da gratuidade de justiça a pessoas jurídicas. Fátima Uchoa.
7: A tese fixada pela Corte Especial do STJ sob o rito dos repetitivos deve ser seguida por todos os juízes e tribunais do país ao analisarem a mesma questão de direito. O colegiado definiu que a pessoa jurídica deve apresentar informações que permitam avaliar a real situação econômico-financeira, não sendo suficiente demonstrar inatividade ou redução do faturamento. Segundo o ministro relator Luiz Felipe Salomão, a concessão da gratuidade de justiça segue regras diferentes para pessoas físicas, que têm presunção relativa de veracidade na declaração de insuficiência de recursos, enquanto a pessoa jurídica deve comprovar não ter condições de arcar com as despesas processuais.
25: Um estudo inédito foi feito sobre a exclusão de pessoas LGBTQIAPN+, no mercado de trabalho.
24: O relatório foi entregue ao TST. Mila Amaral.
8: O levantamento foi realizado pelo Banco Mundial em parceria com o Ministério dos Direitos Humanos e da Cidadania e outras organizações. De acordo com o documento, a exclusão de pessoas LGBTQIAPN+, no mercado de trabalho, tira da economia brasileira mais de 94 bilhões por ano. Isso acontece porque essa população é mais atingida pelo desemprego e pela informalidade e recebe salários menores. Os dados mostram que o desemprego entre pessoas LGBTQIAPN+, é de 15,2% e mesmo empregados, eles ganham em média 10% a menos.
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25: Uma boa noite.
24: Bom fim de semana e até segunda-feira.
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10: Eu sou Paula Groba.
26: E eu sou Ricardo Nakaoka.
10: E estes são os destaques de hoje do Jornal do Senado, que começa agora.
26: Perfis falsos na internet podem virar crime.
11: Comissões debatem impactos do vício em apostas. Casos de ludopatia crescem 140% no SUS.
26: Aprovado reajuste anual para acesso ao microcrédito.
11: Boa noite.
12: Boa noite.
11: Criar um perfil falso para enganar outras pessoas pode passar a ser crime específico no Brasil.
26: A Comissão de Segurança Pública aprovou o projeto que inclui no Código Penal o crime de falsa identidade digital para punir a prática conhecida como catfishing, usada em golpes, assédio e outros tipos de fraude. Repórter Bruno Lourenço.
13: O projeto de lei cria no Código Penal o crime de estelionato ou fraude por meio de falsa identidade digital. O senador Hamilton Mourão, do Republicanos do Rio Grande do Sul, destacou que a criação de perfis falsos deixou de ser uma mera travessura online para se transformar em uma ferramenta de crimes graves, como a extorsão financeira e a chantagem íntima, gerando prejuízos severos à saúde mental e ao bolso das vítimas.
14: Catfishing é a prática de criar uma identidade falsa online com o objetivo de enganar, explorar, assediar ou fraudar outras pessoas, geralmente em redes sociais ou aplicativos de namoro. Os motivos para o catfishing variam desde a busca por atenção ao bullying, até crimes graves como golpes financeiros, românticos ou de investimento em criptomoedas, que resultam em perdas financeiras substanciais para as vítimas. Extorsão e chantagem por meio de imagens íntimas ou informações pessoais compartilhadas pelas vítimas, chamada sextorção e roubo de identidade.
13: A proposta estabelece que a punição seja agravada se a fraude for cometida com o uso de ferramentas automatizadas, perfis robôs ou se visar a exploração financeira de pessoas vulneráveis, como idosos.
11: E processos de violência doméstica poderão ter análise mais rápida na Justiça.
26: Avançou o projeto que garante prioridade aos juizados especializados na tramitação das ações previstas na Lei Maria da Penha. Repórter Rodrigo Rezende.
16: Os juizados de violência doméstica e familiar contra a mulher terão prioridade em relação à chamada Justiça Comum na análise dos processos relacionados à Lei Maria da Penha. O projeto com esse objetivo foi aprovado pela Comissão de Direitos Humanos. A relatora, senadora Ana Paula Lobato, do PSB do Maranhão, ressalta que essa medida impede conflitos entre órgãos judiciais e dá mais segurança para a mulher vítima de agressão. O relatório de Ana Paula Lobato foi lido na CDH pelo senador Rogério Carvalho, do PT de Sergipe.
17: Ao instituir órgãos judiciais especializados com competência civil e criminal para o processo, julgamento e execução das causas decorrentes dessa violência, a Lei Maria da Penha buscou evitar a fragmentação do atendimento, decisões potencialmente contraditórias e a peregrinação da vítima por múltiplos juízos, assegurando tutela mais efetiva e concentrada.
16: O projeto foi apresentado pela deputada federal Laura Carneiro, do PSD do Rio de Janeiro, e agora será analisado pela Comissão de Constituição e Justiça.
11: E a Câmara dos Deputados pode votar nos próximos dias o chamado PL da Misoginia, um projeto aprovado pelo Senado, que equipara o crime de ódio contra mulheres ao racismo.
26: A proposta torna a prática inafiançável e imprescritível e prevê penas mais duras para quem discriminar as mulheres. A reportagem é de Yasmin Rodrigues.
18: O projeto de lei aprovado pelo Senado em março inclui a misoginia entre os crimes de preconceito e discriminação já previstos na legislação brasileira. Assim como nos crimes de racismo, a conduta passa a ser considerada inafiançável e imprescritível. A autora do projeto, senadora Ana Paula Lobato, do PSB do Maranhão, afirmou que o objetivo é enfrentar um tipo de violência que muitas vezes antecede as agressões físicas e feminicídios.
27: Estatística crescente da violência doméstica que chega até o feminicídio. Então, antes de chegar no feminicídio, se sofre a violência psicológica, a violência financeira, a violência doméstica, para enfim chegar no feminicídio. Para diminuir os casos de feminicídio, a gente precisa primeiramente combater a violência.
18: A matéria recebeu parecer favorável da relatora, senadora Soraya Tronic, do PSB de Mato Grosso do Sul. Se os deputados aprovarem o texto sem alterações, a proposta segue diretamente para a sanção presidencial.
11: Uma audiência pública das Comissões de Direitos Humanos e de Assuntos Sociais discutiu os impactos das apostas esportivas online no Brasil.
26: O debate apontou que a crescente expansão das bets no país exige medidas de proteção aos consumidores. Repórter Patrícia Oliveira.
28: Para os debatedores, os efeitos das apostas esportivas online sobre o endividamento das famílias e a saúde mental dos brasileiros exigem medidas de proteção ao consumidor. Além do cadastro cadastramento do CPF nos sites de aposta, também seria necessária a declaração de renda para o controle do valor apostado e a redução da publicidade das bets. O psiquiatra Hermano Tavares destacou o aumento de casos de jogo compulsivo, o vício que afeta um em cada cinco apostadores.
0: É como se fosse uma droga, gente. O SUS teve mais de 100% de aumento de demanda de tratamento para jogo nesse período.
28: O senador Eduardo Girão, do Novo do Ceará, defende o fim das apostas online.
1: Copa do Mundo acontecendo durante esse mês, explodiu a propaganda. Na minha opinião, deveria acabar, proibir. Seja o governo enviando um projeto ou o próprio parlamento deliberar pelo fim.
28: Além de outras propostas em tramitação, um pacote de projetos reunidos pela senadora Damares Alves do Republicanos do Distrito Federal restringe a publicidade das bets e proíbe a ação de influenciadores digitais.
4: Os atendimentos a pessoas com dependência em jogos de apostas no SUS cresceram 140% entre 2018 e 2025. O dado foi apresentado na audiência pública pela coordenadora do Departamento de Saúde Mental, Álcool e Outras Drogas do Ministério da Saúde, Gabriela de Andrade.
26: Para a senadora Damares Alves, do Republicanos do Distrito Federal, a expansão das apostas esportivas já afeta a saúde pública e a economia, o que reforça a necessidade de medidas para enfrentar a ludopatia.
12: Quanto tudo isso está custando para o Brasil? O que está arrecadando? Está compensando os danos e prejuízos que os cofres públicos vão ter e já estão tendo?
4: Os limites para o acesso ao microcrédito podem deixar de ficar defasados.
26: A Comissão de Assuntos Econômicos aprovou um projeto que atualiza esses valores anualmente, com base na inflação, para preservar o acesso de microempreendedores e trabalhadores informais ao crédito. O texto segue para a Câmara dos Deputados, se não houver recurso ao plenário. Repórter Marcela Cunha.
15: O projeto prevê a correção anual dos limites de endividamento para acesso ao Programa Nacional de Microcrédito Produtivo Orientado. O PNMPO oferece crédito para financiar atividades produtivas de microempreendedores, pequenos negócios e trabalhadores informais. Hoje, o Conselho Monetário Nacional estabelece dois limites, até R$ 21 mil em operações de microcrédito na mesma instituição financeira e até R$ 80 mil no total de operações de crédito no sistema financeiro, sem contar financiamento habitacional. Mas esses valores podem ficar defasados com o tempo. O relator, senador Laércio Oliveira, do Progressistas de Sergipe, afirmou que manter os limites sem correção pela inflação reduz ano a ano o acesso dos pequenos empreendedores ao microcrédito.
19: Mais do que facilitar o acesso ao financiamento com taxas justas, a política do microcrédito atua como um motor de incentivo e profissionalização para os microempreendedores. Em vez de apenas injetar dinheiro, o programa qualifica o tomador para que ele identifique o momento exato de buscar o empréstimo e saiba aplicá-lo com foco na produtividade.
15: Pelo texto aprovado, a atualização será anual pelo IGPM, índice usado para medir a variação de preços na economia.
26: Com edição de Paula Groba e trabalhos técnicos de João Lira, o Jornal do Senado fica por aqui. Acompanhe agora as notícias do Tribunal de Contas da União e da Câmara dos Deputados. Boa noite.
4: Uma boa noite e um bom fim de semana.
20: Minuto do TCU.
21: O Tribunal de Contas da União avaliou se órgãos federais oferecem condições adequadas no ambiente de trabalho para a inclusão de pessoas com deficiência. A auditoria analisou 36 órgãos e identificou barreiras físicas, sociais e organizacionais, além de dificuldades de acessibilidade.

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1: Deputados definem novas regras para fiscalizar despesas com educação.
2: O projeto cria medidas de saúde para pessoas afetadas por jogos de azar.
1: Avança a proposta que retoma incentivos para o programa Mais Médicos.
2: Boa noite. Comissão de Educação aprova incentivo ao programa Mais Médicos. O repórter José Carlos Oliveira tem as informações.
3: A Comissão de Educação da Câmara dos Deputados aprovou o projeto de lei que retoma incentivos ao programa Mais Médicos, que haviam sido revogados em 2025, diante da lei que criou o programa Agora Tem Especialistas. O texto aprovado permite que os candidatos aos programas de residência médica recebam 10% de pontuação adicional durante o processo seletivo, desde que tenham cumprido integralmente pelo menos um ano de ações em projetos e programas dos Ministérios da Saúde e da Educação, como é o caso do Mais Médicos. Para o relator da proposta, deputado Ismael, do PL de Santa Catarina, a medida tem baixo custo, é fácil de ser operacionalizada e, na prática, vai atrair mais jovens profissionais para o programa Mais Médicos.
4: A gente sabe da importância da presença do programa Mais Médico nesses pequenos municípios. E o projeto do deputado Ismael Alexandrino permite que especialistas em medicina também adentrem ao programa Mais Médico, permitindo um maior acesso da nossa população, a saúde, tão fundamental, uma das prioridades, sem dúvida, desafiantes para o nosso país.
3: A proposta de retomada de incentivos ao programa Mais Médicos ainda vai passar pelas análises das comissões de saúde e de Constituição e Justiça. Da Rádio Câmara de Brasília, José Carlos Oliveira.
1: Orlando Silva, do PCdoB de São Paulo, comemora a aprovação na Comissão de Constituição e Justiça do projeto que veda o ensino à distância nos cursos da área da saúde. Segundo ele, a formação presencial é indispensável para garantir a qualificação dos futuros profissionais.
2: Orlando Silva acredita que a medida preserva a qualidade dos serviços prestados à população e evita a formação de profissionais com diferentes níveis de preparo. O deputado também defende a rápida tramitação da proposta no Senado.
0: Trabalho.
1: Professora Luciene Cavalcante, do PSOL de São Paulo, apoia a instituição do piso nacional para os profissionais não docentes da educação. Segundo ela, a proposta garante valorização aos trabalhadores da educação básica e prevê remuneração equivalente a 75% do piso do magistério.
2: Professora Luciene Cavalcante afirma que o projeto conta com fonte de financiamento por meio do Fundeb e pede prioridade para a votação no Senado. Ela argumenta que a medida corrige uma injustiça salarial e reconhece o trabalho dos profissionais que atuam diariamente nas escolas.
0: Educação.
1: Foram aprovadas novas regras para fiscalização de despesas públicas com educação. A repórter Paula Bittar acompanhou a votação.
5: A Comissão de Constituição e Justiça da Câmara aprovou uma proposta que define regras para acompanhar e avaliar gastos com educação nos estados e municípios. O texto aprovado confere um papel central ao Sistema de Informações sobre Orçamentos Públicos em Educação, SIOP, um sistema eletrônico gerido pelo Fundo Nacional de Desenvolvimento da Educação, o FNDE, que coleta, processa e disponibiliza dados sobre receitas e despesas com educação. O monitoramento da aplicação de recursos na educação será feito por esse sistema, que também será responsável por manter um portal voltado ao cidadão. Estados e municípios deverão publicar no SIOP até 30 dias após o fim de cada bimestre um demonstrativo com as receitas e despesas da educação. Se o relatório não for publicado, o governo federal poderá suspender as transferências voluntárias, com exceção das destinadas à educação, saúde e assistência social. Durante a discussão da proposta na comissão, o deputado Patrus Ananias, do PT de Minas Gerais, ressaltou a necessidade de garantir transparência nos gastos públicos.
6: Esse projeto me tocou muito o coração, porque eu penso que nós vivemos uma época em que nós aqui na Câmara dos Deputados, parlamentares, precisamos mandar um recado claro, passar uma imagem para o povo brasileiro da nossa correção, do nosso rigor, da nossa transparência na aplicação dos recursos públicos, que não podem ser destinados a projetos mirabolantes, a obras inacabadas, mas destinados prioritariamente as políticas públicas que promovem o desenvolvimento do nosso país.
5: O projeto que define regras para acompanhar e avaliar gastos

0: com educação nos estados e municípios já pode seguir para análise do Senado, a menos que haja recurso para votação pelo plenário da Câmara. Da Rádio Câmara, de Brasília, Paula Bittar.
1: Saúde.
2: Hélio Lopes, do PL do Rio de Janeiro, é autor de projeto que estabelece diretrizes para a caderneta de saúde da gestante e do bebê no SUS. Entre as medidas previstas, o texto determina o uso de terminologia baseada no sexo biológico e veda a adoção de linguagem neutra.
3: Segundo Hélio Lopes, a proposta também define que as cadernetas de pré-natal sejam voltadas exclusivamente à proteção da saúde da mãe e do bebê, sem conteúdos que estimulem a interrupção da gestação. O projeto ainda prevê orientações sobre denúncia e proteção em casos de violência sexual.
2: O projeto de Felipe Beccari, do Podemos de São Paulo, cria uma política de incentivo à produção e ao acesso a medicamentos genéricos de uso veterinário. O deputado propôs estímulos para empresas que produzem esses medicamentos e adotem políticas de preços mais acessíveis.
3: De acordo com Felipe Beccari, a medida busca reduzir os custos dos tratamentos veterinários e ampliar o acesso da população aos cuidados com os animais. Ele acredita que o fortalecimento do mercado de genéricos pode estimular a concorrência, beneficiar tutores e contribuir para o bem-estar animal.
1: Direitos humanos.
2: O projeto cria uma pensão especial para pessoas que adquirirem deficiência permanente em decorrência de violência doméstica. Um dos autores da matéria, Dimas Gadelha, do PT do Rio de Janeiro, explica que a ideia é indenizar as vítimas sem renda suficiente para garantir o próprio sustento.
3: O texto também dispensa o tempo de carência para a concessão de benefícios às vítimas. De acordo com Dimas Gadelha, a proposta ainda prevê mecanismos para que o Estado busque o ressarcimento dos gastos junto aos agressores.
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1: Ciência e tecnologia.
2: Está pronta para ser votada no plenário da Câmara a proposta que cria uma política para auxiliar na saúde de pessoas afetadas por jogos de azar. A repórter Mônica Tati tem mais informações.
5: A Comissão de Constituição e Justiça da Câmara dos Deputados aprovou o projeto de lei que institui política para atender pessoas e famílias que foram afetadas pelos jogos de apostas. O texto cria a Estratégia Nacional de Atenção Integral às pessoas com necessidades decorrentes das práticas de jogos e apostas. Entre outros pontos, aborda a prevenção, a redução de danos, a proteção e a reinserção social de pessoas que tenham problemas com vícios em jogos. A relatora na comissão, a deputada Laura Carneiro, do PSD do Rio de Janeiro, afirmou que a proposta tem relevância social e sanitária, devido aos efeitos das apostas sobre a saúde mental, a vida familiar e a proteção de grupos vulneráveis. Já o autor do projeto, o deputado Rui Carneiro, do Podemos da Paraíba, informou que o número de pessoas atendidas pelo SUS, o Sistema Único de Saúde, com problemas associados ao jogo patológico, passou de 108 para 1.200 entre 2018 e 2023.
6: Os jogos de azar no Brasil se transformaram numa questão gravíssima de saúde pública. Esse é a moral principal do nosso projeto: dar uma resposta às pessoas que, junto com os seus familiares, estão vivendo essa nova realidade do Brasil, inclusive uma das maiores causas do endividamento do brasileiro. Então, o objetivo é preparar a estrutura, sobretudo de saúde, nas unidades básicas de saúde, nos CAPs, para atender esse novo tipo de paciente, vamos dizer assim, que precisa de socorro.
5: O projeto que cria uma política de atenção às pessoas com problemas com jogos de apostas já foi aprovado por todas as comissões e aguarda a votação do plenário da Câmara. Da Rádio Câmara de Brasília, Mônica Tati.
1: Justiça.
3: Adriana Ventura, do Novo de São Paulo, pede a instalação de uma CPMI para investigar o Banco Master e acusa o governo de priorizar gastos com publicidade em vez de áreas como saúde. Ela defende o combate à impunidade e a responsabilização dos envolvidos em crimes.
2: Adriana Ventura também faz críticas ao governo federal e cita investigações da Polícia Federal envolvendo o Banco Master e integrantes da base governista. Segundo ela, as denúncias reforçam a necessidade de aprofundar as apurações sobre possíveis casos de corrupção.
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1: Comissões.
3: A Comissão de Administração da Câmara debate experiência de ouvidorias externas em defensorias públicas. O repórter Luiz Cláudio Canuto tem os detalhes.
8: 20 unidades da Federação têm ouvidorias externas em suas defensorias públicas, que funcionam como órgãos auxiliares e autônomos para garantir o controle social, a transparência e a participação da sociedade civil. As ouvidorias externas não pertencem à carreira da defensoria e seus integrantes são eleitos a partir de listas tríplices com representantes da sociedade. Criadas pela Constituição de 88, as defensorias públicas são instituições estatais que garantem assistência jurídica integral e gratuita à população que não possui recursos financeiros para contratar um advogado. Elas atuam na defesa dos direitos individuais e coletivos e na promoção dos direitos humanos. A Comissão de Administração e Serviço Público da Câmara dos Deputados debateu a experiência das ouvidorias externas das defensorias públicas com representantes do setor. A audiência pública foi presidida pela deputada Fernanda Melchiona, do PSOL do Rio Grande do Sul, autora também do pedido para a realização do debate.
9: 20 estados já têm a defensoria, a ouvidoria da defensoria pública, que é um órgão do controle social, que não é da carreira da instituição e que é eleita pelos movimentos sociais populares. E por que eu estou fazendo esse preâmbulo? Porque é o único órgão do sistema judicial que tem esse controle externo, externo mesmo, que não é da carreira, que não tem aquele elemento corporativo. Isso é muito importante.
8: Os estados que não têm ouvidorias externas nas defensorias públicas são Espírito Santo, Sergipe, Alagoas, Tocantins, Mato Grosso do Sul, Amazonas, Roraima e Rio Grande do Norte. A Defensoria Pública da União conta com uma ouvidoria geral composta por representantes da sociedade civil. O projeto apresentado no Senado Federal muda a Lei de Responsabilidade Fiscal e destina limite de até 2% da receita das unidades federativas para o orçamento das defensorias públicas, a fim de garantir autonomia financeira. A proposta também impede contingenciamentos severos no sistema de assistência jurídica gratuita. Da Rádio Câmara de Brasília, Luiz Cláudio Canuto.
1: Economia.
2: Florentino Neto, do PT do Piauí, defende o projeto que autoriza a União a criar uma empresa estatal para atuar na distribuição de combustíveis e gás de cozinha. A proposta também permite ampliar a participação pública em refinarias e outras estruturas estratégicas para o abastecimento nacional.
3: No entendimento de Florentino Neto, a medida fortalece a soberania energética e protege o país em situações de desabastecimento. Ele considera ainda que a iniciativa contribui para a estabilidade da oferta de combustíveis, além de proteger os consumidores contra aumentos abusivos.
2: Glauber Braga, do PSOL do Rio de Janeiro, apresentou o projeto que revoga a lei do Programa Nacional de Desestatização. O deputado afirma que a proposta busca fortalecer a presença do Estado em áreas estratégicas, como energia, mineração, telecomunicações e infraestrutura.
3: Glauber Braga avalia que as privatizações reduzem a capacidade do poder público de planejar o desenvolvimento do país. Ele defende que empresas estatais atuem em setores essenciais para atender ao interesse da população, especialmente onde a iniciativa privada não vê lucro imediato.
1: Relações Exteriores.
2: Adilson Barroso, do PL de São Paulo, integra a Frente Parlamentar Mista em apoio à integração União Europeia-Mercosul, criada para acompanhar o acordo comercial entre os dois blocos. Ele detalha a importância da fiscalização legislativa para dar mais segurança às empresas brasileiras.
3: Adilson Barroso afirma que o acordo vai reduzir aos poucos impostos cobrados sobre milhares de produtos e serviços. O deputado aponta que a mudança pode facilitar as vendas do Brasil para outros países e atrair novos investimentos.
1: Agricultura.
2: Representantes da cadeia de produção do tabaco defenderam na Câmara uma proteção para o setor. A repórter Maria Neves nos conta quais as propostas.
10: Representantes da cadeia produtiva do tabaco reclamaram em audiência pública na Câmara dos Deputados que o sistema integrado de produção do setor está ameaçado no Brasil. De acordo com o deputado Heitor Schur, do PSD Gaúcho, que pediu a realização do debate, o aumento do número de produtores independentes e a carga tributária representam as principais ameaças à produção integrada de fumo no Brasil. Heitor Schur afirma que o sistema integrado foi construído há mais de 100 anos e engloba desde os produtores de fumo até a fabricação dos produtos derivados, como cigarro. O deputado argumenta que essa organização é importante para garantir aspectos como equilíbrio entre produção e demanda, assistência técnica e controle da qualidade dos insumos. Com o crescimento dos produtores independentes, ele acredita que essa estrutura esteja ameaçada.
11: Nós temos diversas safras dentro de um ano. Uma vez era a safra do fumo, agora é a safra de verão, a safra de inverno, a safra de primavera. Está plantando e colhendo o ano inteiro. Talvez isso para a indústria seja muito bom, mas para o segmento que está lá no campo eu não vejo ganhar com isso. E, ao mesmo tempo, a gente percebe que cada vez tem mais produtores independentes plantando por conta. Não sei se os insumos que eles usam são os corretos. E essas coisas acabam influenciando também o nosso setor.
10: Com o aumento da produção, Heitor Schur afirma que houve queda no preço do tabaco. O deputado sustentou que, enquanto em janeiro a arroba do produto custava R$ 340,00, hoje está sendo vendida por R$ 260,00. Da Rádio Câmara de Brasília, Maria Neves.
3: Marcelo Moraes, do PL do Rio Grande do Sul, defende a securitização das dívidas dos produtores rurais do estado. Na visão do deputado, a medida é essencial para permitir a renegociação dos débitos acumulados após anos de estiagem e das enchentes de 2024.
2: Marcelo Moraes afirma que os agricultores não pedem perdão das dívidas, mas condições para quitá-las. Ele também cobra a apreciação da proposta pela Câmara, alegando que a demora na votação agrava a crise no campo e compromete a economia gaúcha.
1: Meio ambiente.
3: Cabo Gilberto Silva, do PL da Paraíba, critica a atuação de órgãos federais durante operações de fiscalização ambiental em Novo Progresso, no Pará. Segundo o deputado, as ações truculentas provocam conflitos com produtores rurais e moradores da região.
2: Cabo Gilberto Silva pede ao governo federal que reveja a atuação dos órgãos responsáveis pela fiscalização ambiental na região. No entendimento do parlamentar, é necessário garantir o cumprimento da legislação sem comprometer os direitos dos produtores.
3: Joaquim Passarinho, do PL do Pará, também denuncia a truculência de órgãos federais durante a operação de fiscalização ambiental em Novo Progresso. O deputado defende que a fiscalização seja conduzida com respeito à população e prioridade para medidas de orientação.
2: Joaquim Passarinho cobra do governo ações para acelerar a regularização fundiária e ambiental na região. Segundo o parlamentar, é preciso garantir segurança jurídica aos produtores e conciliar a proteção do meio ambiente com o desenvolvimento das atividades econômicas locais.
3: Termina agora o jornal Câmara dos Deputados, produzido pela Rádio Câmara, com trabalhos técnicos de Wellington Teles e apresentação de Ana Raquel Macedo e Márcio Aquile Sardi. Boa noite.
2: A Voz do Brasil volta na segunda-feira. Boa noite e bom final de semana.
1: 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Boa noite.

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Boa noite, ouvintes do programa Cânticos da Natureza. Boa noite a todos os santarritenses, né? Por aqui de volta, em mais uma edição aqui com o poeta Paulo Cruz e na técnica de som, na sonoplastia, meu amigo Léo Tec, né? Pois é, hoje, sexta-feira, dia 3 de julho de 2026, e quero dizer que estou de volta agradecendo a Deus, o nosso soberano, nosso Pai Criador, pelo dom da vida, pela saúde, pela disposição, por tudo, né? E trazendo aqui mais música, repertório da cantoria de viola nordestina, do aboio, do vaqueiro, do repente, do improviso e das canções. Hoje também eu estou recebendo aqui o meu cunhado José Ailton Silva, que veio de Campo da Grande com sua esposa Rosemary, né? Então, eu que venho desde ontem por essa jornada da capital paraibana para o sertão, do sertão para o brejo e agora regressando de volta a este programa. Pois é, são 20 horas e 5 minutos, vamos iniciar o programa de hoje trazendo aqui com Paulo Cruz e Auremi Caetano uma faixa do mote em 7 sílabas, sem fumar e sem beber, poderemos viver mais, né? Isso é um alerta não para só os fumantes, mas para quem quer preservar sua saúde. Em seguida, Sebastião da Silva canta de sua autoria a canção Sem Dormir. E eu ofereço desde já aos ouvintes deste programa Cânticos da Natureza.

0: São 20 horas e 14 minutos aqui no programa Cânticos da Natureza. Você acabou de ouvir com Sebastião da Silva a canção de sua própria autoria, Sem Dormir, né? Pois é, o programa de hoje eu quero oferecer aos poetas de toda a grande Santa Rita, aos cordelistas, aos professores, aos alunos, todo público em geral, todo fã-clube e todo apologista e toda esta camada de pessoas que apoiam esta cultura popular do repente. Pois é, quero dizer que no dia 11 de julho, no segundo sábado, eu estarei cantando na cidade de Sapé com o poeta Heleno Alexandre, lá no restaurante Cantinho do Oriente, né? Para aquele casal maravilhoso, o chefe Antônio e a dona Inês Cruz, e também Marcos, que é uma grande figura. Essa cantoria começará a partir das 20 horas. Portanto, você, meu amigo, que é apologista, você que é admirador da cultura do repente, vá lá, compareça para nos assistir, porque será uma cantoria de grande relevância, né? Paulo Cruz e Heleno Alexandre. E no domingo nós estaremos cantando no sítio São João Tiracouro, né? No município de Sapé, a partir das 10 horas da manhã. Essa cantoria é na organização de Cilino e Família, né? E é uma cantoria também extraordinária que vai acontecer lá no município de Sapé. Portanto, nós estamos convidando os amigos apologistas, você que gosta de ouvir as canções de amores, os poemas, as vaquejadas, enfim, toda a tradição da cultura do repente e todas as modalidades. Então, você terá a oportunidade de assistir esta dupla, Paulo Cruz e Heleno Alexandre, no dia 12 de julho, que é no segundo domingo, se Deus quiser. Pois é, são 20 horas e 16 minutos, eu também estou por aqui trazendo mais uma boa noite para a superintendente, a doutora Raquel, né, Maroja, e ao nosso amigo Osmar Queiroz, que é diretor das programações desta emissora. Todos sintam-se abraçados pelo poeta Paulo Cruz. Ofereceu o programa de hoje para toda a turma de São Miguel de Itaipu, lá de Pedras de Fogo, você, meu amigo, de Várzea Nova, você que está ouvindo da cidade de Bahia, também da grande João Pessoa, pessoal lá do Valentina Figueiredo, pessoal lá do Gramame. Por falar em Gramame, eu quero mandar uma boa noite para Ninuca, né? Ninuca, que não perde só um programa. Oferecer o programa de hoje para toda a turma lá do Grotão, do bairro de João Pessoa, ao meu poeta amigo Francisco da Natureza, Ceará da Bateria e Ivan das Grades, né? Pois é, e vamos trazer de volta mais uma faixa, desta vez agora é com Ivanildo Villanova, Sebastião Dias cantando Quem Era Cristão Chorava Quando Jesus Padecia. Em seguida, a mesma dupla vai cantar Despedida de Vaqueiro, e eu quero oferecer a Despedida de Vaqueiro para os vaqueiros de toda a região, para você, pecuarista, você que é criador de gado, você que é fazendeiro, você que é microagricultor, sinta-se abraçado pelo poeta Paulo Cruz. São 20 horas e 17 minutos.
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São 20 horas e 27 minutos aqui no programa Cânticos da Natureza. Você acabou de ouvir com Ivanildo Villanova e Sebastião Dias cantando aqui Despedida de Vaqueiro, né? É um trabalho maravilhoso, importantíssimo, que esta dupla gravou nos anos 80, né? Portanto, Sebastião Dias já é de saudosa memória, mas fez parceria com Ivanildo Villanova e foi um dos grandes cantadores do Rio Grande do Norte, mas que ficou radicado na cidade de Itabira, no Pernambuco. Pois é, são 20 horas e 28 minutos. O programa de hoje eu quero dedicar também à poetisa Graça Pereira, lá no ABC Paulista, em São Paulo, na cidade de Santo André. Aqui eu mando boa noite também para Luiz Fernando, para Maria Claene, enfim, todos que estão ouvindo esse programa. Lá no município de Aurora, em Gazeiras, né? Então, o programa eu ofereço a Maria Pereira, a Expedito Carreirão, também a Fanca, todos que estão ouvindo este programa. E hoje tem a facilidade de conectar através da internet em todo o globo terrestre, né? E nas cidades da Grande Rua Pessoa, as cidades metropolitanas, eu dedico o programa de hoje para o pessoal lá de Cabedelo, você que mora no Renascer, finalmente. Um forte abraço aí para o taxista Antônio Martins, que também é poeta e é de Bananeiras, daquela região do Brejo, né? Pois é, vamos ouvir mais cantorias. Desta vez agora, quem pediu também para ouvir uma das faixas importantíssimas da cantoria de viola foi o meu sobrinho José Ailton Silva Filho, que está em Campina Grande e de vez em quando ele interage aqui neste programa. Então ele pediu para ouvir com Moacir Laurentino e Sebastião da Silva, Falhas da Humanidade. É uma sextilhas, né? Em seguida, esta dupla vai cantar também O Café que Mãe Fazia, né? Eu ainda sinto o cheiro do café que mãe fazia. E esta faixa eu quero oferecer diretamente para os amigos lá do Grotão e você que ouve este programa ali em Várzea Nova, você que é ouvinte deste programa lá na cidade de Mamanguape. Aqui eu mando uma boa noite para a doutora Zezé.

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São 20 horas e 38 minutos aqui no programa Cânticos da Natureza. Quero dizer que este programa tem o objetivo principal de divulgar o repente, a cantoria de viola, toda a manifestação folclórica do Nordeste através do improviso, das canções, do poema e do aboio. Eu quero mandar o meu boa noite.

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Quero dizer que no segundo sábado de julho, né, no dia 11 de julho, eu estarei cantando na cidade de Sapé com o poeta Heleno Alexandre, lá no restaurante Cantinho do Oriente, né? Essa cantoria será realizada a partir das 20 horas. Portanto, você, meu amigo, que é ouvinte, apologista, incentivador da cultura do repente, vá lá nos assistir, porque será uma cantoria extraordinária, né? Portanto, na organização do nosso amigo chefe Antônio e a dona Inês Cruz, também o nosso amigo Marcos, que está ali na direção. E essa cantoria, na oportunidade, nós estaremos cantando também, divulgando, declamando o repente, fazendo tudo o que é de melhor para agradar a você que é apologista. E o endereço fica na Rua Antônio Honório de Melo, número 71, né? Então, fica bem pertinho ali daquela rotatória quando você vai em seguida para Rio Tinto ou pega a esquerda sentido Maria. Então, fica bem pertinho ali daquela proximidade. Você que é ouvinte de cantoria, vá lá e comprove o que eu estou falando. No domingo, Paulo Cruz e Heleno Alexandre, nós estaremos cantando no sítio São João Tiracouro, no município de Sapé, a partir das 10 horas da manhã, na organização de Cilino e Família, no restaurante Silas Bar, né? Portanto, está aí o recado, o roteiro das cantorias previstas para este início de julho, com fé em Deus, né? Pois eu quero dedicar o programa ainda para o meu amigo poeta Edmilson Silva e toda a família. Uma boa noite para a dona Lúcia, para Andréia, todos que estão ouvindo este programa. Dedicar o programa de hoje também para o poeta Moreirinho e família lá no Alto da Boa Vista, na cidade de Bahia. Pois e o telefone para você interagir é esse que acabei de falar. Desta vez agora, vamos trazer agora com os nonatos a canção que tem o título Difícil Demais, né? E esta canção eu quero dedicar principalmente à poetisa Graça Pereira, lá no ABC Paulista, em São Paulo, na cidade de Santo André. Em seguida vem Paulo do Iguatu, cantando Meu Remédio é a Doutora. Então, se você está doente, se você está sofrendo das emoções, da saudade ou da desilusão, prepare o coração, porque agora vem uma canção específica para você que quer ser curado, Meu Remédio é a Doutora. Vamos ouvi-los.

São 20 horas e 50 minutos aqui no programa Cânticos da Natureza, né? Programa este que vai ao ar todas as sextas-feiras das 20 às 21 horas, tocando o que há de melhor dentro da característica do aboio, do vaqueiro, do improviso, do repente, tudo isso ao som da viola na manifestação folclórica e cultural com o poeta apresentador Paulo Cruz, né? É, nós acabamos de ouvir aqui com os Nonatos, Difícil Demais, também Paulo do Iguatu, Meu Remédio é a Doutora. Mas em seguida, vamos ouvir com Zé Viola cantando aqui Infância dos Meus Pais, né? Uma canção maravilhosa que eu quero dedicar aos pais, toda a família, né? Que está de rádio ligado neste momento, ouvindo este programa. São 20 horas e 51 minutos.

São 20 horas e 55 minutos, você acabou de ouvir com Zé Viola. Seria bom demais, né? Se eu voltasse à minha infância lá na casa dos meus pais. Pois é, uma canção maravilhosa da autoria do poeta João Lourenço, lá de Caruaru. E Zé Viola gravou com ênfase, né? Pois é, eu quero mandar uma boa noite também para a Dona Gel, lá no Grotão, ela que é ouvinte deste maravilhoso programa, né? E dizer que esse programa, ele tem como emblemática, né, a tradição de apresentar o repente, o aboio, a manifestação folclórica, tudo isso dentro desta característica com o poeta Paulo Cruz. E você que não ligou ainda, os telefones são estes, desta grande emissora, 3229-1005 ou 98812-1005. Pois é, para encerrar o programa de hoje, vamos trazer também com Severino Feitosa cantando de sua autoria, Voltando à Minha Terra. Eu quero agradecer também a presença aqui do meu cunhado, José Ailton Silva, também a sua esposa Rosemary, que este casal maravilhoso veio comigo lá de Campina Grande, e também nós iremos para alguma pessoa, né? Então, fica aqui um forte abraço do meu amigo Léo Tec, né? Sonoplasta de primeira qualidade. Fica também aqui o abraço do poeta Paulo Cruz. Prometo, se Deus quiser, voltar com mais uma edição na próxima sexta-feira. Mas desde já fica um ótimo final de semana para todos. Que Deus abençoe. Até lá.